0: Coutinho, 2-0 e tem um definidor, Pedro.
1: Muito bem, o Corinthians está se defendendo, a bola do Matheus Pereira, que está recuando para o goleiro Hugo Souza, e sai jogando em velocidade, o jogador Alan ali pelo meio, conduzindo a bola, levando para o meio do campo, ainda ele carregando, tentando se meter, deixaram ele ir, hein? Passou por dois, meteu a bola para o Mateuzinho, dominou na ponta direita, Matheus Bahia vem na marcação, ele recua a bola, soltou para Ranieri, Ranieri outra vez para o Mateuzinho, Mateuzinho jogou no fundo do campo, cruzamento, a bola está na linha de fundo, é tiro de gol e é do Inter, hein?
2: É, porque Felipe, ele conseguiu chutar a bola antes que ela saísse, mas o chute saiu torto pra fora. Matheus Cunha sem pressa alguma, afinal é 2-0 Inter. kto.bet.br, proibido para menores de 18 anos, portaria SPAMF 293-2024. 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
1: 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São 28 minutos, etapa complementar. O Inter está ganhando 2-0. O dia que Wagner nos deixou, o Inter está oferecendo para ele essa grande vitória, né? Wagner Fagundes, vai com Deus. A gente se encontra lá qualquer dia, tá? Então tá. Então vamos lá, Bertoncelo. O Inter ganha 2-0 e leva vantagem importante.
3: Isso, destaque para o gol marcado pelo Alan Patrick, Pedro. 67 gols pelo Inter, o sexto dele na temporada. Vantagem na próxima quinta-feira em São Paulo. Pode perder por um gol que mesmo assim avança para as quartas de final da Copa do Brasil.
1: É, e o Gabriel Paulista fez uma falta ali, o Internacional vai para a cobrança.
0: Pedro,
1: o Inter vai tentar ganhar tempo, hein?
0: O treinador do Corinthians agora refaz ou tenta refazer, desfazer um erro que ele cometeu quando tirou o André, um segundo volante, deixou um volante só o Ranieri, deixou o Bidon mais para trás de volante, que não é a dele, o meio campo fragilizou, o Internacional foi para dentro do Corinthians, agora tem Ranieri e Alan. Alan que ele começou no Inter, jogou no Liverpool, estava no Atlético Mineiro, jogou no Flamengo e caiu de produção drasticamente, ele é banco do Corinthians, entrou, é primeiro volante para tentar desfazer a lambança.
1: Para Flui, a marca número um, né? Olha lá o levantamento, bola na área do Corinthians, afasta a zaga e o rebote fica dominado pelo Garro. Garro tenta jogar, jogou a bola em profundidade. Quem corre por lá é o jogador Caio César. Caio César tentou jogar no meio. Garro tá chegando, chega antes. Alan Patrick domina para o Internacional, empurra a bola. Onde está colocado o jogador Gustavo Henrique, que toca a bola, encontrou colocado o Bruno Gomes, está colocado lá pela ponta esquerda, completamente fora de posição. Ele busca jogar a pessoal e ganha a arremesso lateral que favorece o time do Internacional, que obviamente não tem pressa. Nós chegamos agora a 30 minutos, o Inter tá ganhando 2-0, não dá para dizer que o Inter tá classificado, mas que vantagem zona, hein, Maurício?
0: É porque tá jogando no segundo tempo, um futebol mais equilibrado, se o Corinthians ajudou ou não, esse é um problema que o Fernando Diniz vai tratar com a sua torcida. O Inter avançou para dentro do campo do Corinthians com o seu 2-0, tem confiança, esse item estava em falta no Beira-Rio.
1: E aí tá de novo o Inter atacando, lá pelo lado esquerdo, chegando, a bola é tirada pela zagueirada. Gabriel tirou, meteu a bola para o Pedro Raul, ele tá recuando, soltando a bola para o Matheus Bidu, Bidu tenta jogar no meio, tocou para Ranieri, Ranieri fez o domínio, recuou apertado, mesmo assim Gabriel Paulista fez a bola chegar no Ranieri, Ranieri domina ali pelo meio e vai tentar produzir alguma coisa ofensiva para o time do Corinthians. A bola foi, onde está colocado o Caio César, mas já o corte colorado e a bola tá sendo recuada para o goleiro Matheus Cunha.
0: Paulinho, quem recompôs aí foi o Alan Patrick, é. Pedro, essa bola foi tomada quando o contra-ataque do Corinthians nascia, o Alan Patrick voltou da posição ofensiva, dividiu a bola com o corintiano e ela vai dar no goleiro.
4: Vai entrar o Paulinho, Pedro, no time do Inter.
1: 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O Inter tem falta para cobrar. Ali do lado esquerdo, o Inter vai botar seus zagueiros, vai levar um tempão. E o torcedor tá cantando assim. Abre o teu microfone aí, Nani. Fazia tempo que eu não vi essa alegria toda do torcedor
2: camarada. Veio a ordem do Pezolano agora, te joga, Matheus Cunha, e ele caiu no gramado. Agora manda levantar, porque certamente é pro Paulinho poder ingressar em campo.
1: Então tá, tem cobrança de falta para o Inter, o torcedor tá gritando, tá vibrando como nunca. Quanto tempo? Mas quanto tempo fazia que não sentia uma alegria dessas, né? Cobrança, a bola foi na ponta esquerda, o cruzamento, a bola foi tirada, era do Bernabei, linha de lado, arremesso lateral para o Internacional, que claro, não tem pressa nenhuma, já são 32 minutos. 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Cruzamento foi feito na ponta esquerda, a bola foi tirada de qualquer maneira pelo Gabriel Paulista. toca a bola, encontra colocado Matheus Pereira, volta o Internacional, a bola foi para o Bernabé, dominou, quando foi bater a bola foi tirada, liga de fundo, escanteio, Rodrigo.
4: A bola quicou ganhando vida no que tentou dominar o Bernabé, chegou o zagueiro, o Alan Patrick não tem pressa para cobrar o escanteio. O placar é 2-0 Inter, informando o Trilegal.
1: Uma vantagem amazônica que o Inter está levando para enfrentar o Corinthians na próxima quinta-feira. É escanteio do Inter, Alan Patrick está colocando para cobrança. 33 minutos, etapa complementar.
4: Amarelo para Garro, pelo empurra-empurra. E deu para o Alejandro, e me parece que é para o 29, o Alan, pelo empurra-empurra.
1: É, e tem aquela confusão, já foi administrada pela arbitragem, os cartões foram aplicados e Alan Patrick vai para a cobrança no escanteio 33, etapa complementar, Inter 2-0, vantagem amazônica que o Inter leva para São Paulo na próxima quinta-feira. E aí, por que não cobrar o escanteio? É que vai entrar o Paulinho, seria isso? Bom, agora sim, finalmente, escanteio cobrado, a bola tirada para fora da grande área, volta o Internacional, Bruno Gomes, pé direito na bola, levantou lá na ponta esquerda, tentativa ali com o jogador do Internacional, a bola tá na linha de lado e arremesso lateral que favorece o Inter e será cobrado. Ah, mas deu um empurrão, agora a TV tá repetindo, hein, Jory?
3: É, deu um empurrão,
1: quase, né? Briga ali, né?
3: É, foi aquele empurra-empurra, né, Pedro? Aquele sai pra cá, sai pra lá e o cartão amarelo aplicado pros dois lados.
1: Vai trocar o Inter.
4: Tá saindo camisa número 8, Bruno Henrique, para a entrada do Paulinho, 27, 2-0 Inter, Grupo IESA.
0: Hoje, como o contexto tá mais positivo, o Inter tem 2-0 e tem a bola, passou a ter a bola depois que o treinador do Corinthians destruiu o seu time. Tá saindo o Bruno Henrique, entra um segundo volante, um por outro, mas o Alan Patrick continua em campo. Por quê, Pedro? Porque agora ele é importante na retenção dessa bola no campo ofensivo.
1: 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Sai jogando Corinthians, bola foi para Matheus Bidu. Bidu jogou ali pelo lado esquerdo, não há ninguém do Inter a combatê-lo. Ainda o Bidu, Bidu vai levando, soltando a bola no meio, encontrou colocado por ali o companheiro Alan. Alan faz o domínio, pé direito na bola, procura jogar, joga a bola em direção à ponta direita, cortou Bernabé para o Internacional. Voltou no entanto, o time do Corinthians, uma bola trabalhada pelo Mateuzinho, Mateuzinho errou o passe, deu um presente, a bola ficou para o Bernabé. Bernabé procura levar, dá pela ponta esquerda, divide com o marcador, soltou a bola no meio, deu para Alan Patrick jogou, encontrou colocado o Bernabé, que não soube concluir a jogada, a bola ali foi tirada e foi dominada pelo Gabriel Paulista, que sai jogando, metendo a bola para o Mateuzinho, Mateuzinho jogou para Caio César, ele corre pela ponta direita, ele é perigoso, é manhoso, chega para cortar Vijagra, Vijagra tá cortando para o Internacional, tocando a bola para Matheus Bahia. Matheus Bahia, autor de um dos gols do Internacional, nesta estupenda vitória que consegue o Inter por 2-0 aqui no Beira-Rio. A 35 minutos, etapa complementar. 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Ranieri leva o time do Corinthians para o ataque, meteu a bola, deu para o Mateuzinho. Mateuzinho dominou, tem colocado Caio César mais à frente. Ele conduz a bola, dá para o Alan, Alan recua, deu para Ranieri, pro Alan, se meteu pela meia direita, botou a bola na ponta, lá está colocado o Mateuzinho, ele recua a bola para o Ranieri, vai tentar a bola na área do Inter, a bote na cabeça do jogador colorado, fica a bola para o Garro, Garro toca para Ranieri, que domina, levanta a cabeça, tocou para Gabriel Paulista, deu para Garro, Garro conduz, 36 minutos, estamos no segundo tempo, o Inter ganha por 2-0, a bola foi para o jogador Caio César, tentou cruzar, afasta a zaga do Internacional com o mercado, mas volta a posse de bola para o Corinthians, dominada pelo Gabriel Paulista, que dá bola para Ranieri. Ranieri abriu na ponta esquerda, ali encontra colocado o jogador Lingard. Lingard tenta levar, recua a bola para o Ranieri. Corinthians não consegue chegar, o Inter outra vez marca bem, a bola foi onde está colocado o jogador Matheus Pereira, deu para Ranieri, abriu na direita, quem está colocado por ali é o jogador Garro, pé direito na bola, levantou, perigo, Matheus Cunha sai para pegar, não tem rebote, não tem nada. É o Inter 2-0, não é, Felipe?
2: Isso mesmo, Pedro. Matheus Bidu conseguiu desviar de cabeça, não tinha mais equilíbrio, não teve direção, o cabeceio. Tranquilo para Matheus Cunha, 2-0 Inter, Lojas Quero Quero.
4: Trocas. Juninho e Caleb vem aí no Inter, chamados pelo Pezzolano.
1: Julinho.
4: Juninho 18 e Caleb 30.
1: Tá ganhando o Inter, hein? Caleb, né? Caleb.
4: Vai abrir mão de uma troca, vai fazer quatro já tendo parado o jogo três vezes.
0: É que o Caleb entra, como foi contra o Flamengo, certamente agora no lugar do Alan Patrick, e o Juninho da outra vez entrou no lugar do Maripan, que tá bem desgastado, tô vendo ele correr agora, chega a baixar a cabeça pra arrumar mais fôlego, são as trocas que estão previstas agora pelo treinador.
1: Mas é difícil pros velhinhos, deve sair também o mercado, que outra vez faz partida exemplar, e o Corinthians busca o ataque, 37 minutos e 40.
2: E vai trocar o Corinthians também, Pedro. Carrilho, camisa 19, foi chamado por Diniz.
1: É, Carrilho, né? Olha lá o Corinthians chegando, a bola foi no domínio do jogador corintiano, não deu certo. Carrilho tá entrando. Escuta, Faguinha, e aí?
5: E aí que é o seguinte, Pedro, o Inter tá bem fechado, tá marcando forte, não permite o Corinthians chegar. Aquilo que o Inter fez defensivamente contra o Flamengo consegue repetir. O Flamengo não conseguiu entrar na área do Inter, o Corinthians não entra na área do Inter. Então, defensivamente tá ok. E o Corinthians está abertinho. Se o Inter quiser e caprichar e ter calma, encaixa mais um contra-ataque aí, faz 3-0 e adeus Tia Chica.
2: Tá saindo o Garro, camisa 8 para entrada no 19, Carrilho, é a troca do Corinthians, a informação Sicredi.
0: Pedro, para ter uma ideia do tamanho dessa vitória do Internacional, o Corinthians contra o Atlético Paranaense no meio da semana poupou 9 titulares. O Corinthians é o atual campeão da Copa do Brasil e, pelo jeito, gostaria muito de repetir o feito. E por isso poupou jogadores no brasileiro para estar em campo hoje. E é do time titular do Corinthians, sem o Yuri Alberto, que está machucado, que o Inter está ganhando convincente no Beira-Rio.
4: Saem Vitinho e Alan Patrick para as entradas de Juninho e Caleb. Vai fechar a casinha o Pezzolano.
1: É, gente, olha aqui, ó. Daqui a pouco nós vamos escolher o craque do jogo. E você já escolheu, né? 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Pedro Raul foi lançado ali pela ponta esquerda. O corte foi feito, a bola tá na linha de lado. É arremesso lateral do Corinthians. Carrilho tá colocando para a cobrança. Deixou agora para o Matheus Bidu. A bola foi solta ali, onde está colocando o Rainelli. Rainelli deu para Bidu. Bidu trabalhou, soltou a bola para o Alan. Alan recuou a bola para o jogador Rainelli. Ele faz o domínio pelo meio. Tocou, encontrou colocado Matheus Pereira, que recuou, soltou a bola atrás, ela foi para o Bidon, Bidon tocou para Caio César, pé canhoto na bola, suspendeu, tem perigo, a bola tá pingando, salva de dentro do gol o jogador colorado que estava ali para tirar a bola, Maripan, é, ele foi o herói disso aí, Felipe.
2: A bola ficou pererecando na área do Inter, o Pedro Raul não conseguiu chegar e agora leva cartão amarelo por reclamação, pediu um pênalti. Matheus Cunha ficou observando e o Maripan afastou o perigo. É lateral pro Corinthians e amarela do Pedro Raul, Lojas Quero Quero.
1: Pois é, tinha reclamação de falta em cima de algum jogador do Corinthians, né? Atenção, hein? Tempo e placar do futebol da Gaúcha. 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Vai na Borrússia, vai por mim, é boa, hein? É boa, não, espetacular. Borrússia! E vamos lá, tá 2-0 para o Inter, o Corinthians está no ataque, cavando esse escanteio. Fala aí, Bertoncelo.
3: Semana decisiva para os gaúchos, Pedro. Terça-feira, Juventude contra o Atlético Mineiro, transmissão da Gaúcha na ida 0-0. Quarta-feira, 7:30, Grêmio contra o Mirassol na ida hoje, 1-1. E na quinta-feira, Corinthians e Inter às 8 horas em Itaquera.
1: O Rio Grande do Wagner Fagundes, que nos deixou hoje, está indo muito bem no futebol essa semana, hein, Maurício?
0: A Copa do Brasil, embora não tenha mais saldo qualificado, se você empata fora de casa, vai trazer pra sua, com a possibilidade de com a torcida tentar algo diferente, caso do Juventude, caso do Grêmio, isto é bom. Pro Inter é melhor. O Inter pode até perder por 1-0 e com o que está sendo firme hoje, não perde de 2 gols de diferença para esse Corinthians bagunçado.
1: Alejandro fazia uma jogada, foi derrubado, o juiz disse que não foi falta, o torcedor reclamou e o Vaguinha ficou muito bravo aqui do meu lado, né? E a bola foi para o Matheus Bidu. 41 minutos, etapa complementar. O jogo está indo para o final e o Inter está construindo uma vitória que deixa o torcedor tremendamente feliz aqui no Beira-Rio. A bola foi no meio, ali onde está colocado o jogador Matheus Pereira, que deu para Carrilho. Carrilho abriu na ponta esquerda, ele faz o domínio, procura jogar, jogou, tocando a bola para Matheus Pereira, que dominou, que recuou, soltou a bola para o Lingard. Lingard está colocado pela meia esquerda, deu para o Alan. Alan tocou a bola na frente, ela foi para o Lingard, recolheu ao lado na grande área, fez o cruzamento, a bola foi passada ali na pequena área e tirada lá quase dentro do gol pelo zagueiro Maripan. Fica o time do Corinthians outra vez no ataque, o árbitro está interrompendo, marcando uma falta do Caio César e os jogadores do Corinthians vão violentamente para cima dele.
2: Ele está dando amarelo pro Pedro Raul, mas já tinha.
0: foi pro Diniz, Filipinho.
2: Ah, bom, não, porque agora o Pedro Raul foi pra cima do árbitro, virou bagunça, né, Maurício? Pedro Raul peitou o árbitro a ponto do juiz colocar o cotovelo na frente, o amarelo apresentado.
1: Esse é um dos males do futebol brasileiro, jogador do Corinthians e do Flamengo, o Jorge, ele vai pra cima do juiz porque ele acha que sempre tem razão, né?
3: Não, e o que o Pedro Raul fez agora, ele só não foi expulso porque o árbitro quis dar aquela contemporizada, 42 do segundo tempo, tá 2-0 pro Internacional, ele vai expulsar é tudo que o Pedro Raul quer pra gritaria, mas o Pedro Raul foi pra cima do árbitro, encostou o nariz na testa do árbitro, falou um monte de coisa pro árbitro, tomou amarelo, gritou de novo e tomou só o amarelo.
1: 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Tá terminando o jogo, hein? 43, etapa complementar. O Inter tá ganhando 2-0, levando uma vantagem gigantesca para quinta-feira. E aí, bom, aí vamos ver como é que vai, né? Mas vai ficar difícil pro Corinthians. Tá difícil pro Corinthians, que busca o ataque. A bola foi na ponta direita. Caio César tá colocando por ali. Ele domina, pisa na bola, ganha do marcador, soltou a bola atrás, encontrou colocado o Bidon lá pelo lado direito. Ele faz o domínio da bola, tocou para Matheus Pereira, que recupera o Alan. Alan domina. Pé canhoto na bola, deu para Matheus Bidu. Bidu abriu na ponta esquerda, a bola foi para o jogador Lingard. Ele domina na ponta esquerda, a marcação chega, recua para Rainelli, troca passes o Corinthians, não tem profundidade. A bola foi para o Matheus Pereira, deu para o Rainelli, que toca do outro lado, lá onde está colocado o Gabriel Paulista. Ele domina, leva o time do Corinthians para o campo de ataque, mas o Corinthians não consegue passar da intermediária. E quando passa, é um lançamento cumprido que desta feita foi tirado para o Internacional pelo Caleb. Caleb joga a bola ali onde está colocado o seu companheiro, o jogador Alejandro, que não domina, volta a bola para o Corinthians, tentativa pelo lado esquerdo, carregando o jogador Matheus Pereira, ele leva, abre na ponta esquerda, Carrilho faz o cruzamento, cortou Bijagra, a posse de bola voltou para o Corinthians, Rainelli tocou a bola na ponta esquerda, encontrou colocado por ali o jogador Lingard, chega o Breno Gomes para tirar e meter a bola pela linha de lado. 44 minutos, está se esgotando o tempo regulamentar, aí nós vamos ter mais 5 minutos aproximadamente, bola, né? Não tem razão para nada, errou o Corinthians. Lá vai Bernabé, Alejandro acompanha, ainda o Bernabé, levando, tem três caras em cima dele, tinha que tentar a combinação, ele buscou jogar o pessoal, era praticamente impossível ter sucesso, mas mesmo assim, será que ele conseguiu essa falta aí ou não?
4: Não, escanteio. O Gabriel Paulista deu um passe errado no pé do Alejandro e o próprio Gabriel Paulista na recuperação chegou com o carrinho e o Bernabé foi pro chão e disse que não vai levantar. Confusão formada. Os jogadores do Corinthians querem levantar o Bernabé na marra e o Bernabé diz que só sai de maca. Confusão formada, 2-0 Inter, Grupo IESA.
1: Mais seis. É, tem muita catimba aí, né, Maurício, mas, bom, ele tá ganhando 2-0, a zero dele.
0: E é uma bola dividida que com o imenso cansaço que ele estirou aí 30 metros, ele pode, claro, tá aproveitando para ficar no chão, porque o tempo é do Inter, o escanteio. Mas a Copa de 22 já
1: deu uma encarada no Alan ali, que eu vou te dizer, não quis nem saber.
0: É porque o Alan tentou levantar antes o Bernabé. A Copa de 22 nos ensinou que a arbitragem está orientada, se tiver que dar 10 de acréscimo, dá. Então não é esse o ponto. O Bernabé malandro, eu tenho problemas com a tal expressão de que alguém acha que é mais malandro que alguém. O juiz pode dar o acréscimo depois. O Bernabé continua no chão, pode até ter se machucado. Mas o Corinthians do segundo tempo, destruído pelas mudanças do seu treinador, é um Corinthians que provavelmente não consiga se recuperar, muito especial se o Inter mantiver aquilo que ensaiou contra o Flamengo e fez hoje. Uma grande segurança defensiva e do meio para frente eficácia. Lá contra o Flamengo, o Inter teve duas chances, converteu uma. Hoje o Internacional teve três no jogo inteiro. Carbonero no primeiro tempo, o Souza pegou. Na segunda etapa, Pedro, são duas, as duas entram. Pé direito do Matheus Bahia no rebote do escanteio e a cobrança de pênalti do Alan Patrick.
1: 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São 46 minutos e 20. Vamos ter mais seis, vai ter provavelmente mais um minuto ou dois, porque o jogador do Internacional continua caído, ele não levantou agora, tá fazendo tempo, mas não precisa fazer tanto, né, o Bernabé? Senão nós vamos até às 3 da manhã por aqui, né? É assim que a coisa acontece. E o torcedor colorado faz sua
6: Pedro,
1: festa, né, Nani?
6: Exatamente, a gente tem o público e renda, público total 30.864 torcedores, renda de R$1.603.334,50. E eu vou perguntar aqui pro Matheus. Matheus, acha que dá pra fazer mais um? Agora é segurar esse resultado.
7: É, o jogo começou feio, né, mas O Inter teve uma lucidez ali, conseguiu marcar 2 gols. Esse time do Corinthians é muito ruim, dá pra fazer mais um, com certeza.
6: Tá aí o torcedor colorado pra pão de alho, Santa Massa, Pedro, feliz da vida aqui hoje, né?
1: É, tá esperto o Beira-Rio, né? Tá esperto o Beira-Rio, são 30 mil pessoas, são 30 mil colorados que vieram aqui pra ver uma vitória, e essa vitória tá lhe sendo dada pelo time. 47 minutos e meio, vai o Corinthians, a bola foi para o jogador Matheus Bidu, Bidu tá correndo ali pelo lado esquerdo, enfiando uma bola lá para o campo de ataque, corta de qualquer maneira o Matheus Bahia, tira a bola para o meio do campo, volta o Gabriel Paulista, o Corinthians vai todo para o ataque, o Inter se recolhe defensivamente, é isso que tem que fazer, não dá para levar gol, tem que levar essa vantagem, e a bola foi até Ranieri, Ranieri domina, toca a bola no lado esquerdo, Matheus Pereira tá colocando por ali, abriu na ponta esquerda, Lingard dominou, ganhou do marcador, recua a bola, lançamento agora para dentro da área do Inter, corta de qualquer maneira o jogador Maripan, e a bola foi para o meio do campo e o Corinthians volta outra vez, Gabriel Paulista soltando a bola para Matheus Pereira, pé canhoto na bola, ele tentou por elevação, Carlinho tá lá, antes Matheus Bahia afastando para o Internacional, Paulinho tá por ali também, a bola foi para o Alejandro, Alejandro dominou, girou e meteu boa bola, encontrando colocado o jogador Caleb, Caleb passou de viagem pelo primeiro, mas tem um segundo e aí ele é desarmado e a bola é recuada, Gabriel Paulista faz o domínio, empurra a bola até onde está colocado o seu companheiro, o jogador Ranieri, Ranieri faz o domínio ali pelo meio, levou, levou, procurou carregar, sofreu falta, o juiz da partida parou e marcou. 48 minutos e meio, falta do Corinthians, é perigo aí, Felipe.
2: É a falta do Paulinho, porque o jogador do Corinthians, o Matheus Bidu, carregava em direção à área. É uma falta frontal, mas pelo lado esquerdo, Bruno Gomes compõe a barreira, vai tentar cruzamento buscando Pedro Raul, a informação é Sicredi.
1: É, todo cuidado é pouco, não dá pra deixar essa vantagem ser menor, não, não, 2-0 tá muito bom, é pra total desespero dos paulistas, dos corintianos, o Inter tá fazendo 2-0, tá Bidu colocado para cobrança de falta, 2-0 para o Inter, 49, já temos mais 4, peca em outra bola, levantou, a bola foi tirada, olha o perigo, o chute foi pra linha de fundo, o Carrilho bateu ainda no jogador do Inter, tem escanteio, eles não param de atacar, mas o Inter se defende e vai se defender até o final, não é, Felipe?
2: Os jogadores do Inter ficaram reclamando de um toque de braço do jogador corintiano, não foi dado escanteio pro Corinthians, Mateuzinho na bola.
1: 49 minutos e meio, Mateuzinho tá colocando para a cobrança no escanteio, suspendeu, grande defesa do goleiro Matheus Cunha, metendo a bola pela linha de fundo, é hora de sofrimento, senhores, é hora de sofrimento, o Corinthians, claro, não pode se conformar, levando uma desvantagem de 2-0, ele tá praticamente eliminado, então o Corinthians tem cobrança outra vez do Mateuzinho, lá pelo lado direito, pé direito na bola, levantou, subiu o Gabriel Paulista e meteu a bola pela linha de fundo, vai ser tiro de gol para o Internacional, e agora, bom gente, agora calma tudo, não tem pressa, abre um refri, abre uma cervejinha, toma alguma coisa, 50 minutos, já são 5 minutos adiante no tempo regulamentar, ele tinha dado 6, talvez aumente 1 ou 2 minutos, sei lá o que ele pode fazer, o fato é que o Inter tá resistindo, o Corinthians tá levando 2-0 e tá tendo todo o cuidado para que essa vantagem não seja parcialmente desmanchada pelo time do Corinthians que não deixa de atacar. 50 minutos e meio, daqui a pouco vai terminar o jogo e o jogo é uma vitória, é uma vantagem gigantesca, amazônica do Internacional em cima do Corinthians, é o campeão da Copa do Brasil, tá caindo dentro do Beira-Rio por 2-0, o jogo vai terminar, 50 minutos e 40, o árbitro já tá olhando o relógio, eu tô olhando também, eu não tiro o olho do relógio, a minha contagem é regressiva, 50 minutos mais 45 segundos, o Inter tá ganhando por 2-0, que vantagem estupenda está levando para quinta-feira, lá em São Paulo, o Inter tem o domínio da bola, Bixagra tá colocando por ali, mas já parou antes, tem uma falta marcada a favor do Internacional, lado direito, campo de ataque, mais dois, então vamos lá, 53, nós temos 51, esgotaram-se uns 6 minutos, e agora mais 2 minutos, mas quem tem a falta é o Inter, quem tá no ataque é o Inter, se marcasse mais um golinho aí, tu te atirava no chão.
5: 3-0 é espetáculo, agora o juiz vai deixar.
1: Aí tu tira a roupa,
5: daqui a pouco vai levantar a placa ali, vai estar escrito, sabe o que na placa? Até empatar.
1: Não, não, mas teve razão para dar mais 2 minutos, hein? E lá vai o time do Internacional, a bola foi ali na ponta direita, tentava o Caleb, a bola foi tirada, mas antes houve um toque marcado pelo juiz da partida, 51 minutos e 40, 1 minuto e 20 para terminar o jogo. Bandeirinha tá com a bandeira levantada ali, o que ele tá marcando?
4: Com a bola rolando. Tem que cobrar de novo, a bola tem que estar parada para bater a falta.
1: E ele tem razão, portanto não adianta o Corinthians se irritar, não. Ele tem razão. Lá vai o time corintiano, a bola foi onde está colocado o Alan. Alan tá jogando, tá correndo, tá levando a bola para intermediária. Torcedor tá metendo, vai, é assim que se joga. 52, eles têm apenas um minuto para tentar alguma coisa. A bola foi tirada e foi para o Alejandro. Alejandro domina, ele marcou falta. Marcou falta. Ai, ai, ai. Será que essa falta aconteceu? Felipe!
2: Aconteceu, Pedro. O Alejandro viu que o Matheus Pereira vinha se aproximando e deu a cotovelada na boca do estômago do jogador do Corinthians. Foi até ingênuo, foi na frente do árbitro. A falta frontal é de longe, adivinha? Bola aérea, né?
1: 52 minutos e meio. Tem chance o time do Corinthians, a última, hein? É só segurar agora e levar uma vantagem estupenda para quinta-feira. É, lá no Engenhão. Corinthians vai ver com quem é que tá lidando, né? O Internacional tá fazendo 2-0. Olha a cobrança de falta, uma bola na área do Inter, corta Maripan de cabeça. Aliás, olha aqui, ó, vou dizer pra vocês, vou botar no Maripan o melhor do jogo, craque Rádio Gaúcha Calçados Pegada. Foi marcada uma falta ali na área do Inter, né?
2: Olha a movimentação de que o jogo acabou, mas o árbitro tá sinalizando até um impedimento.
1: É, impedimento.
4: Os reservas do Inter pensaram que o jogo tinha acabado e já estava entrando em campo.
2: O Matheus Cunha e o Mercado se abraçaram na área, Pedro.
1: No meu relógio terminou esse
8: jogo.
1: Ele
8: levantou o braço para marcar o impedimento.
1: Termina! Inter 2-0! Essa vantagem ninguém tira do Inter, Maurício!
0: Este é o resultado construído. Primeiro com segurança defensiva, e não foi pouco. O Internacional se defendeu muito bem o tempo inteiro. E repetindo aquilo que teve contra o Flamengo, muita eficácia ofensiva. Lá foram duas chances, uma convertida. Hoje foram três chances, duas entraram. Se um time tem pouca qualidade técnica e passa a potencializar tudo que ele pode apresentar, se defendendo bem e atacando pouco, mas atacando com eficácia, o Inter está encaminhando a sua classificação. Se o técnico do Corinthians fez lambança no time dele, problema é do Corinthians, ele que deu explicação na coletiva. O Internacional precisava muito, não só vencer e convencer, acabamos de ver, até rimou. Meu voto, Bruno Gomes é o cara que sofre o pênalti, joga um futebol parecido com o do Vidiagra, com esse acréscimo, Pedro, o pênalti que ele sofre, vira 2-0 e dá esse conforto pro Inter.
1: Muito bem, eu votei no Maripan como craque do jogo, craque Rádio Gaúcho Calçados Pegada. A Dani vai em seguida entrevistar alguns torcedores do
2: Pedro,
1: Inter, depois vai lá, porque nós vamos fazer o buzinaço, que faz tempo que eu não ouço nenhuma buzina de torcedor colorado. O que que é?
2: Confusão, agora os jogadores do Corinthians vieram pra cima do árbitro, o Hugo Souza, goleiro do Corinthians, foi amarelado, tá sendo contido, porque ele ia partir pra cima do árbitro. Amarelo pro goleiro do Corinthians já depois do jogo.
1: Pois é. Vaguinha, o Inter tem 2-0.
8: Ah, vantagem.
1: Acho que foi, né?
8: Vantagem muito boa. Não, não foi ainda, mas temos a vantagem. E vamos saber jogar com essa vantagem lá. Porque o Corinthians vai estar desesperado. E o Corinthians desesperado mostrou aqui que não pode nada. O Diniz mexeu no time, desestruturou defensivamente o Corinthians e o Inter soube aproveitar isso, aquilo que eu dizia no intervalo. Vamos avançar um pouquinho os cavalinhos, vamos botar eles um pouquinho mais perto do gol do Corinthians, e o Pezzolano fez isso muito bem, e assim o Inter construiu essa vantagem de 2-0 para jogar lá em São Paulo. Mais importante, ou tão importante quanto a vitória, Pedro, esse ambiente de novo, esse ambiente de jogo, de grande jogo, que a gente já viu quarta-feira aqui contra o Flamengo, no meio de semana. E hoje de novo, com mais de 30 mil torcedores. É isso aqui que vai jogar o Inter pra cima. É isso aqui que vai afastar o Inter da zona de rebaixamento e que vai fazer o Inter avançar na Copa do Brasil.
1: Muito bem. Bom, Nani, ouvindo o torcedor agora nesse momento, Nani.
6: Vamos falar com a torcida aqui, já do lado de fora, do gigante da Beira-Rio. E aí, querido, tá feliz?
9: Oi, Dani, tô muito feliz, muito contente com esse jogo. O Inter é inacreditável, né? Porque ele consegue fazer com que a gente bote a expectativa lá embaixo e do nada a gente chega aqui e dá um 2-0, um jogo incrível.
6: E tu, tá contente, tá feliz?
10: Contente pra caramba e trazendo a torcida mirim pra ver o Colorado, né, meu?
6: Tá feliz?
11: Tô muito feliz.
6: Seu nome?
11: Bruno.
6: Já tinha vindo no Beira-Rio?
11: Já.
6: Mas agora tá liquidado, tu acha? O Inter já passou na Copa do Brasil, tem que cuidar lá?
11: Não, sempre tem que cuidar, mas eu acho que o Inter consegue se classificar.
6: Tá bom, muito obrigada. Pedro, os torcedores estão chegando aqui no pátio e aí no buzinaço, aí então, sim a galera vem.
1: Vai pra lá, vem ver, Bertoncelo.
12: Sim.
1: Que tem que acontecer quinta-feira?
12: Que vantagem, hein, Pedro? O Inter jamais perdeu um mata-mata em que no primeiro jogo abriu um 2-0. Isso contando Copa do Brasil. É uma grande vantagem para a próxima quinta-feira, 8 horas da noite em Itaquera. Pode vencer, pode empatar e pode perder por um gol que mesmo assim avança. Se perder por 2, pênaltis. E para cair no tempo normal, só se perder a partir de 3 gols, Pedro.
1: Muito bem, Vaguinha, quinta-feira como é que vai ser?
8: Com a vantagem, administrar a vantagem é o jogo que o Inter quer, é o jogo que o Inter sabe jogar, que é fechado atrás e jogando no erro do adversário. E fechadinho atrás irrita o adversário também. E hoje eu tenho certeza, Maurício, que o Fernando Diniz, em algum momento ele, eu não aguento mais, eu preciso fazer alguma coisa, eu vou pra cima. E aí tirou um volante, botou um meio atacante, abriu o time, o Pezzolano sobre explorar isso. Né, no segundo tempo. O gol foi de escanteio, eu sei disso. Foi uma...
0: Vale, né?
8: Vale, mas o Inter chegou, o Inter ganhou território para conquistar o escanteio. E o segundo foi de pênalti, foi de pênalti, mas o Inter tinha construído uma jogada bonita pelo lado direito com o Bruno Gomes. Então, é assim que a gente vai para São Paulo. É fechadinho, bem fechadinho, é linha de cinco atrás, não tem problema nenhum. E o Maripã posicionado com o mercado vai nos ajudar muito, tá? Já nos ajudou quarta-feira contra o Flamengo, ajudou hoje demais aqui. E o Inter tem um goleiro hoje, né? Como é bom trabalhar com um goleiro. Não é o melhor goleiro do Brasil. Eu não tô aqui enlouquecido pelas grandes atuações do Matheus Cunha, não. Mas é um goleiro que passa segurança e passa tranquilidade. A bola vai no gol, a grande chance do Corinthians não apareceu. Ele não fez uma grande defesa, mas fez boas intervenções, com segurança, passa segurança para o sistema defensivo. Então o Inter assim, posicionado, desse jeito, e tomara que o Pezzolano nunca abandone isso, que é assim que o Inter tem que jogar. Assim, o Inter pode avançar sim na Copa do Brasil.
1: Muito
13: Pedro,
1: bem.
13: Eu e o Felipe vamos fazer o deslocamento para as entrevistas.
1: Por favor.
13: Vou deixar o meu voto para Gabriel Mercado, calçados pegada para ele.
14: E eu vou no Maripã, Pedro.
1: Maripã, eu gostei muito. Meu voto também. Nani, qual é o teu voto, Nani?
6: Meu voto é Matheus Bahia.
13: Caiu.
1: Matheus Bahia, tá. O Jory. Oi? Não veio.
8: Eu vou no Bruno Gomes.
1: Bruno Gomes
8: hoje gastou a criança. Tá. Jogou demais futebol. Ele, o Vijagra, o Mercado. O Mercado é fora do normal. Mas eu vou ficar com o Bruno Gomes porque ele tem um diferencial, que é o lance do pênalti.
1: Muito bem, tem um diferencial, tá aí. Bruno Gomes está empatado agora com o Maripã. São dois jogadores importantes no time do Inter. E o Bertoncelo vai dizer que o torcedor votou em quem?
12: É isso, Pedro. Pelo aplicativo de GZH, quem levou o voto foi Vijagra. 31% dos votos do volante argentino, o craque da galera colorada.
1: Muito bem, bom, como nós temos dois votos de comentaristas, eles comentaristas têm a vantagem.
12: Eu voto no Vijagra, Pedro.
1: Mas agora empatou, tá aí.
12: Ficou o quê? Bruno Gomes, Vijagra
1: e o Maripã.
12: E o Maripã.
1: Maripã.
12: É isso.
1: Todos levaram dois votos. Bom, vamos ver. O Vaguinho daqui a pouco vai vir no Bate-Bola, né? Que será apresentado no nosso canal de YouTube.
8: Isso.
1: A Gaúcha Esporte e também GZH. Tudo que é YouTube tá lá,
8: né? Ah, hoje vai ser legal, né?
1: Ah, vai ser bom.
8: Com Vitória, tô voltando com Vitória, é mais fácil, né? Voltar pro Bate-Bola com Vitória.
1: Se ceder, o time dele não perdeu, ele vai te gozar também.
8: Ah, o Grêmio hoje conquistou um grande resultado, né? É. Não perdeu pro Mirassol.
1: isso acontece. Bom, Maurício, o que dá pra acrescentar aí? Vamos ver.
0: Olha, com 2-0 a favor, é certo que o Corinthians vai fazer lá em relação a Itaquera. Um estádio lotado, um ambiente de caldeirão, mais do que aqui, porque lá haverá a plenitude, todo o estádio vai estar ocupado, o Corinthians tem feito isso, é o atual campeão da Copa do Brasil. O Corinthians quer tanto a Copa do Brasil, Pedro, que poupou 9 de 11 titulares no Brasileirão no meio da semana. Então, toda a carga do Corinthians está para esta competição. Se bobear, até bicho aumenta para este jogo. Mas isso é um problema do Corinthians. O Internacional só precisa se repetir na sua segurança defensiva, que tem esses jogadores que foram votados pela gente, Bruno Gomes, Maripã, o Mercado, o Vidiagra, e além disso, esta eficácia ofensiva que faz com que o pouco que crie vire gol. Eu acredito que o Internacional passe adiante na Copa do Brasil.
1: Muito bem, Maurício Saraiva, sua informação também, a sua opinião. Em seguida vamos ter o buzidaço e a gente vai ver a alegria da torcida do Internacional. Então vamos fazer o seguinte, vamos repetir o gol marcado pelo Alan Patrick, o Bertoncello coordena tudo aí.
12: Combinado.
1: E a Nani vai lá, entrevista o torcedor, ouve o torcedor, abre o microfone, o buzinaço vai ser ouvido em Porto Alegre. Você que está em qualquer estrada do Rio Grande do Sul, tá vindo na Freeway, vai no buzinaço também, tá vindo de Canela Gramado, vai também, tá vindo na 290 cheia de buraco, vai também, todo o Rio Grande vibrando e buzinando com o gol do Inter, diz aí. E pode ser uma vantagem importante. Alan Patrick, gol! O goleiro para um lado, a bola para o outro. E o Inter está fazendo 2-0 e mais do que isso, está construindo uma vantagem extraordinária. Uma vantagem fantástica. Se conseguir segurar esse resultado, não vou nem pensar em 3. E aí, Nani, esse é o resultado: 2-0 para o Inter. E aí, comanda tudo aí, Nani.
6: Eu quero que todo torcedor que está no estacionamento do Beira-Rio buzine para esse gol do Inter e para essa vantagem.
14: Vamos, Inter! É livramento! Livramento! Quer que cabeça quadrada? Livramento é nós! Tamo junto!
6: É o Inter!
14: Vamos, é o Inter! É o Inter! É Cruzeiro, é o Inter!
6: Vamos, Inter!
14: Vamos, Inter!
6: Aí, já tá liquidado?
14: Liquidado lá, ó, empatezinho, 1-0. Ó, contra-ataque, matamos eles aqui, sentando livramento! Vamos!
15: É Inter, aqui!
6: Vamos! Tá aí o torcedor colorado, Pedro, pra Pão de Alho Santa Massa e o buzinaço.
1: Muito
6: da
1: bem.
6: Torcida.
1: Aí está o buzinaço, só tem um detalhezinho que eu quero ver com o Diori, que vai apresentar em seguida o balanço final. Com relação à arbitragem, o Corinthians reclamou muito, fizeram uma bronca lá, foram pra cima do juiz, quiseram dar nele, etc. Mas é pra tudo isso, é?
12: Eu acredito que a arbitragem, Pedro, do Alex Stefano tenha tido uma dificuldade, assim, de controle. E não é uma novidade, é uma característica desse árbitro. Quando ele tá em campo, a gente vê mais do que o normal esse tipo de comportamento. Mas não tem sido novidade também o comportamento dos jogadores cercando a arbitragem, pressionando, quase que inviabilizando a capacidade de apitar um jogo depois do que a gente viu na Copa do Mundo. O Brasileirão voltou e definitivamente não há qualquer tipo de colaboração. Aqueles mesmos árbitros que apitaram na Copa e que tiveram uma cultura e um contexto de campo completamente diferente, vêm para o Campeonato Brasileiro e parece que estão apitando outro esporte. Não vejo um motivo específico para a reclamação do Corinthians. O pênalti marcado para a equipe do Internacional foi bem marcado pela arbitragem. E no mais, assim, tirando essa tensão e essa dificuldade de estabelecer autoridade em campo, não houve erro capital por parte do Alex Gomes Stefano.
1: Muito bem, o André da Di Paolo está lá em Gramado, dizendo que está abrindo novo Dipa, galeto e grelhados em Gramado, de frente do Hotel Serra Azul. Portanto, tem mais delícias na nossa Gramado, né? Bom, em seguida vem o balanço final, grande vitória do Inter, grande vantagem, o Grêmio empatou, também empatou o Juventude, uma semana bem legal, né? Porque o Grêmio empatou lá, o Juventude empatou lá e o Inter ganhou aqui. Tá tudo legal. Que balanço final esse, hein? Que alegria, hein, Jory?
12: É isso, Pedro. Uma noite como há muito tempo não se via no Beira-Rio. Diante de mais de 30 mil torcedores, o Inter vence e convence na Copa do Brasil. Ambiente de jogaço. E o time respondendo em campo em uma noite de reencontros em Porto Alegre. Uma vitória gigante por 2-0 e uma ótima vantagem para o jogo da volta, Marcos Bertoncello.
16: A decisão de Ori na próxima quinta-feira às 8 horas da noite em Itaquera. O Inter pode empatar e até perder por um gol que mesmo assim avança para as quartas de final da Copa do Brasil e embolsa 4 milhões de reais. Retrospecto de Ori, jamais na história da Copa do Brasil, o Inter quando abriu uma vantagem de 2 gols no mata-mata, sempre conseguiu garantir a classificação.
12: Alan Patrick está de volta à titularidade do Internacional? Essa é uma das questões que passa necessariamente pelos últimos 2 jogos contra o Flamengo e contra o Corinthians e que nós vamos analisar com os nossos comentaristas Maurício Saraiva e Nani Quemelo. Os últimos jogos, esses 2 que eu referi, podem indicar o que em relação ao futuro do Internacional? E ainda uma homenagem a um grande colorado. Destaques que você confere a partir de agora no balanço final.
15: 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Diori Vasconcelos.
17: Este é o balanço final. Vitória do Inter 2-0 contra o Corinthians. Vantagem excelente para o jogo da volta na Copa do Brasil. 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

0: se juntando na sequência à zona mista também para analisar essa vitória do Internacional. Eu quero dedicar esse balanço final aqui, Maurício, à família Fagundes.
1: Faz muito bem.
0: E a um grande colorado que nos deixou hoje, Bagre Fagundes, acabou falecendo. A notícia veio ainda dentro da transmissão do jogo do Inter. Eu tenho certeza que o Bagre Fagundes lá no céu está cantando e vibrando com a vitória por 2-0 do Internacional. Ele era um grande colorado e eu quero mandar um abraço também aos filhos, né? O Neto, o Ernesto, toda a família Fagundes, por conta dessa perda que entristece a todos nós, mas que, assim como o canto alegretense deixa um legado, acho que a obra do Bagre vai muito além disso e vai muito além de um personagem da música. É um personagem da cultura do Rio Grande do Sul e a gente tem muito orgulho de ter convivido com ele e fica aqui também emocionado de registrar esse momento, essa perda que a gente tem, Maurício.
1: E tem umas coincidências que a vida providencia que são muito emocionantes, né? O Internacional jogava pouco ou nada, jogou melhorzinho contra o Flamengo para empatar, e aquilo foi um ensaio contra o Flamengo, hoje virou uma vitória consistente, convincente, daquelas que o Bagre gostaria, embora o Bagre também dissesse com aquele humor que era só dele, para mim bastava que fosse 1-0 aos 49 impedido e de mão, não era assim? Porque era a visão do torcedor, e ele, Bagre, pôde ver já com o espírito lá do céu, uma vitória muito convincente, o seu povo todo vermelho também pensando a mesma coisa, e não só esse programa, o Bate-Bola, o Sala de Redação de Amanhã, todos nós estamos homenageando essa figura que na verdade era universal, né? Coloradíssima, mas admirado, amado também por gremistas, porque o Bagre era universal, era unanimidade.
0: E tem uma outra grande obra com participação do Bagre Fagundes, que é a música Origens, que diz mais ou menos o seguinte, Maurício: eu sei que não vou morrer porque de mim vai ficar um mundo que eu construí. E é o legado, né, Maurício, que fica...
1: Ah, isso é a abertura do Galpão Crioulo.
0: Exatamente, é o tema do Galpão Crioulo, que é a música Origens, que é uma das grandes obras da cultura gaúcha e que fala também sobre esse legado interminável do Bagre, não só do Bagre, né, mas do Nico Fagundes também, que foi uma grande figura. Eu tenho certeza que eles estão se encontrando para fazer uma roda de gaita lá no céu, Maurício.
1: Ah, não tem nenhuma dúvida. E o que não falta é cantor tradicionalista maravilhoso lá em cima. E eu nem tô contando Jaime Caetano Brau, que não era cantor, mas fazia aqueles versos rimados por dentro, aquela coisa linda, aquela turma de gaúchos lá do alto tá recebendo de braços abertos o Bagre.
0: E eu quero fazer uma referência aqui, que às 10h30 da noite, no FM da Gaúcha, nós teremos uma programação especial, um Gaúcha Faixa Especial, comandado pelo José Alberto Andrade, trazendo mais detalhes dessa homenagem, também dessa importante figura que foi o Bagre, o falecimento do Bagre Fagundes, e uma cobertura especial que faz também a Rádio Gaúcha no nosso YouTube da Gaúcha, de Gaúcha Esportes. A gente também vai ter a apresentação do Bate-Bola em imagens, mas no FM da Gaúcha, José Alberto Andrade comandando o Gaúcha Faixa Especial em homenagem a Bagre Fagundes, que deixou, além do Neto e do Ernesto, a Luciana e o Paulinho, que são os outros dois filhos, né? E enfim, eu acho que é uma justa homenagem que a gente faz aqui por tantos momentos também em que o Bagre Fagundes esteve junto com o Pedro no Show dos Esportes, em que o Bagre Fagundes esteve na programação da Gaúcha, era um grande ouvinte da Gaúcha, falando sobre música, falando sobre a cultura gaúcha, mas falando também sobre futebol, especialmente o Internacional, que deu um show hoje, Maurício.
1: Foi o show possível. E o show possível do Inter é defender bem, competir todo o tempo e ser eficaz no pouco que construa ofensivamente. Porque ele não tem capacidade de construir mais do que vem construindo. O que ele tem sido capaz, e aqui vai o elogio, é que o que ele constrói vira gol. Contra o Flamengo foram duas chances, o Carboneiro desperdiçou uma, antes o Vitinho tinha convertido. Foi o jogo inteiro, essas únicas duas chances, 50% de aproveitamento em futebol, é maravilhoso. E hoje foi mais do que isso. Hoje o Inter teve uma chance que eu chamei de bola do jogo no primeiro tempo, que o Carboneiro chuta, o Hugo Souza pega. Na segunda etapa, um rebote de escanteio vira uma chance com a perna direita do Matheus Bahia, lateral esquerdo. O Edu Papo de Bola, o Bertoncello pode até confirmar isso, se ele estiver do seu lado aí, Diori. O Edu Papo de Bola, que nos ouve sempre, é uma máquina de memória, estava lembrando que o último gol feito pelo Matheus Bahia foi pelo Bahia em 2021, numa vitória contra o Grêmio. E que desde então ele não fazia gol. Ele volta a fazer hoje um gol de pé direito. Coisas para Bagre Fagundes, né? Então, se nós

0: estamos elogiando hoje o Inter pelo seu possível. O possível do Inter é se defender bem, e para isso ele não enche o time de defensores, de zagueiros, de volantes. Ele tem o time escalado com peças equilibradas, e quando ataca, ele converte. É o elogio que a gente pode fazer a um time que eu acredito, Diori, vai passar na Copa do Brasil pelo Corinthians, que é o atual campeão.
1: E quando eu falei, Nani Quemelo, que também está conosco, que o Inter deu um show e o Maurício trouxe o show possível, é porque há muito tempo a gente não via uma noite como essa no Beira-Rio. Porque não é só uma vitória, é uma vitória diante de mais de 30 mil torcedores, com um ambiente de jogo, um ambiente de jogaço, um ambiente de algo diferente que eu também não via há muito tempo. O time respondendo em campo. Então é o reencontro com as vitórias, o reencontro com a torcida, o reencontro com a atmosfera do Beira-Rio, Nani.
2: Boa noite, Diori. É o show possível, mas é aquele show para ser aplaudido pelo torcedor. E assim foi. Porque o Inter, ele já demonstrou uma postura diferente, e por isso o torcedor esteve aqui hoje no jogo de quarta-feira contra o Flamengo. Na saída daquele jogo, os torcedores chegaram para mim e falaram: eu vou vir porque eu gostei do que eu vi hoje, porque eu tô vendo uma esperança, porque eu tô vendo um jeito de o Inter jogar que pode dar certo. E isso se reverteu hoje. Hoje o Inter teve menos chances até do que teve contra o Flamengo, acredito eu, mas o Inter foi mais eficiente. E é o que faltava também para esse time, muitas vezes, né? E o Inter jogar recuado já não é mais um problema para o torcedor. O problema para o torcedor é o time ser apático, o problema para o torcedor é o time acabar perdendo, o time empatar no Beira-Rio, porque esse ano o Inter não tem bons resultados. Muitos bons resultados no gigante, né? O Inter, ele é um dos piores mandantes do Campeonato Brasileiro. Então, uma noite como essa, de Copa do Brasil, contra um grande adversário, que é considerado um clássico nacional, que o torcedor coloca como uma rivalidade, que é o Corinthians, ele traz para a torcida um sentimento de que as coisas podem sim melhorar daqui para frente, de que o Inter pode se recuperar no Campeonato Brasileiro e, quem sabe, até sonhar em, de pouco a pouco, com o título da Copa do Brasil, que a 5 dias atrás, ninguém imaginava.
3: Ô, Diori.
1: Oi, Rodrigo.
3: Deixa eu aproveitar essa avalanche de notícias boas, essa atmosfera positiva, e trazer mais uma. O Inter deu um passo importante para colocar um centroavante à disposição de Paulo Pezzolano. Me refiro a Alex Arce. Tinha melado, e na verdade melou, a ida do Brian Aguirre para o Rosário Central. Ele foi reprovado nos exames médicos, mas o Inter conseguiu negociar o volante Alan Rodrigues para o mesmo Rosário Central. E ao mesmo tempo em que o Brian Aguirre, que já estava na Argentina, está voltando para o Beira-Rio, o Inter, com a venda do Alan Rodrigues, terá dinheiro para melhorar a proposta ao Independiente Rivadavia, e está confiante de que vai conseguir trazer Alex Arce para reforçar o elenco de Paulo Pezzolano como centroavante.
0: E não aumenta o número de estrangeiros, né, Rodrigo? Porque sai um, entra outro, né?
3: Exato. Sai o Alan Rodrigues, entra o... sai um argentino e entra o paraguaio Alex Arce.
1: E aí, Maurício, esse reforço?
0: Olha, eu vi gols, e o último dele feito recentemente, há menos de uma semana, um voleio maravilhoso, gol do Rivadavia pelo Campeonato Argentino, ou foi quarta ou foi no fim de semana. Ele tá de capitão lá do time, ele é goleador da Libertadores, o time dele é pequeno. É verdade que o time dele joga para ele fazer gol, o que é natural quando você tem um jogador acima da média que converte as chances, você joga para ele. Tem nada de errado nisso. E eu acredito que este Alex Arce, com o que tem feito na Libertadores, com o que o Inter não tem de centroavante, hoje o Alejandro entra já no finalzinho, o Alex Arce pode chegar e contribuir decisivamente para aquele que continua sendo, a meu ver, Diori, o campeonato do Internacional. Ele tem empate contra o Flamengo, ele tem essa vitória boa contra o Corinthians, mas o campeonato do Inter, o de pontos corridos, é não cair. Se for 16º, se for 15º, é o que dá. Para o ano que vem, com outra gestão, com outros planos, com criatividade, com o que seja, aí você pode ter grandes ideias, grandes intenções. A deste ano, nada pode ser mais importante do que você ficar na Série A.
1: Bom, agora 9:53, até para reforçar aqui, nós teremos, portanto, 10:30, um Gaúcha Faixa Especial, depois da coletiva e das análises finais aqui no Balanço, e às 10:30, no YouTube de Gaúcha Esportes, você acompanha o Bate-Bola. Nesse momento na nossa live, para quem está acompanhando em imagens, e já fica o convite para você acompanhar também, tem lances, imagens, gols, momentos de Alex Arce, jogador que será reforço do Internacional, informação trazida aí pelo Rodrigo Oliveira. E daqui a pouco, Rodrigo, tem Paulo Pezzolano chegando para entrevista coletiva por aí, Rodrigo.
3: a qualquer momento. O banner digital com os patrocinadores do Inter já está ligado. Os patrocinadores, né, os itens ali que são colocados à mostra para a divulgação da marca também já estão posicionados. A qualquer momento vem o técnico do Inter.
1: 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Parceria aqui da audiência, Jori, dos recados do torcedor. Daqui a pouco as mensagens com o Marcos Bertoncello, quem chamou?
4: Felipe Duarte, estou aqui na Zona Mista aguardando a passagem dos jogadores. Daqui a pouco, né? Os jogadores do Inter passam por aqui, a gente vai poder ouvi-los. Mas ainda sobre essa contratação, ou na verdade sobre a saída do Alan Rodrigues, a informação que vem da Argentina é a seguinte: a AFA tem um prazo de inscrições que encerrou na sexta-feira. Mas o Rosário Central conseguiu fazer uma inscrição prévia, que é o que muitas vezes os clubes brasileiros fazem em torneios continentais. Envia o nome do jogador e já deixa previamente inscrito. Quando regulariza, essa inscrição cai junto à Conmebol e aí o jogador pode atuar por Libertadores, Copa Sul-Americana. É o mesmo molde do que fez o Rosário Central agora envolvendo Alan Rodrigues, volante do Inter, está indo para Rosário para defender a equipe do Rosário Central no Campeonato Argentino junto à AFA.
3: Importante, o Brian Aguirre, nos termos originais, ele estava sendo vendido por $1.600.000. Essa transferência caiu porque o Brian Aguirre foi reprovado nos exames médicos lá em Rosário. Há uma divergência entre os médicos. O departamento médico do Rosário Central entende que o Brian Aguirre não tem condições de passar no exame. O Inter entende que o Brian Aguirre tem condições de jogar, tanto que estava jogando aqui. Cada médico tem o seu critério, não sei qual é o critério de cada um, mas essa divergência que fez a transferência do Brian cair e o Inter deixa de ganhar $1.600.000. A ida do Alan Rodrigues para o Rosário Central não é por venda, é por empréstimo, mas um empréstimo pago. Eu não tenho ainda os valores do empréstimo, mas certamente menor do que $1.600.000. Agora, um empréstimo cujo valor é considerado significativo pelo Inter, tanto que será usado para incrementar a oferta pelo Alex Arce. Agora, o Inter deixa de fazer uma venda para fazer uma cessão por empréstimo. Naturalmente, o poder financeiro que o Inter vai ter para apresentar a proposta ao Independiente Rivadavia será menor do que seria com a venda do Brian Aguirre. É um desafio que o Inter vai ter.
1: 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Bom, ô Bertoncello, quero te pedir algumas mensagens aí pra gente, claro, colocar a nossa audiência em conversa com os comentaristas, mas aproveito também aqui para Unimed, a parceria dos recados da galera, Unidade de Pediatria 24 horas, Unimed Porto Alegre, Shopping Total.
3: Pensolando.
1: Para mandar um abraço, eu só vou mandar um abraço aqui então, Rodrigo, pro Rafael Gomes, também um coloradaço que tá fazendo aniversário hoje. Então, fica o abraço aqui, o registro depois dessa vitória do Inter.
3: Vai começar agora a entrevista do técnico Paulo Pezzolano, vamos ouvir a primeira pergunta. Temos o áudio aí?
5: Acredito. Esperando o áudio.
6: Ao que a gente já pôde acostumar no Campeonato Brasileiro. Dentro disso, eu te pergunto sobre a tua expectativa para a Copa do Brasil. Como tu enxerga essa competição? É uma competição que o Inter almeja, se entende que pode chegar longe, pode, quem sabe, ser campeão no melhor dos cenários, ou é algo que ainda será analisado jogo após jogo dentro do atual cenário do Internacional? Muito obrigado.
7: Boa noite para tu. Não, a ver, obviamente, como falamos siempre, los jugadores sabían el juego que hicimos el juego pasado. Ahora venía otro chime que tenía pose de bola, sabíamos lo que iban a hacer. Y obviamente cuando vos el juego pasado merecía los tres puntos, no se dio, eso da más confianza también, contra un chime tan grande como Flamengo. Hoy contra Corinthians pudimos conseguir los tres puntos, digamos, el primer juego. ¿Sí? Esta pequeña diferencia para el próximo juego y nada. Después, juego a juego, ir al próximo juego, ojalá va a ser un juego muy sufrido, sabemos la cualidad que le tienen y nos tenemos que ir muy confiantes que podemos y muy aplicado en lo que tenemos que hacer, es la manera de pasar esta fase, mas ainda nada está fechado, tenemos que estar al 100%.
3: Boa noite, Pezolano, Rodrigo Oliveira, Rádio Gaúcha. O Inter apresentou uma melhora muito significativa nos últimos dois jogos, tanto no resultado como nas atuações. Qual a participação, o papel da presença do Alan Patrick nessa melhora? E você entende que encontrou um novo jeito de jogar?
7: Alan Patrick, eu falei sempre, quando ele não jogava, que é um jogador que tem uma qualidade tremenda, sim? Ele esperou seu momento trabalhando muito. Ele fez todos os jogos excelente porque ele estava trabalhando muito bem. Se ele não hubiera trabalhado bem antes, quando ele ficou tanto jogo fora, não podia haver feito todos os jogos. Assim que parabéns para ele, porque necessitamos muito dele, Inter necessita muito dele, e ele está treinando.

0: Muito obrigado, gente.
1: Gostei de ver o povo cantando, né?
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0: 10h56.
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0: Obrigado, viu?
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2: 11:25.

0: meia-noite e 28.
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1: 1:52.

0: 2 e 3.
1: Essa música, ela... ela é um pedido de casamento. 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

3:01. Fido Mijek, Mato Grosso e Matias.

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1: Diego, muita gente acha que ter sorte na vida é ganhar dinheiro, é ter carro do ano. Não é nada disso, é isso aqui, ó.

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1: 5 horas.
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0: 5 horas, 5 minutos, temperatura na marca dos 15 graus. Estamos chegando com muita alegria, muito amor no coração para mais uma edição do nosso Bom Dia, Região dos Vales, da sua Rádio Encantado. Na manhã desta segunda-feira, dia 3 de agosto de 2026. E o Bom Dia, Região dos Vales, tem a apresentação de Alexandre dos Santos, Lucas da Rosa e de Lamar dos Passos. Na central técnica, o Leandro Marcos Vinkel Rebite. Teremos aqui na nossa equipe de apoio, na manhã desta segunda-feira, a nossa querida Rosane Colossi. E também teremos aí a participação de toda a equipe de rádio jornalismo do Grupo Encantado de Comunicação. E a direção geral é de Antônio Alberto Luca. Até às 9 horas, trazendo muitos destaques, muitas informações no Bom Dia, Região dos Vales, da sua Rádio Encantado. Você, é claro, é nosso convidado a ficar ligadinho, ligadinho com a gente, nos acompanhar pelo velho e tradicional rádio, amigo, companheiro de todas as horas. Você nos acompanha pelo nosso canal do YouTube, também do nosso site, o rdencantado.com.br, através do nosso aplicativo no celular ou na nossa live lá no Facebook, onde você acessa a página oficial da Rádio Encantado, tem a condição aí de assistir o programa e também, é claro, mandar o seu recado, mandar a sua participação pra gente. Você pode mandar seu recadinho no 37 51 15 80, que é o telefone da participação do ouvinte, ou no nosso WhatsApp, o 999 88 15 43, 999 88 15 43. São as formas que você tem então de ficar ligado com a gente e também de interagir conosco. 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Já trazendo aqui as participações dos amigos ouvintes, na manhã desta segunda-feira, a Regina Sturati aí do Lago Azul manda o seu bom dia. Bom dia também para o tenor da La Libera, no Jardim do Trabalhador, a Kátia Torres Marques e o amigo Flávio lá na linha São Luís, a Circe Giovanella manda aqui o seu bom dia. É, ontem o empate do Tricolor, né, Circe? O Grêmio que jogou ontem pela Copa do Brasil empatou com a equipe do Mirassol. Desta vez não perdeu, empatou lá contra o Mirassol no interior paulista. Quarta-feira tem mais, né? Também na nossa live no Facebook, o bom dia do Israel Maureri. Ele manda o seu bom dia lá de Arvorezinha, tá na escuta do programa. A Jaqueline Gassman na live no Facebook. A Rosa Maria Simonetti em Blumenau, Santa Catarina, também na nossa companhia, na nossa audiência. É, o Israel Maurer diz para mandar um abraço aí, um alô pro pai dele, o seu Adive Maurer, lá de Arvorezinha. Também a Tereza Cristina Froza Pitol, um abração aí pra Tereza, pro amigo Rafa, né? Estão sempre na nossa companhia, na nossa audiência. A Nilair Reginato manda aqui o seu bom dia. Bom dia, bom dia também aqui pro Heitor Buaro, tá ligadinho conosco, dizendo que segundou. O Jair Bose, a Milta Gedós, bom dia aqui pra Solange Pascoaleto, Nelsir Barata em Riqueza, Santa Catarina, a Salete Dallavec em Porto Alegre, a Roseli Buaro, ainda a Ana Baldiceira lá em Pinda Monhangaba, a Mirtes Eidelwein, lá no município de Estrela, também na nossa companhia, na nossa audiência. Quem mais está conosco por aqui? Adriano, o Adriano Sonda, é o Adriano que na semana passada, acho que foi na sexta-feira, deixou aí para nós uma caixa de bergamota. Ei, que maravilha! Um abração aí pro querido Adriano Sonda. Bom dia aqui pro Paulo Schmidt e a Vilma, lá em Roca, acompanhando a gente. A Luciana Lucy manda o seu bom giorno direto da Itália, dizendo que por lá a temperatura está em 34 graus. Por aquilo, 15 graus a temperatura nesse momento. Bom dia para Elisete Machado, Nestor Scheiben no Lambari, a Neiva Domingues, a Maria Helena Gobi. É o pessoal aqui que manda o seu recadinho, manda aqui a sua participação pra gente na manhã deste segundou. E também a Silvana Medeiros, o David Rodrigues, está desejando aqui uma boa semana para todo mundo, o amigo Luiz Baceto Belo lá em Mussum e também o Eugênio Senter em Antagorda, na nossa companhia, na nossa audiência. Agora aqui no Bom Dia Região dos Vales, os destaques, as manchetes do portal Correio do Povo de hoje. Inter vence o Corinthians por 2-0 e larga em vantagem na Copa do Brasil. Boa vantagem colorada. Grêmio empata com o Mirassol e decide vagas quartas da Copa do Brasil na Arena. Ainda Paulo Pezzolano, mais que virada de chave é saber que estamos no caminho certo, disse o treinador colorado após a vitória diante do Corinthians. Chuva volta nesta segunda-feira, mas fraca e apenas em algumas localidades do Rio Grande do Sul. Morre Bagre Fagundes, coautor do Canto Alegretense, aos 86 anos. Em convenção do PT, Lula promete investir em defesa e proteger terras raras de China e Estados Unidos. Boletim médico informa que Michele Bolsonaro teve alta hospitalar. Flávio Bolsonaro promete manter Bolsa Família e critica o desenrola em convenção do PL. Michele Bolsonaro confirma candidatura ao Senado pelo Distrito Federal em carta lida na convenção do PL. Ainda como destaque, e o Beira-Rio rugiu alto, destaque do Wiltor Mombach. Palmeiras atropela Fortaleza e encaminha vaga na Copa do Brasil. Cruzeiro para na Chapecoense e empate sem gols deixa a vaga aberta na competição. São as principais manchetes, os principais destaques do portal Correio do Povo da manhã desta segunda-feira. Agora são 5h11, 5h11. 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Em Vespasiano Correio, dois Lajeados, você encontra o amargo do colono na farmácia da Gláucia. 5h12, é hora do Hoje na História, aqui no Bom Dia, chegando com o colega Lucas da Rosa.
1: Segunda-feira, 3 de agosto de 2026. Hoje é dia do capoeirista e dia do tintureiro. Na religiosidade, é celebrada Santa Lídia. Hoje, na história. Em 1492, Cristóvão Colombo zarpou do porto de Palos de la Frontera, no Reino da Espanha, para a sua grande viagem do descobrimento. Em 1645, invasões holandesas no Brasil. Foi deflagrada a Batalha do Monte das Tabocas, em Pernambuco. As forças luso-brasileiras surpreenderam o exército da Companhia Holandesa das Índias Ocidentais, derrotando os invasores. 1778, na Itália, foi inaugurado o Teatro alla Scala, com a ópera Europa Riconosciuta, de Antonio Salieri. 1900, ocorreu a fundação da Firestone Tire and Rubber Company, a gigante dos pneus. 1914, Primeira Guerra Mundial. A Alemanha declarou guerra contra a França, enquanto a Romênia declarou a sua neutralidade. 1949, foi criada a National Basketball Association, sediada nos Estados Unidos. A NBA tornou-se uma das principais organizações de basquete do mundo. 1958, o USS Nautilus, o primeiro submarino nuclear do mundo, tornou-se o primeiro a completar uma travessia submersa do Polo Norte. Em 1961, o presidente Jânio Quadros instituiu o grupo de organização da Comissão Nacional de Atividades Espaciais. O Brasil tornou-se, assim, um dos primeiros países da América do Sul a investir em pesquisa espacial. 1977. A empresa norte-americana Tend Corporation anunciou o início das vendas do TRS-80, um dos primeiros computadores pessoais produzidos em larga escala. 1997, na Nova Zelândia, foi inaugurada a Sky Tower. À época, o prédio era a mais alta estrutura independente do Hemisfério Sul. 2008. Faleceu o escritor russo Alexander Solzhenitsyn, Laureado com o Prêmio Nobel de Literatura, Solzhenitsyn usou a literatura para denunciar os horrores da censura e do controle às liberdades individuais praticados pelo regime comunista. 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
0: Agora são 5:15, 5:15, tá aí o Lucas da Rosa trazendo Hoje na História. Quero mandar um bom dia aqui para o amigo Bruno Segabinazzi. Estamos na escuta lá em Nova Brécia. O bom dia para Luciane e o Marcos Franchini, na linha Alegre Caravaggio Mussum, Elton Lapi, a Gema Bronca e bom dia também para o amigo Renoir Pes. Atenção pessoal aí que vai circular hoje entre Roca Salles e Mussum, Mussum Roca Salles. A partir das 6 horas da manhã, atenção motoristas, a partir das 6 horas desta segunda-feira, entra em funcionamento o sistema de pare e siga em 2 pontos da rota alternativa pelo interior de Roca Salles. O trânsito será liberado de forma alternada, com intervalos iniciais de aproximadamente 20 minutos, que poderão ser ajustados conforme o fluxo de veículos. A operação inicia com a liberação no sentido Mussum-Roca Salles. Pedimos a compreensão e a colaboração de todos, respeite a sinalização e as orientações das equipes. Juntos podemos garantir mais segurança e melhor fluidez no trânsito, nota divulgada pela AMAT, Associação dos Municípios aqui do Alto do Vale do Taquari. Portanto, a partir das 6 horas desta segunda-feira, entra em funcionamento o sistema de pare e siga em 2 pontos da rota alternativa pelo interior de Roca Salles. E o trânsito será liberado de forma alternada com intervalos iniciais de aproximadamente 20 minutos, que poderão ser ajustados conforme o fluxo de veículos. Aviso e alerta aí para todos os motoristas. Agora são 5:16, 5:16. Bom dia aqui para quem mais está na live aqui no Facebook. Quem está mandando aqui o seu recado, Luiz de Domênico, Aulinda Zílio Benincá, Arlete Moreira, Cleide Tasca, a Isabel Damásio, a Ivana Giovanella também participando conosco, a Giselda Helena Trindade. Bom dia aqui também para o Leonel Versetti, a Claudete Schaefer, o Denis Lorenzon, lá na padaria Pão da Hora em Carazinho. Obrigado aí pela companhia, pela audiência. Agora é hora do recado da Emater.
2: Bom dia, começa agora o programa da Emater de Encantado, a Emater dá o recado, apresentado pelo engenheiro agrônomo Eduardo Mariotti Gonçalves. No programa de hoje vamos falar sobre dois temas bastante oportunos para a nossa época: o tratamento de inverno das plantas frutíferas com a calda bordalesa e também alguns manejos na saída do inverno, entre o inverno e saída do inverno, que podem ser feitas pelo apicultor. Mas antes disso, vamos a alguns avisos. A Emater informa a todos os interessados que está recebendo amostras de solo para envio ao laboratório. Por questões logísticas, informamos a todos que as amostras devem chegar até a Emater na segunda-feira de manhã para remessa para o laboratório. Então, as entregas que antes podiam ser feitas até as terças-feiras foram antecipadas para as segundas-feiras em função do ajuste logístico aí proposto pelo Laboratório de Solos. Maiores informações podem ser obtidas através do telefone celular WhatsApp 51 99741 3066. Troca da cera bruta por cera laminada. A Emater também informa a todos os apicultores interessados que está realizando a campanha de troca da cera bruta por cera laminada. O apicultor que tiver cera bruta pode se dirigir até a Emater para fazer a troca e a encomenda pela cera laminada. Entrando no tema do programa de hoje, a importância da calda bordalesa no tratamento de inverno, tratamento das plantas frutíferas e também hortaliças, né? Lembrando que quando a gente trabalha com plantas mais tenras, como as hortaliças, né? A dosagem ela deve ser bem mais diluída. Primeiramente, o que é a calda bordalesa? A calda bordalesa ela foi descoberta, por acaso, por agricultores franceses no século XIX, quando aplicavam água de cal nas videiras para controlar as doenças. Os agricultores observaram que, quando a calda era preparada em tachos de cobre, né? Que eram os recipientes à época, o controle das doenças era maior. E assim começaram a fazer a diluição de sulfato de cobre com a cal e a água. A calda bordalesa pode ser utilizada em hortas e pomares, no manejo de doenças causadas por fungos e também tem um efeito indireto sobre bacterioses e na adubação da planta. Aqui vamos passar uma receita, né, genérica para o preparo da calda bordaleza. Pegue a caneta e tome nota. Ingredientes para o preparo de 20 litros de calda bordaleza a concentração de 1%. 200 gramas de sulfato de cobre, 200 gramas de cal virgem e 20 litros de água. O ideal é utilizar a cal virgem. Caso necessite substituir, utilize, ao invés de 200 gramas de cal virgem, utilize 300 gramas de cal hidratada. Importante: o uso de sulfato de cobre, ele é proibido na pós-colheita. A quantidade máxima permitida na legislação orgânica é de 6 kg cobre por hectare ano. Primeiro passo: diluição de sulfato de cobre. Pegue o sulfato de cobre e faça a imersão desse sulfato dentro de um recipiente. Para acelerar o processo de diluição do sulfato de cobre, pode ser utilizada água morna. Esse sulfato de cobre, ele pode ser inclusive utilizado dentro de um saquinho de pano amarrado, de modo que pendurado no balde, de modo que o sulfato ele vá reagindo com água de forma mais lenta. Segundo passo: preparo do leite da cal. Coloque a cal em 2 litros de água e misture bem, formando um leite de cal. Lembrando que quando o cal é virgem, ele reage com a água e pode gerar vapores, né? Então é sempre importante ter proteção, utilizar equipamentos de proteção individual como óculos, né? Especialmente o óculos, visando a proteção dos olhos, né? A cal, então, ela pode esquentar e queimar durante o processo. E o leite de cal também pode entupir bicos de pulverizador. Por isso, se evita usar a suspensão da cal. É feito uma coagem, né? É feito a secoa. O leite da cal se utiliza só a parte líquida, né? Que foi prontamente diluída. Terceiro passo: é derramar vagarosamente o sulfato de cobre sobre o leite da cal, ou seja, pinte o branco com azul, para então reduzir a precipitação da calda. Feito essa mistura, então, coloca água até completar os 20 litros de água, né? Então, se utilizou 2 litros para o sulfato, 2 litros para a cal, então nós temos ainda 16 litros para completar os 20 litros. E essa mistura deve ser sempre realizada no pronto uso, ou seja, o produtor vai aplicar amanhã. Pode fazer um dia antes, mas não muito mais cedo que isso, né? E se eu armazenar só o sulfato de cobre num vasilhame e o cal na outra, então guardados no escuro, né, guardados num recipiente hermético, esses dois produtos eles podem ser guardados individualmente por até um ano, né? Mas no momento que eu misturei o sulfato de cobre, que é o azul, com o branco, daí eu tenho 24 horas para fazer o uso dessa cal, dessa calda bordaleza, que nós chamamos, né? Então, feita essa mistura, né, nós teremos aí 1% de calda bordaleza. Essa calda ela pode ser utilizada no tratamento de inverno das plantas frutíferas, especialmente aquelas plantas caducifólias, ou seja, aquelas plantas que caem as folhas durante o período de inverno. Além disso, também podem ser tratadas as plantas cítricas, né? Especialmente pensando na redução de doenças fúngicas, como a fumagina, fungos, líquens que se aderem aos caules, aos galhos das plantas, né? Então a calda bordaleza tem essa característica de fazer uma limpeza, né? Um tratamento fitossanitário, e que ela é um produto que é utilizado aí também na agricultura orgânica. Então, tendo os cuidados devidos, né, pode ser utilizado na produção orgânica. Além disso, né, nesse período aí de inverno, né, onde nós temos forte influência do El Niño, também chamado aí Super El Niño pelos pesquisadores, é um momento que gera bastante preocupação aí por parte dos apicultores, né? Os enxames que entraram o inverno adentro aí, onde que é reduzido a população da colmeia. E agora cabe ao apicultor fazer alguns manejos para poder chegar na primavera com essa colmeia produtiva. Então, no início da primavera, né, passado aí o período de inverno, inicia então a postura das rainhas, a postura em maior número, e aumenta o consumo de alimento. E o principal alimento, pólen, é o que vai dar origem a novas crias. A interrupção no crescimento na época onde ocorre falta de alimento no inverno e também, por consequência, baixa capacidade de produção, se não for tomado algumas medidas, poderá gerar um problema lá na saída da primavera no verão. Então, o que se recomenda para manejo? Tá? Nós estávamos aí com períodos de frio intenso, né? Passamos por períodos de frio intenso e temos agora também períodos de chuvas intensas, né? Como o produtor pode fazer, o apicultor pode fazer para garantir a sanidade e uma boa viabilidade das suas colmeias? Através da alimentação. Existem dois tipos de alimentação. A alimentação proteica, que é aquela que estimula a produção, né, das rainhas através do aumento de postura. E existe aquela alimentação também de manutenção, que é chamada alimentação energética. Um dos exemplos de alimentação para manutenção das colmeias é a fórmula de um xarope, onde que se utilizam 5 kg de açúcar, 2 litros de água e 2 ml de extrato de própolis por litro de alimento. O extrato de própolis tem a função também de ser um agente bactericida, porque ele ajuda na prevenção de algumas doenças, tanto é que a gente utiliza no nosso dia a dia, na saúde, né? Pingar algumas gotas de própolis, ou do extrato de própolis, melhor falando, né? Na garganta, até para nos protegermos aí de doenças da garganta e por aí afora. Então, o xarope é uma alternativa para poder manter viável as colmeias e dar condições de manutenção, principalmente defesa pelo frio, a condição da colmeia poder se termorregular, né? Melhorar aí a manutenção da colmeia. Existem também algumas receitas que permitem aí estimular a produção da postura da rainha. Entre elas, nós temos aqui uma geração proteica proposta pela Epagri de Santa Catarina, em que utiliza 5 kg de açúcar refinado ou moído, 2,5 kg de proteína de soja, 2,5 kg de levedura inativada de cerveja ou de cana de açúcar, mel ou xarope grosso até dar o ponto de pasta mole e 10 ml de extrato de própolis para cada 1 kg de pasta pronta, né? Então esse também é uma receita que permite então elaborar ali uma pasta também chamada de bife proteico, que tem por objetivo então melhorar a alimentação da colmeia e estimular a postura aí de ovos por parte da rainha. Essas são medidas bastante importantes que permitem aí aumentar então a capacidade de sobrevivência aí dos enxames nesse período de inverno, períodos chuvosos também. Então, tendo uma condição para o apicultor que busca, né, carregar, então levar seu enxame de forma mais produtiva, pode melhorar a alimentação, a nutrição das suas colmeias. Dito isso, então, nos encaminhamos aí para o final do programa e até a próxima semana.
0: O recado, a Emater dá o recado aqui na nossa programação do Bom Dia Região dos Vales, quando são 5:28, 5:28. Intervalo comercial, a gente já retorna com a sequência do Bom Dia. Antes, o bom dia pro amigo Paulinho Santos, o Newton Capelari, o Edemir, o Álvaro Belotti, o Vanderlei Fraporte, que estão mandando seu bom dia aqui no nosso WhatsApp, o 999-88-1543. Intervalo, já voltamos. 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

0: 34, Leonardo aí, Acidente Campeiro, abrindo a trilha musical do Bom Dia na manhã desta segunda-feira, deste segundou. 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Agora, no Bom Dia Região dos Vales, vamos trazendo aqui boletim da agência Rádio Web com o Diego Brião, que fala a respeito do Pronaf.
1: O novo Plano Safra, lançado em 30 de junho, trouxe anúncios importantes, porém também acendeu um alerta para entidades do setor em relação ao âmbito do Programa Nacional de Fortalecimento da Agricultura Familiar, Pronaf. Esta, vale lembrar, é a principal política pública de financiamento da agricultura familiar. O avanço mais importante foi o aumento do volume de recursos. Subiu de 78 bilhões de reais para 85 bilhões neste ano. Outra melhoria foi a redução pela metade dos juros para sistemas agroecológicos. A taxa agora será de 1%. Na prática, isto significa crédito mais barato para quem produz alimentos e produtos da floresta de forma sustentável. Entre os anúncios estão também, por exemplo, mais oportunidades para mulheres rurais e condições específicas para assentados, povos indígenas e comunidades quilombolas no Pronaf-A. Uma das barreiras a ser vencida é o acesso ao crédito, como relata a produtora rural Aureilta Sena dos Santos, da região de Itaberá, no estado da Bahia.
2: Não estou tendo dificuldade. Eu tinha antes, muito tempo eu tive dificuldade. Mas depois que eu passei a ser sócia da Copemata, da cooperativa, abriu as portas para essa relação de crédito, né? Então ficou muito mais fácil agora com essa parceria com a cooperativa. Tinha muita dificuldade, porque às vezes chegava técnico lá aqui no meu sítio, aí dizia, vamos fazer, vai ter, a senhora tem direito a buscar crédito no banco do tudo e tal, mas sempre que fazia os papéis e tudo, aí nunca dava certo.
1: O Observatório das Economias da Sociobiodiversidade é uma rede de instituições voltada ao fortalecimento de políticas públicas orientadas para a sociobiodiversidade. Uma campanha do Observatório alerta que o investimento recorde anunciado no Pronaf trará desenvolvimento somente se conseguir vencer a burocracia e evitar que o crédito continue concentrado. Fernando Moretti é diretor de políticas da sociobioeconomia do Instituto Conexões Sustentáveis, Conexus, que é uma organização não governamental que busca ativar o ecossistema de negócios de impacto socioambiental e que integra o observatório. Ele detalha estes desafios.
3: O Pronaf é muito concentrado em poucas cadeias e em regiões. A gente precisa facilitar essas regras, olhar para a sociobioeconomia não só como importante para o desenvolvimento territorial, mas também para a segurança alimentar e, sobretudo, também para as questões climáticas, né? Quando a gente fala de conservação, a gente precisa dar os meios e fazer com que as políticas públicas cheguem para essa população. Então, a gente espera que nesses próximos meses essas regras sejam tratadas como elas precisam e com a urgência que ela necessita.
1: Para mudar esta realidade, o Observatório das Economias da Sociobiodiversidade e parceiros apresentaram uma nota técnica com 16 propostas de adequação para incluir a sociobiodiversidade no Pronaf. Agência Rádio Web, produção e reportagem, Diego Brião.
0: Agora são 5:38, 5:38. 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Agora tem mais boletim da agência Rádio Web aqui no Bom Dia Região dos Vales com a Valquíria Rios.
4: A energia elétrica está entre os principais insumos para garantir a produção da indústria brasileira. Mas o custo da conta de luz se tornou um desafio para o setor. Para driblar esse problema, as empresas estão buscando alternativas. Pesquisa inédita da Confederação Nacional da Indústria mostra que 41% das indústrias migraram para o mercado livre de energia desde 2024, quando uma mudança nas regras ampliou o acesso a esse modelo de contratação. O gerente de energia da CNI, Roberto Wagner Pereira, explica que a migração pode representar uma economia significativa.
5: Hoje toda a indústria pode ter acesso ao mercado livre. Para se contratar energia no mercado livre, a gente tem duas possibilidades. Uma, a empresa entrar em contato diretamente com o comercializador e verificar com ele quais são as condições, os melhores contratos para o perfil daquela empresa. Agora, para empresas menores, essas empresas podem se associar ao que a gente chama de comercializador varejista. O custo de energia para essas empresas, tanto em relação às comercializadoras como o comercializador varejista, em média são entre 10% e 20% de desconto na tarifa de energia. De qualquer maneira, é vantajoso a gente conseguir a migração para o mercado livre.
4: A pesquisa revela que 73% das empresas que deixaram o mercado tradicional tiveram queda na conta de luz. O especialista Roberto Wagner ressalta que a redução no custo da energia, além de ajudar as empresas, também pode aliviar o peso dos preços para o consumidor.
5: Como exemplo, o pão francês, né? 20% do custo final do pão francês é custo de energia elétrica. 27% do custo final da carne está associado à utilização de energia, né? Então, a gente conseguir diminuir o custo de energia, não só a gente vai pagar menos pela nossa conta, como também o preço dos alimentos, de transporte, de material escolar, também vai diminuir para o consumidor. A energia elétrica no Brasil, ela figura entre uma das mais caras do mundo. O problema é a tarifa final, que ela vem com uma série de outros penduricalhos que deviam estar ligados a políticas públicas do governo e não onerando a tarifa de energia para outros consumidores.
4: Em um cenário de oscilações no setor elétrico, impulsionado pela alta demanda global e por conflitos geopolíticos, cresce o interesse das empresas pelo mercado livre de energia. A sondagem especial Indústria e Energia 2026 mostra que 63% das grandes indústrias atendidas em alta tensão já compram energia nesse ambiente de contratação. Entre as empresas atendidas em baixa tensão que ainda permanecem no mercado cativo, 37% pretendem migrar para o mercado livre, reforçando a tendência de expansão desse modelo no país. Agência Rádio Web, produção e reportagem, Valquíria Rios.
0: 5h42, bom dia aqui para Sirlei Terezinha Pires, a Leda Bresciani lá em Serafina Correia, acompanhando a gente, o José Lima, o Evandro Toquinho, bom dia para Janete Mazo, a Débora Lima, também na nossa audiência, lá em Roca Salles, a Elza Mella, a Maristela Camilotti, mandando aqui o seu bom dia, Elias Tum, o Nelson Luiz de Quadra, o Claudicir Crist, bom dia para Silvana e o Rogério, a Keila Canan, bom dia também para Suzana Marim e o nosso bom dia ainda para o Júlio César da Silva, o Harry Brauers e o nosso querido Marcelo Lorenzon aí da Padaria Bebê, que manda o seu bom dia para nós, dizendo que segundou. Bom dia para o Gilmar Pedersini, a Terio Danilo Vianini em Mussum, a Isabel Lorenzon, e o bom dia também para o Dilamar Fontana e para Genesir Bugante e o Sadi Ramos e o Áureo Botoni. Obrigado aí pela companhia, pela audiência de vocês. Agora intervalo comercial, depois do intervalo a gente volta com outros destaques, outras atrações aqui no Bom Dia. Sicredi está informando a temperatura. 15 graus.
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0: 5h49, João Chagas Leite aí na nossa trilha musical do Bom Dia, temperatura na marca dos 15 graus, o Bom Dia tá no ar em nome do Sicredi e do Laboratório Cepami, Lucas.
1: Bom dia, Xandão.
0: Bom dia, tudo certo?
1: Tudo certo, boa semana para todo mundo ligado aqui na programação da Rádio Encantado.
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0: Bom dia pro amigo Valdovino, a Ildegar e o Isidoro Kummer lá na Constância em Roca Salles, a Márcia Vinte também em Roca acompanhando a gente e o bom dia pro querido amigo Maicon Carlesso lá em Canoas, né? Nos acompanhando, nos prestigiando. Que vergonha esse Grêmio que não consegue vencer o Mirassol. Esse técnico está com os dias contados se não passar agora quarta-feira, diz o amigo Maicon Carlesso. Olha, não sei, né? Que a diretoria do Grêmio está apaixonada pelo treinador, né? Então, não sei se ele cai, né? Se não caiu quando, depois de ter perdido por Bolívar, não sei se vai cair quarta-feira, né? 5h51, hora das informações. As informações agrícolas aqui no Bom Dia, chegando com o filho ilustre de Roca Salles, Claudinei Coferri.
2: E a indústria brasileira de moagem de trigo acompanha com preocupação o cenário para a safra deste ano. Segundo a Associação Brasileira da Indústria do Trigo, a combinação entre redução da produção nacional, aumento da necessidade de importações e instabilidade no mercado internacional deve elevar os custos da cadeia produtiva, com possíveis reflexos na fabricação de alimentos como pães, massas, biscoitos e bolos. O trigo é considerado um dos principais alimentos da segurança alimentar mundial, sendo responsável por cerca de 20% das calorias e proteínas consumidas no planeta, de acordo com a Organização das Nações Unidas para a Alimentação e Agricultura. Além do ambiente externo, fatores climáticos e econômicos reduziram a área cultivada com trigo aqui no país, segundo dados citados pela Abitrigo, com base na Companhia Nacional de Abastecimento, a Conab. A safra deste ano deve registrar uma queda de 23,5% em relação ao ano passado. E a colheita de milho na Argentina alcançou 69,8% da área apta na última semana, com avanço de 3 pontos percentuais em relação à semana anterior. O ritmo de trabalho de colheita segue lento devido ao excesso de umidade, que dificulta a secagem nos grãos. Já o plantio da safra de trigo 2026-2027 na Argentina chegou a 98% da área prevista. Aqui no estado do Rio Grande do Sul, o plantio de trigo não evoluiu muito na última semana, devido à alta umidade do solo. A previsão da Emater para o cultivo do grão é de 814 mil hectares. 98% das áreas de trigo estão em desenvolvimento vegetativo e 2% em floração. Em áreas recentemente implantadas, os danos causados pela erosão podem afetar o estabelecimento e a uniformidade das lavouras. Já em áreas com estágios mais avançados, o efeito tende a se refletir principalmente na redução do potencial produtivo pela perda de nutrientes, pelo aumento da pressão de doenças ou pelas limitações fisiológicas. Conforme a Emater, ainda é prematuro quantificar possíveis perdas de produtividade. E o tempo chuvoso e úmido e com pouca insolação.

0: ação prejudicou a colheita e a aplicação de tratamentos fitossanitários nos pomares de laranja e bergamotas na região da serra. Os produtores registraram queda de frutos, além de apodrecimento em áreas com pouca ventilação e insolação. A bergamota Poncã foi a mais afetada e está em fase final de colheita. As plantas de cobertura de solo, como a aveia e a azevém, seguem em desenvolvimento e têm desempenhado papel importante na proteção de áreas durante o período de chuvas mais intensas. Com as informações agrícolas, repórter Rádio Encantado, Claudinei Coferri.
1: 5:54. 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
2: E mais de 8.000 pessoas participaram do 8º rodeio do piquete em Morro Santo, realizado no final de semana no Parque de Eventos de Lajeado. Com o lema Uma Grande Festa para Grandes Amigos, o evento reuniu provas campeiras, bailes, shows musicais. Segundo o organizador Daniel Becker, a edição superou as expectativas e foi marcada pelo clima de confraternização. A programação teve apresentações de Baitaca, Jonathan Pacheco, Grupo Levada e Tchê Chaleira, além de provas de tiro de laço, gineteada, praça de alimentação, expositores e estrutura completa para a recepção do público.
1: Hora do Bom Dia Saúde com a Érica de Oliveira aqui em nossa programação.
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4: A inflamação é um processo natural de defesa do organismo. O problema acontece quando ela se torna constante, aumentando o risco de doenças como diabetes, problemas cardíacos e obesidade. Além do excesso de açúcar, sal e gordura, especialistas alertam para outro fator importante: consumo frequente de alimentos ultraprocessados, refrigerantes, embutidos, salgadinhos, biscoitos recheados e refeições prontas concentram aditivos, conservantes e outros ingredientes que podem favorecer a inflamação do organismo. A recomendação é reduzir o consumo desses produtos e dar preferência a alimentos naturais, como frutas, verduras, legumes, grãos integrais, feijão, castanhas e peixes. Uma alimentação equilibrada, aliada à prática de atividade física, é uma das principais formas de prevenir a inflamação crônica e proteger a saúde. Com o Bom Dia Saúde para a Rádio Encantado, Érica de Oliveira.
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2: Bom dia para Márcia Fulseguir, a Mairi Felipe Chiella de Domênico, Ivanei de Carbone, Noemis Cartesini Turati, Nadir Paine, Neiva Bergham, Nereida Puntel, também Rejanira Alessio, Neville Orbaco, Nelson Felicetti, Claudete Oliveira e o Gilvão Taufer participando através da live no Facebook.
1: Chegando mais um boletim da agência Rádio Web aqui no Bom Dia.
5: O mundo registrou em 2025 o menor número de novas infecções por HIV e de mortes relacionadas à AIDS desde o início da epidemia. Os dados são do novo relatório do Programa das Nações Unidas para HIV e AIDS, o UNAIDS. Foram 1.200.000 novas infecções no ano passado, quase 40% a menos do que em 2010. As mortes caíram para 570.000, mas o relatório faz um alerta: a redução dos recursos internacionais para prevenção e tratamento pode comprometer esses avanços, como avalia o médico Carlos Starling, membro da Sociedade Brasileira de Infectologia.
6: Essas verbas são cortadas por governos que, absolutamente irresponsáveis, cortam verbas de pesquisa, de programas de prevenção do HIV, e isso faz com que o número de casos aumente, né? Além disso, nós temos um aspecto extremamente importante e humanitário, né? Então, o número de casos aumenta e o número de mortes também, principalmente aqueles grupos que estavam já em tratamento. E há um risco de desenvolvimento de cepas virais resistentes e, com o aumento do número de casos, com a interrupção do tratamento, há sim um risco de um recrudescimento explosivo da epidemia de HIV no mundo.
5: O documento também mostra que o Brasil está entre os 21 países onde houve aumento de novos casos de HIV. Em resposta, o governo ampliou em 41% o acesso à profilaxia pré-exposição, a PrEP, medicamento que reduz o risco de infecção.
6: Não é perfeito, precisa ainda de aperfeiçoamentos, não precisa de muita educação, campanhas educativas, mas nós temos sim um programa exemplar, o que não vem acontecendo em outras regiões do mundo, principalmente a partir do corte de verbas do governo americano.
5: Durante a Conferência Internacional de AIDS, no Rio de Janeiro, pesquisadores também anunciaram dois novos casos de possível cura. Os pacientes estão há mais de um ano sem usar antirretrovirais e continuam com o vírus indetectável após transplantes de células-tronco para o tratamento de cânceres no sangue. Os especialistas ressaltam, porém, que esses procedimentos não são uma terapia para o HIV e os casos ainda estão em acompanhamento, segundo o Dr. Carlos Starling.
6: A cura é possível enquanto estratégia de massa. Nós já conseguimos isso de forma muito eficaz com a hepatite C, a partir de pesquisas feitas com drogas que teriam o potencial de ser usadas para o tratamento da AIDS. Ou seja, é possível sim, com tratamentos adequados, com estratégias de tratamento que estão sendo pesquisadas, nós chegarmos nos próximos anos a uma solução definitiva desse problema.
5: Apesar dos avanços da ciência, médicos destacam que a prevenção ainda é o caminho mais eficaz contra o HIV. O uso do preservativo e o diagnóstico precoce continuam sendo fundamentais para ampliar o acesso aos tratamentos disponíveis e garantir mais qualidade de vida às pessoas que vivem com o vírus. Agência Rádio Web, produção e reportagem, Felipe Medeiros.
1: 6:01, intervalo comercial, já voltamos com as loterias aqui no Bom Dia. 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

0: 6:06, Chiru Missioneiro, mimoso das gurias, temperatura na marca dos 15 graus.
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1: Agora são 6:08.
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1: Começamos pela mais milionária, concurso 377 ontem, domingo, acumulou. Os números sorteados foram 1, 14, 15, 21, 30 e 47. Repito, 1, 14, 15, 21, 30 e 47. Os trevos sorteados foram o 4 e o 6. A mais milionária acumulou. A estimativa de prêmio do próximo concurso na quarta-feira é de 80 milhões de reais.
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1: Dia de sorte, concurso 1261. Ontem teve uma aposta ganhadora. Os números sorteados foram 1, 8, 14, 19, 24, 27 e 28. Repito: 1, 8, 14, 19, 24, 27 e 28. O mês da sorte foi o mês de outubro. Uma aposta no Rio de Janeiro levou para casa mais de 775 mil reais. Próximo concurso da Dia de Sorte, hoje à noite, tem o prêmio estimado em 100 mil reais.
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1: A Time Mania, concurso 24-23, acumulou. Os números sorteados na Time Mania foram 8, 25, 26, 28, 50, 77 e 80. Repito, 8, 25, 26, 28, 50, 77 e 80. O time do coração foi o Tombense, lá de Minas Gerais. Time Mania acumulou. A estimativa de prêmio para o sorteio de amanhã é de 6.300.000 reais.
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1: Ontem também tivemos o sorteio da Quina, concurso 7081, a Quina que acumulou. Os números sorteados na Quina foram 14, 22, 28, 40 e 45. Repito os números sorteados na Quina: 14, 22, 28, 40 e 45. A Quina acumulou. A estimativa de prêmio para a noite de hoje é de 3 milhões de reais.
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1: A Loto Fácil de ontem, concurso 3751 da Loto Fácil, teve uma aposta ganhadora. Os números sorteados ontem foram 1, 2, 4, 7, 8, 9, 11, 12, 16. 17, 18, 19, 21, 23 e 24. Repito os números da Loto Fácil: 1, 2, 4, 7, 8, 9, 11, 12, 16, 17, 18, 19, 21, 23 e 24. Uma aposta feita em Ribeirão das Neves, Minas Gerais, levou para casa quase 1.800.000 reais. O próximo concurso da Loto Fácil acontece hoje à noite com prêmio estimado em 2 milhões de reais.
0: 6h14, bom dia pro amigo Josias Machado Mota, tá mandando aqui o seu bom dia no nosso WhatsApp, o 999-881543. Daqui a pouquinho também o Dila vai estar conosco, vai trazer para nós as manchetes, os destaques do setor policial das últimas horas em nossa região.
1: Mega Sena ontem, concurso 3039, a Mega Sena mais uma vez acumulou. Os números sorteados na Mega foram 14, 16, 21, 39, 53 e 58. Repito, 14, 16, 21, 39, 53 e 58. A Mega Sena ontem acumulou. A estimativa de prêmio para o sorteio de amanhã, terça, é de 135 milhões de reais.
0: 6h15. Bom dia para Jurema Zílio Miquelon e também para Neiva Bergerhan, que nos acompanha lá em Marques de Souza.
1: Ontem também tivemos a extração da Loteria Federal, que voltou a ter os bilhetes comercializados e premiados. Quinto prêmio da Loteria Federal de ontem: 86.301, 86.301, bilhete vendido em São Paulo, capital. Quarto prêmio: 23.192, 23.192, bilhete vendido em Descoberto, Minas Gerais. Terceiro prêmio: 3.867, 03.867. Este bilhete foi vendido em Joinville, Santa Catarina. E o segundo prêmio foi para o número 84.465, 84.465. Bilhete vendido em Limeira, São Paulo. E o primeiro prêmio da Loteria Federal de ontem saiu para o bilhete número 43.770. 43.770. Bilhete vendido em Jandira, São Paulo. Repetindo, 5 prêmios da Loteria Federal, 5º prêmio, 86.301. 4º prêmio, 23.192. 3º prêmio, 3.867. 2º prêmio, 84.465. E o primeiro prêmio saiu para o número 43.770.
0: 6:17, tivemos aí as loterias aqui no Bom Dia, Lucas.
1: Fechamos as loterias, reforçando que amanhã tem sorteio da Mega, prêmio estimado em 135 milhões de reais.
0: Vamos aí pro recado então da erva mate da família aqui no Bom Dia, tudo certo, Dila? Bom dia.
3: Carnaval aqui, claro que sim, o nosso topetudo, né? Para começar muito bem a semana, começar muito bem este mês também, os primeiros dias do mês de agosto, né? 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
0: Tá certo, então. Hoje, segunda-feira, eu tenho aqui como aniversariantes, hoje, 13 de agosto, o André Luiz dos Santos, a Fabrina Anoni, a Bina, né? Hoje completando aniversário, a Daniela Signori Catalã, o Gilberto Lorenzi, querido amigo Gilberto Lorenzi, hoje completando aniversário, a Maristela Dick Crist, também a Karina Maziero, a Ana Paula Braga, a Maria Clarice Nunes e a Giselda Dalla Vecchia.
3: Eu tenho ainda o meu amigo Clécio Zortea, lá no município de Mussum, obrigado pela companhia, o Ronival Nunes, também em Mussum, o Thiago Pesce, a Ivane Giacobo, aqui da Dali Alimentos, em Roca Salles, a professora Patrícia Regina Schwartz, também aniversariante hoje, o nosso amigo André Klein, também está aniversário hoje, não tá?
0: Opa!
3: É, o Matheus Paine em Mussum, a Priscila Nilson em Roca Salles, também aniversariante hoje, e a Melissa Ferri, também aniversariante hoje, então para todos eles, mate do bom, e mate do bom é com a erva mate da família.
1: Vamos encher o ônibus.
3: Vamos encher o ônibus.
1: Pois hoje também está de aniversário Rafael Facchini, a Vanessa Botassoli aqui de Encantado, ainda o Gilberto Lorenzi, nosso ouvinte aqui da Rádio Encantado, também a Alana Invernizzi Salton, e eu vou ir de motorista do ônibus.
3: Opa. Vai de motorista?
1: É.
0: Ah, é verdade.
1: Porque eu tô de aniversário hoje de manhã.
0: É verdade.
1: Só hoje de manhã.
0: Tinha me esquecido do Lucas aqui,
3: não,
0: cara.
3: Também não sabia.
0: Eu sabia, mas esqueci.
1: É um segredo.
3: Era pra ser segredo?
0: Era pra ser segredo.
1: É. Mas é só hoje de manhã.
3: Ah, só de manhã.
1: Quem quer me dar parabéns até o meio-dia.
3: Tá bom, então. Lucas, nosso querido Lucas também de aniversário hoje. Então,
0: é verdade.
3: Pra todos vocês, principalmente pela tia Lucas. Continue sendo-se pessoa excepcional aí que você é.
1: Meu aniversário, eu acho que é um dos poucos do ano que o Dilamar, de fato, dá o mate pro aniversário.
0: Eu ia dizer, né? Esse é com o mate aqui ao vivo, né? E ao a vivo. Cores. Né? É. Recebendo aí o nosso mate especial com erva mate da família.
3: Tá bom? Um grande abraço para todos os aniversariantes, principalmente então para ti, Lucas, e mate do bom é com a erva mate da família.
1: Só coisa boa.
3: É.
0: Tá bom, 6:20, 6:20 o recado da Talk Center de lá.
3: 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É isso? Ainda mantendo, né? E ainda ressaltando o recadinho que você falava agora de manhã, Xandão.
0: Isso.
3: Então começou agora, horário previsto com segundo divulgação da MAT, né? Motoristas que transitam por aquela rota alternativa pelo interior de Roca Salles. Então, desde as 6 horas da manhã, ao menos é o que foi divulgado pela MAT, né? Tem um funcionamento do sistema Pare e Siga em 2 pontos da rota alternativa. Tem alguns pontos aí que não tem condição de passar 2 veículos, né? Não tem como se ultrapassar ou também ter um encontro de veículos. Então, nesses pontos terá, então, este Pare e Siga aí, a princípio, né, para uma adequação, cerca de 20 minutos. Cerca de 20 minutos de um lado, 20 minutos do outro, para que tenha essa tranquilidade, que ninguém fica aí no meio do caminho. Vim por lá hoje na parte da manhã, né, antes disso, claro. Demorei semana passada, falei em 27 minutos, né? Na quinta-feira que eu vim, na sexta-feira, aliás. Hoje demorei já 36. Demorei 36 minutos hoje. Por quê? Porque tinha movimento, já tinha um comboio na minha frente com cerca de 15 a 18 veículos, tá? Então, muito pó mesmo. E então, colaboração, compreensão e saia mais cedo. Precisar vir para Encantado, precisar vir para lá. Transitar por essa região aqui nesta manhã ou de tarde, qualquer horário, compreensão e tranquilidade. Saia mais cedo que pode ocorrer de chegar no momento aí que tu vai ficar trancado no trânsito. Então, este é o objetivo da MAT nesse primeiro momento, cerca de 20 minutos para cada lado, para que não tenha e que tenha uma fluidez aí nesse trânsito, tá bom?
0: Tá bom então, obrigado Dila, 6h24, intervalo comercial, depois do intervalo tem as loterias, as informações, melhor dizendo, do tempo e também as informações regionais aqui no Bom Dia. 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

0: 6:29, 6:29, temperatura na marca dos 16 graus, é o Bom Dia, região dos vales, no ar aqui pela Rádio Encantado. Amigo Heitor Borta, mandando aqui o bom dia e quero dar os parabéns e felicidades ao Lucas, que continue sempre sendo essa pessoa maravilhosa. Recado aqui do Heitor Buaro, te parabenizando, Lucas.
1: Obrigado.
0: Assim como também a Edith Pivato, tá mandando o bom dia e parabenizando o Lucas pelo aniversário. A Kátia Torres Marques e o amigo Flávio lá da linha São Luís, também te desejando aí muita saúde, muita paz e muitas felicidades.
1: Obrigado, obrigado pelas felicitações. A minha mãe também me perguntando que hora que vai ser a festa.
0: Pois é, né?
1: Para que ela pagar.
0: Ah, ela tem que pagar.
1: Claro, tá certo. O aniversário é meu, eu que ganho o presente.
0: Então tá certo, então tá aí, dado o recado, nega. Depois tu manda pra nós aí o local e...
1: O horário.
0: E o horário, né? O local e o horário pra gente confraternizar e comemorar o aniversário do Lucas. Quantos anos hoje, Lucas?
1: 24.
0: 24 aninhos, que beleza, que maravilha. Saudade dos 24. Faz tempo, né? Ei, faz tempo. Chegando aí as informações do tempo aqui no Bom Dia Região dos Vales, em nome da Ótica Regis. 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Nartigal, tudo bem? Bom dia.
2: Muito bom dia, Alexandre. Muito bom dia a todos. Ingresso de umidade no estado favorece o retorno da chuva em algumas regiões, mas não em todas. Hoje, no Vale do Taquari, sol aparece com nuvens, mas ocorrem períodos de maior nebulosidade. Agora, no começo da manhã, pode ter formação localizada de neblina e de nevoeiro em alguns pontos. A temperatura nessa madrugada ou próxima dos 15 graus, grande parte da região, muitas localidades com temperatura mínima de 15, 16 graus, alguns pontos até com 17 graus de temperatura. Durante o dia vai aquecer mais do que ontem, e as máximas à tarde atingem entre 24 e 26 graus. Amanhã, terça-feira, muitas nuvens provocam chuva em alguns momentos ao longo do dia. Vai subir menos do que hoje a temperatura, as máximas devem ficar entre 21 e 23 graus. Se espera baixos volumes. Na quarta-feira, o sol aparece com nuvens, mas ocorre em períodos de maior nebulosidade e tem chance de chuva irregular, muito mal distribuída, da tarde para a noite. Haverá uma elevação maior da temperatura, as máximas podem chegar em vários pontos da região entre 26 e 28 graus. Na quinta-feira é que teremos uma frente fria com muitas nuvens passando sobre o estado, né, avançando sobre o estado. Então aí já tem risco de chuva forte, raios, trovoadas e temporais localizados com vento forte principalmente. Varia pouco a temperatura, máximas entre 22 e 24 graus. Na sexta, muitas nuvens associadas à frente fria ainda vão provocar chuva entre a madrugada e manhã. Mas ar seco e frio, melhora o tempo no decorrer do dia e haverá queda de temperatura. As mínimas vão ocorrer na parte da noite, devem ficar perto ou abaixo dos 10 graus e as máximas durante o dia vão atingir entre 15 e 17 graus. Alexandre?
0: Valeu, muito obrigado. Eu, Luiz Fernando Nartigal, trazendo as informações do tempo aqui no Bom Dia, em nome da Ótica Regis. 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
1: Bom dia pro João Carlos Pederiva, Melita Brand, também a Neuza Spoleto Lancini, Marinês Bianchini, É a Minha Mãe, Eva da Rosa, Ari Batistella, o Silcírio Quinô, também Anelda Benini, Cláudia da Silva, Joyce Klein, Ivanete Belotti, Laide Silva, Lídia Stefanon e também a Zenair Fagion participando através da live no Facebook.
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1: 6h35, Claudinei Coferri nos traz as informações regionais.
3: E estão abertas as inscrições para a Rústica da Pátria de Vespasiano Corrêa. O evento acontece no próximo dia 7 de setembro, reunindo atletas e a comunidade para mais um tradicional evento do município. A Rústica terá percursos de 3, 5 e 10 quilômetros, todos em vias pavimentadas. A largada da Rústica será às 9:30 da manhã, após o desfile cívico. As inscrições devem ser feitas até o dia 24 de agosto pelo site da Trichip. A Liga Bresciense de Bochas convida a todas as comunidades para participarem do Campeonato Municipal de Bochas. Cada comunidade poderá inscrever até 20 atletas. As fichas de inscrição das equipes estão disponíveis na recepção da Prefeitura. O prazo para a entrega da inscrição é até o dia 10 de agosto. A primeira rodada do campeonato será no dia 21 de agosto. E a Espanha estará presente no segundo Festival Internacional do Folclore de Imigrante, com o grupo de música e baile tradicional Chacarandaia. As apresentações serão nos dias 28 e 29 de agosto, a partir das 19h30, e no dia 30 de agosto, a partir das 15h. No Ginásio Municipal de Esportes, sem cobrança de ingresso. A realização do Festival Internacional do Folclore é da Associação Cultural de Imigrante. E na próxima sexta-feira, dia 7 de agosto, a partir das 19h, no Centro Esportivo Municipal de Coqueiro Baixo, acontece o 14º Filó Italiano. Será uma noite para celebrar as raízes italianas, com sabores, sensações gastronômicas e muita diversão. A Secretaria Municipal de Educação, Cultura, Esporte e Turismo de Coqueiro Baixo, Rosemary Campiol de Micol, convida a comunidade regional para participar. A secretária também informa os valores dos ingressos que estão sendo vendidos de forma antecipada para o evento.
4: Temos os ingressos antecipados a R$60 o adulto, R$30 as crianças. No dia, se tiver disponibilidade, será R$70. Cardápio em torno de 50 pratos, né, que vai ser servido. Como o valor do ingresso tem direito a bebidas, é o café e chá. Vinhos, cerveja vai ter a venda, mas é à parte, né? Temos a animação do Grupo Passione, faz um show baile. Adquira seu ingresso que a gente não sabe se no dia 7 vai ter para vender.
3: Secretária Municipal de Educação, Cultura, Esporte e Turismo de Coqueiro Baixo, Rosemary Campeão de Micol. E os consumidores do município de Travesseiro passam a contar com uma nova oportunidade de serem premiados por meio do programa Nota Fiscal Gaúcha. A partir de agora, o município realiza 2 sorteios mensais de R$200 cada, destinados aos consumidores que informarem o CPF na nota fiscal e efetuarem compras no comércio local. Para participar é necessário estar cadastrado no programa Nota Fiscal Gaúcha. O morador que ainda não possui cadastro ou encontrar dificuldades para fazê-lo pode procurar auxílio junto à Prefeitura de Travesseiro. Com as informações regionais, repórter Rádio Encantado, Claudinei Coferri.
0: 6h38. Bom dia aqui para Ivete Toriani, o Tadeu Zarpelon Weber, mandando seu bom dia, o Renato Rickert, também a o Evandro Teles, lá de Vespasiano Correia, mandando seu bom dia, e o Gilson de Vargas. Parece que o Mauro da Rosa vai pagar uma carne. Vai pagar uma carne. É. Diz aqui o O Gilson de Vargas.
5: É, não temos nenhum empecilho para ir para a Roca, né? Para Mussum, sim, né?
0: Sim.
5: Para a Roca tá tranquilo, que é o asfalto, né?
0: Então tá bom. Tá.
5: Por falar nisso, não, eu voltei aqui, né? Nada.
0: Nada?
5: Absolutamente nada.
0: Igual o peixe.
5: É, que nem o peixe. Está acontecendo na rota alternativa, né? Não tem pare e siga, não tem ninguém por lá.
0: Então tá bom.
5: Não tem ninguém, só pra gente voltar. Era
0: pegadinha do malandro.
5: Era pegadinha do malandro. Eu não sei se é a responsabilidade, quem é a responsabilidade, eu não sei o que foi acertado, o que foi acordado. Só foi divulgada a nota, né? Que vem da MAT, que é a partir de hoje, das 6 horas da manhã. Então, absolutamente nada. Absolutamente nada está ocorrendo neste momento, ou até este momento, ali naquela rota alternativa. Até comentava, a gente comentava fora do ar, né, Xande? Eu passei ali agora e não vi movimentação de ninguém, nada Sim. sinalizado, quando eu cheguei aqui na rádio, né? Não vi nada sinalizado por lá. E aí agora também vem a informação, motoristas estão passando por lá, não tem absolutamente ninguém neste pare-siga, não tem nenhuma sinalização ali no, na, naquele trecho alternativo de Roca Salles para Mussum, agora no início dessa manhã, conforme foi divulgado, nota da Associação dos Municípios da Região Alto Vale do Taquari. Não sei de quem era a responsabilidade, eu sei que absolutamente ninguém está fazendo esse trabalho no início dessa manhã, como foi divulgado, como foi amplamente prometido, como foi amplamente divulgado pelos meios de comunicação aqui do nosso Vale do Taquari. Nada está acontecendo até o momento no Pare e Siga ou na rota alternativa Roca Salles.
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0: Altair Geroldi manda aqui o seu bom dia. Luciana Proto tá parabenizando o Lucas aqui pelo aniversário. Também o Nelson Facchini manda o seu bom dia. A Luci Boaro também mandando aqui o seu recado pra gente.
1: Nosso bom dia também para quem está conosco pela live no Facebook, o Wilson Pedretti, Vani Agostini, Marli Borniatti, a Lourdes Servi lá em Roca, também conosco a Cristiane Raquel da Silva, Patrícia Tomasi, ainda conosco Nestor Hack na linha Garibaldi, a Lourdes Fontana lá na cidade de Garibaldi, a Elaine Alexandre Saldanha, Rodrigo José, o Márcio Antônio Fleck, Cleide da Silva, Vanderlei da Silva, João Mira Stanislowski, Bento Gonçalves, Jorge Vargas, o Bodão, a Heloísa Pedretti, também conosco a Ana Mioto Poyer e o Klaus Rex também mandando o seu bom dia. Agradeço as felicitações que os ouvintes nos encaminham.
0: Tá certo então, a Gessi Esquena também tá te parabenizando aí pelo aniversário. O Antônio Marques da Silva manda aqui o seu bom dia, te parabeniza pelo aniversário. Lucas e a Luci Boaro tá te parabenizando, tu e o Igor, por estarem presentes no sábado lá, trazendo informações pra gente também no evento que aconteceu lá na ponte, né? Entre Mussum e Encantado, trazendo também informações aí para nossa programação aqui da Rádio Encantado e para as redes sociais do Grupo Encantado de Comunicação. Um bom público se fez presente, né, Lucas?
1: Sim, bastante. Público consideravelmente bom ali da comunidade da Barra do Guaporé. Tinha moradores também de outras localidades aqui de Encantado. Tava o prefeito de Doutor Ricardo por lá também, o Álvaro Giacobbo, e agradecer também a sintonia, a audiência de todos os nossos internautas. Nós tínhamos aí cerca de 400 pessoas acompanhando a nossa transmissão pelo Facebook.
0: Legal, 6:43, intervalo comercial, já voltamos com as informações da dupla Grenal e do Juventude e ainda as informações policiais e o resumo de notícias aqui no Bom Dia. O Sicredi informa a temperatura. 16 graus.
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1: Fala, Dila.
2: Rapidamente, aqui informação não tem, então vou repetir aqui, tá? Ontem, recebi agora a ligação do vereador Tiago Bertalmoni, vereador do município de Mussum, ele é morador da linha Pinheirinho Roca Salles.
0: Certo.
2: No sábado à tarde, tivemos uma reunião envolvendo aí, então, os dois prefeitos, Roca Salles e também Mussum, Roca Salles, o Henrique Pivato e também o Jones Vincho Mazinho e no prefeito de Mussum, Amarildo Baldasso, para definir essa questão do pare e siga e tal.
0: Uhum.
2: E aí ficou acordado e ontem pela manhã uma nova reunião.
0: Certo.
2: Foi conquistado, ele foi conseguido aí através de moradores das proximidades, a energia elétrica, a questão de internet, a questão de instalação de uma Starlink, tudo foi conseguido para a EGR. E a partir das 6 horas da manhã de hoje começaria este pare e siga.
0: Uhum.
2: E até agora, absolutamente nada.
0: Nada?
2: Absolutamente nada. Não tem absolutamente ninguém. Comunidade do Pinheirinho está se organizando, por uma outra informação, que a comunidade do Pinheirinho está se organizando, ligação para o Rebite agora há pouco, que no dia de hoje ainda, se não começar esse pare e siga, vão fazer uma paralisação, um bloqueio total da via. Vão fazer um bloqueio total da via. Volto a repetir aqui. Volto a dizer aqui. Esqueçam da EGR. Esqueçam da EGR. Nós temos que bater na porta do governador do estado do Rio Grande do Sul, Eduardo Leite. Esqueçam da EGR, que mais uma vez não vai fazer absolutamente nada. Como tinha um candidato aqui da região dizendo, sabe o que eles vão fazer?
0: Nada. Nada. 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
0: Rapidamente as informações da dupla Grenal e do Juventude. O Grêmio jogou ontem pela Copa do Brasil no interior paulista com o Mirassol, empatou em 1-1. Bruno Santos marcou para o Mirassol e Amuso fez o gol do Grêmio. Jogo da volta, quarta-feira às 19:30 na Arena em Porto Alegre. O Inter venceu no Beira-Rio, fez 2-0 no Corinthians. Matheus Bahia e Alan Patrick no segundo tempo marcaram os gols da equipe colorada e agora no jogo da volta na quinta-feira, 20 horas em São Paulo, o Inter pode até perder por um gol de diferença que estará classificado para as quartas de final da Copa do Brasil. E o Juventude no sábado empatou sem gols com o Atlético Mineiro na Arena MRV em Belo Horizonte. Amanhã, terça-feira, o jogo da volta em Caxias do Sul, onde quem vencer avança em caso de novo empate, decisão por pênaltis.
1: Bom dia para Eliane Cerati Locatelli, também a Mari Matiello, Volmir Garcia, o Vanderlei da Silva, ainda Adriana Almeida, Olívia Cabral Vidal, Vanderlei Sartori, Maria Tereza Vigolo, Dorvalina Moraes, Geni Arne, também conosco Rogério Berincá, a Lourdes Rexigel, ainda a Loreci Xeres, o Patrick Lima Paz, Carol Cunha, também a Janice Botoni Cadori e a Roseli Boaro também mandando seu bom dia, me parabenizando pelo aniversário, agradeço as felicitações.
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1: Informações da polícia aqui no Bom Dia, Dila.
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0: 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Pois bem, na tarde de ontem, domingo, um acidente de trânsito mobilizou equipes de emergência em Teutônia. Um veículo colidiu contra um poste no bairro Canabarro. Segundo o Corpo de Bombeiros Voluntários, o condutor do carro simplesmente deixou o local antes da chegada de autoridades. Foi localizada ontem, domingo, a agricultora Liane Burgard, de 56 anos de idade. Estava desaparecida desde a manhã de sábado, quando foi vista na propriedade, na linha duvidosa, isto é, Venâncio Aires. A partir de então, ela tinha desaparecido. Corpo de bombeiros, drones, cães farejadores, familiares e voluntários passaram a buscá-la. Liane estava em um mar de mata fechada. Passa bem e foi levada então para avaliação médica. Uma motociclista de 18 anos de idade ficou ferida numa queda de moto sábado à noite na RSRS 453, trevo da cidade de Vesfália. Segundo a ocorrência, a jovem pilotava uma CG Titan, placas de Arroio do Meio, quando perdeu o equilíbrio e acabou caindo. Corpo de Bombeiros Voluntários a encaminhou para atendimento médico. Já a Polícia Rodoviária Federal atendeu um acidente na tarde de ontem em Marques de Souza. Foi registrada então uma colisão traseira envolvendo um caminhão cargo, placas de Vila Real e uma carreta formada por um caminhão trator Scania de Canoas e um semi-reboque Randon de Esteio. O motorista do cargo foi encaminhado para a UPA de Lajeado com ferimento dos leves. O motorista da Scania, 46 anos, de Curitiba, não se feriu. Quatro ônibus foram destruídos por um incêndio na madrugada de ontem, domingo, no pátio da empresa Vale do Sol, às margens da BR-471 em Santa Cruz do Sul. As chamas tiveram início, né, por volta da 1:30 em um dos veículos e rapidamente se espalharam para outros três veículos estacionados. Não houve feridos, a polícia agora investiga aí a causa deste primeiro incêndio num veículo, depois se alastrou para outros três. Já na madrugada de ontem, domingo, uma loja localizada no centro de Venâncio foi alvo de uma tentativa de arrombamento. O espaço Luana Kloss sofreu danos na porta de vidro após pedradas de um suspeito. A ação toda foi registrada pelas câmeras de vigilância da loja. Segundo a proprietária, foi a primeira vez que criminosos tentaram invadir pela parte da frente. Mas os furtos lá são frequentes, né? Inclusive, no ano passado, todos os aparelhos de ar-condicionado instalados no telhado das salas comerciais foram levados. E aparece bem a filmagem do cidadão aí jogando pedras contra a fachada. Já uma motocicleta foi incendiada em uma casa no bairro Dietrich, Venâncio Aires. O caso é tratado como incêndio criminoso. Suspeitos teriam invadido o terreno onde mora uma mulher de 30 anos de idade. Teriam despejado combustível na motocicleta da vítima, uma B-125, e atearam fogo e depois fugiram. Imagens das câmeras de segurança das proximidades vão ser analisadas agora para identificar estes autores. Já na manhã de ontem, domingo, a Polícia Rodoviária Federal deteve uma mulher e apreendeu diversas ampolas de canetas emagrecedoras transportadas irregularmente em um ônibus interestadual. A ação ocorreu junto à BR-386 Lajeado. Os policiais deram ordem de parada ao motorista de um veículo que fazia o itinerário Foz do Iguaçu, no Paraná, a Porto Alegre. Aí, durante a fiscalização, os agentes encontraram, em um compartimento falso, na bolsa de uma das passageiras, 20 ampolas, contendo tirzepatida, que é usada como caneta emagrecedora, medicamento de origem estrangeira e uso controlado como entrada ilegal no Brasil. A mulher de 53 anos de idade é moradora de Terra de Areia, não possui antecedente e alegou que havia adquirido os produtos no Paraguai e seria então para o uso próprio. Morreu sábado no Hospital Bruno Bor, em Lajeado, o Roberto Helfer, de 40 anos de idade. Ele havia sido baleado na cabeça durante uma tentativa de feminicídio na Vila Serafim, em Boqueirão do Leão, no sábado 25 de julho. estava acompanhada da irmã, né? E eles foram perseguidos pelo ex-companheiro da irmã, que estava numa motocicleta, que efetuou diversos disparos de arma de fogo contra o veículo. E um deles, então, atingiu a cabeça do Roberto Helfer, de 40 anos de idade, que desde então, desde o dia 25, estava no hospital Bruno Bor, em Lajeado, não resistiu e morreu. O suspeito tem 52 anos de idade. Ele foi preso na última segunda-feira e permanece detido. Agora responde por homicídio e tentativa de feminicídio. Já na madrugada de ontem, domingo, 5 dispositivos bloqueadores de sinais foram apreendidos por parte da Brigada Militar em Nonoai. O ônibus com placas de Farroupilha havia saído do Paraguai e tinha como destino Guaporé. Os equipamentos de origem importada são utilizados para bloquear sinais de rastreamento e comunicação. O material apreendido, né, está avaliado em cerca de US$ 18 mil, podendo ultrapassar R$ 200 mil no mercado brasileiro. Já um atropelamento revelou aí uma motociclista embriagada, fato que ocorreu em Guaporé. Mais um atropelamento registrado em Guaporé. Um homem de 60 anos de idade sofreu ferimentos graves ao ser atingido por um veículo na Avenida Silvio Sanson. A condutora é uma mulher de 42 anos de idade, apresentava visíveis sinais de embriaguez. Fato ocorreu no final da manhã, próximo ao meio-dia do último sábado. O caroneiro era um homem de 44 anos. Durante este atendimento da ocorrência, né, o caroneiro e passou a desacatar policiais, desobedeceu a ordem da guarnição e, inclusive, precisou ser algemado. A mulher e o homem receberam, então, voz de prisão, encaminhados para a delegacia de polícia em Marau, para o registro, e a mulher foi recolhida ao presídio em Guaporé, no sábado. Já um ciclista de 60 anos de idade ficou ferido ao sofrer uma queda na tarde de ontem, domingo, em Santa Clara do Sul. Com uma queda, ele precisou de atendimento médico. Também destacando que um cadáver foi localizado na manhã de ontem, domingo, dentro de um veículo incendiado na faixa de areia em Cidreira, Litoral Norte. O automóvel foi encontrado por um pescador. As circunstâncias da morte e o incêndio, né, agora serão investigados pelas autoridades. Não foi divulgado, né, também a identificação desse cadáver. Já um policial militar foi apresentado, ou se apresentou junto à Brigada Militar, após um homem ser baleado sábado em Sobradinho. O suspeito é o soldado PM Javan Roger Fritsch, de 44 anos de idade, que trabalha atualmente no município de Passa Sete. O registro da conta é que ele estava fardado e recebeu uma ligação da companheira informando sobre uma suposta perturbação de sossego provocada por uma oficina mecânica localizada próximo da casa deles. Ao deslocar até o estabelecimento, ocorreu desentendimento entre ele e a vítima, 32 anos. Durante a discussão, o soldado teria efetuado pelo menos 4 disparos com uma pistola Taurus, atingindo a vítima com 3 tiros, 2 na região do abdômen e 1 na perna. A vítima foi socorrida para atendimento médico. O registro também aponta que já existiam ocorrências anteriores envolvendo as partes, relacionadas principalmente a denúncias de perturbação do sossego e ameaças registradas entre os anos de 24 e agora 26. Já a Brigada Militar atendeu ontem, domingo, uma ocorrência de homicídio e tentativa de homicídio, fato que ocorreu em Santo Antônio da Patrulha. Os policiais foram chamados até o hospital para acompanhar o atendimento de 2 homens que deram entrada por ferimentos provocados por golpe de faca. Uma das vítimas, um adolescente de 17 anos de idade, morreu. O outro homem, 21, permanece em atendimento médico sem risco de morte. Os ferimentos teriam ocorrido após um desentendimento envolvendo pelo menos 4 pessoas em via pública. 2 homens, além das 2 vítimas, foram identificadas junto à ocorrência. Um jovem de 21 anos de idade, lesionado, possui antecedentes por dirigir sem habilitação, fuga de local de acidente, ameaça, direção perigosa e tráfico de drogas. Um dos indivíduos identificados por participar da briga, 25 anos de idade, também tem antecedentes por embriaguez ao volante. A briga, né, que envolveu em via pública, e um adolescente de 17 anos de idade morreu vítima deste desentendimento, digamos assim. Estas então são de as principais informações da polícia nesta manhã de segunda-feira, em nome da Almeida Monitoramento e também para a Ótica Regis.
1: 7:04, agora é hora do resumo de notícias, temperatura 16 graus e o resumo de notícias tá chegando em nome da Farmácia Central Associadas e Daniel Veículos. 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
2: Grêmio empata com o Mirassol e decide vaga às quartas da Copa do Brasil na Arena. Inter vence o Corinthians por 2-0 e larga em vantagem na Copa do Brasil. Ícone do tradicionalismo gaúcho, Bagre Fagundes morre aos 86 anos. PT oficializa o presidente Lula como candidato à reeleição. Campanha de multivacinação para menores de 15 anos começa nesta segunda-feira no Brasil. Obra de proteção da Zona Norte de Porto Alegre entra em nova etapa com fabricação de comportas. Focado nas eleições, Congresso adia fim do recesso aos trabalhos e volta aos trabalhos no dia 10 de agosto. Empresas terão acesso a linhas de crédito para novos projetos de inovação e desenvolvimento do turismo gaúcho. Chuva retorna ao estado nesta segunda-feira, mas com pouca intensidade. Com o resumo de notícias, repórter Rádio Encantado, Lucas da Rosa.
1: 7:06. 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
2: Nosso bom dia para Carol da Cunha, também o sogro dela, o Carlos Dalvite. Eles que são moradores de Antagorda, escutam sempre a nossa programação da Rádio Encantada e estão na lida com o leite nesta manhã de segunda-feira.
1: Intervalo, a gente já retorna com a sequência do Bom Dia, Região dos Vales. 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

0: pessoal todo da rádio aí. E um abração pro meu neto que tá de aniversário hoje. Parabéns, muitos anos de vida. Eu vou também mandar um abraço pra ele. Estamos tomando chimarrão aqui perto do fogão.
1: Aí então a homenagem, né, da dona Maria, do seu Jace pro Lucas, né, que hoje tá completando aniversário, Lucas.
2: Brigadão. Vô e avó que estão sempre ligados aqui na Rádio Encantado. Inclusive, um dia eu costumo brincar que o vô sempre manda o seu áudio todas as manhãs no grupo da família. E teve um dia que ele mandou o áudio que dava pra ouvir mais o Lucas do que ele.
1: Sim, é. Tão alto que tava o rádio. Tá bom, então. Um abraço aí pro seu Jace, dona Maria, parabenizando o Lucas pelo aniversário. É 7:13, Lucas. 7:03. 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
1: Lembrando que logo mais às 7:30 tem o Boca no Trombone, aqui no Bom Dia, região dos Vales da Rádio Encantado, o espaço da participação do ouvinte. Manda para cá o seu recado, a sua reclamação, a sua reivindicação, a sua sugestão, o seu elogio, 3751-1580, que é o telefone do ouvinte, ou no nosso WhatsApp, o 999-88-1543, que logo mais tem o Boca no Trombone aqui no Bom Dia, porque aqui o ouvinte tem vez e voz. 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Vamos trazendo aí a nossa dica de saúde, Rebite. A dica de saúde chegando na manhã desta segunda-feira com o querido amigo Claudinei Domingues, que participa aqui do programa. Claudinei Domingues, tudo bem? Bom dia.
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1: É, obrigado aí o Claudinei Domingues, trazendo o recado, a dica de saúde na manhã desta segunda-feira. A nossa ouvinte aqui, a Marilise, tá mandando o seu bom dia e quero mandar felicidade pro Lucas, muita saúde para ele. O Carlos Mazeiro, também parabenizando o Lucas pelo aniversário. A Sandra Reis, bom dia, parabéns fininho, saúde e paz. É o recado da Sandra Reis, a Sandra que tá feliz, né? Porque o Inter dela ganhou ontem.
2: É verdade.
1: O Davi Saldanha manda um bom dia. Ivone e o Leonir Triques, bom dia, nossos parabéns ao Lucas, felicidade sempre, abraços. O Neudir, o Pelé, é, o Neudir Vinciguera, nosso amigo Pelé, lá de Dr. Ricardo, desejando uma boa semana a todos e um feliz aniversário para o Lucas, que Deus ilumine e abençoe ele, o passo a passo da sua vida. Bom dia também aqui para Lise Pave Gracioli, lá de Mussum, mandando o seu bom dia, desejando uma ótima semana. O Duarte Dalpeão, Ademir Agostini, a Neiva Canep Liohan, um abraço para o Lucas, feliz aniversário, muitas felicidades e bênçãos. A Nadir Boiani Capelari manda o seu bom dia, o Jorge Henrique Spiller, o amigo Ike, e o bom dia também para Iliete Pelizari.
2: Obrigado pelas felicitações. Quem também está contente é o Ademar Bertamon.
1: Ah, é verdade.
2: É verdade, o Inter dele também ganhou.
1: Verdade, nosso querido Ademar Bertamon, ele é a Tere, né? Lá em Mussum, acompanhando a gente. Gilmar Possebon tá tomando aquele chima gostoso com a erva mate da família na nossa audiência. E também um bom dia aqui pro Ademar Cabeleireiro, Nelei Lanzini, Gilmar da Rosa, o tio do Lucas, o Dindo, né?
2: Também.
1: Parabéns, Lucas, tudo de bom pra você, muitos anos de vida, saúde, paz e alegria. E um bom dia também pro amigo Altemir Dalprá.
2: Obrigado pelas felicitações, pois agora às 7:18 e durante convenção realizada em São Paulo ontem, o Partido dos Trabalhadores oficializou a candidatura do presidente Luiz Inácio Lula da Silva à reeleição. Ele buscará o quarto mandato, tendo novamente como vice Geraldo Alckmin, do PSB, como companheiro da chapa, exemplo da composição vencedora do pleito de 2022. Durante a cerimônia marcada por apresentação de propostas, balanço das ações do terceiro mandato e defesa de participação das mulheres na política, Lula chamou a primeira-dama Janja da Silva. Não é possível que a gente tenha esquecido de, no principal evento da nossa campanha, não ter colocado uma mulher para falar, disse ele. Em seguida, o presidente afirmou que Janja não estava prevista para discursar. Mesmo assim, a convidou ao palco.
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2: O programa Lixo Certo na Praça movimentou o Jardim Botânico de Lajeado no último sábado. A ação da Secretaria do Meio Ambiente orientou moradores sobre a separação correta de resíduos recicláveis, orgânicos e rejeitos. Durante a atividade, foram distribuídos sacos para coleta seletiva, folhetos informativos e repassadas orientações à comunidade. Segundo a secretaria, o município fornece gratuitamente até 4 sacos verdes de 100 litros por mês para coleta de recicláveis. A programação também contou com apresentações do Teatro do Tio Tony, reforçando a conscientização ambiental de forma lúdica.
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2: E começa hoje a campanha nacional de multivacinação para crianças e adolescentes menores de 15 anos. A mobilização segue até o dia 1º de setembro, com o dia D marcado para 22 de agosto. O objetivo é atualizar a caderneta de vacinação, resgatar quem está com doses em atraso e completar os esquemas vacinais. Em Porto Alegre, por exemplo, a maioria das vacinas está disponível nas unidades básicas de saúde, enquanto imunizantes contra Covid-19 e BCG são oferecidos em locais de referência. Esta campanha nacional inclui vacinas previstas no calendário nacional para crianças e adolescentes, além da busca ativa de quem precisa regular a imunização.
1: Bom dia para Nadir e Leodacir Segolini, estão acompanhando o programa e parabenizando o Lucas pelo aniversário. Agora tem as informações econômicas chegando aqui no Bom Dia Região dos Vales, e as informações da economia estão chegando com o colega Claudinei Coferri.
4: E a bandeira tarifária deste mês de agosto permanecerá amarela, como anunciou a Agência Nacional de Energia Elétrica na última sexta-feira. Isso representa um adicional de R$1,88 a cada 100 kWh de consumo. A tarifa adicional está sendo aplicada desde o último mês de maio. E a Caixa Econômica Federal inicia os pagamentos deste mês de agosto do programa Bolsa Família no próximo dia 18. Os primeiros a receber serão os beneficiários com número de identificação social com final 1. O dinheiro será disponibilizado nos últimos 10 dias úteis de cada mês, de forma escalonada. A exceção é o mês de dezembro, quando os pagamentos são antecipados. Cadernetas de poupança com aniversário hoje tem rendimento de 0,67%. E com as atenções dos investidores voltadas para o cenário fiscal do país, com a dívida pública alcançando o maior nível em 5 anos, o dólar fechou a sexta-feira com alta de 0,17%, cotado a R$ 5,06. Mesmo com alta da sexta, no mês de julho, a moeda norte-americana acumulou desvalorização de 1,81% frente ao real. Com as informações da economia, repórter Rádio Encantado, Claudinei Kofenki.
1: 7:22, 7:22, o Claudinei trazendo as informações econômicas aqui no Bom Dia. 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
2: Bom dia pro Luiz Henrique, Luca Farporte, Silvânia Mussolini, Amarildo Tonezer, Mercedes Paduan, Terezinha Cima Zanon, Alexandre Lima, Gisele da Silva, também a Suzy da Rosa, Laudice Zimmer, o Paulo Ricardo Castoldi, Everaldo Horst, mandando seu Guten Morgen, também conosco a Claudice Baldiceira, Dorli Fleck, Aldete Benini, Cláudia Matos, Zenilda Pereira, Sereni Moreto, Alice Pave Gracioli, também a Ana Maria Reginato, a Carla Piaceta, o Seu da Silva, a Hildegard Kummer na Constância em Roca Salles, Jurema Turati, Brunilde Miller na Fazenda Loman, o Rogério Bombassaro e também a Cleide Maria Tasca mandando seu bom dia, me parabenizando pelo aniversário. Agradeço as felicitações.
1: Agora são 7:24, intervalo comercial. Depois do intervalo tem as informações do tempo e temos o Boca no Trombone aqui no Bom Dia. Dá tempo ainda de você mandar seu recado. 37-51-1580 para o Boca no Trombone, 37-51-1580, que é o telefone da participação do ouvinte, ou o nosso WhatsApp, o 999-88-1543, porque aqui o ouvinte tem vez e voz.
2: 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Informa a temperatura. 16 graus.
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0: 7:29, 7:29, temperatura na marca dos 16 graus. 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
1: 7:30 da manhã, nosso bom dia para o Felipe Mazarino, a Nilce Maria dos Santos, a Moa lá na Serrinha, o Miguel Martins, Silvério Cadore, Veranice Monete, Cleusa Vidal da Cruz, a Tânia de Vargas Lutz lá em Roca Salles, a Ruth Pedroso, Claudete Alba, Lourdes Furlaneto e também a Silvana e Gabriel mandando seu bom dia pelo Facebook.
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1: 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A previsão do tempo chegando com o Luiz Fernando Nartigal, da Metsu Meteorologia.
2: Ingresso de umidade no estado favorece o retorno da chuva em algumas regiões, mas não em todas. Hoje, no Vale do Taquari, sol aparece com nuvens, mas ocorrem períodos de maior nebulosidade. Agora, no começo da manhã, pode ter formação localizada de neblina e de nevoeiro em alguns pontos. A temperatura nessa madrugada ficou próxima dos 15 graus em grande parte da região. Muitas localidades com temperatura mínima de 15, 16 graus. Alguns pontos até com 17 graus de temperatura. Durante o dia vai aquecer mais do que ontem e as máximas à tarde atingem entre 24 e 26 graus. Amanhã, terça-feira, muitas nuvens provocam chuva em alguns momentos ao longo do dia. Vai subir menos do que hoje a temperatura. As máximas devem ficar entre 21 e 23 graus. Se espera baixos volumes. Na quarta-feira, o sol aparece com nuvens, mas ocorrem períodos de maior nebulosidade e tem chance de chuva irregular, muito mal distribuída, da tarde para a noite. Haverá uma elevação maior da temperatura. As máximas podem chegar em vários pontos da região, entre 26 e 28 graus. Na quinta-feira é que teremos uma frente fria com muitas nuvens passando sobre o estado, né, avançando sobre o estado. Então aí já tem risco de chuva forte, raios, trovoadas e temporais localizados com vento forte principalmente. Varia pouco a temperatura, máximas entre 22 e 24 graus. Na sexta, muitas nuvens associadas à frente fria ainda vão provocar chuva entre a madrugada e manhã. Mas ar seco e frio melhora o tempo no decorrer do dia e haverá queda de temperatura. As mínimas vão ocorrer na parte da noite, devem ficar perto ou abaixo dos 10 graus, e as máximas durante o dia vão atingir entre 15 e 17 graus.
0: Tá aí o Luiz Fernando Artigal trazendo as informações do tempo aqui no Bom Dia, região dos Vales. 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
0: E o Boca no Trombone tá chegando em nome de quem, Lucas?
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4: Vamos lá então para o Boca no Trombone nesta manhã então de segunda-feira. Primeiro, mandando um abraço, dois abraços, tá? Um para dona Nirce Enica, aqui do bairro Santo Antão Encantado, ligava pra gente agora, né? E desejando aí uma boa semana e para todos nós aqui da rádio e também para todas as suas amigas, os amigos então, especial da dona Nirce Enica. Obrigado, dona Nirce, por desejar sempre, toda segunda-feira liga pra gente, né? Olha, uma feliz e abençoada semana para todos vocês e também para todos meus amigos e amigas aí, dona Nilce Enica. E também lá em Porto Alegre, mandar um abraço pro Osmar Ribeiro, né? Que também está aí agora, está no segundo semestre de férias, né?
0: Segundo semestre
4: Sim,
0: de
4: segundo
0: férias?
4: Segundo semestre de férias, né?
0: Sim. Ele tem dois semestres
4: de férias. Tem dois semestres, né? O primeiro começa em 1º de janeiro, primeiro semestre, 1º de janeiro, até dia 31 de junho, né?
0: Certo.
4: E aí o segundo semestre de férias dele começa 1º de julho e vai até 31 de dezembro, tá? São dois semestres de férias por ano que ele tem, o senhor Osmar Ribeiro lá em Porto Alegre, tá? Obrigado pela companhia, obrigado pela sintonia, que a gente sabe que é diária. E o pessoal que tá ouvindo a gente, né? Tá ouvindo algum barulho aqui, né? É, o pessoal que tá trabalhando aqui na frente da rádio, né? Uma obra aqui da rádio, então pode ter alguma interferência.
0: Um ruído.
4: Aí os pancadas estão mexendo aí para fazer um acesso diferenciado também para pessoas com necessidades especiais, né? E aí precisamos fazer isso. Então, o barulho de hoje se dá pelo pessoal que está trabalhando aqui. E entre esse pessoal que está trabalhando aqui tem um aniversariante, né?
0: Tem um aniversariante.
4: É, exatamente. É.
0: Opa!
4: O Manuel Tarter.
0: Ah,
4: tá
0: sim.
4: Tá trabalhando, tá?
0: Um abraço, Manuel.
4: Tá aqui trabalhando e tá de aniversário hoje. E... mas que não vai pagar
0: não
4: festa.
0: Não vai pagar nada?
4: Não, nada.
1: E eles estão ouvindo que dentre as ferramentas tem um rádio.
4: É do Fernando. O rádio é do Fernando. Ele não trabalha sem um rádio.
0: Tá certo ele.
4: Então tá aqui, além do Manuel, tem o Fernando, tem o Jorge, também o Terra e o Manuel. Estão trabalhando aqui na frente da rádio nesta manhã, tá?
0: Abração,
4: e o Fernando, eu não trabalho sem um rádio ligado. E na rádio é Encantado, tá?
0: Tá certo.
4: Bom, também, então, saúde e paz para todos eles e principalmente pro Manuel, que tá aniversário hoje, e um bom trabalho, né?
0: Uhum.
4: Também recebi agora aqui um agradecimento à Rua Darcy Silva Conceição. Semana passada, na outra semana, foi reclamada e foi solicitada, na verdade, a colocação de lâmpadas, tinha lâmpadas queimadas, altura do número 50. E o pessoal ligou agora, olha, agradece o pessoal da prefeitura que imediatamente, depois que ficaram sabendo, vieram aqui e foram trocadas então estas lâmpadas que nós temos aqui na Rua da Darcy Silva Conceição, no município aqui de Encantado, próximo ao antigo Fábio ali. Também destacando, também falando aqui sobre, o assunto é o mesmo, né, Xandão?
0: É o mesmo.
4: O assunto é o mesmo, a ponte, né? Como nós falamos semana passada, o Lucas, né? Não é, Mussuna não é mais a princesa das pontes, é a princesa sem ponte, tá? A princesa sem ponte. Pra gente voltar a uma cronologia, né? Dia 25 foi interditada a ponte, aí até então não se tem mais uma alternativa. De uma semana passou para outra, da outra para outra e assim sucessivamente. Bom, pois bem, no sábado foi feita uma manifestação, né? Dos dois lados da ponte, lado de Mussum e lado de Encantado. Lucas esteve lá juntamente com o Igor fazendo essa cobertura, esse trabalho do lado de Encantado, e eu estive do outro lado, lado de Mussum. Pelas imagens a gente vê que no lado de Encantado, cerca de 400 pessoas, Lucas.
1: É, mais ou menos
4: mais isso. Mais ou menos 400 pessoas.
1: É.
4: Entendo que deveria ter muito mais. Do lado de Mussum, para ser bem sincero, tá? Meia dúzia de gato pingado. Meia dúzia no bom sentido. Tinha lá cerca de, sei lá, umas 100 pessoas, não mais do que isso. Não tinha mais do que 100 pessoas lá. Esperava que tivesse muito mais gente. Ah, mas não adianta fazer manifestação aqui. Tudo é válido. tudo precisa ser levado em consideração. Tudo precisa ser levado em conta e tudo precisa ser feito. Não adianta ficar escondido atrás do Facebook depois. Tá? A legião de pessoas que trabalham no Facebook, que falam no Facebook, ela é grande, né?
0: Os leões do Facebook.
4: Os leões do Facebook estavam lá. Estão todo dia. Então, quando se tem uma manifestação, a adesão tem que ser maciça. Que chamou atenção também, eu vi, na verdade, assim, um casal com três filhos de Vespasiano correr. Não vi ninguém de Vespasiano correr lá em Sul, na manifestação sábado. Não vi ninguém. Eu não vi ninguém de Vespasiano correr lá. Não vi ninguém de Los Lajados, não vi ninguém de São Valentim, nada. Porque essas pessoas são atingidas diretamente também, né? Nós estamos a ponte não é para as pessoas de Mussum virem para cá, ou pessoas de Encantado ir para Mussum. Não é isso. Nós temos todos os dias empresas, o comércio, a indústria, serviços de toda a região que está sendo afetada por isso. Não vi nada, não vi ninguém. O casal lá, que estava lá, o casal de Vespasiano Corrêa, que estava lá, que mora em Vespasiano Corrêa, que estava lá juntamente com três filhos. Na verdade, um filho e duas filhas. Foi único casal que eu vi de Vespasiano. Até eu chamei a atenção. Não tô vendo ninguém de Vespasiano. A mulher disse, olha, eu moro lá em Vespasiano. Eu sabia disso. Mas, então, é isso que nós precisamos. A outra. Morador do Pinheirinho, Roca Salles, sobre a rota alternativa. Vários veículos andando em alta velocidade, principalmente durante o final de semana. Sendo que a estrada é estreita e com trânsito intenso. Muita sorte, não tem acontecido nenhum acidente. Esperamos que agora com o Pare e Siga a situação melhore. Aí eu vou perguntar para o nosso ouvinte, né? Qual é o Pare e Siga, né?
0: Uhum.
4: Qual é o Pare e Siga, né? É que ela mandou mais cedo de manhã, né?
0: Ela acreditou que...
4: Ela acreditou. Todos nós acreditamos. Todos nós acreditamos. Na sexta, no sábado, nessa manifestação do sábado, naquele horário, até questionaram, cadê o prefeito de Mussum, que não estava na manifestação? E eu vi muita gente falando lá, falando. Pessoal, nós temos que saber o que está acontecendo. O prefeito estava reunido com o prefeito de Roca Salles, com o pessoal da EGR, ali no Pinheirinho, ali no Picão, para buscar este pare e siga e para buscar melhorias na via. Inclusive hoje deve ser mandado para a Câmara de Vereadores em Mussum um projeto de lei autorizando o município de Mussum a conceder e auxiliar na manutenção daquela via. Por quê? É só botar a máquina lá? Não. As máquinas do município de Mussum não podem ultrapassar a ponte. Ah, mas a semana passada estiveram lá no Morige. Bom, foi uma situação bem atípica, foi de algumas horas. Que também legalmente não poderia. Mas aí tu tem como justificar, não tem problema. Mas agora, para trabalhar lá, para ficar, para tendo essa manutenção, precisa justificar. O prefeito pode ser enquadrado, o prefeito pode ser
0: apontado
4: pelo Tribunal de Contas. Porque as máquinas do município de Mussum estão do outro lado. Também foi acordado naquela reunião com o governo do estado e com a EGR na segunda-feira da semana passada, 8 dias hoje, que a EGR estaria responsável por aquela manutenção lá. E até agora não tem ninguém lá. Não tem nenhuma máquina lá. Não trouxeram absolutamente nada. O prefeito Álvaro falava na sexta-feira que na quinta-feira foi apresentado para a EGR um projeto e dizendo o que precisam. É urgente aquilo. Nós não precisamos ter essa burocracia, ou nós não deveríamos ter essa burocracia. A reunião de sábado serviu para isso. A reunião ontem também teve uma nova reunião ontem de manhã, gente.
0: Ah, é?
4: Ontem teve uma nova reunião sobre o Pare e Siga, que seria implantado hoje. Ontem de manhã, menos de 24 horas depois, a EGR não cumpriu com o que ficou acordado ontem. Menos de 24 horas depois, a EGR não cumpriu com o que foi acordado ontem. É um descaso total que nós temos. É uma barbaridade. É uma vergonha. Esse é o termo correto. Eles não cumprem com o que eles prometem, com o que eles fazem de um dia para o outro. E aí nós estamos aguardando mais um trabalho para a próxima quarta-feira, dia 5. Mais um projeto para o dia 5. Enquanto isso, nós já passamos 2 semanas. E que não se tem alternativa. E que nós não temos aquela rota alternativa também em condição de transitar. O pare e siga é uma coisa simples, é botar duas pessoas lá. é uma pessoa a cada lado e dizer, ó, libera agora, libera depois, libera agora, outro libera depois. Eles solicitaram, eles pediram, eles ficou acordado ontem na reunião de ontem, que iam pegar a energia elétrica lá, uma pessoa que moradora das comunidades aí se dispõe, olha, pode pegar energia elétrica, eu vou fornecer energia elétrica para vocês, pro rádio comunicador, pra Starlink, pra pessoal trabalhar. Eu vou fornecer para vocês. E eles simplesmente não aparecem, não fazem nada, absolutamente nada, de um dia pro outro. Como é que nós vamos acreditar numa empresa dessas? Como é que nós vamos acreditar que isto vai acontecer hoje, amanhã ou depois? Como é que nós vamos acreditar que na quarta-feira vai ter esse projeto? Como é que nós vamos acreditar que esse projeto que vai ser apresentado quarta-feira vai ser cumprido o prazo? Se de um dia pro outro eles não conseguem viabilizar duas pessoas para trabalhar? Como é que nós vamos acreditar nisso? Por falar nessa questão, o pessoal já está solicitando, já está se mobilizando, né? Pessoal do Pinheirinho, Roca Salles, comunidade da Aparecida. Se não tiver uma solução, sexta-feira, dia
1: 7,
4: tem uma paralisação, um bloqueio total, ninguém vai passar por lá, das 4 às 6 da tarde. Ninguém vai passar por lá das 4 às 6 da tarde, tá? Na próxima sexta-feira, se não tiver uma solução. Também vou alertar aqui, pessoal, vai ter esse parecer que vai ser instalado hoje ou amanhã ou depois, não sei. Se for instalado, se ele for instalado, são pessoas que vão estar lá trabalhando, tá? São pessoas que vão estar lá trabalhando. Não adianta, e assim, ó, não as ofenda. Não as ofenda. Eles estão lá trabalhando para a empresa, eles não têm culpa. Quem vai estar lá são pessoas que estão trabalhando, pessoas que, como nós, dependem do trabalho diariamente para sustentar a nossa família, para pagar nossas contas. Então, quem vai estar trabalhando lá, pessoal que vai passar por lá, cuidado, atenção, cuidado, não ofenda essas pessoas que estão trabalhando. Não adianta a gente ofender quem está aqui na ponte também, tanto lá de Encantado como lá de Mussum. Eles estão lá com ambulância, eles estão lá trabalhando. Eles estão lá cumprindo ordens. Quem manda não são eles, eles estão aí, são apenas cumpridores de ordens e no final do mês precisa do salário para pagar suas contas e para sustentar a família. Então, pessoal, vamos ter esse discernimento também. A questão de passagem de caminhões, de veículos, ouvia também muito no final de semana, que não pode passar nesse horário, não pode passar naquele, naquele outro. Entendo sim que podemos disciplinar, não sei qual é a melhor forma. Se é o caminhão pode passar num determinado horário, 2 horas, 3 horas, 4 horas, depois acaba não passando, que todo mundo vai se organizar nesse sentido. Agora, quem está passando aí de caminhão, não adianta nós ofendermos e nós dizermos que não pode passar, que não tem que passar, que a estrada não comporta. Que a estrada não comporta, todos nós sabemos. A estrada não comporta até mesmo o trânsito de veículos, de leves, veículos de passeio, todo dia a quantidade que tem. Mas nós também precisamos entender que esses caminhoneiros, essas carretas, esses bitrens, esses veículos que estão passando aí, estão trabalhando, eles precisam também levar. Na manhã, semana que vem, nessa semana, vai começar o desabastecimento, dos municípios da região alta se não passar por aí. Tu vai no mercado e não vai ter o que comprar, tá? Essa é a realidade. Tu vai na farmácia e não vai ter medicamento, pode acontecer isso. Tu vai na quitanda, não vai ter o que tu precisa. Essas pessoas que estão passando ali, estão passando porque tem necessidade, porque precisam. Uma outra que tem aqui também que a gente precisa fazer essa ressalva, tá? É uma rota alternativa. Alguns pontos não têm encontro, alguns pontos têm dificuldade. Velocidade, ultrapassagens. Olha, tem gente que tá passando assim, ó, Alexandão. Ah. Das duas, uma, né? Eles estão ou estão tirando o pai e a mãe da forca, né?
5: Pode ser.
4: Pra tirar o pai e a mãe da forca, né? Ou estão fugindo da sogra.
5: É.
4: É. Uma das duas, né? Porque a velocidade que eles passam aí e a ultrapassagem que eles fazem só pode ser isso, né? Ou estão indo tirar o pai e a mãe da forca, não é só o pai ou só a mãe, são os dois, né? Ou fugindo da sogra, né? Uma das duas alternativas aí, pela velocidade que eles passam por aí. É, nós precisamos ter essa consciência também. É para todo mundo. A gente tem que seguir aquele fluxo. Demorou 20 minutos ou 30, precisamos seguir aquele fluxo. Tem pontos de encontro que não tem como passar dois veículos, mesmo que seja veículos de passeio. Não tô falando nem de veículos pesados, que não tem local aí. Também foi falado em uma área de escape, né? Precisa ser feito, essa pare e siga, mar de escape, algo nesse sentido também pode ser feito. E a gente vai depois, temos agendado com o prefeito de Roca Salles também, o Mazinho, por volta das 8 horas aqui na rádio, pra gente falar também sobre isso, tá?
0: Com o Boca no Trombone aqui pela
4: rádio. Temos agendado com o prefeito de Roca Salles também, o Mazinho, por volta das 8 horas aqui na rádio, pra gente falar também sobre isso, tá?

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1: Olha, eu espero que a gente consiga fazer todas as alternativas hoje, todas as reclamações que estão chegando hoje, tá? Espero que a gente consiga fazer isso. Pessoal, agora mensagem de voz não tem como ouvir, tá? Sim. Mensagem de voz agora não adianta mandar, que a gente não tem como ouvir neste momento que estamos aqui no microfone, tá? Primeiro quero agradecer em nome da comunidade ao prefeito Álvaro Jacobo, doutor Ricardo, presidente da MAD. E é o vereador Daniel Passai, que foi o único que esteve nos auxiliando no último sábado na Barra do Guaporé. Nós todos sabemos que a Barra do Guaporé é lembrada a cada 4 anos, uma reclamação aí da comunidade. Não queremos muito, só queremos mais agilidade. Sabemos também da burocracia, mas tem muitas pessoas que dependem dessa ponte. Fica a nossa indignação. Pelo apoio dos órgãos competentes, agradeço e desculpa o desabafo. Não, eu vim também, só não foi só o Passai que fez votos aqui. Obrigado também à presença do Lucas e do Igor, muito obrigado. Como já falei anteriormente, né? Lucas e o Igor, que estiveram do lado de Encantado, né? Nessa manifestação do sábado, e eu estive do outro lado, no lado de Mussum, tá? Então, ouvinte também fazendo esta reclamação. Essa constatação, esse desabafo. Estão fazendo o povo de bobo. Está na hora da comunidade afetada ingressar com uma ação civil pública junto ao Ministério Público. Pessoas da Barra estão dormindo em barracas do lado de lá para poder trabalhar. Uns estão indo a pé ou de bicicleta pela Pinguelo Zeferino. Também é uma outra rota alternativa que tem e pessoas estão utilizando. Tu vai até a Pinguela na Barra do Zeferino, atravessa a Pinguela e alguém vem do outro lado, ali no Zeferino, aí na comunidade Santa Lúcia, para te buscar. É uma rota alternativa que também tem, que também está sendo utilizada. E aí a gente recebeu agora, né, um relato aqui de um... Ele é motorista de Uber de Mussum, tá? Ele foi lá para buscar pessoas, levar e buscar pessoas e diz, olha, as pessoas estão passando, a Pinguela está iluminada e do lado de Vespasiano Corrêa, que ele pertence a Vespasiano Corrêa, o pessoal tem que passar no meio da lavoura. Sim, eles estão passando, tem o trilho, né? Vamos dizer assim, um trilho que tá bom ali, não tem nenhum problema quanto ao trilho, só que é escuro. Sim, é escuro. É escuro, sim. Acho que daqui a pouquinho a gente vai até entrar em contato com o prefeito de Vespasiano Corrêa, que possa... Agora, nesse momento, né? Não tem iluminação ali que passa no meio de uma lavoura que é particular. Na verdade, é uma divisa de terras de dois irmãos aí que a gente conhece e que não tem iluminação. A gente até pode ver com o prefeito aí para se tem uma iluminação ali também, ao menos agora com essa rota que também se tornou uma rota alternativa, né? Mas é no meio literalmente de lavoura, tá?
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1: Eu sei e eu entendo que os prefeitos têm que trabalhar com a EGR. Eu sei e eu entendo que os prefeitos têm que buscar essa solução junto à EGR. Só que a EGR mais uma vez se mostra inoperante, mais uma vez se mostra incompetente e que não tem condição disso. Precisamos buscar mais ação junto ao governo do estado, junto ao governador Eduardo Leite. É lá que nós precisamos ir. Repito, eu sei, eu entendo os prefeitos que têm que buscar o caminho correto, que o caminho correto é EGR. Mas como a EGR não está fazendo isso, precisamos fazer, precisamos disso, tá? Precisamos disso. Bom dia, professor, não teve o Parisiga, do que a gente falava agora, não teve nenhum Parisiga, né?
2: Agora começou.
1: Agora?
2: Começou. Tem a mensagem
1: agora,
2: aí.
1: É que tem um monte de mensagem, né? A gente tá, então começou agora, tá? Estava em Mussum no sábado e não fui na manifestação. Deveria ser proibido se manifestar nas redes sociais, porque gente preguiçosa e covarde não merece se manifestar. O prefeito não queria apontar se colocasse as máquinas lá com base num decreto de emergência. É muita reunião e pouca ação. Chefe de EGR é o senhor governador. O chefe de EGR, o senhor governador, sim. Chefe de EGR, o senhor governador, sim. Um decreto de emergência? Não sei. Essa questão legal não vou discutir como tem que ser feita. Não vou discutir como tem que ser feito, mas tem que ser feita uma questão legal para o prefeito não ser apontado. Ponto, tá? Não vamos discutir agora o quem nasceu antes, o ovo ou a galinha, tá? Não vamos discutir isso aí, tá? Não vamos partir para esse ponto aí. Eu sei que tem uma questão legal que precisa ser feita. Pedágio, olha o dinheiro que entra, vai para onde esse dinheiro? Outro questionamento. Para fazer a operação tapa-buracos, é o que eu tô falando, né?
3: Do pezinho, né?
1: É.
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1: A EGR vai tomar uma atitude quando trancarem a ponte Brochado da Rocha e o pedágio Encantado. Daí quero ver, garanto até o governador vem para cá, que até o governador vem para cá. É de se pensar, é de se organizar.
0: É
1: de se organizar. Uma manifestação no pedágio e trancar o outro lado lá.
0: A outra vez que fizeram a manifestação no pedágio aqui, em função do programa aí de concessão de rodovias, o governador ficou brabinho.
1: Exatamente.
0: Né? Ficou brabo com os prefeitos.
1: Bastante. Bem brabinho, bem brabinho.
0: Né? É, puxou a orelha dos prefeitos.
1: Exatamente. Ficou bem brabinho, né?
0: Eu acho que está na hora dos prefeitos se mobilizarem de novo nesse sentido.
1: Tem que fazer de novo.
0: Prefeitos, associação comercial, sim, câmaras de vereadores.
1: Isso tem.
0: É, se mobilizarem nesse sentido.
1: Todas as entidades.
0: Ali vai doer.
1: Ali vai doer.
0: Ali vai doer.
1: Bom, pare e siga então na antiga Escola Municipal Tiradentes, linha Marquês do Erval Picão. Então, pare e siga, foi feito lá agora, informação. Bom dia, parabenizar, manifestação do sábado. Bom, beleza, sem problema nenhum, a gente está aqui para isso, pela manifestação que a gente fez no último sábado, sim. E acho que falta pegar o governador pela orelha, diz o nosso ouvinte aqui. Precisamos de uma altitude, né? Começou o pare-se, mas só está parada, não está seguindo. Bom, pare-siga, então é nesse sentido aí.
0: É por um determinado período, né? 20 minutos, segundo o inicial, com possibilidade de mudança, né?
1: Exatamente. É isso que eles querem. Então, aqui no Pinheirinho também estão colocando, tá? Perto do salão. Colocando o pare-siga também no Pinheirinho do salão.
0: Com atraso, mas está sendo colocado.
1: Duas horas, né?
0: Duas horas,
2: né? O relógio está no fuso horário de Rio Branco, no Acre?
1: Não. O relógio é o confuso horário da EGR. Entendeu?
2: Também.
1: Não é o fuso horário. É o confuso horário da EGR que não faz isso. Agora recebeu também. Recebi agora. Estão a caminho. Começaram? Então, começaram agora. Depois de algum tempo, depois de duas horas do anunciado, começaram. Né? Também receber. Resolvendo trabalhar. Começou o pare-siga no Pinheirinho. E aí eu estou dizendo mais uma vez, tá? Mais uma vez. Pessoal, esses trabalhadores, esse pessoal que está ali no pare-siga, são trabalhadores como eu, como o Lucas, como tu, né, Xandão?
0: É verdade.
1: Como o Ribit, como todos nós. E eles merecem todo o nosso respeito. Eles merecem todo o nosso respeito.
0: Eles cumprem ordens, né?
1: Eles estão cumprindo ordens, estão ali trabalhando, tá? Estão ali trabalhando nesse sentido. Então, não vamos destratá-los, não vamos ofendê-los, porque eles estão ali cumprindo as ordens e trabalhando como nós também, tá?
0: O bom dia aqui da nossa ouvinte, a Serenita Loman, e o Gilmar Possebon me colocou no Boca no Trombone, Lucas, porque ele mandou pra cá o recado dele, te parabenizando pelo aniversário, e eu não li no ar.
2: Tá bom.
0: Então agora eu li no ar, fui pro Boca no Trombone, e ele disse que hoje o mate dele vai pra ti, tá bom?
2: Obrigado, Gilmar.
1: Tá bom então, um abraço.
0: Ô Lucas, fechou de lá?
1: Deixa eu só ver aqui.
0: O Mazinho já tá te esperando aí.
1: Um abraço.
0: Prefeito Mazinho tá por aí. Daqui a pouquinho participa aí do Bom Dia Região dos Vales com o Dilamar dos Passos. Fábio Lutz, nosso querido Fábio Bala. Fábio Bala tava lá ontem no jogo do Lajadense, lá na Arena Alves Azul em Lajeado, né? Eu também fui pra lá, né? Assistimos o jogo lá e o nosso querido Fábio Bala tava lá. Ele diz o seguinte, ó, pelo menos temos ponte pra voltar pra casa. Diz ele, né? Pra Roca Salles, graças a Deus, né? Mas Mussum não tem essa mesma felicidade aqui entre Encantado e Mussum. 7h58, vamos trazendo as informações do esporte, Lucas?
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0: Final de semana foi de rodada do campeonato da Copa do Brasil, né? Oitavas de final, rodada de ida, 7 jogos foram realizados. A rodada será finalizada hoje, com o jogo entre Atlético Paranaense e Vitória, que se enfrentam às 9h. No sábado, o Juventude jogou pela Copa do Brasil e ficou no empate sem gols com o Atlético Mineiro lá na Arena MRV em Belo Horizonte. Também no sábado, Vasco e Fluminense empataram em 0x0 e mesmo resultado para Santos e Remo. 3 empates sem gols no sábado pela Copa do Brasil. Ontem, o Grêmio enfrentou o Mirassol no interior paulista e empatou em 1x1. Bruno Santos marcou para o Mirassol no primeiro tempo, Amuso empatou para o Grêmio na segunda etapa. O Palmeiras fez 3-0 no Fortaleza. O Inter venceu o Corinthians por 2-0. Matheus Bahia e Alan Patrick cobrando pênalti marcaram os gols do Internacional. Chapecoense e Cruzeiro ficaram no empate sem gols. E então os jogos aí da rodada de ida das oitavas de final da Copa do Brasil. Lembrando que os jogos da volta acontecem nesse meio de semana. O Juventude joga amanhã contra o Atlético Mineiro, amanhã à noite, no estádio Alfredo Jaconi, em Caxias do Sul. O Grêmio na quarta-feira recebe o Mirassol 19:30 na Arena e na quinta-feira o Inter joga contra o Corinthians no Itaqueirão, lá em São Paulo, às 20h. As equipes gaúchas aí buscando classificação para a próxima fase da competição. E iniciou no final de semana também o regional da Aslivata. As equipes aqui da parte alta do Vale do Taquari tiveram os seguintes resultados. Categoria de titulares: o Serrano empatou com o Canabarrense, lá em Canabarro Teutônio, em um gol. O Imigrante de Nova Brécia ficou no empate em 0-0 com o Juventude na Vesfália. E o Tiradentes de Nova Brécia aplicou uma goleada histórica. O Tiradentes venceu a equipe do Nova Berlim de Canudos do Vale por 9-0. Isso aí, 9-0 para o Tiradentes na rodada inaugural do Regional da Aslivata 2026, Lucas.
2: Agora 8:01, daqui a pouquinho o Dilamar dos Passos estará aqui comandando o Bom Dia Região dos Vales, conversando com o prefeito de Roca Salles, também o vice-prefeito, o Jones Vincho Mazinho e também o Henrique Pivato. 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

0: 8:08, bom dia, região dos Vales, aqui na sua Rádio Encantado, manhã então desta segunda-feira, aqui hoje dia 3 do mês de agosto. 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Pois bem, nós temos aqui no estúdio da Rádio Encantada, então nesta manhã de segunda-feira, prefeito do município de Roca Salles, prefeito Jones Vinch, que inclusive estava no período de férias, retornando às atividades efetivamente a partir do dia de hoje, né? Mas trabalhou muito na semana passada. E o Henrique Pivato, que hoje é vice-prefeito, mas que estava à frente do município desde por 15 dias, né? E teve um trabalho árduo, né, Pivato? Nesses 15 dias aí, duas enchentes, uma maior um pouquinho, outra um pouco menor. E depois, para culminar, então, para coroar essa questão da ponte entre o município de Mussum e Encantado, né, que culminou com aquela rota alternativa passando pelo município de Roca Salles. Começo contigo, Henrique, sobre esse trabalho de 15 dias aí, bastante árduo aí, se bem que, como já falava, nos últimos dias, aí, semana passada, também teve a presença do Mazinho. Bom dia, Pivato.
1: Bom dia, Dilamar, bom dia, ouvintes, em especial a comunidade rocaçalense, bom dia ao nosso prefeito Mazinho, que retorna aos trabalhos. Mesmo estando de férias, a gente sabe que se descansa pouco. Bem, a gente, dentro do possível, conseguiu com a nossa equipe aí dar conta do recado, né? A gente foi pego de surpresa no dia 22 com a cheia, né? E toda a equipe estava atenta e procuramos passar as informações na medida do possível para a nossa população, para se tranquilizar, né? Que é mais um momento de angústia, mais um momento de espera, e que a população não quer mais passar pelo que passou por 23 e 24, né? Então, a gente teve esses desafios, faz parte de quem está na linha de frente, tá com pouco seja um novo normal, né? Para os municípios da região do Vale, em especial Roca Salles, mas graças ao meu bom Deus aí a gente conseguiu tranquilizar a população juntamente com a equipe da Defesa Civil, nossos secretários, Secretaria de Obras, tanto do interior quanto da cidade, assistência social, saúde, agricultura, enfim, todos os secretários foram atentos ao chamado e dentro do que a gente tinha de condições, a gente conseguiu tranquilizar a população naquela situação do dia 22. E para finalizar, aí na última semana a gente teve o bloqueio, a interdição da ponte da RS-129.
0: Na verdade, 22 foi na quarta-feira, depois dia 29, na outra semana também, com menor intensidade, questão da enchente também, né? Mas que também provocou uma grande apreensão, né, das comunidades e muitos pontos em Roca Salles, inclusive bloqueados pelos arroios daí, né? Nem pelo Taquari, mas pelos arroios.
1: Isso aí. É, daí na outra semana a gente passou por essa situação também, uma nova cheia em proporções menores, que teve alguns pontos de interdição pela enxurrada no nosso interior, né? Mas, vamos dizer assim, dentro do possível a gente não teve perdas mais significativas, né? A gente conseguiu contornar a situação. Nossas estradas, pelo volume de chuva, estão consideravelmente trafegáveis, boas, né? A gente apenas tem esse problema agora maior, que inclusive o prefeito Mazinho está liderando junto com a MAT, a questão do desvio da 129 aí que passa pelo nosso município, né? Que isso está sobrecarregando o nosso fluxo central, toda a nossa avenida, bem como o nosso interior aí, né? Eu pude participar de uma reunião com a MAT na segunda-feira ainda, né? Passada, aonde a gente solicitou horas máquinas, como eu já tinha mencionado aqui na emissora, e pedimos, além de horas máquinas, a questão do pare e siga, né? Que talvez é para ser posto em prática hoje, não é, prefeito?
0: Bom dia, prefeito Mazinho, prefeito Jones Vinhos, Roca Salles Mazinho.
2: Bom dia, Dilamar, bom dia.
0: Colocar na conversa também.
2: É, ouvintes da Rádio Encantada, comunidade de Roca Salles que nos ouve, vice-prefeito Pivato. Eu quero iniciar fazendo um enorme agradecimento ao vice-prefeito por ter liderado de uma forma espetacular esses problemas que nós tivemos nesses 15 dias. Foi 15 dias atípicos, né? Onde nunca imaginávamos que iríamos ter uma surpresa dessas, de uma cheia um pouco maior e uma um pouco menor, né? Mas causando também algum tipo de apreensão e alvoroço na comunidade, como sempre a gente é acostumado. Bom, e agradecer então ao vice-prefeito pela liderança que teve, e também pelos secretários, servidores, a todos os voluntários também, que são muito importantes e que nos colocaram em segurança, né, avisando a população, e que se resume à nossa equipe, né? Quem tem equipe está seguro nas suas decisões. A equipe foi espetacular, a Defesa Civil, através do Alexandre, também soube liderar de uma forma convincente, onde a gente conseguiu deixar a população muito tranquila. Nos deparamos, além dessas duas enchentes, com essa questão da estrada ali do Pinheirinho, uma estrada que não é feita para tal fluxo de veículos, né? Nós tivemos aí presenciando bitrens, carretas nove eixos, que estão passando nesse momento. Então, alguma alternativa a gente precisa achar, né, para que não vire um caos. Né, mesmo com algumas críticas, a gente está implementando nesse momento o pare e siga, né, e isso não é definitivo. Se a gente vê que isso não for efetivamente melhorado, a gente pode voltar atrás, liberar, enfim, botar o pare e siga com mais tempo, com menos tempo, enfim, é uma situação que a gente vai ter que se ajustar conforme as opiniões, as demandas que a gente vai vendo. Então, eu estive junto com o prefeito Amarildo e com o engenheiro Tiago da IGR, no sábado à tarde, lá na estrada, a gente percorreu alguns pontos, e o primeiro ponto do pare e siga, obviamente, pelo espaço da via, é aqui no Pinheirinho, né, logo ali no Salão da Comunidade. E o outro ponto do pare e siga, onde pega um trecho bem crítico, é ali perto da comunidade, ali perto da localidade ali onde mora o Colombo. Então ali será feito pare e siga. Esse trecho a gente avalia que é o trecho de mais periculosidade para duas mãos. Então nós vamos parar lá na propriedade do Colombo lá e na comunidade do Pinheirinho, 20 minutos de cada lado. Lembrando, isso é uma fase de adaptação. Sim. Poderá haver mudanças, poderá ser liberado, poderá aumentar o prazo, diminuir o prazo, a gente vai vendo como isso vai se comportar. É uma alternativa, é uma forma de que a gente achou para diminuir os congestionamentos, principalmente o encontro de caminhões, né, que ali é o trecho onde tem a estrada menos aberta, digamos assim. Mas fundamentalmente, eu disse isso para o engenheiro Tiago e o Pivato também no encontro com o governador, nós precisamos urgentemente de ter estrutura do estado para manter a estrada. Roca Salles tem 770 quilômetros de chão, nós não conseguimos estar lá 24 horas por dia, 7 dias por semana, porque é impossível. Com todo esse volume de chuvas, eu percorri algumas localidades do interior, inclusive ontem a gente teve o passeio ciclístico, onde passamos ali pela Serrinha, pela Constança, pela Linha Brasil, e algumas estradas precisam ser refeitas. Né? Não tem, com esse volume de chuvas, estrada de chão que aguente. Então, nossa Secretaria de Obras, através do secretário Kleber, estará também dando assistência para outras comunidades. E nós já enviamos o plano de trabalho, se não me falha a memória, né, vice, para que o estado, né, urgentemente tenha a estrutura, nos dê a estrutura para ao menos manter aquela estrada ali do Pinheirinho e do Picão. Então, a gente colocou o pare e siga em andamento, se não funcionar a gente volta atrás, se funcionar ou enfim tiver alguma modificação a ser feita, até que essa questão da ponte se resolva, e a gente espera que se resolva o quanto antes, tá? O que a gente tem de informações é que será feito esse escoramento da ponte, né? Se puder aproveitar a base atual do pilar lá O escoramento será feito num prazo menor ainda do que 10 dias, se não precisa esperar o rio baixar. Então, assim, a gente vai acompanhando toda essa questão, é uma pauta regional, é uma pauta que a MAT está liderando, junto com a Associação Recupera Mussum, e Roca Salles está junto, porque, mais uma vez, Roca Salles serve de caminho alternativo para o Vale do Taquari. Então, para nós foi uma surpresa, foram 15 dias atípicos, né, vice-prefeito, que não deu tempo, eu acho, nem para pensar em alguma ação.
0: Era agenda.
2: Né? Então, a gente agradece muito a todos que estiveram envolvidos, capitaneado pelo vice-prefeito Pivato, que fizeram um trabalho espetacular.
0: Bom, esse pare e siga 24 horas, noite também, vai permanecer durante a noite?
2: Não. Ele começa às 6 horas da manhã até às 6 horas da tarde, né? Depois liberado e aí o fluxo, ele diminui, né?
0: Eu já sugiro que se estenda um pouco mais no final da tarde,
2: A gente vai ver se vai ser até às 18 ou até às 19, né? Hoje a gente vai...
0: Ou até mais tempo, né, prefeito? Porque no final da tarde é um fluxo vai ser grande, né? Final da tarde vai ser um fluxo grande. Durante o dia, claro que tem o fluxo, mas é um pouco menor, né? Até já sugiro que, principalmente no final da tarde, tem uma extensão um pouco maior daqui a pouco, né? Claro que é o que tu falaste antes, né? É uma adaptação, é um trabalho que está sendo feito que tem que ver a necessidade. Né?
2: Por exemplo, foi citado por algumas pessoas lá, onde nós estávamos lá no Pinheirinho, de fechar somente os caminhões. Mas aí a gente viu a via, a largura da via, imagina uma fila de caminhões parado de um lado, os carros transitando normalmente e o caminhão vindo do outro fluxo. Sim, não existe, não tem pista para isso, né? Então, não tem como segurar os caminhões e liberar os carros, não tem, ou tu tranca tudo ou não tranca nada. Então, foram várias questões que a gente discutiu lá na hora, inclusive os horários. Eu não me recordo agora se até às 18 ou 19, mas não será 24 horas, né? Mas a gente vai procurar estudar isso, estudar e ver como isso se comporta durante o dia de hoje, amanhã, enfim, e a gente vai adaptando conforme as opiniões.
0: É que tu não tem também como tirar esses caminhões, né, Pivato, Mazinho? Tu não tem como tirar esses caminhões. Esses caminhões estão trabalhando também, levando, que a semana que vem, hoje ou amanhã ou depois, semana que vem, nós vamos começar a ter a falta de produto, né?
2: Exatamente.
0: Nós vamos chegar no mercado e não vai ter o produto, não vamos chegar na farmácia e não tem um produto, não terá um medicamento ou qualquer sentido. Então, bom, vamos trancar, não pode passar caminhão. Não tem como tu fazer isso, né?
2: São os
0: tem
2: caminhões.
0: Tentar conciliar, né?
2: São os caminhões que levam a riqueza do nosso Vale do Taquari. E buscar soluções como estiva, como passarela, como veículos pequenos, menores, também faz parte das soluções. Sim. Mas nós temos que pensar nos nossos amigos caminhoneiros, nas empresas, são eles que levam e buscam a riqueza do nosso Vale Taquari. Então nós temos que dar essa atenção, a gente não pode simplesmente bloquear o acesso de caminhões, não. Nós precisamos ser aqui democráticos, acima de tudo. E cada cidadão que passa e trafega por essa estrada vai ter que ter a paciência. Eu imagino que as pessoas precisam ir e vir trabalhar, enfim, a qualquer coisa em Mussum, Roca Salles, encantado. Mas, nesse momento, é um momento de adaptação. A gente viveu esse filme lá em 2024 pela Fazenda Loma, para quem não sabe, se levava quase 4 horas para ir Roca Salles alagado, quando uma carreta, por exemplo, ficava atolada. E hoje, graças a Deus, com a luta lá da comunidade, a gente está vendo um sonho se tornar realidade, que é a pavimentação dessas vias urbanas, dessas vias rurais e também vias que servem de alternativa, de caminho alternativo para uma tragédia. Bom, vamos lá, as pessoas estão dizendo, vamos pavimentar o Picão e o Pirim. Por que não? Por que a gente não justifica isso para o governo do estado? Né? Isso é um sonho que a gente pode iniciar o pleito, mas nesse momento a dura realidade é o que a gente vai ter que enfrentar nesse momento de situação atípica do Vale do Taquari. Então, enfrentaremos e enfrentaremos juntos. Né? Nós não estamos nos omitindo de nenhuma responsabilidade. O secretário Kleber esteve lá durante a madrugada, tirando caminhões, durante o final de semana. Enfim, a gente não está se eximindo de nenhuma responsabilidade. Mas é a dura realidade que nós precisamos se adaptar agora, fazer um trecho mais longo e estarmos juntos na recuperação do Vale do Taquari.
0: Existe até uma possibilidade do município de Mussum fazer um trajeto, um trabalho de recuperação ali mais próximo do Mussum, no Pinheirinho, a partir de manhã, depois, semana que vem? Como é que está isso aí? Também a gente sabe disso. E a questão de horas máquina, prefeito, problema não é o valor, muitas vezes. É a máquina mesmo que precisa, né?
2: É a máquina.
0: Não adianta o governo do estado disponibilizar um recurso e se não tem a máquina.
2: É, na verdade...
0: Isso é uma dificuldade também que vai ser enfrentada.
2: O governo do estado hoje, ele tem licitações já prontas de horas máquinas, né? Tem empresas credenciadas pelo governo do estado, né? Que foi, eu acho, o tema lá do encontro do governador. Que essas horas máquinas, por exemplo, nós temos hoje horas máquinas prestando serviço lá em Roca Salles na limpeza das casas que foram destruídas. Esse tipo, essa modalidade, né, de estar aqui de um dia para o outro, tem que ser implementado aqui em Roca Salles o quanto antes. Nós não podemos esperar. Nós temos essa semana previsto um volume expressivo de chuvas e no que chover, aquilo vira um caos.
0: Atoleiro.
2: Exatamente. Então, exato, nós precisamos hoje ou amanhã, enquanto a estrada está seca e firme, resolver essa questão junto ao governo do estado, trazer essas empresas, né, para que nos dê a segurança de termos máquinas aqui para recuperação da estrada e, de repente, desatolar, enfim, alguma situação que vai acontecer.
0: Bom, é esse que a gente fala da questão de enchente que provou, né? A Defesa Civil dos municípios funcionou, né? Funcionou dentro daquela pequena margem de erro, que é normal, natural, né? E aí a gente vai também pro outro ponto, que nós aprendemos muito com a enchente, principalmente em municípios. O governo do estado ainda teve algumas dificuldades da Defesa Civil, né? Mas os municípios, efetivamente, ele funcionou esse plano. E esse trabalho da Defesa Civil, esses planos de contingência em todos os municípios. Acho que com isso a gente cresceu muito, Pivato, Mazinho.
1: Estou aí, Dilamar, ouvintes. A gente, no momento que enfrentou no dia 22, determinada altura, a gente já organizou a ação do nosso plano de contingência, né? Que a nossa cota de alerta é 14 metros. Então, prontamente foi chamado toda a equipe de secretários, através do Alexandre, e se alinhou o que cada secretaria tinha que fazer, né? Naquela ocasião, conseguimos também veículos de uma revenda aqui de Encantado para facilitar a remoção das pessoas, porque numa situação como essa, você carregar móveis num caminhão caçamba é humanamente impossível, né? Aí tínhamos voluntários, então assim, esse plano de contingência ele foi posto em prática, né? Algumas falhas ocorreram, claro, porque no momento do caos, tu liderar uma situação dessa, às vezes as pessoas estão ali apreensivas e querem saber se tem que retirar ou não, né? E a gente trabalhou muito na prevenção e graças a Deus deu certo, né? Eu acho que o comércio nosso já tem o plano de contingência de cada estabelecimento, né? Todos estão preparados e não querem mais passar por esse sofrimento de perder todos os seus pertences, né? Então, assim, dentro do que a gente tinha de informação do estado, que novamente, vamos dizer que cometeu equívoco, a gente procurou se basear nas réguas físicas para de hora em hora, naquela cheia de dia 22, 23, passasse as informações para o nosso cidadão, né? Para o nosso contribuinte, para o nosso munícipe. Então, se baseando nas réguas físicas, a gente pôde ser mais assertivo e trabalhar com a prevenção, que eu acho que é a intuição nossa, né?
0: Uhum. Eu até falava aqui, prefeito Mazinho, vice Henrique Pivato, para quem tinha alguma dúvida dessa ponte que está sendo construída aqui entre na entrada da cidade de Roca Salles, entre o Curtume e a JBS, se mostrou efetivamente, né? Mas a água passou por cima do aterro, passou. É uma ponte, a água vai passar por cima, a água vai ter fluxo de água, Mazinho. A água vai passar por aí, claro que tivemos aí, agora a ponte não está pronta, mas se mostrou para que serve aquela ponte aí. Muita gente criticando, falando porque é isso, porque é aquilo, aquele outro, escondido atrás do Facebook, né? Escondido atrás do Facebook e falando verdadeiras barbaridades. Mas mostrou exatamente nisso, mesmo em obra, a eficiência dessa ponte.
2: Dilamar, eu quero aqui fazer um histórico, né? De algumas ações que a nossa administração fez e que se mostraram positivas, tá? Entre elas, o desassoreamento lá do Arroio 7 de Setembro, lá onde nós tínhamos um grande problema, lá no final do loteamento 7 de Setembro, nós desassoreamos aquele córrego, colocamos mais tubulações lá e hoje, se não me falha a memória, não teve água em cima daquela via. Então, uma ação que a nossa administração fez, nós também desafogamos a galeria ali do Arroio Conventos Vermelho, que também se mostrou efetivamente uma ação boa contra a enchente. Enfim, lá no Arroio Augusta também, né? Ficou dentro do seu leito na Júlio de Castilhos. Então, nós não tivemos grandes problemas através do do programa Desassorear, a gente teve muito, muito boa resposta dessas situações e eu quero chegar na ponte. Essa é uma situação que eu mesmo de férias tive muita tristeza em ouvir, né, blogueiros, em ouvir pessoas vindo a Roca Salles e Roca Salles ser motivo de chacota por causa dessa ponte. Por que ser motivo de chacota? As pessoas vieram ali com uma câmera, um drone, levantaram o drone e mostraram aquela água passando por cima ali do aterro que está hoje ali. Cara, não apontaram nenhuma solução para o problema, não vieram aqui, não trouxeram gente para ajudar a trabalhar, não apontaram soluções para a empresa que está construindo, enfim, não fizeram nada. Chegaram aqui, levantaram um drone, fizeram o que fizeram, né? Falaram de Roca Salles, falaram que essa ponte está há 2 anos parada, isso é mentira, nós estamos há 1 ano e 7 meses no governo. Essa ponte iniciou o seu projeto em 23 de dezembro de 2024. Né? Nós temos o ano de 2025, estamos na metade do ano de 2026, tá? Então, assim, foi muito triste ver Roca Salles sendo manchete através de alguns blogueiros, enfim, que estiveram aqui em Roca Salles gravando esses vídeos e espalhando isso. Por que que não foram, por exemplo, na rua 31 de março, que a gente pavimentou, deixou linda aquela rua? Por que que não mostraram o ginásio de esportes? Por que que não mostraram as nossas obras de habitação? Por que que não mostraram o hospital? Por que que não mostraram essas obras que mostram que Roca Salles está se recuperando? Quem achou que essa ponte ia resolver ou ia segurar enchente? Não, não, não. Isso é apenas uma ponte que vai restabelecer a ligação centro-bairro. Ela não é para resolver o problema da enchente de Roca Salles. Não. Quem achou que essa ponte ia resolver algum problema de cheias? Não, não. É apenas uma ponte e, com o perdão da redundância, para a água passar embaixo. E a água passou. Então se demonstrou efetiva essa obra, né? Vir aqui, levantar um drone e ir embora e falar, é muito fácil, é muito fácil. Por que que não foram ver as coisas boas que Roca Salles está se recuperando? Não, foram lá naquela ponte, né? Mostraram aquela água toda indo por cima, e é essa a função da ponte, que a água passe embaixo, né? E que a gente anemize a questão do centro de Roca Salles. Então, assim,
0: cada enchente ficava inviabilizado o acesso nos bairros, a via como um todo, e também não tinha, e levava muito. E outras vezes também, literalmente, levou embora, né? O aterro.
2: Exatamente.
0: E não tinha outra ponte.
2: Então, sinceramente, pré-candidatos a deputado, enfim, que estiveram aí, vocês têm que se preocupar em
0: soluções.
2: Em soluções. Tem que se preocupar agora na sua campanha. Precisa ir buscar time, precisa ir buscar municípios, precisa fazer outras coisas a não ser vir aqui na tragédia e não apontar nenhuma solução. Vim aqui levantar um drone e ir embora. Então,
0: bom, eu vou me solidarizar contigo nesse sentido, prefeito, rapidamente. Então, aqui, eu não vi, não li e não ouvi. Desde o dia 24, quando foi interditada a ponte Encantado Mussum, na RS-129, nenhuma manifestação do governador do estado, Eduardo Leite, nenhuma manifestação do vice-governador Gabriel Souza, nenhuma manifestação de um senador da República do estado, nenhuma manifestação de um deputado federal e nenhuma manifestação de deputado estadual. De nenhum deles eu vi uma manifestação, seja contrário ou favorável. Eu não vi até agora. Não li nada em lugar nenhum.
2: Exatamente. Tá?
0: Em lugar nenhum. Eu não vi nada, absolutamente nada. É que nós estamos agora numa campanha, uma pré-campanha, uma campanha eleitoral. Então é muito prático, é muito fácil a gente falar exatamente sobre isso. É muito fácil a gente levantar, como tu falaste, prefeito, um drone e vai para casa, vai embora e tá aqui o que está sendo feito em Roca Salles. Desperdício de dinheiro público daqui, desperdício de dinheiro público lá, e isso, aquilo, aquele outro. A ponte. O que que é uma ponte? Qual é a denominação de ponte? Para passar água. É sobre um arroio, um córrego, um rio, que é o caso ali. Eu falava isso. Se mostrou efetiva.
2: Exatamente.
0: Não está concluída ainda.
2: Quem achou?
0: Quem tinha alguma dúvida. Ah, mas a água passou por baixo. Tá, mas vai construir a ponte para quê?
2: quem tinha, quem achava que a ponte ia segurar a água,
0: não.
2: ia segurar a enchente, estava enganado. Aquilo ali é uma ponte.
0: É uma ponte.
2: Então, assim, a gente fica triste, porque Roca
0: Salles... É para manter o acesso da entrada centro e a cidade, bairro. Centro bairro.
2: Isso aí. Então, assim...
0: A passagem para a RS-129?
2: Se alguém quer mostrar Roca Salles... vai nas obras de resiliência que a gente já inaugurou, algumas que estão acontecendo, vai na RS-129, né? Então, assim, e lá naquela obra, a gente admite o atraso, sim, teve atraso, por falta de mão de obra, talvez por um erro estratégico da construtora, tá tudo certo, né? Agora, dizer que a obra está 2 anos parada, isso é a maior mentira, né? Então, assim, hoje não há pagamentos atrasados, recurso garantido, a Defesa Civil Nacional esteve aqui antes das minhas férias, fez a vistoria, vai liberar o restante do recurso e a obra agora, nesse momento, está lá andando. Então, assim, deixem a obra ficar pronta. Depois se critica ou depois se tira conclusões, entendeu? Então, isso me causou muita tristeza por nós estarmos vendo Roca Salles sendo colocada em um lugar que ela não merece, né, nosso povo. E eu digo aqui novamente, os pré-candidatos a deputado têm agora a missão de preparar sua campanha. Depois, se tiverem mandatos, se tiverem eleitos, e a gente em conjunto quiser buscar soluções para a Roca Salles e o Vale Taquari, a gente estará...
0: Precisamos disso.
2: Isso, a gente estará aberto a qualquer visita.
0: Bom, para a gente encerrar essa questão dessa ponte, depois a gente vai para o intervalo comercial para trazer mais assuntos depois do intervalo comercial, prefeito. Nós temos aí, no sentido Encantado, né, para chegada em Roca Salles, um prédio ali que foi inviabilizado aí. E como é que está aquela situação aí? Tá meio que com uma dificuldade grande ali, tá meio em cima do morro, em cima do desmoronamento, possibilidade, probabilidade, o que que vai ser feito aí, precisa ser desmanchado aquele prédio lá, como é que é a situação? A gente sabe que é particular, né? A gente sabe que aquilo é particular, mas acaba caindo literalmente no município sempre, né?
2: Tinha um processo judicial envolvendo essa questão toda e segundo o nosso jurídico teve
0: um desfecho
2: agora, últimos dias, o vice-prefeito que estava acompanhando pode nos falar a respeito. Eu, sinceramente, eu procuro não me envolver, né? Eu sei que tinha alguma questão em área de arraste, outra parte do prédio não, enfim, então, acho que o vice-prefeito pode nos informar um pouco melhor disso, né?
1: Uhum. Em relação a essa situação ali, pontual, a gente sentou com o proprietário, inclusive com o jurídico, para debater a situação e o que acontece. A parte onde está comprometida, né, o proprietário se propôs a desmanchar, né, que é a parte mais pro lado da ponte, né, não pro lado da esquina, e a parte restante do prédio, então, o proprietário, assim que nós finalizarmos a ponte, ele tem o interesse de talvez voltar a reconstituir, né, porque são duas escrituras, né, nesse terreno, onde uma está na área da arraste e a outra não, né? Então é um levantamento feito pela Univates, é um mapeamento feito pela equipe da Univates, e aí essa parte que é a parte mais que atingiu de cheio a cheia e está com a estrutura comprometida, ele pretende desmanchar ela, né? Então, até inclusive antes da cheia, ele já tirou os vidros, enfim, tem uma notificação para, dentro do possível, agora até não finalizar a obra da ponte, que se faça o cercamento, né? Que se feche essa estrutura toda para evitar que as pessoas fiquem ali dentro. Então, é um compromisso também do proprietário em fazer o cercamento, fechar, né? Com tapume, para evitar um futuro acidente, né? Então, dentro dessa situação em específica, são essas as soluções para esse momento que a gente teve e conversou com o proprietário.
0: Ok. O Anderson Zamora, do Pinheirinho, dizendo: olha, abraço pro prefeito, fazendo um excelente trabalho, prefeito Mazinho, também o Pivato, né? O Anderson Boni, o Cebolinha lá do Pinheirinho, Roca Salles, tá? 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

0: 8h48 horas e 41 minutos, 16 graus a temperatura. 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Prefeito, estamos falando aqui na Rádio Encantado, prefeito de Roca Salles, Jones Vinho Mazinho, e também com o vice-prefeito Henrique Pivato. Uma outra situação que a gente pode também falar agora mesmo que meio que rapidamente também, prefeito e vice, a questão aí de rotas alternativas, né? E que Roca Salles mais uma vez se mostrou eficiente nessa rota alternativa agora. Nós já tínhamos antes com a ponte entre Arroio do Meio e Lajeado, né? Que foi reconstruída no Rio Forqueta, a ponte de ferro e também aqui por Colinas. E nós temos também agora essa construção aí, o capeamento asfáltico da RS-129. O prefeito fala pra gente como é que tá. E também a Transpolentona, que nós precisamos buscar aí mais recursos, precisamos pensar nisso, né? Henrique esteve lá agora há pouco tempo também, e nós também precisamos fomentar e que a coisa ande da rota do pão e vinho, né? Que é por Santa Teresa. Quer dizer, nós precisamos de rota alternativa, não podemos mais depender de apenas uma via de acesso aos municípios.
1: Exatamente, Dilamar. Roca Salles hoje tem se mostrado efetivo quanto à questão logística do Vale do Taquari. Nós temos rota para todos os lados, digamos assim, e o primeiro sonho que saiu do papel realmente é a RS-129 ali pela Fazenda Loma, uma obra que está andando a pleno, uma obra linda que a gente passa por ali durante a semana. Tenho orgulho já de dizer que é Roca Salense, né? Que estamos em território de Roca Salles. Parabéns à Fazenda Loma, parabéns à comunidade, aos líderes que souberam protestar na hora certa, chamaram a atenção do Estado naquele momento, um momento que não era o melhor de todos, mas que serviu para que isso saísse do papel e hoje a gente vê essa obra sendo realidade. Bom, a questão da Transpolentona, que é aquela questão ali da Rua Augusta, enfim, nós tivemos ali um trechinho de 300 metros, que deu um sabor asfalto ali para a comunidade da Rua Augusta Alta. Nós queremos ampliar isso durante o nosso mandato. Nós vamos iniciar daqui uns dias pelo programa PIA, que é o Programa de Integração de Acessos Asfálticos, mais um trecho de 700 metros na Rua Augusta Baixa, em frente à comunidade, né, onde esse PIA, para quem não conhece, é um programa onde algumas empresas privadas pagam o asfalto e tem um vale, um desconto no ICMS. São grandes empresas que pagam volumosos e expressivos impostos e que podem trocar, né, esses impostos por uma obra para o Estado. Esse programa existe desde 2018, né, onde a nossa administração foi pioneira em Roca Salles em buscar 4 ou 5 empresas que vão nos dar esse suporte. 700 metros parece pouco, mas é um começo. Se cada prefeito tivesse feito isso desde o início do programa, tivesse feito 1 quilômetro, hoje nós teríamos aí 7, 8 quilômetros já pavimentados. Então, é o esforço da nossa equipe, é o esforço do prefeito, do vice-prefeito, em bater na porta das grandes empresas, né? Batemos em várias, levamos muitos nãos, nós levamos 3 ou 4 sims, que hoje é possível a gente ver um trechinho, né, de asfalto já sendo iniciado. E sim, é uma rota que se demonstra muito importante com acesso a Coronel Pilar, assim como a Pão e Vinho, que a gente está pleiteando junto ao Governo do Estado, ainda antes de terminar o FUNRIX. Nós estamos com esse projeto, nós adaptamos o nosso projeto, reduzimos significativamente o valor, né, de 56 milhões passaram-se a 32 milhões, né, isso está lá para apreciação do Governo do Estado, uma rota que se demonstra muito importante também para o acesso à Serra Gaúcha, a Santa Teresa, a Bento Gonçalves. E agora, essa novidade na Rota do Picão, por que não a gente pleitear isso, fazer um projeto e pleitear junto ao governo do estado, para que, se não se pavimente logo no primeiro momento, mas que se o governo do estado se demonstre solidário para que a gente faça a abertura dessa estrada, para que a gente faça algumas curvas, algumas galerias, para que essa estrada seja preparada para uma emergência. Hoje ela não está. Uhum. Né? Nos pegou de surpresa. Hoje o Kleber tinha feito ela 15 dias antes da tragédia, né, dessa questão da ponte, e nos pegou de surpresa todo esse volume de trânsito em cima dessa estrada. Então, são rotas que se demonstram, né? Nós temos também, iniciando nos próximos dias, ou se já não iniciou, as rotas de resiliência lá na linha Marechal Deodoro, que também é um acesso para Coronel Pilar, né? Então, Roca Salles tem sido muito efetiva quanto a essa questão das rotas alternativas para a serra, para a capital. Então a gente espera que o governo do estado nos dê esse olhar atento para que a gente possa realizar, além da 129, mais algumas obras que vão se demonstrar, não para a Roca Salles, mas para a região. E eu vi, participando do grupo do WhatsApp da Mate, participando de uma reunião já na semana passada, a preocupação dos prefeitos da região alta em não ter acesso, por exemplo, às ambulâncias, né? As ambulâncias, aos veículos da saúde, que a gente sabe que nós temos várias prefeituras que encaminham pacientes a Lajeado, a Porto Alegre, especialidades que só tem lá e estiveram impedidos de passar. E graças a Roca Salles, graças a essa estrada do Picão e Pinheirinho, eles estão, com todas as dificuldades, conseguindo chegar em seus destinos.
0: Questão habitacional, prefeito. Como é que está o andamento desse processo no município de Roca Salles?
1: Bom, nós estamos lá com uma estrutura sendo feita, lá no loteamento 7 de setembro, um pouquinho acima, lá numa terra que era do município. Lá vamos preparar o 72 ou 73 lotes, né, através do governo do estado. Recebemos ali um recurso importante de 8 milhões para fazer toda a infraestrutura, e essa obra está andando. Nós precisamos até outubro termos, se não a metade, mas uma parte significativamente dos terrenos prontos já, que o estado quer vir implantar as casas. As casas são estilo pré-moldadas, né? São casas que se monta bem rápido, né? Então a parte do município em deixar toda a infraestrutura, aterramento, enfim, terraplanagem dos terrenos, água e luz, nós estamos com essa obra andando. Temos também a questão habitacional. Importante dizer que tivemos mais de 200 pessoas que aderiram ao compra assistida, né, que já estão morando, que já se acomodaram, já estão num local. Temos então essas habitações aqui do estado. Nós temos mais 50 casas que nós licitamos na semana passada, mais 21 através do FINIS, que nós estamos aguardando a licença ambiental da FEPAM para também naquela área lá do loteamento 7 de setembro nós implementarmos mais 21 casas através do governo federal. Está andando, nós enfrentamos uma burocracia grande, né, principalmente no que tange às licenças ambientais, e isso é uma pauta para futuros deputados estaduais e federais, a reduzir essa burocracia junto aos órgãos de licenciamento, sejam eles ambientais, de toda a esfera. Nós precisamos, por exemplo, nós temos esse projeto das 21 casas parado já há mais de 3 meses, aguardando uma licença. Já está a obra licitada, recurso garantido, e nós precisamos da licença ambiental, e estamos há 3

0: exemplo, de Cascalheiras, no rio Taquari. Nós temos uma montanha de cascalhos que seriam benéfico para nós tirarmos e aproveitar nas nossas
1: todos
0: estradas.
1: Todos os municípios têm essa dificuldade.
0: Exatamente. Não temos como licenciar uma cascalheira para Roca Salles. Então, eu peço, faço esse apelo aos deputados que lá estão, aos que vão se eleger, para que a gente, numa grande círculo de conversa, né, tente ao menos reduzir essa burocracia junto aos órgãos de fiscalização.
1: A gente sabe que particulares e municípios tiveram dificuldade de tirar todo aquele material que veio, fora daí do material de toras, de lenha, da estrada, da beira do rio, né? Aí semana passada a gente viu o que aconteceu em Porto Alegre, né? São toneladas e toneladas, mais toneladas lá de madeira, tá lá agora, tem que ser tirado. Está lá dentro do rio.
0: Exatamente.
1: Porque não foi autorizado os municípios e também particulares retirantes.
0: Exatamente.
1: A gente tem relatos aí até mesmo de apreensão de material, de motosserras, de pessoas que foram indiciadas porque estavam cortando, tirando aquele material que veio de 23, que veio de 24, na beira do rio, que poderia ser utilizado. Poderia ser utilizado. E aí, agora são lá não sei quantas mil toneladas que nós temos aí, por todos. É só a gente percorrer qualquer arroio, qualquer rio que na nossa região, a gente vai perceber isso. E é proibido retirar. Né?
0: Para quem vem de Arroio do Meio, na ponta ali, entre Palmas, antes do pedágio, observa à direita a montanha de cascalho que Roca Salles tem. A montanha, que foi feito com as enchentes de 23 e 24, né? O que se formou ali, uma ilha de cascalho, que seria muito proveitoso para nós e perto da cidade, perto da Secretaria de Obras, mas não há forma de licenciarmos isso para que a gente possa fazer a retirada desse material.
1: Bom, ontem, prefeito, para falar de coisa boa, ontem nós tivemos um passeio, prefeito, em Henrique. Quem é que foi de bicicleta ontem? Vocês foram, vocês dois? Não.
2: Nenhum nem outro.
1: Tinha muita atividade para fazer, né? Mas precisamos, assim, ó, aos poucos ir retomando as atividades, né?
0: É, exatamente, viu? Retomando a questão dos nossos eventos, que no ano passado foram um sucesso. Eu quero aqui parabenizar o Gian, o Moisés, que não é funcionário, mas fez parte ali da organização, e a todos os voluntários que estiveram ontem no passeio ciclístico, né, parabenizar a União Rocassalense de Clube de Mães e a Emater, que fizeram o café para os ciclistas. Nós tivemos mais de 200 ciclistas visitando Roca Salles ontem, e eu acompanhei todos eles, mas junto com a equipe de carro.
1: De carro.
0: Então a gente passou pela Fazenda Lomon, subimos lá por colinas, fomos até a Serrinha, lá no campo do Botafogo foi servido lá um lanche para os ciclistas, enfim, descemos pela Júlio de Castilhos, subimos na Constância, Linha Brasil, enfim, poderam ver, né, a beleza do nosso interior de Roca Salles, e a gente fica muito contente com esse tipo de evento. É um evento que causa pouca questão de recursos, não envolve, mas envolve vidas, envolve sentimentos, envolve muita adrenalina, digamos assim, muitas subidas, cansaço tomando conta, mas tudo por um propósito maior. Então, parabenizar a equipe de esportes, parabenizar todos os voluntários, a União Rocassalense, a Emater, que estiveram lá ontem desde cedo e fizeram uma recepção linda para as pessoas que vieram de fora.
1: Prefeito, uma pergunta que vem lá em Mussum, já foi cancelada a Semana Farroupilha. Em Roca Salles, Semana Farroupilha é na área central que temos aí, e hoje o trânsito de veículos literalmente passaria no meio do acampamento. É cedo para a gente falar disso? Já tem uma decisão tomada? Tem uma reunião agendada? Qual é a situação de Roca Salles neste momento da Semana Farroupilha?
0: Dilamar, eu quero que as pessoas entendam que a Semana Farroupilha é um evento de alta complexidade.
1: Sim.
0: Por quê? Hoje já deveriam estar sendo montados os piquetes. Tá? E nós temos previsões de chuvas ainda muito grandes até outubro ou novembro, né? Então, como nós vamos realizar um evento de uma magnitude dessas, onde 30 dias antes e 30 dias depois, tu tem que estar envolvido? Então, nós vamos sentar com a SIC essa semana, vamos tomar a decisão coerente, é uma decisão que a gente vai pensar junto com a SIC, né? Trocar de lugar, eu acho que também não seria interessante, por uma questão, vai que naquela semana dá 300 milímetros de chuva, como é que tu vai estar com o show rolando e retirando pessoas?
1: Sim.
0: Então, assim, eu acho que conforme essa instabilidade, eu acho que Mussum teve uma decisão correta, tá? Eu não

0: sei ainda a decisão que Roca Salles vai tomar, eu vou tomar isso junto com a minha equipe, com a SIC, que faz parte da comissão organizadora. Nós vamos sentar essa semana e trazer novidades para Roca Salles. Né? Então a gente acha, né, eu, na minha visão, que é um evento com alta complexidade, inclusive de recursos, e aqui eu quero dizer, Roca Salles pela primeira vez na história foi contemplado com o projeto. Nós iríamos ganhar R$200 mil do governo do estado, iríamos aportar mais 130, teríamos atrações muito boas, nós teríamos atrações de renome nacional, e seria uma semana farroupilha boa, ótima, né? Mas nós precisamos pensar no nosso povo. Se eu precisar de dinheiro, de recursos, para daqui a pouco dar uma tragédia, dar mais uma cheia, alguma coisa, alugar caminhões, enfim, comprar equipamentos, eu preciso salvar vidas e preservar o povo.
1: E aí também tem, como já falavam no início aqui, o trânsito hoje passaria literalmente
0: no meio dos piquetes. Né?
1: Nos piquetes, então uma situação bastante delicada. E aí também tem essa preocupação que precisa ser levada em conta. Porque que tem quarta-feira também essa apresentação desse projeto, ao menos o que a GR diz, né, de um período de recuperação, né?
0: Exatamente, mas então, eu penso, nossa maior preocupação e
1: comunidade como um todo, né?
0: Exatamente, como a gente teve, como diz o gaúcho, um cagaço nesses 15 dias aí, eu acho que nós temos que ser prudentes nas nossas decisões. Nós teremos outros eventos de baixa complexidade, o passeio, a gincana, que são eventos que de um dia para o outro tu organiza. Agora, montagem dos piquetes, contratação de shows, desmontagem, isso leva 30 dias antes e 30 dias depois. Então, nós temos que ser coerentes, né, tomar uma decisão consciente, mas a gente vai fazer isso essa semana junto com a SIC.
1: Até em Roca Salles, lá em Mussum, tivemos uma semana no mês de novembro, né, lá no ano de 24, que se tornou também bastante eficiente. Daqui a pouco pode-se até pensar numa uma semana farroupilha fora de época.
0: Exatamente.
1: Né? Também pode-se pensar, né?
0: Para fazer festa, se tem tempo, né? Então, exatamente. Nós temos uma programação já, se não me falha a memória, de Natal, um calçadão, né? Daqui a pouco a gente realoca alguma atração lá, né? Nós temos uma atração muito grande que, se não me falha a memória, é o Brilhação, vai estar em Roca Salles no Natal. Então eu acho que se precisar realocar uma atração da Semana Farroupilha, uma que outra, enfim, sim, a gente pode fazer uma Semana Natal Farroupilha, né?
1: Por que não?
0: De forma consciente, de forma que a gente não interfira nessa questão logística e não gaste dinheiro à toa.
1: Obrigado, prefeito de Roca Salles, Jones Vinicius Magim.
0: Muito obrigado, eu quero agradecer aqui o espaço, no primeiro dia após as férias, já estar aqui, é uma satisfação, estamos com ânimo muito grande para recomeçar e agradecer novamente aqui, fazer um agradecimento público ao vice-prefeito Henrique, a nossa parceria que a gente tem, que conduziu tão bem esses 15 dias, mesmo nessa crise toda, né, duas enchentes, a ponte, enfim, eu sei que ele não teve tempo para realizar talvez nenhuma ação que ele realmente queria fazer, mas eu agradeço muito ele por ter capitaneado a toda a equipe, né, a toda a equipe dos secretários da Defesa Civil, que se mostraram efetivamente nessas dois eventos que nós tivemos. Então, a toda a comunidade Roca Salense, o meu agradecimento e ao vice-prefeito também.
1: Obrigado, Privato, pela participação. E aí, a gente vai para aquela, o prefeito precisa ter um bom vice, né?
2: É isso aí.
1: Precisa ter alguém que efetivamente vai estar no dia a dia, né? E acho que esta é a prova, né?
2: Eu acho que esta é a nossa função, né? Indiferente de qualquer coisa, a gente tá aí para representar a comunidade da melhor maneira possível. Fica aqui o meu agradecimento também à rádio, a todo o trabalho que vocês fizeram no momento que a gente precisou aí da divulgação de dados para tranquilizar a nossa população. Agradeço em especial a todos, a nossa equipe de secretários, enfim, e a população que nos ouviu atenta em virtude das cheias aí. Então, fica aqui o meu muito obrigado e o nosso compromisso é sempre em prestar o melhor atendimento possível para a nossa população. Um grande abraço.
1: 9 horas com pontualidade. Obrigado, Mazinho. Obrigado, Pivato, pela participação aqui no Bom Dia Região dos Vales. O Igor Lopes vem aí na sequência com o Show da Manhã. Bom dia, amanhã, a partir das 5 horas.

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1: Oba, oba, oba! Bom dia, bom dia, bom dia, bom dia pra você. 9:04, a temperatura em 19,5 graus no Vale do Taquari. Salve, salve a segunda-feira, meu povo. Seja bem-vindo ao mês de agosto, que seja um mês maravilhoso, incrível, abençoado, que tudo que você tá planejando para esse mês aí, que você realize, que quando cair na conta o salário, você consiga pagar todas as contas e sobre ainda pelo menos uns R$20 para comer aquele X, tá bom? Ah, bom demais a conta. 3 de agosto de 2026. Vamos lá, senhoras e senhores, o nosso show da manhã tá no ar. Vamos juntos até às 11, você participa, pede a sua, manda alô, manda abraço, manda beijo. Faz aquela homenagem pros aniversariantes do dia no 51999881543. O nosso maravilhoso WhatsApp, 51999881543. Inclusive, vamos combinar um negócio. Você que manda áudio, no final você assina o áudio dizendo assim: Rádio Encantado, todo mundo ouve. Pode ser? Finalzinho do áudio que você mandar para nós hoje, você manda assim, ó: Rádio Encantado, todo mundo ouve, beleza? Vamos combinar assim pra ficar bonito, pra ficar charmoso o nosso programa. 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Hoje, dia 3, hoje é dia do fim da censura no Brasil, dia de Santa Lídia, dia do tintureiro e dia do capoeirista. São as datas comemorativas desse 13 de agosto de 2026, senhoras e senhores. Tá no ar, o meu, o seu, o nosso.
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1: e o Jorge Matheus e o sol nos olhos. 9:05, excelente segunda-feira, abençoada semana pra você ligado aqui na

0: Cristiano Araújo, a empinadinha, ano de 2012, senhoras e senhores. Simone Mendes, a beleza ignorante, Jorge Mateus, sol nos olhos. 9:14, 19 graus e meio e a temperatura no Vale do Taquari. É o nosso show da manhã nessa maravilhosa segunda-feira. Vamos encarar, senhoras e senhores. 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Continua participando, viu? 519-9988-1543 o nosso WhatsApp. Lembrando, você que vai mandar áudio aí, finalzinho do áudio, você assina Rádio Encantado, todo mundo ouve, beleza? 9:16, temperatura em 19 graus e meio. 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
1: Ingresso de umidade no estado favorece o retorno da chuva em algumas regiões, mas não em todas. Hoje, no Vale do Taquari, sol aparece com nuvens, mas ocorrem períodos de maior nebulosidade. Agora, no começo da manhã, pode ter formação localizada de neblina e de nevoeiro em alguns pontos. A temperatura nessa madrugada ficou próxima dos 15 graus em grande parte da região, muitas localidades com temperatura mínima de 15, 16 graus, alguns pontos até com 17 graus de temperatura. Durante o dia vai aquecer mais do que ontem e as máximas à tarde atingem entre 24 e 26 graus. Amanhã, terça-feira, muitas nuvens provocam chuva em alguns momentos ao longo do dia. Vai subir menos do que hoje a temperatura. As máximas devem ficar entre 21 e 23 graus. Se espera baixos volumes. Na quarta-feira, o sol aparece com nuvens, mas ocorrem períodos de maior nebulosidade e tem chance de chuva irregular, muito mal distribuída, da tarde para a noite. Haverá uma elevação maior da temperatura. As máximas podem chegar em vários pontos da região, entre 26 e 28 graus. Na quinta-feira é que teremos uma frente fria com muitas nuvens passando sobre o estado, né, avançando sobre o estado. Então aí já tem risco de chuva forte, raios, trovoadas e temporais localizados com vento forte principalmente. Varia pouco a temperatura, máximas entre 22 e 24 graus. Na sexta, muitas nuvens associadas à frente fria ainda vão provocar chuva entre a madrugada e manhã. Mas ar seco e frio melhora o tempo no decorrer do dia e haverá queda de temperatura. As mínimas vão ocorrer na parte da noite, devem ficar perto ou abaixo dos 10 graus, e as máximas durante o dia vão atingir entre 15 e 17 graus.

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1: Olha nós de volta aí, 9:22, 19,5 graus no Vale. Excelente segunda-feira, meu povo, vamos lá, vamos encarar. 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Vamos aos nossos maravilhosos contatinhos. Ah, que maravilha. 51999881543. Ó, o Neto Santos aqui. Bom dia, Igor. Achei que estaria de férias. Toca a música Deus é Caipira pra nós ouvirmos. Abraço, Neto Santos. Verinha, pessoal da Autopassos, obrigado pela audiência. Pois é, na sexta-feira eu peguei muita gente desavisada, né? Eu falei que voltaria só no mês que vem. Sexta-feira foi que dia? Hã? Foi dia 31, né? Hoje é dia 3, então. Pois é, voltei no mês seguinte, né? Fazer o quê, né? Que piadinha malandra. É muito malandra, senhor Lopes. Abraço, Neto Santos. Tamo junto. Obrigado pela companhia. Quem é que tá aqui?
2: Bom dia, Igor. Tudo bom?
1: Bom.
2: Tô trabalhando e te ouvindo. Olha. Tô fazendo uma cerca elétrica ao redor do meu pátio.
1: E tem luz aí?
2: Aqui na casa.
1: Tem luz?
2: Os cachorros não vão mais.
1: Não vão fugir.
2: Na rua, né?
1: É, não vão fugir.
2: Um abraço pro aniversariante da rádio aí, pra todo mundo que estão de aniversário.
1: O
2: tá
1: Lucas
2: bom?
1: Da Rosa.
2: Valeu, abraço.
1: Valeu, Nelly Lanzini. Abraço pra ti, pessoal da Linha Nova. Obrigado pela audiência de sempre. Tamo junto. Valeu. A Verônica Duarte tá junto conosco. Pediu Ed Brito e Samuel Toda Mulher. Valeu. Obrigado pela companhia. Já vamos providenciar o Toda Mulher pra gente rodar daqui a pouquinho. Toda Mulher. Daqui a pouco me perco aqui nos pedidos. Aí eu quero ver, seu Igor Lopes. Olha que é só segunda. Feira. Abraço pra quem mais? Vamos ouvir.
3: Bom dia, Igor. Você roda uma música do Chico Rei para nós.
1: Meu Deus.
3: Um bom começo de semana pra você. Deus esteja sempre contigo.
1: Amém.
3: Rádio Cantado, todo mundo sempre ouvimos essa rádio querida.
1: Valeu, Daniel, com um beijo pra você. Boa semana. Obrigadão pela companhia de sempre. Quem mais?
4: Igor, bom dia.
1: Bom dia.
4: Altair e Alexandre. Tonelada de paixões. Vamos começar com paixões na segunda-feira, tá?
1: Eu te vi, me apaixonei.
4: Começar bem. E com o pé direito.
1: É isso aí. Valeu, um beijo, tudo de bom. Toneladas de Paixão, é boa demais essa música. Eu não tenho com a Thaí de Alexandre, mas eu tenho com o Zezé de Camargo e o Luciano. Rodo daqui a pouquinho. Alô, Janete Pereira da Nova Morada. Alô, Joel, alô, Alana, Maria Cecília, o Ezequiel de Reuvado, a Nona Paloma, a mãe Marciano, o Paulo, o Eli, o Nelson. Abraço pra todos aí, obrigado pela companhia. Pedir uma tampa da panela. Abraço, boa semana. Ali.
5: Bom dia, Igor.
1: E aí?
5: Nova semana, novo mês.
1: Isso aí.
5: Vamos tocando. Como diria o Almir Sater.
1: Ah.
5: Tocando em frente.
1: Tocando em frente.
5: Rádio Encantado. Todo mundo ouve.
1: Valeu. Grande Sérgio Sebem. Abraço pra ti. Excelente semana, meu queridão. Tamo junto aí. Quem mais?
6: Bom dia, Igor.
1: Opa.
6: Toca uma que tá na ponta da agulha aí pra nós que não. Meia chonadinha pra nós aí, tá bom?
1: Oh,
6: a rádio tá mil. Tá boa demais, tá ótimo.
1: É nóis.
6: Rádio Encantado, todo mundo ouve.
1: Aí, garoto. Um abraço. Valeu, Lécio, Dona Jurema, tudo de bom. Obrigado pela companhia de sempre. Ainda tem aniversariante do dia por aqui, né? Já vou organizar aqui os pedidos. Esse áudio vamos ouvir agora.
7: Bom dia, Igor, tudo bem?
1: Tudo bem.
7: Hoje aniversário do Lucas, então meus parabéns vai pra ele. Desejo a ele toda a felicidade do mundo, que ele seja muito feliz e que tudo se realize na vida dele.
1: Oh.
7: E quero dizer também que Rádio Encantado, todo mundo ouve.
1: Valeu, é a Eva Maria da Rosa. Tudo de bom, a mãe do nosso querido Lucas da Rosa, que está de aniversário hoje, ó. Então você sabe, né? Daqui a pouquinho, 10:10 por ali, a gente faz as homenagens. Mas, você que não mandou os parabéns pra ele, tá lá na nossa rede social já uma fotinha, né? O nosso querido Lucas da Rosa, tá lá na rede social da Rádio Encantado. E você também mande seus parabéns aí no Jornal do Meio-Dia desta maravilhosa segunda-feira. Beleza? Vamos lá!
8: Joga alegria, seu rádio.
1: Ó, hoje é dia do capoeirista, então essa aqui vai pra vocês, ó.
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1: A Daniela Mercury, rapaz.
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1: quanto tempo que eu não ouvi essa

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1: Aos corações apaixonados, na manhã dessa segunda-feira, de Brito e Samuel.
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1: Toda mulher, Ana Castela, é que eu não te esqueci, Daniela Mercury, Levada Brasileira.
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1: 24 pras 10, 20 graus.

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0: de volta, senhoras e senhores. 21 para as 10, temperatura tem 20 graus no Vale. Excelente, maravilhosa, abençoada segunda-feira, meus queridos. 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Continua mandando ver o nosso WhatsApp 51999881543 para você participar. No estúdio tá o Gilamar dos Passos, vai trazer as informações da polícia nessa segunda-feira. Dila, bom dia.
1: Tudo certo, bom dia para ti, para todos os nossos queridos ouvintes, né, da Rádio Encantado, manhã de segunda. Segundou, né?
0: Segundou,
1: mais uma semana, agora a primeira semana do mês de outubro.
0: Agosto.
1: É que eu tô com pressa de chegar ao final do ano.
0: Se tá assim na segunda-feira, imagina na sexta como é que vai estar o peão, né?
1: Tu sabe por que que eu tô com pressa?
0: Eu sei. Tu vai fazer uma crítica construtiva agora.
1: Quem sabe em outubro?
0: Lá no Dia das Crianças. Presente pra nós.
1: Vai começar a obra do Pilar ali. Ou a obra da RS 129. Tá? Por isso que eu já tô adiantando, né? Não é que eu errei a data, é que eu já quis me antecipar, né? Bom, vamos pra outubro, né? O pessoal tá me perguntando assim, pra quando é a obra? Eu espero que o Coelhinho da Páscoa consiga passar por lá, tá?
0: Por que você não passa lá?
1: Espero que o Coelhinho da Páscoa consiga passar lá ano que vem, tá?
0: Tá bom.
1: É o que eu espero.
0: Me lembro, pela travessia entre Roca e Mussum, sabe o que eu me lembro?
1: É.
0: Quando perdemos a ponte aqui.
1: Ah, sim.
0: De Arroio do Meio Lajado.
1: Uhum.
0: Passar por 1001 estradas, né?
1: Ou o desmoronamento que temos na Serra da 28, né?
0: Também.
1: Direção a Guaporé.
0: Também.
1: Fazendo Guaporé e Guaporé.
0: É, mesma coisa. É. Me sinto assim.
1: É.
0: Eu passei pela linha São Luís lá.
1: Bah. Alguma vez, diria o amigo.
0: Eu passei lá. Passei com a mãe do meu filho grávida ainda ali. Pra ter uma noção. Pra voltar pra casa, morava em Marau, né? Então tu imagina, cara. Me lembro disso aí, né?
1: Três horas e meia pra fazer o trajeto de três, de...
0: 30?
1: Não, ali do asfaltamento eu não me lembro agora. Não é 10 quilômetros. Não lembro.
0: Uma hora e meia, Dilamar. Dá pra assistir um filme?
1: Não, eu demorei 3 horas.
0: Dá pra assistir um filme,
1: em alguns momentos eu demorei até 3 horas pra passar ali.
0: Legal.
1: Em alguns momentos, né?
0: Bacana.
1: Não lembro qual é o trajeto agora, mas são, se eu não me engano, são 12 quilômetros.
0: Legal.
1: São 12 quilômetros.
0: Bem bacana. Pra quem quer chegar cedo no trabalho.
1: Não.
0: Né? Maravilhoso. Maravilhoso.
1: Não,
0: inclusive no, na manifestação do sábado, estávamos eu e o Lucas da Rosa, sim, lá. O pessoal da EGR tava apavorado lá. Estavam apavorados. Pelo menos do lado de cá, né, Dila?
1: Sim.
0: Não sei do lado de lá como é que tá.
1: Eu vou dizer o seguinte, né, Igor, também todos os ouvintes, tá? Esse pessoal que tá ali na ponte.
0: Isso aí.
1: Tanto o lado de Encantado quanto o lado de Mussum. Aquele pessoal que está no Parisiga agora lá em Roca Salles, no Pinheirinho e também lá no Picão. Eles são funcionários, tá?
0: Isso.
1: Estão lá trabalhando. Como nós estamos aqui, né?
0: Fazendo o que mandam, eles estão fazendo.
1: Exatamente.
0: Eles não têm culpa de nada.
1: Nenhum.
0: Quem tá ali, eles não têm culpa.
1: Eles estão lá trabalhando
0: só pra lembrar, né?
1: Exatamente.
0: Eles não têm culpa.
1: Como nós estamos trabalhando, como as pessoas que estão passando pelo trajeto também precisam passar por ali, então não adianta a gente ofendê-los, xingá-los, maltratá-los e assim sucessivamente. Dá vontade, sim, mas não é com eles que nós temos que brigar.
0: Não é com eles
1: que nós temos que reclamar, tá?
0: Eles estão embaixo da pirâmide. Eles não têm culpa.
1: Eles estão trabalhando,
0: É a mesma coisa que ali na Praça do Pedágio xingar o pessoal que tá ali. Não adianta. Eles estão ali trabalhando, gente. Vamos tentar separar isso, apesar de ser parte da empresa,
1: sim,
0: mas a culpa não é deles.
1: É.
0: Né?
1: Da mesma forma, a gente ouviu muitas manifestações de pessoas transitando aí. Agora, por aqui não pode passar caminhão, aqui não pode passar bitrem, aqui não pode passar truque, isso, aquele outro. Esse pessoal também está da mesma forma, trabalhando, né? Ninguém está passando, tá passando pela rota alternativa interior de Roca Salles para passear. O pessoal está transportando produto.
0: Isso.
1: Amanhã, depois, semana que vem, podemos ter a falta aí de mão no mercado, vai buscar um produto, não tem. Vai na farmácia, vai buscar um produto, não tem. Então, é a rota alternativa que nós temos agora, tá? Então.
0: É a única.
1: A gente precisa entender isso também, tá? Que todo mundo está no mesmo barco e nós estamos trabalhando, tentando trabalhar com todas as dificuldades que temos. Então esta é uma situação que também nós temos. Então, a gente precisa entender também isso, tá? É complicado, sim. É difícil, sim. Mas estamos todos no mesmo lado da moeda, né? Isso todo aí. Mundo ferrado, né? Todo isso. Mundo ferrado.
0: Isso aí.
1: Esta é a realidade.
0: Estamos todos nessa, meus queridos ouvintes. É. Estamos juntos nessa.
1: Isso aí.
0: Acho que a maioria das pessoas usa essa... Usava a ponte, né? Pra ir tanto a Mussum, lá no quiosque da praça, comer um negocinho. Tanto pra ir pra Vespasiano, quanto pra ir pra região norte do estado. Muitas pessoas que fazem o caminho inverso pra vir, Encantado, vira Lajeado. Tem gente que vai em médico pra cá, né? Vai em Lajeado também. Enfim, muita gente que usa essa ponte e ela é muito necessária. Todo mundo impactado, né? Não é só uma localidade.
1: Não.
0: Uma localidade ou uma pessoa isolada. É todo mundo, tá? Isso todo mundo. Alguns mais que outros menos, né, Dila?
1: Ah, sim.
0: Isso sim. Isso a gente não pode negar.
1: Sabe.
0: Mas estamos todos juntos nessa. Dila, como Vamos é que lá. Tá o setor policial?
1: Vamos lá, então. 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Pois bem, a Brigada Militar atendeu ontem, domingo, um homicídio e tentativa de homicídio, fato que ocorreu no município de Santo Antônio da Patrulha. Pelo menos 4 jovens se envolveram em uma confusão, né? E um adolescente de 17 anos de idade morreu com ferimentos provocados por golpe de faca. Outro jovem, 21 anos de idade, foi levado para atendimento médico. Outros dois também foram identificados, mais um de 21 e outro de 25 anos. Um ciclista de 61 anos ficou ferido numa queda de bicicleta ontem ao final da tarde em Santa Clara do Sul. Com a queda, precisou de atendimento médico. Também destacando que uma briga entre vizinhos, né? Acabou culminando com um homem baleado no município de Sobradinho. Policial militar foi apresentado, se apresentou na brigada depois de ter baleado um homem, né? Brigada militar, informação, dá conta de que o policial Javan Roger Fritz, de 44 anos de idade, foi chamado pela esposa por perturbação do sossego público de uma oficina nas proximidades. E aí um homem de 32 anos de idade deu entrada baleado com 3 disparos de uma pistola Taurus no peito e mais uma na perna, fato que ocorreu no sábado. Morreu no hospital Bruno Borla, Lajeado, sábado, o Roberto Helfer, de 40 anos de idade. Ele foi baleado na cabeça durante uma tentativa de feminicídio no interior de Venâncio Aires, sábado, 25 de julho. As informações dão conta, né, de que o ex-companheiro da irmã dele tinha medidas protetivas. Os dois irmãos estavam no veículo, né, quando foram então perseguidos pelo suspeito de 52 anos de idade, que efetuou disparo de arma de fogo contra o veículo onde eles estavam. Um dos disparos, então, atingiu a cabeça de Roberto, que estava desde então na UTI do Hospital Bruno Bor, sábado, não resistiu e morreu. Suspeito foi preso. Um atropelamento foi registrado em via urbana em Guaporé, no final da manhã do último sábado, próximo meio-dia. Uma mulher de 42 anos de idade, inclusive, foi presa depois porque apresentava visíveis sinais de embriaguez. O caroneiro dela era um homem de 44 anos de idade, que também foi detido por desacatar policiais e precisou ser levado para DP em Marau para o registro. A mulher, inclusive, foi conduzida ao presídio. Na madrugada de ontem, 5 dispositivos bloqueadores de sinais foram apreendidos por parte da Brigada Militar em Nonoai. Um ônibus com placa de Farroupilha havia saído do Paraguai e tinha como destino o município de Guaporé. Equipamento utilizado, então, para o bloqueio de sinal de celular. Já ontem pela manhã, a Polícia Rodoviária Federal deteve uma mulher e apreendeu diversas ampolas de canetas emagrecedoras junto à BR-386 em Lajeado. ela disse que teria pego os produtos, né, no Paraguai para uso próprio e mora na região metropolitana. Já uma motocicleta foi simplesmente incendiada em uma casa do bairro Dietrich, em Venâncio Aires. O portão do pátio, né, que estava, não estava trancado, né, foi aberto, despejaram combustível numa moto, uma B125, e atearam fogo no, na motocicleta e depois fugiram. Já a Polícia Rodoviária Federal atendeu ontem um acidente de trânsito em Marques de Souza. Uma colisão traseira envolveu um caminhão cargo, placas de Vila Real e uma carreta, através de um caminhão trator Scania de Canoas e um semi-reboque, placas de Esteio. O motorista do cargo precisou de atendimento médico. Já na BR-386 em Triunfo, nesta manhã, a Polícia Rodoviária Federal atendeu um acidente de trânsito com morte. A colisão frontal envolveu um Siena e uma motocicleta. O condutor do Siena, de 63 anos de idade, foi levado para atendimento médico. Já o motociclista, 54, morreu no local do acidente. Ele era morador de Triunfo. Já quatro ônibus foram completamente destruídos por um incêndio na madrugada de ontem, às margens da BR-471 em Santa Cruz do Sul. Fogo ter iniciado em um ônibus, né? E depois da empresa Vale do Sol, e depois foi para os outros três veículos e queima total. Já na madrugada de ontem, uma loja no centro de Venâncio Aires foi alvo de uma tentativa de arrombamento. O espaço Luana Closs sofreu danos na porta de vidro após pedradas lançadas pelo suspeito. E aparece bem ele, hein, meu caro Igor. Cidadão arremessando pedras contra a fachada, então, de uma loja. É a primeira vez que eles invadem aquele local pela porta da frente, tá?
0: Primeira vez?
1: É, pela porta da frente, tá?
0: Ah, tá.
1: Porque o ano passado levaram todos os ar-condicionados instalados no telhado das lojas, tá?
0: Agora pegaram eles.
1: Agora esperamos que sim, né?
0: Tá bom.
1: Na tarde de ontem, um acidente de trânsito mobilizou equipes de emergência em Teutônia. Colisão aí, o condutor de um veículo.
0: Já pegaram eles.
1: Agora esperamos que sim, né?
0: Tá bom.
1: Na tarde de ontem, um acidente de trânsito mobilizou equipes de emergência em

0: Esta foi encontrada então ontem perdida no meio de uma área de mata fechada da propriedade. Desde então, né? Família e também cães farejadores, corpo de bombeiros, buscavam pela localização e ela foi encontrada no dia de ontem então, perdida no meio do mato. A Liane Burger, 56 anos. Estas então, Igor, as principais informações policiais nesta manhã de segunda-feira, em nome da Casa do Réu, Almeida Monitoramento e também para a Ótica Reis.
1: Obrigado, Dilmar. Trouxe as informações da polícia na manhã desta segunda-feira. 8:10, temperatura tem 20 graus, ó. Daqui a pouquinho tem os aniversariantes do dia, então já sabe, né? Manda aí o teu recado no 51999881543. Inclusive, deixa eu trazer alguns rapidinho antes das músicas, ó. Ó.
2: Ali. Aí, meu querido Igor Lopes, um abraço. Mandei no outro número errado, mas tranquilo, estamos acompanhando a AM.
1: Tá aí.
2: 1580.
1: Se fosse.
2: Fica com Deus.
1: Se fosse.
2: Olhando a vistoria da dengue, Mussum aí.
1: Boa!
2: Fica com Deus, um abraço. Alex, Chuleta.
1: Aê, Chuleta. Grande Alex, tamo junto. Obrigado pela audiência. 1580 não existe mais. É 104,7. Ainda tá na cabeça do povo, né? Pensa, são. Olha, eu acho que foram mais de 70 anos ainda, né? Em 1580, mas agora estamos em 104,7 em FM Estéreo. Olha que chique, né? Tu vê só. Valeu, abraço, meu querido Chuleta. Tamo junto.
3: Bom dia, Igor. Bom dia. Bem.
1: Tudo bem.
3: Ontem meu pai tava de aniversário.
1: Ó.
3: Olímpio Fontana.
1: Opa.
3: Ele fez 92 anos.
1: Ô, louco.
3: Dá os parabéns pra ele.
1: Certo.
3: E dá os parabéns também pro Lucas, que hoje ele tá de aniversário.
1: Beleza.
3: Uma música bem bonita aí dos atuais, vota.
1: Tá bom.
3: Sou a Terezinha Vianina aqui da Barra das Contas. Um abraço aí.
1: Valeu, Terezinha. Vou colocar nos aniversariantes do dia. Daqui a pouquinho a gente já faz o registro por aqui. Quem mais? Deixa eu ver. Bom dia, Igor, toca uma música da sua escolha pra todos nós de Vespasiano Correia e pro Lucas da Rosa da Rádio Encantado. Todo mundo ouve a L de Donati Teles. Valeu, L de um beijão pra você, tudo de bom. Deixa pra mim, daqui a pouquinho a gente roda. Quem mais tá aqui? Meu Deus do céu, a Cirlei Pires tá junto conosco. Oi, Igor, manda a música Beto Kendi Semeando Bem pros meus filhos Yasmin, Gustavo e Natan. É Odair Santin. Abraço, obrigado pela companhia. Tudo de bom, excelente, maravilhosa, abençoada semana. Daqui a pouco tem os aniversariantes do dia, hein? Manda tua mensagem no 519-9988-1543. Sim, daqui a pouco tem o Telecar. Por enquanto tem Fama de Louco, Zé Neto e Cristiano.

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0: E nós estamos de volta, 10 horas em ponto, 20 graus, a temperatura no vale. Salve, salve, a segunda-feira, meu povo. Vamos lá, vamos encarar o nosso show da manhã. 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Você continua participando, hein? 51999881543, tem muito recado por aqui, mas muito mesmo. Vamos trazer alguns, pode ser? Alguns. Antes dos aniversariantes do dia, vamos fazer o seguinte, vamos deixar o pessoal mandar a mensagem ainda, por enquanto, e a gente traz o horóscopo do dia antes dos aniversariantes e dos demais recados dos ouvintes. Bora! É melhor, né? Dá mais tempo de você participar. Signo de Áries, Touro, Gêmeos e Câncer. Você de Áries tende a sentir uma necessidade maior de agir, mudar ou iniciar algo novo. E o céu favorece isso. Se existe uma decisão que vinha sendo adiada por insegurança, talvez hoje você finalmente encontre coragem para dar o primeiro passo, você de Áries. Touro, hoje talvez perceba respostas surgindo de maneira mais intuitiva. Algumas ideias ou percepções podem aparecer do nada, especialmente em momentos de segurança ou pausa. Vou repetir que eu não sei se eu estava no ar, né? Vamos de novo, signo de Touro. Hoje talvez perceba respostas surgindo de maneira mais intuitiva. Algumas ideias ou percepções podem aparecer do nada, especialmente em momentos de silêncio ou pausa. O dia favorece bastante as atividades criativas e os movimentos feitos nos bastidores, você de Touro. Você de Gêmeos, o clima favorece encontros, eventos, reuniões e conexões que trazem sensação de renovação. Você pode conhecer alguém interessante, receber um convite inesperado ou reencontrar motivação através de conversas estimulantes, você de Gêmeos. E você de Câncer, questões ligadas ao trabalho podem ganhar impulso. Existe mais coragem para assumir o protagonismo em alguma situação ou testar abordagens diferentes daquelas que você costuma usar. O céu ajuda quando você confia mais na própria capacidade de adaptação, você de Câncer. Nossos aniversariantes do dia, vamos lá, senhoras e senhores, quem é que tá aqui mandando mensagem? Hoje tem bastante, né? Vamos ouvir do primeiro áudio, vai!
3: Bom dia, Igor, tudo bem? Hoje aniversário do Lucas, então meus parabéns vai pra ele, desejo a ele toda a felicidade do mundo, que ele seja muito feliz e que tudo se realize na vida dele. E quero dizer também que Rádio Encantado, todo mundo ouve.
0: Feito o registro, Eva Maria da Rosa homenageando seu filho, seu filhote, o Lucas da Rosa que tá de aniversário nessa segunda-feira. Parabéns, Lucas. Tem mais aqui, a Yalca Maria Porto, parabéns, Lucas. Seja muito feliz no seu novo ciclo de vida. Abraço. Quem mais tá fazendo homenagem? Deixa eu ver. Bom dia, hoje quero mandar os parabéns pro meu marido, Aldraldo Turati, que está ficando mais velho hoje, que Deus o abençoe sempre com muita saúde e que tenha uma vida longa ao lado de sua família. Abraço, te amamos muito. É Alair Turati fazendo homenagem. Alô, Aldraldo Turati, parabéns, saúde e prosperidade pra você, tudo de bom hoje, amanhã e sempre. O resto nós damos jeito, né? É isso aí. A Eli de Donati Teles. Pessoal de Vespasiano homenageando também o Lucas da Rosa da Rádio Encantado, muito bem. Quem mais tá aqui?
4: Bom dia, Igor.
0: Oi,
4: tudo bem?
0: Tudo bem.
4: Ontem meu pai tava de aniversário. Olímpio Fontana.
0: Certo.
4: Ele fez 92 anos.
0: Ô, louco.
4: Dá os parabéns pra ele. Certo. E dá os parabéns também pro Lucas, que hoje ele tá de aniversário.
0: Isso aí.
4: Uma música bem bonita aí dos atuais,
0: Vota. Tá bom.
4: Sou a Terezinha Vianina aqui da Barra das Contas. Um abraço aí.
0: Valeu, Terezinha. Parabéns a ele. Tudo de bom. Saúde e prosperidade, que o resto nós damos jeito. O Adroaldo Luiz Calvi. Nosso abraço ao Lucas da Rosa. Feliz aniversário. Parabéns, Lucas. Saúde e prosperidade sempre. Quem mais tá aqui?
5: Bom dia, Igor. Tudo bem? Aqui é Fátima. Mais uma semana começando.
0: É.
5: Gostaria de ouvir a música com Eduardo Costa, Deus da Caipira. Ofereço para todos que estão na escuta, para minhas amigas vizinhas. Desejo um feliz e abençoado aniversário para o meu amigo Lucas da Rosa. Que certo. Ele seja muito feliz. Valeu. Desejos que todos os seus sonhos sejam realizados.
0: Certo. Ah, e aí?
5: Um abraço. Rádio Encantado, todo mundo ouve.
0: Ali, valeu, Fátima Isabel, sim, tudo de bom. Quem mais tá aqui? Meu Deus do céu. Manda os parabéns pra minha mãe, Edilce, da Nova Morada, hoje completa 80 anos. Homenagem da Sirlei. Alô, Edilce, da Nova Morada. Parabéns, saúde, paz e prosperidade, tudo de bom. A festa vai estar boa por aí, rapaz. Eita, coisa boa, aí sim, hein? Ademar Bertamão, grande Ademar. Saudade do amigo, mandou aqui. Bom dia, Igor. Manda uma boa pro aniversariante Lucas. Muita paz e saúde a ele e todos os gremistas e colorados. Valeu, abraço, Ademar. Marmer, tá bom, tudo de bom. Tem mais aqui? A Tere Lisboa. Bom dia, Igor, voltei. Tá encantado já, Tere? Tá pela volta aí? Toca Marília Mendonça, troca de calçada. Feliz aniversário pro Lucas da Rosa. Feito o registro, tudo de bom, abraço, valeu. Quem mais tá aqui? Acho que são esses, né? Vamos agora, vamos ouvir os áudios aqui. O que nos espera nos áudios? Só Jesus sabe, né? Vamos ouvir, juntos.
6: Bom dia, Igor.
0: Bom dia.
6: Tô me escutando vocês aqui. O Dejaíra e a Valentina. Hoje começa as aulas.
0: Ô, louco!
6: E mando um feliz aniversário pro Lucas da Rosa. Fê. Elizabeth e o Dejaíra tô mandando pra ele. Fê. E a Valentina.
0: Tá bom!
6: Manda uma música boa aí, tá?
0: Fechou, Brick! Abraço! Tudo de bom, Elizabeth Miranda Costa, alô, Dejaíra!
7: Bom dia, Igor!
0: Bom dia!
7: Tudo bom?
0: Yes.
7: Bom dia, semana! Abraço pra todos, o show da manhã e a música é tua escolha, uma bem alegre. Tchau.
0: Valeu, e a Lúcia Jaquete tá ligada junto conosco aqui nas zonas queridas da Rádio Encantado. Aos demais aniversariantes do dia, que Deus abençoe hoje, amanhã e sempre, são os votos de todos aqui na Rádio Encantado para vocês, meus queridos. Abraço pra Nircienica, tá desejando uma excelente abençoada semana pra todas as amigas e todos os ouvintes da rádio, feito o registro. Mais um recado?
8: Medidas.
0: Ali.
9: Bom dia, Eron. Viu? A gente passou ali, era 7, uns 15 para as 8 por aí, de lá para cá, de Bussum para Roca.
0: Certo.
9: Tava trancado. E é 15 minutos de intervalo, daí eles deixaram nós passar, que o carro é pequeno. Eles deixaram a gente passar, e daí entre meios intervalos, não tinha carro nenhum. Eu não sei por que eles estão trancando, e é um tumulto aquilo ali. Sabe, é caminhão, daí tem que ficar esperando. Nós levamos uma hora e meia para vir de Mussum até Roca. E agora nós estamos voltando para Mussum de novo. Vai ser esse trajeto difícil, tá difícil ali. Tá difícil. A rua, a estrada tá ruim, tá emburacada, os caminhões parecem cavalo chucro pulando.
0: Ô, louco!
9: Difícil.
0: Tá complicado o negócio, né? Tá aí a indignação do ouvinte que está usando então esse trajeto aí pelo interior de Mussum a Roca Salles, Roca Salles a Mussum, fazer o quê? O que nós temos por enquanto, né? Veremos cenas dos próximos capítulos, eu vou encaminhar esse áudio aí pro nosso querido Gilamar dos Passos também. Quem mais tá aqui participando? Vamos ouvir.
10: Ali. Bom dia, Igor.
0: Bom dia.
10: Aqui é a Iria de Lajeado.
0: Fala, Iria.
10: Eu quero pedir uma música com Marquinhos Moura.
0: Ó. Oh.
10: Meu mel.
0: Meu mel.
10: Pra curtir.
0: Certo.
10: E pra Tânia e o Genir, que estão lá no Mercado Getânia, lá em Roca Salles, que estão escutando.
0: Show de bola.
10: Tá, Igor?
0: Tá bom.
10: Um beijo e uma boa semana.
0: Igualmente. Valeu, minha querida Ira de Vargas. Um beijo pra você também.
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0: Vamos de música, daqui a pouco eu trago mais recados dos ouvintes no 51999881543. Eduardo Costa, Deus é Caipira, senhoras e senhores, 10 horas e 9 minutos, excelente segunda-feira.

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0: Estamos de volta aí, 10h21, 10h21, 20,5 graus no Vale. Excelente, incrível segunda-feira, boa semana, meu povo. 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Vamos aos recados dos ouvintes, quem é que tá aqui? Oi Igor, bom dia, sou Noêmia Borba Barbosa. Barbosa? Ou Borba? E aí? E agora? Será que trocou? Será que casou? E aí? Será que foi o corretor? Eu vou dizer que é só Noêmia, hein? No loteamento de 7 de setembro aí, de Roca Salles. Quero oferecer uma música para o Flávio e também o meu neto Iago e o filho, a filha Luciana. A música do Thierry, Cabeça Branca. Tá certo, abraço, tudo de bom, obrigado pela companhia, abraço. Ainda a Mairi da Lavecchia, bom dia, feliz aniversário pro Lucas da Rosa. Tá feito o registro, a festa tá boa por aqui, hein? Quem mais? Vamos ouvir.
1: Bom dia, Igor. Oi, tudo bem? Tudo bom. Pode tocar a música do Michel Teló. O tempo não espera ninguém.
0: Meu
1: Pode
0: Jesus.
1: Ser.
0: Meu Jesus.
1: Parabéns pro Lucas.
0: Cortar os pulsos.
1: Muita saúde, paz, tudo de bom. Um bom dia, obrigado. Tchau, tchau.
0: Valeu, Maria Isabel. Um beijo pra você. Tudo de bom. Obrigado pela companhia de sempre. Ainda, bom dia, Andrei Seregatti, da linha Santo Antônio Coronel Pilar. Queria que você tocasse a música Vizinha Fofoqueira para o André. É isso? E agora? Para o meu André. Agora não entendi. É o Andrei mandando pro André, é isso? Andrei Seregatti da linha San Antonio Coronel Pilar, pedindo a música Vizinha Fofoqueira pro André. Tá bom, tá certo. Abraço, obrigado pela companhia. Vou procurar a música aqui. Eliane da Rosa, bom dia, Igor. Parabéns, Lucas. Muitos anos de vida, felicidades. Toca uma música dançante do Roberto Leal. Tá certo, vamos tocar aqui. Abraço, Eliane da Rosa. Tudo de bom. Azito Lorenzini, bom dia. Parabéns para o Lucas da Rosa. Abraços. Feito o registro. Aliane Giacomoli tá junto conosco. Dá os parabéns pro Lucas da Rosa. Tá com o chapeludo, o pessoal de Santa Terezinha. Chapeludo. Deixa pra nós, abraço. Alô Nilson, do Camping do Guizo, tá ligado junto conosco. Pediu a música Viciado em Você, do Tostão e Rafaela. Abraço. A Irene Locatelli, parabéns. Felicidades, Lucas. Tudo de bom. Ainda a Enis Anquete. A família Mesoma de Roca Salles. Bom dia, Igor. Abraço. Abraço pra vocês, pessoal de Roca Salles. Agora sim. Vamos fazer de novo? É, vamos lá. O Andrei Seregatti, da linha Santo Antônio Coronel Pilar, tá pedindo a música Vizinha fofoqueira pro pai André. Feito? Agora sim. Mais quatro signos horóscopo do dia. Na sequência a gente vai com o nosso bloco de músicas dançantes. Vamos arrastar o pé nessa segunda-feira. Não é porque é segunda-feira que a gente não vai dançar, né? Signo de Leão, Virgem, Libra e Escorpião. A você de Leão pode sentir necessidade de aprender algo novo, mudar perspectivas, sair da rotina ou simplesmente respirar outros ares. Conversas inspiradoras, experiências culturais e até pequenas mudanças de cenário tendem a renovar bastante a sua energia hoje, você de Leão. Virgem, o céu favorece as transformações feitas com coragem, mas sem necessidade de rupturas dramáticas. Você pode perceber com mais nitidez o que precisa deixar para trás ou quais hábitos já não combinam mais com a sua fase atual. Libra, algumas parcerias ganham movimento e espontaneidade. Existe uma energia boa para conhecer pessoas e acender o entusiasmo nas trocas e mudar dinâmicas que estavam muito previsíveis. O cuidado deve ser para não criar expectativas exageradas sobre as coisas, você de Libra. E você de Escorpião, o céu favorece a produtividade inteligente. Você tende a encontrar maneiras mais rápidas, criativas ou eficientes de resolver pendências e reorganizar a rotina. Também é um ótimo momento para experimentar hábitos novos e atualizar métodos de trabalho, você de Escorpião. Que chique! Vamos arrastar o pé, Priscila Senna, Gustavo Lima, doce mel, 10h28, vamos arrastar o pé, senhoras e senhores, excelente segunda-feira!

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1: Olha, nós de volta aí, 17 para as 11, 21 graus e meio no vale. Abençoada segunda-feira, meus queridos, ligados junto conosco nas ondas queridas da Rádio Encantado. Vamos lá. 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Os últimos presságios do horóscopo do dia: Sagitário, Capricórnio, Aquário e Peixes. Sagitário, o dia combina bastante com movimento. Você pode sentir vontade de sair mais, conhecer lugares diferentes, retomar hobbies ou investir energia em algo que desperte entusiasmo genuíno. Existe uma confiança natural maior hoje, hein? Você de Sagitário. Olha aí. A você de Capricórnio, questões emocionais ou domésticas podem ganhar um ar de renovação. Talvez você sinta vontade de organizar o ambiente, mudar dinâmicas antigas ou simplesmente criar uma atmosfera mais leve dentro da própria rotina. O dia ajuda a abandonar ideias ultrapassadas, você de Capricórnio. Aquário, conversas tendem a ficar mais estimulantes e cheias de possibilidade. Você pode receber notícias interessantes, ter ideias inesperadas ou encontrar soluções criativas para situações que estavam travadas. O céu favorece trocas inteligentes, deslocamentos e estudos, você de Aquário. E você de Peixes, questões ligadas à autoestima e prioridades ganham movimento. Existe uma percepção maior sobre aquilo que realmente merece seu investimento de tempo, atenção e energia. O dia favorece as decisões práticas, mas também ajuda você a confiar mais no próprio valor, você de peixe. Vamos lá, 15 para as 11, os últimos recados dos ouvintes. A Celeste Pederiva, bom dia, abençoada semana para todos. Um abraço pro nosso garoto Lucas, felicidades e sucesso sempre. Feito o registro. Bom dia, meu amigo Igor, Ivanete Formentini, pessoal de Coronel Pilar. Manda abraço pra galera do Vale 7 de Setembro, meu amor, o Nenê. Estamos na lida e ligados na rádio, que é show demais. Manda abraço pra mãe, a Gemo, Benjamin, que adora escutar você, Igor. Toca o coração, pirou, pra animarmos ainda mais essa segunda-feira. Abraço pro pessoal de Vale 7 de Setembro, ligado aqui na Rádio Encantado. Quem mais tá aqui? A nossa Nilza Zambiasi mandou um agradecimento que conseguiu encontrar os seus documentos. Maravilha, hein? A gente fica feliz. A Sandra Reis de Roca mandando o seu bom dia. Alô, Sandra, tudo de bom?
2: Bom dia, Igor.
1: Oi.
2: Bom início de semana.
1: Valeu.
2: Bom início de mês.
1: Obrigado, igualmente.
2: Queria parabenizar o radialista Lucas.
1: Radialista.
2: Saúde, paz, felicidades.
1: Radialista.
2: E a música...
1: Essa aí.
2: Pode ser que tá na sequência.
1: Tá bom, então.
2: Donando Moreno, Chapeludo.
1: O Chapeludo, o Chapeludo. Olha ali o Chapeludo, então. Fiquem com Deus, que eu vou com ele. Eu volto amanhã a partir das 9 com mais um show da manhã.

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6: Bom dia, amigos. Bom dia, amigas. Está no ar o programa informativo de Roca Salles aqui pela Rádio Encantado 104.7 FM. 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Hoje é segunda-feira, hoje é dia 3 de agosto de 2026. Uma segunda-feira com céu encoberto aqui no Vale do Taquari. Temperatura agora na marca dos 22 graus, 64% a umidade relativa do ar. 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Convites. A diretoria do Grupo dos Amigos da Melhor Idade de Ancoa Caçares convida seus integrantes para a programação do próximo sábado, dia 8 de agosto, o baile da melhor idade em Arroio do Meio. A saída do centro da cidade será às 10 horas e 45 minutos da manhã. As inscrições com Marlene Dors, contatando pelo fone WhatsApp 99367-6137. E inscrições também com Sibila Hermani, contatando pelo fone WhatsApp 9814-6478. A diretoria da Associação Ecumênica da Terceira Idade de Roca Salles convida seus associados para a programação do próximo sábado, dia 8 de agosto, o baile em Doutor Ricardo. A saída do centro da cidade será ao meio-dia. As inscrições com a diretoria da associação até sexta-feira pelo fone WhatsApp 9641-8252. Convite da diretoria da Associação Ecumênica da Terceira Idade. A Secretaria Municipal da Saúde comunica à população de que o Dr. Luan está em férias, voltando com atendimento no posto de saúde do centro a partir do dia 10 de agosto. Portanto, o Dr. Luan está em férias e voltará com os atendimentos no posto de saúde do centro a partir do dia 10 de agosto. A Secretaria Municipal da Saúde também informa a população de que nesta semana não haverá atendimento com a unidade móvel de saúde no interior do município. Os atendimentos serão retomados a partir do dia 11 de agosto pela comunidade do Campinhos. Nesta semana, não haverá atendimento no interior com a unidade móvel de saúde. A Secretaria Municipal da Saúde, através da equipe da saúde mental, realiza o projeto Entre Nós, projeto criado especialmente para as mulheres das comunidades do interior do município, com acolhimento, escuta e troca de experiências. Um encontro pensado para fortalecer vínculos e promover o cuidado com a saúde mental. O primeiro encontro será na próxima quarta-feira, dia 5, a partir das 14 horas e 30 minutos, no Salão da Comunidade da linha Arroio Augusta Alta. Todas as mulheres da comunidade estão convidadas para participar. 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
6: 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O CRAS Casa da Amizade comunica às mulheres inscritas no projeto Mulheres que Transformam, que hoje às 18 horas haverá aula inaugural junto ao CRAS no Centro Social Urbano. Portanto, as mulheres inscritas no projeto Mulheres que Transformam, hoje às 18 horas haverá aula inaugural junto ao CRAS no Centro Social Urbano. 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
6: 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Comunicado do CRAS, Casa da Amizade, contatos com a equipe da assistência social para CadÚnico, habitação ou carteira de identidade. Para assistência social, contate pelo fone WhatsApp 9-9367-3630. 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Setor de habitação 9-8118-3613. E para confecção de carteira de identidade, informações, contato pelo fone WhatsApp 9-8037-8894. Comunicado do CRAS, Casa da Amizade, que tem atendimento junto ao Centro Social Urbano. 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
6: As informações da Emater de Roca Salles nesta semana, com a apresentação da extensionista de bem-estar social, a Leandra Bagatini, e também do técnico em agronegócios, David Facchini. David, bom dia.
10: Bom dia, Claudinei. Bom dia aos ouvintes da Rádio Encantado. Vamos aos informes do Escritório Municipal de Emater de Roca Salles para a semana. Hoje, dia 3 de agosto de 2026. Esse programa contém informe técnico, informe social e avisos. Cuidados na pulverização. Com a chegada da safra de verão e o preparo das lavouras, é interessante lembrarmos cuidados básicos que devemos tomar no momento da aplicação de agrotóxicos. Usar somente produtos herbicidas, inseticidas ou fungicidas recomendados e com registro para a cultura na dose indicada pelo fabricante para o controle e no momento adequado. Atenção às condições ambientais. Aplicar nos horários mais frescos do dia, temperatura menor que 30 graus, vento calmo entre 3 a 10 quilômetros, umidade relativa do ar acima de 50%. Atenção ao orvalho em excesso, porque pode interferir na eficiência dos produtos. Atenção também quando pensar em inseticidas para realizar a aplicação em horas de maior atividade dos insetos. Por exemplo, a cigarinha do milho, a preferência para a tardinha e no início da noite. Escolha da ponta ou bico de pulverização e do volume de cauda deverá ser realizada de acordo com a cobertura desejada, do alvo que se pretende atingir, da forma de ação do defensivo, da técnica de aplicação, entre outros fatores. Antes de qualquer aplicação, recomenda-se fazer uma inspeção nas pontas de pulverização, mangueiras e filtros, verificar a calibração do equipamento. E lembrando, é obrigatório o uso do EPI. Controle de lagartas no milho. Um dos principais problemas para a cultura do milho é a lagarta do cartucho, uma praga que ataca as folhas do milho no estágio inicial de desenvolvimento da planta. O problema é maior nos plantios do tarde e safrinha, em função das temperaturas mais altas e do clima mais seco. Uma alternativa para contornar esse problema é o controle biológico, que busca diminuir os ataques das lagartas com a utilização das vespinhas chamadas tricograma, que são inimigos naturais dessas lagartas. As vespas procuram os ovos dessas lagartas e fazem o controle antes da lagarta nascer, diminuindo assim a população de lagartas na lavoura. Essas vespinhas são produzidas em laboratório e comercializadas em cartelas para serem distribuídas na lavoura. Esse método pode ser empregado também no controle da lagarta da espiga. Para lavouras do cedo, a distribuição das vespas deve ser feita 15 dias após a emergência do milho. Para lavouras semeadas entre novembro e janeiro, as vespas devem ser distribuídas 7 a 10 dias após a germinação do milho.
11: Plantas bioativas, a essência da vida ao seu alcance. O uso de plantas medicinais na recuperação da saúde tem evoluído ao longo dos tempos, desde as formas mais simples de tratamento local até as formas tecnologicamente sofisticadas da fabricação industrial. O conhecimento e a utilização de plantas medicinais é uma prática milenar que se perpetua através das gerações. Se dividem em planta medicinal, espécie vegetal cultivada ou não, utilizada com propósitos terapêuticos. A planta condimentar, toda planta que confere sabor acentuado utilizado na culinária. E planta aromática, toda planta que tem aroma de modo geral, agradável e que produza óleo essencial. A planta medicinal, quando bem escolhida e usada corretamente, só diferencia do medicamento industrial feito com a substância isolada, apenas pela embalagem e substâncias corantes, aromatizantes, conservantes que acompanham o princípio ativo nesse tipo de medicamento. O emprego da planta medicinal fresca, recém-colhida, é o recurso mais frequente utilizado pela maior parte da população, mas também parte das plantas podem ser guardadas secas, como folhas, flores, frutos, raízes e cascas. A maneira de secá-las e guardá-las é deveras importante para que suas qualidades medicinais não se percam durante a secagem e armazenagem. As folhas e flores devem ser colhidas quando apresentarem aspectos sadios e bom desenvolvimento sem sinais de envelhecimento, doenças e pragas. A secagem deve ser feita à sombra, em área coberta, limpa e ventilada. As cascas devem ser colhidas de plantas adultas, sadias, sendo recomendável retirá-las em pequenos pedaços, apenas de um lado da planta. Devem ser lavadas rapidamente em água corrente e depois secas ao sol ou em estufas. As sementes são partes vegetais que apresentam maior durabilidade. Devem ser colhidas de frutos maduros e sadios, secas ao sol e guardadas ao abrigo da umidade de insetos e roedores. Podemos usar como regra geral. Em condições adequadas de armazenamento, a planta tem como prazo de validade 1 ano. Desprezar a planta que apresentar partes mofadas e odores diferentes ao original. Utilizar etiqueta de identificação da planta, parte da planta utilizada e data de colheita. Armazenar em local próprio, em frascos de vidro bem vedados, longe de produtos de limpeza e ao abrigo da luz e umidade. As plantas medicinais foram semeadas neste planeta como um presente do Supremo Jardineiro para minorar o sofrimento dos seus pobres habitantes. Indicações de plantio para a semana. Hoje, amanhã e quinta-feira, após as 16 horas, indicado para semear e manejar as plantas das quais se queira aproveitar folhas e caules. Quarta e quinta-feira, até as 16 horas, indicado para semear, transplantar e manejar as plantas destinadas à produção de frutos e sementes. Sexta-feira e sábado, favorável para semear, transplantar e manejar as plantas cuja produção se desenvolve dentro do solo, as raízes. Domingo, considerado neutro, portanto, não recomendável para cultivos e manejos.
10: Previsão do tempo. A previsão é de uma semana de sol, variando com tempo nublado. De quarta para quinta-feira, temos previsão de chuvas acumulando 10 milímetros. A temperatura mínima deve ser registrada sexta-feira e sábado, com 6 graus, e a máxima na terça-feira, com 25 graus. Esses foram os informes técnicos e sociais de Matéria Ascar para a semana. Obrigado pela atenção, tenham todos uma ótima semana e até a próxima segunda-feira.
6: 11 horas e 20 minutos, 22 graus a temperatura. 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Festas. É no próximo domingo, dia 9 de agosto, a tradicional festa do Dia dos Pais, no Salão da Comunidade Sagrada Família, na linha Júlio de Castilhos Baixo. 10 horas, celebração de missa. Meio-dia, almoço com carne de res, suíno, frango, massa, aipim, pão, cuca, maionese e saladas. Valor do cartão antecipado para o almoço, R$ 55. Cartões limitados à venda no Mercado Comer, no Bazar Capricho e no Brick Barato. A partir das 14 horas, reunião dançante com Leandrinho e banda. Apoio, vereador Noel Schaefer e pizzaria Marasca. Vem aí a festa de São Roque na comunidade da linha Brasil Picadinha. Será no próximo dia 16 de agosto. 10h30, celebração de missa festiva. Meio-dia, almoço servido às mesas, com a tradicional galinha recheada, carne de res, suíno, pão cuca, maionese e saladas. Valor do cartão, R$ 65. Cartões antecipados à venda na distribuidora de bebidas Botega, na Pincelar Tintas e com a diretoria. Pela parte da tarde, reunião dançante com animação da banda Alma Nova, sem cobrança de ingressos. Apoio, distribuidora de bebidas Botega. Vereadores, Tainá Gussini Zanquete, Ismael Cago, Cristiano Schaefer e Agropecuária Sangali. A comunidade da linha Marquês do Herval, Picão, Roca Salles, convida a todos para a tradicional festa de São Roque que acontece no próximo dia 23 de agosto. 10h30, celebração de missa com bênção dos pães e velas. Meio-dia, almoço com frango recheado, carne de res, suíno, pão cuca e saladas. Valor do cartão para o almoço, R$60. Pela parte da tarde, reunião dançante com animação de Zé e Elias. 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Pela sua presença, deseja agradece a diretoria e festeiros da comunidade da linha Marquês do Herval Picão, que promove dia 23 de agosto a tradicional festa de São Roque. E o CRAS Casa da Amizade reforça o comunicado para as mulheres inscritas ao projeto Mulheres que Transformam, que hoje, às 18 horas, haverá uma aula inaugural junto ao CRAS no Centro Social Urbano. Mulheres inscritas no projeto Mulheres que Transformam, hoje às 18 horas, aula inaugural junto ao CRAS no Centro Social Urbano. 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Programa que volta amanhã, a partir das 11h. A todos os ouvintes, um bom almoço. Um bom dia. Na sequência da programação vem aí um recado do AGF e depois o Jornal do Meio-Dia.
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13: Alô, alô, ouvintes da Rádio Encantado FM 104.7. 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Hoje, segunda-feira, 3 de agosto de 2026, Santo do Dia, São Pedro de Anagni. Mensagem de hoje: que a palavra do dia, que as palavras do dia sejam paz, amor e alegria. Aniversariantes de ontem e de hoje: Lari João Stramari Antagorda, Eduarda Gonzatti, Arthur Dorst, Roca Salles, alô Roca Salles, Josiane Lenhard, Giselda Dallavecchia Reuvado, alô meu Reuvado, aquele abraço, Rafael Facchini, André Klein, Fabiana Anoni, Sabrina Anoni, Patrícia Regina Suez. 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

0: 11:30, eu sou o radialista José Raimundo Tramontini e estou de volta aqui no Jornal do Meio-Dia. Na edição de hoje, até as 13:30, nós estaremos levando para você, amigo ouvinte, o melhor da informação. 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Dividindo a bancada de apresentação, o também radialista e hoje aniversariante Lucas da Rosa. Na central técnica, Érica de Oliveira. Bom dia, ouvintes. Bom dia, Érica. Bom dia, Lucas.
1: Bom dia, Tramontini. Bom dia, Érica. A todos os nossos ouvintes, os internautas ligados aqui na programação do Jornal do Meio-Dia. A temperatura está na marca dos 20 graus aqui no centro de Encantado e já está valendo a sua participação aqui no programa. Mande o seu recado através dos comentários da nossa live no Facebook, acesse a nossa página, acompanhe em áudio e vídeo o Jornal do Meio-Dia. Você também pode mandar o seu recado através do nosso WhatsApp, o 519-9988-1543. 99988-1543. Ou ainda pelo 3751-1580, 3751-1580, o Teleérica. Pega o telefone, liga para cá, participa do Jornal do Meio-Dia.
0: Jornal do Meio-Dia, que está iniciando agora, 11:31. Vamos mandando um abraço especial para o Ademar Bertamon, dizendo para ele aí uma boa recuperação. Também um abraço para o Ari Arese, a Claudinha Mariano, para o Rutinei Chiella e esse abraço especial nesta abertura de programa para o Lucas, aniversariante do dia que já patrocinou aquela pizza especial na primeira hora da manhã e o Grupo Encantado de Comunicação está em festa.
1: Tá certo. Lembrando que o Jornal do Meio-Dia tem, como sempre, hoje na história, os informativos de Doutor Ricardo, hoje segunda-feira, também os de Vespasiano Correia e Mussum, além da hora das comunicações, a previsão do tempo, informações econômicas, policiais e esportivas.
0: O Jornal do Meio-Dia que tem na edição de hoje, deste dia 3 de agosto, como principais manchetes.
1: O estado já recebeu quase 2 bilhões em financiamentos para a renovação da frota de veículos pesados.
0: SAMU reforça orientações sobre quando o telefone 192 ou 192 deve ser acionado pela população.
1: Obras provocam congestionamentos na 386 entre Tio Hugo e Soledade.
0: Primeira semana de agosto deve ter chuva em todas as regiões do estado.
1: Paróquia São Pedro prepara a romaria vocacional dos jovens ao Cristo Protetor.
0: CDL de Mussum pede à justiça suspensão da cobrança de pedágio na Praça de Encantado.
1: Morre aos 86 anos o tradicionalista Bagre Fagundes, um dos maiores nomes da cultura gaúcha.
0: Sistema de pare e siga começa a operar no desvio da 129 pelo interior de Roca Salles.
1: Prefeitura de Encantado vai republicar edital para auxílio ao transporte de estudantes.
0: Mais de 8 mil pessoas prestigiam o rodeio do piquete Morro Santo em Lajeado.
1: Prefeitura de Puting inicia obras preventivas na barragem Santa Lúcia após alertas da Defesa Civil.
0: Supremo Tribunal Federal retoma os trabalhos com pauta de julgamentos de grande repercussão.
1: Especialistas alertam que 8 em cada 10 casos de câncer de cabeça e pescoço são descobertos tardiamente.
0: Espanha reforça a fronteira em Ceuta com barreira no mar para conter a entrada de imigrantes.
1: No setor policial, homem morre baleado em tentativa de feminicídio registrada em Boqueirão do Leão.
0: Motocicleta incendiada em Venâncio Aires.
1: Condutor é presa por embriaguez ao volante após atropelamento em Guaporé.
0: No esporte, Tiradentes aplica a goleada histórica na rodada inaugural do Regional da Aslivata.
1: Inter vence e Grêmio empata na abertura das oitavas de final da Copa do Brasil.
0: Lajeadense estreia com derrota na divisão de acesso do Gauchão.
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1: Agora 11:35. O Rio Grande do Sul já recebeu R$1.940.000.000 em financiamentos do programa BNDES Mais Mobilidade, voltado à renovação da frota de caminhões, ônibus e veículos pesados. Foram cerca de 2.400 operações em 291 municípios, beneficiando empresas e motoristas autônomos. Em todo o país, o programa já aprovou quase R$20 bilhões em crédito. O prazo para solicitar os financiamentos segue aberto até o próximo dia 28 de agosto.
0: Pois o Serviço de Atendimento Móvel de Urgência, o SAMU 192, orienta a população a acionar o telefone apenas em situações de urgência e emergência, como dor súbita no peito, dificuldade respiratória grave, suspeita de infarto ou AVC, convulsões, afogamentos, acidentes com vítimas, queimaduras graves e ferimentos por arma de fogo ou arma branca. O atendimento é gratuito, funciona 24 horas por dia e conta com regulação médica para definir a resposta adequada.
1: Motoristas têm enfrentado longos congestionamentos ao longo da BR-386, principalmente entre Tio Hugo e Soledade. A lentidão vem sendo causada por obras da concessionária Via Sul para recuperar danos provocados pelas chuvas. Em alguns pontos, o trânsito na semana passada operou em meia pista. Um motorista relatou que levou mais de 3 horas para percorrer um trecho de 34 quilômetros. Segundo a concessionária, os trabalhos devem continuar até a recuperação total dos danos existentes.
0: Pois a primeira semana de agosto deve ser marcada por chuva em quase todas as regiões do estado, com temperaturas mais amenas e sensação de abafamento. A previsão indica a continuidade da instabilidade ao longo dos próximos dias, embora com acumulados inferiores aos observados no final do mês de julho. De acordo com os prognósticos meteorológicos, a chuva deve ocorrer em vários momentos ao longo da semana de forma intercalada. A previsão do tempo, você acompanha aqui no Jornal do Meio-Dia com Érica de Oliveira.
1: A paróquia São Pedro de Encantado realiza no próximo dia 16 de agosto a Romaria Vocacional dos Jovens ao Cristo Protetor. A concentração será às 7 horas da manhã no bairro Lambari, com caminhada até o complexo e início da Romaria junto ao Bulevar. A programação termina com missa no Cristo Protetor. Jovens de outras paróquias também são convidados. O evento será realizado mesmo em caso de chuva com programação alternativa.
0: Pois o ex-deputado Eduardo Bolsonaro desistiu de concorrer como primeiro suplente ao Senado na chapa do PL em São Paulo, que é encabeçada por André do Prado. Segundo Eduardo, a decisão foi tomada para evitar questionamentos jurídicos e desgastes à candidatura. Com a saída, o partido deve anunciar nos próximos dias um novo nome para compor a chapa nas eleições deste ano.
1: Agora 11:38. Bom dia para Neiva Domingues, também o Josias Machado Mota, a Rosemary Gracioli Bacon, lá em Mussum. Conosco também a Maria Helena Gobi, a Cleide Maria Tasca, a Sandra dos Santos, a Ivanete Itamar Ferla, em Coronel Pilar, a Carmen Pesce, lá em Mussum, Miguel Martins, também conosco, a Eva Ferla Biazibete, desejando o seu bom dia. Agradeço também as felicitações desejadas pelos ouvintes.
0: Também aqui via WhatsApp, o bom dia do Antenor Luiz Dalla Libera. Também o Josias Machado Mota, o Ademar Bertamon, a Lucy Fagion e a Zita Lorenzini, mandando o seu bom dia e também mandando aí um abraço especial para o Lucas da Rosa, o aniversariante deste dia 3 de agosto.
1: Obrigado pelas felicitações. Agora 11:39, eu trago os principais destaques, os fatos que marcaram este dia 3 de agosto aqui na programação da Rádio Encantado com Hoje na História. Segunda-feira, 3 de agosto de 2026. Hoje é dia do capoeirista e dia do tintureiro. Na religiosidade, é celebrada Santa Lídia. Hoje, na história. Em 1492, Cristóvão Colombo zarpou do porto de Palos de la Frontera, no Reino da Espanha, para a sua grande viagem do descobrimento. 1645, invasões holandesas no Brasil. Foi deflagrada a Batalha do Monte das Tabocas, em Pernambuco. As forças luso-brasileiras surpreenderam o exército da Companhia Holandesa das Índias Ocidentais, derrotando os invasores. 1778, na Itália, foi inaugurado o Teatro alla Scala, com a ópera Europa Riconosciuta, de Antonio Salieri. 1900, ocorreu a fundação da Firestone Tire and Rubber Company, a gigante dos pneus. 1914, Primeira Guerra Mundial. A Alemanha declarou guerra contra a França, enquanto a Romênia declarou a sua neutralidade. 1949, foi criada a National Basketball Association, sediada nos Estados Unidos. A NBA tornou-se uma das principais organizações de basquete do mundo. 1958, o USS Nautilus, o primeiro submarino nuclear do mundo, tornou-se o primeiro a completar uma travessia submersa do Polo Norte. Em 1961, o presidente Jânio Quadros instituiu o grupo de organização da Comissão Nacional de Atividades Espaciais. O Brasil tornou-se, assim, um dos primeiros países da América do Sul a investir em pesquisa espacial. 1977. A empresa norte-americana Tend Corporation anunciou o início das vendas do TRS-80, um dos primeiros computadores pessoais produzidos em larga escala. 1997, na Nova Zelândia, foi inaugurada a Sky Tower. À época, o prédio era a mais alta estrutura independente do Hemisfério Sul. 2008. Faleceu o escritor russo Alexander Solzhenitsyn. Laureado com o Prêmio Nobel de Literatura, Solzhenitsyn usou a literatura para denunciar os horrores da censura e do controle às liberdades individuais praticados pelo regime comunista. Hoje na História. Apresentação e produção, Lucas da Rosa.
0: Obrigado, Lucas, que nos trouxe o Hoje na História aqui na programação do Jornal do Meio-Dia. Agora 11:43.
1: A Câmara de Dirigentes Lojistas, a CDL de Mussum, ingressou com uma ação civil pública solicitando a suspensão imediata da cobrança de pedágio na praça administrada pela EGR em Encantado. A medida foi motivada pela interdição da ponte sobre o rio Guaporé, localizada no quilômetro 82 da ERS-129, que compromete a ligação entre os dois municípios. No pedido encaminhado à Justiça, protocolado na comarca de Encantado, a entidade argumenta que a cobrança da tarifa perde justificativa diante das limitações de tráfego na rodovia.
0: Pois o tradicionalista, músico, compositor e ex-vereador Euclides Fagundes Filho, o Bagre Fagundes, morreu no dia de ontem, domingo, aos 86 anos. Integrante do grupo Os Fagundes, ele marcou a cultura gaúcha como coautor do clássico Canto Alegretense, ao lado do irmão Nico Fagundes. Bagre deixa a esposa Marlene Vilaverde, com quem foi casado por mais de 6 décadas, além de 4 filhos, entre eles o apresentador Neto Fagundes.
1: Motoristas que utilizam o desvio pelo interior de Roca Salles passaram a enfrentar na manhã de hoje o sistema de pare e siga implantado pela empresa gaúcha de rodovias. A operação ocorre no trecho mais estreito da estrada alternativa à ponte interditada na 129 entre Encantado e Mussum. Inicialmente, a alternância de fluxo acontece a cada 20 minutos, período que poderá ser ajustado conforme o movimento de veículos ao longo do dia.
0: Pois hoje, com início às 14:30, será realizada uma ação institucional voltada à abertura da Semana Nacional do Sistema Eletrônico de Votação, cuja atividade consiste na abertura de urna eletrônica por um técnico em tecnologia da informação do Tribunal Regional Eleitoral, que mostrará, de forma didática, como funciona a urna eletrônica por dentro. O referido evento será transmitido pelo canal do TRE Gaúcho pelo YouTube. E é muito oportuno que toda a sociedade acompanhe a transmissão para que todos possam comprovar a lisura do processo eleitoral brasileiro.
1: Agora 11:45, a Prefeitura de Encantado vai republicar edital de chamamento público para selecionar a entidade responsável pela execução do auxílio ao transporte de estudantes do ensino técnico superior. A decisão foi tomada após nenhuma associação apresentar proposta, mesmo com a prorrogação do prazo até o último dia 29 de julho. A administração municipal pretende oferecer nova oportunidade para viabilizar o benefício aos estudantes.
0: Pois o final de semana foi de rodeio, foi de tradicionalismo. Mais de 8 mil pessoas participaram da 8ª edição do rodeio do Piquete Morro Santo, realizado no final de semana no Parque do Imigrante em Lajeado. O evento reuniu competidores e público em provas campeiras, apresentação artísticas e atrações ligadas à tradição gaúcha. A programação contou com disputa de laço, atividades culturais e integração entre piquetes, consolidando o rodeio como um dos principais encontros tradicionalistas da região.
1: No último sábado, o prefeito de Roca Salles, Jones Vincho Mazinho, retomou oficialmente o comando da administração municipal após o período de férias. A transmissão do cargo ao prefeito foi formalizada em ato oficial com a presença do vice-prefeito Henrique Pivato, que esteve à frente do executivo de forma interina durante os últimos 15 dias. Com o retorno de Mazinho às atividades, a administração municipal rocassalense segue dando continuidade aos projetos, ações e serviços prestados à comunidade, mantendo o compromisso com o desenvolvimento de Roca Salles e o atendimento à população.
0: Na área da política, com um olho nas eleições aqui no estado, o MDB confirmou durante convenção estadual realizada na Assembleia Legislativa da capital gaúcha as candidaturas de Gabriel Souza ao governo do estado do Rio Grande do Sul e de Germano Rigotto ao Senado nas eleições deste ano. O encontro também homologou a coligação Nosso Rio Grande Não Para, formada pelo MDB, pelo PSD, pela Federação Renovação Solidária e Agir, além das chapas proporcionais para deputado federal e estadual.
1: 11:48, hoje é segunda-feira, o Alexandre dos Santos nos traz o informativo da Terra do Filão.
2: Informativo de Doutor Ricardo. No ar, o informativo de Doutor Ricardo, Terra do Filó. A Emater de Dr. Ricardo recebe até o dia 14 de agosto o pedido de mudas frutíferas. Os interessados devem comparecer junto ao escritório da Emater. A entrega será realizada no dia 24 de agosto. Festa em honra São Roque, na linha Leopolda Dr. Ricardo, no dia 16 de agosto. Atenção para a programação. 10:30, missa com bênção dos pãezinhos e sal, com o padre Alberto Tremeia. Após, almoço com churrasco, maionese, saladas diversas, pão e cuca. À tarde, animação com a dupla Zé e Elias. Programa de regularização fiscal 2026 em Dr. Ricardo, com 100% de desconto de juros e multas e prazo para adesão até o dia 18 de setembro. O pagamento em parcela única, mediante a quitação integral do valor principal acrescido da correção monetária. Para débitos inscritos em dívida ativa e também para aqueles em cobrança judicial ou extrajudicial, maiores informações podem ser obtidas na Secretaria da Fazenda de Dr. Ricardo ou pelo WhatsApp 99642-4884. Festa em Rio Verde. A comunidade do Rio Verde convida a todos para a grandiosa festa em honra à Nossa Senhora das Graças. Será no dia 6 de setembro. Às 10:30 será celebrada a missa. Ao meio-dia ocorre almoço. Venha saborear bons momentos em comunidade. Às 14 horas inicia a animação com o grupo LRE. CRAS e Emater convidam para o projeto Cidadania em Movimento. Os encontros dos grupos de mulheres ocorrem sempre às 13:30 nos salões das comunidades. O cronograma para o mês de agosto é o seguinte: no dia 14 na sede, em local a definir. No dia 17 de agosto, linha São Paulo. Dia 21, linha Zanella. Dia 24 de agosto, na linha Bonita Alta. No dia 26, na linha Bonita Baixa. Dia 28 de agosto, linha Palacim. E no dia 31 de agosto, na linha Leopolda. São os encontros dos grupos de mulheres programados para o mês de agosto em Dr. Ricardo. Lembrete importante: levar um prato a ser fotografado junto com a receita descrita. Será o último encontro para juntar as fotos e as receitas que irão compor o livro de gastronomia. Dia do Bebê Ricardense, Conferência Municipal da Primeira Infância. Será no dia 13 de agosto, às 13h30, no auditório da Prefeitura. Investir na primeira infância é assinar o compromisso com o futuro de Dr. Ricardo. Faça parte deste momento e venha planejar conosco. Baile Regional. O grupo da melhor idade Felicitar de Dr. Ricardo convida a todos para participarem do baile regional, a ser realizado no dia 8 de agosto, às 13h. A animação será por conta da banda Contagem Regressiva. Os ingressos custam R$15. Confirme sua presença até o dia 6 de agosto com a Ivanda, pelo telefone WhatsApp 99901-9147 ou no grupo de WhatsApp dos bailes regionais. O evento será realizado no ginásio comunitário Padre Vitório Escopel, paróquia São Caetano, Dr. Ricardo. Curso gratuito. O SENAC RS, Serviço Nacional de Aprendizagem Comercial, por meio da Escola SENAC Lajeado, em parceria com o CRAS de Dr. Ricardo, promoverá o curso Técnicas Básicas para Cuidado com os Idosos, com 40 horas de duração. Será uma turma com até 25 vagas. Público-alvo, comunidade em geral. O objetivo, capacitar os participantes em técnicas de duração. Será uma turma com até 25 vagas. Público-alvo, comunidade em geral.

0: Tidas pelo telefone Whats 981863743. Comunicado do posto de saúde. Dia 13 de agosto, o posto de saúde estará fechado no período da tarde, em virtude da realização do Dia do Bebê Ricardense e da Conferência Municipal da Primeira Infância. Agora no informativo de Dr. Ricardo, Terra do Filó, a participação tradicional do prefeito Álvaro Jacobo e sua mensagem para esta semana.
1: Bom dia a todo mundo, bom giorno, rancoi, giorno tre, dia 3 de agosto, começando o mês de agosto, passando o final da metade do ano já, né? Entrando o mês de agosto, o mês dos cachorro louco. Tem um ditado que diz que tem que andar sempre com prego no bolso, né? Então, eu já preveni o meu. Então, vamos lá. Diz que o mês dos cachorro morto, dos cachorro louco, tem que andar com prego no bolso. É uma história, vamos acreditar que seja verdade, né? Aproveitando também, amanhã, dia 4 de agosto, dia do padre. Então, quero então, em nome da comunidade de Dr. Ricardo, então parabenizar a todos os padres, e em especial o padre Alberto Tremé, que é o nosso diretor espiritual, aquela pessoa que nos aconselha, aquela pessoa que tem aqueles belíssimos sermões na missa. Então, parabéns ali amanhã pro dia do padre também. E aproveitando para convidar para sábado, no próximo sábado à tarde, nós temos aqui na nossa comunidade, aqui no Dr. Ricardo, o Bailão da Terceira Idade. Então, todos vocês que estão nos ouvindo, que gostam do Bailão da Terceira Idade, sábado aqui em Dr. Ricardo. Vamos estar todo mundo lá esperando por vocês, recebendo vocês, para que sábado venha nesse grande baile. Também para a comunidade ali da linha São Brás Palacim, aonde no Arroio Sangão ali, nós tínhamos uma passagem ali com os bueiros, foi-se embora. Estamos lá então, a gente trabalhou na semana passada, não conseguimos terminar, tá, até hoje lá a Secretaria de Obras, terminando de fazer as cabeceiras da ponte então, né? Que a ponte estava praticamente pronta, faltavam as cabeceiras. Acredito que se tudo correr bem, não der nenhuma uma zebra ali, até o final da tarde estará liberado através da ponte. Então, será inaugurada hoje essa ponte então, ali na linha São Brás Palacim. E também a gente sabe que com essas fortes chuvas que mais uma vez a semana que passou ali, né, atingiu todo o estado do Rio Grande do Sul, em especial a nossa região, tivemos vários danos nas nossas estivas que liga, principalmente as que liga nós e o município de Relvado. A gente trabalhou no sábado todo o dia ali, então onde Relvado colocou umas máquinas, município de Dr. Ricardo Azoto, e a gente conseguiu até na meia tarde do sábado liberar essa estiva então que liga esses dois municípios. Temos ainda aquela passagem que dá do centro da cidade à comunidade da Barra do Zeferino, descendo pela gruta. Essa não foi mexida ainda. Hoje de manhã os engenheiros estiveram no local e tem muita água ainda, porque essa é feita com tubos, né? Não tem uma base, não conseguimos mexer nela ainda essa aí, mas a comunidade não está isolada, tem uma ponte lá que está pronta, então eles fazem a volta lá que sobe pela Bonita Baixa. É uns quilômetros a mais ali, mas então não estão isolados, né? Tem essa. E nós temos um grande problema na nossa região, que é a ponte da 129 que liga entre Mussum e Encantado ali, né? Então, através da associação, da MAT, estamos trabalhando com os prefeitos, buscando junto ao governo do estado uma solução para essa ponte, né? Que é 129, levando mais uma vez um grande transtorno para a economia da nossa região toda, né? Então, principalmente essa região de cima, que não tem como chegar, e aquelas pessoas, né? Pessoas que têm que trabalhar, quem estão de cá trabalha de lá, quem está de lá trabalha de cá, não tem passagem. Tem que fazer aquela volta, nem a pé não está passando. Então, tem que fazer a volta por Roca Salles ou por Guaporé. Então, um transtorno muito grande que a gente está tendo ali, né? Nessa ponte que liga esses dois municípios ali. Bom, gente, Pancoi, era isso. Eu quero deixar um abraço especial hoje para aquele garotinho lá que nos ouve todo dia. Todo dia tem um rapazinho ali com 3 anos de idade que nos ouve. Então é o nosso fã, né? E que é o Guilherme Seolan. Gui, uns trucão na tutti, né, Gui? Como tu sempre fala, né? O que o prefeito fala? Uns trucão a tutti. Então, pro Gui ali, pro Guilherme Solan, uns trucão a tutti quanti.

0: Este o prefeito Álvaro Jacobi, sua mensagem para esta semana no informativo de Dr. Ricardo. Campeonato Municipal de Cartas, categorias Canastra Casal, Canastra Livre e Bisca Livre. As inscrições estão abertas e podem ser feitas na prefeitura com o secretário Rodrigo Baldiceira, o Joy. Curso de Boas Práticas em Manipulação de Alimentos, ministrado pelo Sebrae RS, juntamente com a Vigilância Sanitária. Será um momento de aprendizado e troca de experiências para promover mais saúde, qualidade e segurança no que oferecemos todos os dias. O curso será realizado nos dias 4, 5 e 6 de agosto, nesta terça, quarta e quinta-feira. O horário é das 18h30 às 22h30, tendo por local o auditório da Unidade Básica de Saúde de Dr. Ricardo. As inscrições para participar devem ser feitas ainda hoje pelo número do WhatsApp da Vigilância Sanitária na Secretaria da Saúde, o 992799435, com a Diana. Aviso: na quinta-feira, dia 13 de agosto, o CRAS de Dr. Ricardo estará fechado no período da tarde, em virtude do dia do bebê ricardense e da Conferência Municipal da Primeira Infância. O informativo de Dr. Ricardo, Terra do Filó, volta ao ar na próxima segunda-feira aqui pela Rádio Encantado. A todos, uma boa semana.
1: Obrigado, Alexandre dos Santos, que nos trouxe o informativo de Dr. Ricardo aqui no Jornal do Meio-Dia. 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Vamos lembrando que sexta-feira acontece o 14º Filó de Coqueiro Baixo. 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
2: Nosso bom dia para Fátima Fim, também o Edson Cornelli, a Dolores Cornelli dos Santos, um abraço também para o Luiz, ainda conosco Adriano dos Santos, Joaquim Fussiger, Adriano Sonda, o Gilmar Pedersini, a Rejanira Lessi, eles todos ligados aqui na programação do Jornal do Meio Dia através da live no Facebook.
1: Um abraço especial também para Circe Giovanella, que mandou o seu abraço para o Lucas, nosso aniversariante de hoje. E também um abraço especial para a Rosemary de Lázari, que disse: continuo não conseguindo entrar com a Alexa.
2: Vamos passar para a nossa equipe técnica, eles vão dar uma solução, hein?
1: Agora, 12 horas com pontualidade, é hora do informativo de Vespasiano Correa com Érica de Oliveira.
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3: Para Britagem Mussum, apresentamos no Jornal do Meio-Dia o informativo de Vespasiano Correia. Na programação da paróquia São João Batista, amanhã, terça-feira, às 19h30, reunião com os responsáveis das capelinhas do cemitério da Matriz, no auditório da EMEB. Na quarta-feira, às 19h, encontro do Cursílio Palacim. Na quinta-feira, às 19h, encontro com os catequizandos e pais para um momento de reflexão sobre a Semana da Família, as vocações e confissões na Igreja Matriz. Na sexta-feira, às 19h, missa no Oratório Padre Davi Ângeli. No sábado, às 14h, missa na Comunidade São José, Linha Zambicari, primeira secção. Às 19h, missa na Matriz. E no domingo, às 9h, missa na Matriz e às 14h, missa na Comunidade São Judas Tadeu, linha Povoado Mulinari. Atenção! O município de Vespasiano Correa agora conta com a coleta seletiva de resíduos. Está sendo implantado o sistema de containers para a correta separação e destinação do lixo. Fique atento aos dias de coleta. O lixo reciclável deve ser descartado no container verde, com coleta realizada todas as quartas-feiras. Já o lixo orgânico deve ser colocado no container preto, com coleta nas terças e sextas-feiras. E na área rural, os resíduos recicláveis serão coletados mensalmente. Convite. A comunidade São Roque da linha Fernando Abbott, Vespasiano Corrêa, convida você e sua comunidade para participarem da grandiosa festa em honra ao padroeiro São Roque, que será realizada no dia 23 de agosto com a seguinte programação. Às 10h45, Santa Missa realizada pelo Padre Rafael. Ao meio-dia, almoço com o seguinte cardápio: carne de res, frango e porco, pão, maionese e saladas diversas. À tarde, animação com os garotos fandangueiros. Desde já, agradecemos a sua presença. Atenção! Cuidar do cemitério é também cuidar da saúde de toda a comunidade. A Secretaria de Saúde de Vespasiano Corrêa convoca os responsáveis pelas capelas do cemitério municipal para uma importante reunião no dia 4 de agosto, terça-feira, às 19h30, no auditório da EMEB, para tratar sobre os cuidados na prevenção da dengue. A administração municipal lembra: vamos juntos combater o mosquito. 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Este foi o informativo de Vespasiano Corrêa, aqui pela Rádio Encantado.
1: Obrigado, Érica, que nos trouxe o informativo de Vespasiano Corrêa, um amor de cidade. Agora, 12h05.
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2: A Prefeitura de Putinga iniciou obras para reduzir o nível da água da barragem Santa Lúcia, localizada entre Putinga e Ilópolis, após alerta da Defesa Civil do Estado. As intervenções foram adotadas por recomendação do Ministério Público e incluem medidas preventivas para reforçar a segurança da estrutura, que permanece sob monitoramento permanente da Defesa Civil e da Secretaria Estadual do Meio Ambiente e Infraestrutura.
1: Pois o PT, o Partido dos Trabalhadores, oficializou durante convenção nacional realizada em São Paulo a candidatura do presidente Luiz Inácio Lula da Silva à reeleição. Lula disputará o quarto mandato presidencial e repetirá a chapa vencedora de 2022, tendo como vice-presidente Geraldo Alckmin, do PSB. O encontro reuniu lideranças da base aliada e marcou o início oficial da campanha da coligação para as eleições de 2026.
2: Agora, 12h07, a temperatura aqui no centro de Encantado na marca dos 22 graus. Daqui a pouquinho, o Dilamar dos Passos nos traz o informativo de Mussum.
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9: 12:10, vamos então às notas, avisos e comunicados do informativo de Mussum desta segunda-feira. Programação religiosa da paróquia Nossa Senhora da Purificação. Hoje, segunda-feira, dia 3, às 19 horas, terço dos homens no oratório com a novena, pedindo pela saúde aos enfermos. Na quinta-feira, dia 6, 15 horas, terço da saúde na Gruta Nossa Senhora de Lourdes, ao lado da matriz. Sexta-feira, dia 7, às 15 horas, missa do apostolado da oração na matriz. Sexta-feira, 19 horas, missa no bairro Jardim Cidade Alta com a presença da imagem peregrina de São Roque. É solicitado às pessoas que compareçam para levar um prato de doce ou salgado para ser partilhado após a celebração. No sábado, dia 8, às 15 horas, missa na capela 13 de maio com a presença da imagem peregrina de São Roque. Domingo, dia 9, às 8:30, missa na matriz. 9:30, missa na capela São Faustino e São Jovita, com a presença da imagem peregrina de São Roque. Festa de São Roque. A ação entre amigos está disponível. Adquira o número com festeiros ou na secretaria da paróquia. Além da peregrinação da imagem de São Roque nos bairros e comunidades, haverá programação intensa. Missa no oratório, na geriatrias da Mari Hospital, o trido na matriz, culminando com a missa festiva dia 16 às 10:30 na matriz. Ao meio-dia no salão paroquial, tradicional almoço servido nas mesas, com res, porco e frango, massa, saladas diversas e maionese, pão, cuca e sorvete. Valor R$ 65 de ingresso adulto. Crianças de 7 a 12 anos, R$ 30. À tarde, reunião dançante com animação de Giovanni Júlio e sorteio da rifa durante a festa. A Secretaria Municipal de Meio Ambiente e Saúde está convidando a comunidade 13 de maio a participar do grupo de saúde na próxima quarta-feira, dia 5, às 13h30, no Salão da Comunidade. Leve o teu chimarrão. 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A Secretaria Municipal da Saúde informa que o Dr. Leonardo está em período de férias até o dia 12 de agosto. Portanto, médico Leonardo em período de férias até o dia 12 de agosto. Horas máquina. Atenção, produtor rural. A Prefeitura Mussum informa que está aberto o período para solicitação de horas máquinas para serviços nas propriedades. Os interessados devem comparecer na Prefeitura para realizar a abertura de um protocolo. 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Atenção para o roteiro de recolhimento de lixo no interior do município de Mussum para este mês de agosto. Na próxima quarta-feira, dia 5, São Luís, Santa Lúcia e 28 de setembro. Dia 12, Bracharel, 13 de maio e 20 de setembro. Dia 19, 28 de setembro, Santa Lúcia e São Luís. Dia 26, Barra das Contas, Linha Alegre Caravaggio, até Dom Felipe de Nadão. Nesta semana, quarta-feira, dia 5, São Luís, Santa Lúcia e 28 de setembro. A Liga Feminina de Combate ao Câncer comunica que continua atendendo a população sempre na quinta-feira à tarde. Lembra também que necessita do apoio de todos para cumprir o compromisso com assistidos. Quem quiser pagar mensalidade pode retirar o carnê e fazer o pagamento na farmácia Manipulares ou com uma voluntária. Outras formas de ajudar são adquirindo itens à venda na sede, a doação de tampinhas ou através do Pix. Siga a Liga nas redes sociais, no Instagram ou no Facebook, para maiores informações. 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A Secretaria Municipal de Educação informa o horário de funcionamento da Biblioteca Pública Municipal, sempre no período da tarde, entre 13 e 17 horas. Portanto, entre 13 e 17, horário de funcionamento da Biblioteca Pública Municipal Rui Barbosa. 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Na programação religiosa, lembramos que hoje, segunda-feira, às 19 horas, tem Terço dos Homens no Oratório com a novena, solicitando saúde dos enfermos. Estas, então, as informações do informativo do município de Mussum nesta segunda-feira. Prometemos voltar, então, amanhã, terça-feira, às 12 horas, com mais 10 minutos. Você segue com o Jornal do Meio-Dia.
1: Obrigado, Dilamar, que nos trouxe o informativo da Princesa das Pontes aqui no Jornal do Meio-Dia. Agora, 12 horas, 20 minutos. 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Vamos mandando um abraço especial aqui também para a nossa ouvinte, a Nirce Enica, ligada aqui na nossa programação, o Ademar Butzen, lá da Daniel Veículos, que também está participando do programa, desejando um feliz e abençoado aniversário para o Lucas da Rosa. Também um abraço para Eliane e também para o Cláudio Sulzbach, todos ligados aqui na programação da Rádio Encantado FM, que traz agora a próxima atração.
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3: Agora, 12:26, na programação religiosa da paróquia São Pedro de Encantado. Hoje, segunda-feira, às 18:30, o Terço dos Homens na Matriz. Amanhã, terça, e também na quarta-feira, às 18:30, missa na Matriz. Quinta-feira, 15:00, missa da Saúde na Igreja Matriz. E às 19:00, a missa na Comunidade Santa Rita de Cássia. Sexta-feira, 12:15, a missa do Trabalhador. E às 18:00, a primeira sexta-feira do mês, adoração ao Santíssimo e após a missa na Matriz. Sábado, às 15:00, missa na Capelania do Cristo Protetor. Às 16:30, batismos na Matriz. 18:30, missa nas comunidades Nossa Senhora Aparecida, Vila Popular e também Nossa Senhora do Caravaggio. E também na Igreja Matriz. Para domingo, às 20:00, missa na comunidade Santo Agostinho, 20:30 na Matriz. 21:00, São Luís, 21:15, São Carlos, 22:30, na Capelania do Cristo Protetor e também na Comunidade São João Batista Scalabrini e às 18:30, missa na Matriz.
4: Agora 12:27. Agradecimento. Os festeiros da comunidade do bairro Santa Clara de Encantado agradecem aos participantes que compareceram no dia de ontem na grande festa em honra Santa Clara. Agradecem também aos patrocinadores, colaboradores e demais pessoas que contribuíram para o pleno sucesso do evento.
3: Vem aí a tradicional festa do padroeiro na comunidade Santo Agostinho em Encantado no dia 23 de agosto. Às 10:30, celebração da Santa Missa. 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
4: 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Festa em honra São Roque, na linha São Roque Encantado. É dia 16 de agosto. Na programação, pela parte da manhã às 10:30, missa. 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Participe. 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Fichas antecipadas na Construvale.
3: Você gosta de boa música e muita animação? Pois então, no próximo sábado, você tem um encontro marcado com diversão na linha Argola em Encantado. Porque vem aí a balada retrô. A partir das 20:00, a festa começa com toda a animação do Rodado 15. E para completar a noite, show com Cris Costa. Venha reviver os grandes sucessos e aproveitar um baile à moda antiga. E tem Corujas Bar atendendo toda noite. 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Você é nosso convidado, não fique de fora.
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4: 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É dia 7 de agosto, sexta-feira, a partir das 7 da noite, no Centro Esportivo Municipal, que é palco de uma grande celebração da cultura italiana. Animação do Grupo Passione. Ingressos somente antecipados, R$60. Crianças de 7 a 12 anos pagam R$30. Informações e reservas pelos telefones. Código de área 519-9194-6018 ou código de área 519-9276-6349. 14º Filó de Coqueiro Baixo. 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
3: Atenção para os comunicados da paróquia São Pedro de Encantado. A Pastoral Familiar, juntamente com os padres, convidam toda a comunidade para participar da Novena das Famílias, que se inicia no próximo dia 16 de agosto, às 18h30, na Missa da Igreja Matriz. Serão 9 encontros, sempre aos domingos à noite, de profunda reflexão da vida em família. Esperamos você e toda a sua família. A Romaria Vocacional dos Jovens, no dia 16 de agosto, começará com a concentração dos jovens que farão a caminhada às 7h da manhã em frente ao Salão da Comunidade São João Batista do Lambari Baixo. Os coroinhas e os que não farão a caminhada devem esperar no estacionamento do Boulevard. Dali sairá a Romaria rumo ao Cristo Protetor. Agosto é o mês vocacional. Solicitamos às comunidades que intensifiquem as orações vocacionais e promovam momentos de oração pelas vocações. As crianças e jovens, tanto rapazes quanto meninas, que gostariam de refletir sobre a vocação, podem deixar o nome e o telefone na secretaria da paróquia.
4: Agora 12h35. 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
3: Agradecemos a companhia do Rogério Bombassaro, também conosco a Maristela Vigolo, Dilamar Fontana, Marileia Caríssimo, a Dulce Pedersini, também a Marisônia Grilli participando do Jornal do Meio-Dia através do Facebook. Agradeço também as felicitações que me foram enviadas.
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3: Agora meio-dia, 37 minutos. O Supremo Tribunal Federal retoma os trabalhos nesta segunda-feira em Brasília, após o recesso do Judiciário. A pauta do segundo semestre prevê o julgamento de temas de grande repercussão nacional, entre eles os desdobramentos das investigações envolvendo o Banco Master, o escândalo de fraudes no INSS e questões relacionadas às emendas parlamentares. As sessões serão conduzidas pelo presidente da Corte, ministro Luiz Roberto Barroso.
4: Agora aqui no Jornal do Meio-Dia, o assunto é saúde. Cerca de 80% dos casos de câncer de cabeça e pescoço ainda são diagnosticados em estágio avançado no Brasil, reduzindo as chances de cura e aumentando a complexidade do tratamento. O alerta foi reforçado por especialistas que destacam a importância do diagnóstico precoce e da atenção a sintomas persistentes, como feridas na boca, rouquidão, dificuldade para engolir e caroços no pescoço, especialmente entre pessoas com fatores de risco.
3: 22 minutos faltando para uma da tarde, pois o Instituto Nacional de Meteorologia, o INMET, emitiu alerta de perigo potencial para tempestades em grande parte do Rio Grande do Sul. Quem nos traz a previsão do tempo é a Érica de Oliveira.
0: No começo da tarde, o dia começa com tempo firme e o sol ainda aparece entre nuvens no vale. As temperaturas ficam amenas ao amanhecer, com mínima de 15 graus. No começo da tarde, o calor ganha força e os termômetros chegam aos 28 graus. Ao longo do dia, porém, instabilidades avançam sobre o estado e provocam aumento da nebulosidade. Com isso, podem ocorrer pancadas de chuva irregulares, principalmente entre a tarde e a noite, com risco de temporais isolados. Amanhã, a terça-feira será de tempo instável no vale, com predomínio de nuvens e condições para pancadas de chuva ao longo do dia, além de risco de temporais isolados. A mínima será de 17 ao amanhecer, enquanto a máxima chega aos 26 graus durante a tarde. Mesmo com a instabilidade, o sol pode aparecer em alguns momentos. E na quarta-feira, o tempo permanece variável, com sol entre nuvens e possibilidade de chuva passageira em diferentes momentos do dia. Não se descarta a ocorrência de temporais isolados. Os termômetros variam entre 18 pela manhã e 27 graus à tarde, quando o calor volta a ganhar força. Com os dados do Núcleo de Informações Hidrometeorológicas da Univates, Érica de Oliveira.
4: Obrigado, Érica, que nos trouxe as informações da previsão no início desta primeira semana do mês de agosto, o mês do cachorro louco.
3: A Dali Alimentos participou de um workshop empresarial compartilhando experiências em gestão e desenvolvimento organizacional. Durante o evento, representantes da cooperativa apresentaram práticas voltadas à inovação, valorização das pessoas e eficiência dos processos, destacando estratégias adotadas pela empresa para fortalecer a competitividade. A atividade reuniu empresários e gestores interessados em trocar conhecimento sobre liderança e administração corporativa.
4: Pois o governo do estado do Rio Grande do Sul autorizou a cessão de uso do prédio da Escola Estadual Santa Isabel, localizada em Linha Isabel, interior de Venâncio Aires, para o município. A publicação no Diário Oficial permite o avanço do processo de municipalização da instituição, possibilitando que a prefeitura assuma oficialmente a gestão da escola e realize investimentos na estrutura e no atendimento aos alunos da comunidade.
3: O Partido Democrata confirmou durante convenção realizada na Câmara de Vereadores de Guaíba a candidatura do tenente da reserva Carlos Alberto Rampel. O tenente Rampel, morador de Arroio do Meio, ao cargo de deputado federal nas eleições deste ano. A homologação ocorreu no sábado e integra a definição dos candidatos da legenda, criada em substituição ao antigo Partido da Mulher Brasileira.
4: Pois no cenário internacional, autoridades da Espanha iniciaram uma operação nos últimos dias para retirar imigrantes da região de Ceuta e reforçaram o controle da fronteira com a instalação de uma barreira marítima para impedir travessias a nado a partir do Marrocos. A medida foi adotada diante do aumento das tentativas de entrada irregular no enclave espanhol no norte da África. O governo afirma que a ação busca ampliar a segurança e conter a imigração ilegal.
3: Agora aqui no Jornal do Meio-Dia, o Claudinei Coferri nos traz as informações econômicas.
5: E o mercado financeiro baixou novamente a estimativa para a inflação deste ano, que caiu para 5,03%. Esta é a quinta semana seguida de recuo. A queda na estimativa da inflação acontece apesar da retomada do conflito no Oriente Médio, que elevou o preço do petróleo, com potencial de pressionar a inflação brasileira via aumento dos combustíveis. Para o ano que vem, a expectativa do mercado para a inflação permaneceu em 4,22%. E o governo federal oficializou a prorrogação do novo programa de renegociação de dívidas, o Desenrola 2.0, até o final deste mês de agosto. Segundo a portaria assinada pelo ministro da Fazenda, Dário Durigan, a extensão do prazo será aplicada exclusivamente às instituições financeiras que tenham celebrado até 30 de julho deste ano, no mínimo, 1.000 operações de crédito com garantia do Fundo de Garantia de Operações no âmbito do programa. O ministro da Fazenda também informou que 2.500.000 pessoas renegociaram as dívidas bancárias e pagaram à vista. Mais de 1.600.000 pessoas renegociaram e estão pagando a renegociação parcelada. E cerca de 5.000.000 de pessoas foram desnegativadas por aquele pequeno valor de até R$100 que deviam às instituições financeiras. Cadernetas e poupança com aniversário hoje tem rendimento de 0,67%. E após o presidente dos Estados Unidos, Donald Trump, cancelar novos ataques contra o Irã no final de semana e sinalizar que uma nova rodada de negociação para um acordo de paz pode acontecer em breve, o dólar fechou a manhã de hoje com recuo de 0,08%, cotado a R$5,06. Com as informações econômicas, repórter Rádio Encantado, Claudinei Coferri.
4: Obrigado, Claudinei Coferri, que nos trouxe as informações econômicas aqui no Jornal do Meio-Dia. Ouvinte, manda mensagem aqui, quer saber por que que agosto é o mês do cachorro louco.
3: É para ser bem objetivo?
4: Bem objetivo.
3: É porque o frio faz com que muitas cadelas, praticamente todas,
4: passando o inverno, né?
3: É, entrem no cio. E pelas cadelas estarem no cio, os cachorros começam a brigar.
4: Ah.
3: Enfim, é por causa disso.
4: Também temos que agosto é o mês azul-vermelho, né? é o mês dedicado à saúde vascular. A saúde vascular envolve os vasos sanguíneos do corpo, incluindo artérias, veias e vasos capilares. E os problemas nesta área podem afetar qualquer parte do corpo, variando desde condições menores até doenças mais graves.
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3: O governo de Israel informou que só concluirá a retirada das tropas da faixa de Gaza se o Hamas aceitar o desarmamento, mesmo com o avanço das negociações para um acordo de cessar-fogo. A posição foi reafirmada por autoridades israelenses durante as tratativas mediadas por Estados Unidos, Catar e Egito. O impasse mantém indefinida a conclusão do acordo, que também prevê a liberação de reféns e prisioneiros.
4: Aqui no Vale do Taquari, a comunidade de Fazenda Vila Nova participou de mais uma edição do programa Mateando com Saúde, realizada no CTG Pousada dos Tropeiros. A iniciativa reuniu profissionais da área da saúde para oferecer orientações, avaliações e ações de prevenção, além de incentivar hábitos saudáveis entre os moradores. A atividade promoveu integração entre a população e as equipes de atendimento, reforçando a importância dos cuidados preventivos e da qualidade de vida.
3: 13 minutos faltando para uma, 23 graus a temperatura aqui no centro de Encantado. Vale aquela recordação aos motoristas que trafegam no desvio, na rota alternativa para acessar o município de Mussum, através do interior de Roca Salles, pela Encruzilhada, pelo Picão, pelo Pinheirinho, de que nos trechos, são dois trechos mais estreitos aí da pista, a empresa gaúcha de rodovias iniciou na manhã de hoje um sistema de pare e siga. Portanto, é importante que, se você tem algum compromisso, programe um tempo a mais, dado que nesses trechos fica impossibilitado, até mesmo difícil, o trânsito de dois veículos em sentidos contrários. Portanto, foi implantado na manhã de hoje este sistema de pare e siga. O trânsito que é alternado de sentido a cada 20 minutos, tempo este que é um período experimental, aí poderá ser alterado conforme as necessidades da via.
4: Ainda sobre esta questão, Lucas, sempre é bom colocar um tempo a mais no seu deslocamento. Qualquer previsão de tempo de chegada pode acabar não acontecendo, pois, além das estradas serem estreitas, vários casos de pequenos acidentes,
3: saída de pista,
4: enfim, podem ocasionar atraso nesse deslocamento entre Roca Salles e Mussum, passando aí pelo interior do município da Cidade da Amizade.
3: Neste momento, por exemplo, Tramontini, o GPS nos dá aqui um trânsito de cerca de uma hora de Encantado até Mussum. Então, pessoal, bota até um tempo a mais para não se complicar e chegar atrasado.
4: Com certeza. Agora, 12 horas e 49 minutos.
3: Daqui a pouquinho, ele, o nosso ilustre morador da Princesa das Pontes, de Lamar dos Passos, nos traz as informações do setor policial.
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0: Agora 5 minutos faltando para 1 da tarde, 5 para 1, 23 graus a temperatura. Estamos de volta com o Jornal do Meio-Dia, oferecimento do supermercado Bergamasque e também da Cressol.
1: O Tribunal Superior Eleitoral promove entre os dias 3, portanto, a partir de hoje, até 9 de agosto, a primeira Semana Nacional do Sistema Eletrônico de Votação. A iniciativa ocorre em todo o país com demonstrações do funcionamento das urnas eletrônicas, ações educativas, combate à desinformação e atividades voltadas à transparência do processo eleitoral. A programação é coordenada pelo presidente do TSE, ministro Luiz Roberto Barroso, em parceria com os tribunais regionais eleitorais. Aqui no estado, a partir das 14h30, quem quiser assistir à demonstração sobre as urnas eletrônicas pode acessar o canal do YouTube do Tribunal Regional Eleitoral do estado do Rio Grande do Sul.
0: E começa hoje em todo o Brasil a campanha nacional de multivacinação para crianças e adolescentes menores de 15 anos. A ação segue até o dia 1º de setembro nas unidades de saúde do SUS e tem como objetivo atualizar a caderneta de vacinação. O Ministério da Saúde orienta pais e responsáveis a levarem documento vacinal para que as equipes verifiquem a necessidade de ampliação de doses previstas no calendário nacional.
1: Agora 12h56.
0: Lamar dos Passos e as informações do setor policial.
2: 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Na tarde de ontem, domingo, um acidente de trânsito foi registrado no bairro Canabarro, em Teutônia. Um veículo colidiu contra um poste. Segundo as informações do Corpo de Bombeiros Voluntários, na chegada, o condutor do veículo deixou o local. Foi localizada na tarde de ontem, domingo, a agricultora Liane Burgar, 56 anos de idade. Ela estava desaparecida desde a manhã de sábado, quando foi vista na propriedade da linha duvidosa em Venâncio Aires. As buscas contaram com o apoio do Corpo de Bombeiros, drones, cães farejadores, familiares e voluntários. Liane foi localizada perdida em meio a uma área de mata fechada. Uma motociclista de 18 anos de idade ficou ferida após uma queda que sofreu no sábado à noite na ERS 453, Trevo da Vesfalha. Foi levada para atendimento médico. A Polícia Rodoviária Federal atendeu um acidente na tarde ontem, domingo, em Marques de Souza. Uma colisão traseira envolveu um caminhão Ford Cargo de Vila Real e uma carreta formada por um caminhão trator Scania de Canoas e um semi-reboque Randon de

0: Esteio. O motorista do Cargo foi encaminhado para a UPA de Lajeado com ferimentos leves. O motorista da Scania, 46 anos, de Curitiba, não sofreu ferimentos. Quatro ônibus foram completamente destruídos por um incêndio na madrugada de ontem domingo, no pátio da empresa Vale do Sol, às margens da BR-471 em Santa Cruz do Sul. As chamas tiveram início por volta da 1h30 em um dos veículos e se espalharam rapidamente para os outros três que estavam parados. Não houve registro de feridos. Na madrugada de ontem domingo, uma loja localizada na área central de Venâncio Aires foi alvo de uma tentativa de arrombamento. O espaço Luana Kloss sofreu danos na porta de vidro após pedradas lançadas por um suspeito contra a fachada. A ação foi registrada pelas câmeras de vigilância. Segundo a proprietária, foi a primeira vez que criminosos tentaram invadir pela porta da frente. No ano passado, todos os aparelhos de ar-condicionados instalados no telhado das lojas foram levados. Na manhã de ontem, domingo, a Polícia Rodoviária Federal deteve uma mulher e apreendeu diversas ampolas de canetas emagrecedoras transportadas irregularmente em ônibus interestadual. A ação ocorreu junto à BR-386 em Lajeado. Na bolsa, no compartimento falso da bolsa de uma das passageiras, foram encontradas então 20 ampolas. A mulher, 53 anos, moradora de Terra de Areia, não possui antecedentes e alegou que havia comprado o produto no Paraguai para uso próprio. Uma motocicleta foi incendiada em uma casa no bairro de Etrich, Venâncio Aires. Suspeitos invadiram o terreno onde morava a mulher, 30 anos de idade. Despejaram combustível na motocicleta da vítima, uma Bi 125 cilindradas, e atearam fogo e depois fugiram. Morreu sábado no Hospital Bruno Bor, em Lajeado, Roberto Helfer, 40 anos de idade. Ele havia sido baleado na cabeça durante uma tentativa de feminicídio na Vila Serafim, Boqueirão do Leão, sábado 25 de julho. Segundo a investigação, o alvo dos disparos era a ex-companheira do autor, que é irmã de Roberto, que possuía inclusive medidas protetivas. O suspeito perseguiu o veículo em que a mulher estava e efetuou diversos disparos. Um dos tiros atingiu Roberto, que estava no carro com ela. Na segunda-feira, o suspeito, de 52 anos de idade, foi preso. Mais um atropelamento foi registrado nas vias urbanas em Guaporé. Um homem de 60 anos de idade ficou gravemente ferido após ser atropelado no final da manhã do último sábado. A condutora, uma mulher de 42 anos de idade, apresentava visíveis sinais de embriaguez, foi presa, juntamente com um homem de 44 que era caroneiro e desacatou policiais durante o atendimento da ocorrência. Na madrugada de ontem, domingo, 5 dispositivos bloqueadores de sinal foram apreendidos por parte da Brigada Militar em Nonoai. O ônibus com placas de Farroupilha havia saído do Paraguai e tinha como destino Guaporé. Um ciclista de 61 anos de idade sofreu ferimentos após uma queda no fim da tarde ontem, domingo, no município de Santa Clara do Sul. Foi levado para atendimento médico. Um policial militar foi apresentado junto à Brigada Militar após um homem ser baleado na manhã de sábado em Sobradinho. O suspeito é o soldado PM Javan Roger Frisch, 44 anos de idade. O registro da conta de que ele estava fardado recebeu ligação da companheira informando sobre uma suposta perturbação do sossego provocada por uma oficina mecânica localizada próxima à residência dele. Após deslocar até o estabelecimento, ocorreu desentendimento entre ele e a vítima, 32 anos. Durante a discussão, o soldado teria efetuado 4 disparos com uma pistola Taurus, atingindo a vítima com 3 tiros, 2 na região do abdômen e 1 na perna. A Brigada Militar atendeu ontem domingo uma ocorrência de homicídio e tentativa de homicídio envolvendo jovens no município de Santo Antônio da Patrulha. Um adolescente de 17 anos de idade, depois de uma briga em via pública, foi esfaqueado e morreu. Outro jovem de 21 anos de idade, também com ferimentos, foi levado para atendimento médico. 2 jovens identificados também na fuga, um de 21 e outro de 25 anos de idade, foram detidos. Um caminhão carregado com frangos saiu da pista na manhã de hoje, segunda-feira, após apresentar problemas no sistema de freios na RS-423, acesso à BR-386, na localidade de Tamanduá Marques de Souza. Segundo o registro, o veículo descia um trecho da rodovia quando sofreu a falha mecânica, fazendo com que fosse projetado para fora da pista. Caminhão placas de Encantado transportava 3.600 frangos, totalizando aproximadamente 24 toneladas. O veículo havia saído de Progresso e seguiria em direção a Lajado. O motorista de 24 anos não sofreu ferimentos. Já a Polícia Rodoviária Federal atendeu nesta manhã de segunda-feira um acidente com vítima fatal na BR-386 em Triunfo. A colisão frontal envolveu uma motocicleta Honda CG-125 e um Fiat Siena. O motorista do Siena, de 63 anos, sofreu ferimentos e foi encaminhado para o hospital em Triunfo. Já o motociclista de 54 anos, também morador de Triunfo, morreu no acidente. Um acidente de trânsito foi registrado na noite de ontem, domingo, na área central em Venâncio Aires. A colisão envolveu um Gol, placas de Venâncio, e o Renault Kwid, também de Venâncio. No Kwid estava uma mulher grávida, gestante. Ela foi socorrida por populares e encaminhada para avaliação médica. Já o Serviço Civil Auxiliar de Bombeiros de Serafina Corrêa atendeu ontem duas ocorrências de trânsito na ERS-129, envolvendo um atropelamento e um capotamento. A primeira ocorrência foi registrada próximo ao trevo de acesso ao bairro Planalto. A equipe encontrou um homem, 29 anos, inconsciente após ter sido atingido por um veículo. Os bombeiros realizaram o atendimento pré-hospitalar. Em seguida, a vítima foi encaminhada ao Hospital Nossa Senhora do Rosário para atendimento médico. Já durante a noite, os bombeiros foram chamados pela brigada para atender um capotamento na rodovia. No local, os bombeiros constataram que a vítima, homem, 37 anos, havia sido socorrida pela equipe do SAMU, que realizou também encaminhamento para o hospital. Estas, então, as principais informações policiais aqui no Jornal do Meio-Dia, da sua Rádio Encantado, em nome da Almeida Monitoramento. 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
1: Obrigado, Dilamar, que nos trouxe as informações da polícia. Agora, 13h05. Pois foi em clima de surpresa, emoção e homenagem que o patrono do 13º Encontro Farroupilha de Encantado foi anunciado no sábado durante o programa Charla de Galpão na Rádio Onda FM. O professor e músico Mauri José Horn recebeu o convite ao vivo, feito pelo apresentador do programa e patrono da edição de 2025, Marcos Nunes Correa. Mauri acreditava que participaria da programação para falar sobre música e relembrar momentos de sua trajetória. No entanto, durante a entrevista, foi surpreendido com o anúncio da homenagem e se emocionou ao saber que será o patrono da edição deste ano. Portanto, o professor e músico Mauri José Horn é o patrono da ou do 13º Encontro Farroupilha.
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2: E usuários do WhatsApp relatam que tiveram as contas bloqueadas pela plataforma. Os perfis bloqueados exibem mensagem informando que estão em análise para verificar se seguem os termos do serviço da plataforma. Segundo o aviso, o resultado da análise será informado em até 24 horas. Nas redes sociais, os usuários afetados dizem que não fizeram nada que viole as políticas da plataforma. Os bloqueios não acontecem apenas no Brasil. Na rede social X, o antigo Twitter, usuários que falam outros idiomas, como espanhol, também estão reclamando do problema.
1: 13 horas 8 minutos, vamos ao intervalo comercial.
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3: Treze horas 10 minutos desta segunda-feira, 3 de agosto. Estamos de volta com o Jornal do Meio-Dia.
4: Agradecemos a companhia de quem está conosco pelo Facebook, a Loire Fátima mandando suas felicitações pela passagem do meu aniversário. Agradeço a todos os nossos ouvintes que mandam o seu abraço.
3: Pelo WhatsApp aqui o Rodrigo Franchini manda aqui o vídeo funcionando o desvio através de Roca Salles. Também a Elisa manda aí um abençoado aniversário para o Lucas. A Isabel Bagatini também mandando felicidades para o Luca. A Neuza Belotti reclamando em especial de caminhão que ficou, dizendo que ficou pior com o Parisiga em Roca Salles. Na verdade é difícil agradar a gregos e troianos, né? Sempre vai haver aquela pessoa que por algum motivo acaba sendo prejudicada.
4: Ou, numa linguagem mais fácil de compreensão, é difícil agradar gremistas e colorados ao mesmo tempo.
3: Ah, é. É.
4: Também.
3: Também.
4: São períodos de adaptação, né, Tramontini? Todas as mudanças geram transtornos, reclamações, enfim.
3: Falando em gremistas e colorados, final de semana teve futebol, dupla Grenal, também teve a primeira rodada do Regional da Slivata. Com as informações do esporte,
4: Alexandre dos Santos.
5: Final de semana foi de rodada de ida das oitavas de final da Copa do Brasil 2026. O Juventude jogou no sábado contra a equipe do Atlético Mineiro na Arena MRV em Belo Horizonte e empatou em 0-0. Já no domingo foi a vez de Grêmio e também de Internacional jogarem pela competição. O Grêmio enfrentou o Mirassol no interior paulista e empatou em 1-1. Bruno Santos marcou para o Mirassol no primeiro tempo e o jogador Amuso empatou para o Grêmio na segunda etapa. O Inter, no Beira-Rio, em Porto Alegre, conquistou uma importante vitória, derrotando o Corinthians por 2-0. Matheus Bahia e o jogador Alan Patrick, cobrando o pênalti, marcaram os gols da equipe colorado. O Inter agora vai com vantagem de até poder perder por um gol de diferença no segundo jogo, que estará classificado. Demais jogos das oitavas de final da Copa do Brasil, rodada de ida, Vasco e Fluminense, Santos e Remo no sábado empataram em 0-0. No domingo, o Palmeiras fez 3-0 no Fortaleza e Chapecoense e Cruzeiro empataram sem gols. Hoje, a rodada será finalizada com Atlético Paranaense e Vitória, que se enfrentam a partir das 9 da noite. Quanto às equipes gaúchas, na Copa do Brasil, o Juventude joga amanhã 19:30 contra o Atlético Mineiro, jogo da volta, no estádio Alfredo Jaconi. Novo empate leva a decisão para os pênaltis. Quem vencer no tempo normal avança para as quartas de final. O Grêmio pela Copa do Brasil joga na quarta-feira, enfrentando o Mirassol, 19:30 na Arena em Porto Alegre. Empate, decisão por pênaltis ou quem vencer no tempo normal acaba se classificando. E o Inter vai com vantagem para o jogo contra o Corinthians na quinta-feira às 20 horas no Itaqueirão, em São Paulo. O Inter pode até perder por um gol de diferença, que estará classificado para a próxima etapa do campeonato. Final de semana também iniciou o Campeonato Gaúcho da Divisão de Acesso. Destaque para o Clube Esportivo Lajadense e também para o Guarani de Venâncio Aires, equipes aqui de nossa região. O Guarani no sábado empatou em 0-0 com o Esportivo em Bento Gonçalves. E o Lajadense ontem em casa perdeu para o Pelotas por 1-0, gol marcado pelo jogador Mauri para a equipe pelotense. O Lajadense, pela divisão de acesso, volta a jogar na próxima quarta-feira, quando enfrenta o Grêmio Bagé no estádio da Pedra Moura, em Bagé, às 19 horas. O Guarani de Venâncio Aires tem jogo na quinta-feira, às 20 horas, no Edmundo Faix, contra a equipe do Brasil de Pelotas. Nós tivemos também no final de semana o início do campeonato regional da Aslivata. Destaque para a equipe do Tiradentes de Nova Brécia, que aplicou uma goleada histórica no Nova Berlim, vencendo por 9-0. As outras equipes da parte alta do Vale do Taquari, o Imigrante de Nova Brécia, atuando na Vesfália contra o Juventude, empatou em 0-0 e o Serrano de Encantado empatou em 1 gol com o canabarrense em Canabarro, Teutônia. A segunda rodada do Regional das Livatas está programada para o próximo domingo. Com as informações esportivas, repórter Grupo Encantado de Comunicação, Alexandre dos Santos.
3: Obrigado, Alexandre dos Santos, que nos trouxe as informações do esporte.
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4: Temperatura neste momento aqui no centro de Encantado está na marca dos 23 graus. Hoje pela manhã o colega de Lamar dos Passos recebeu aqui no estúdio da Rádio Encantado o prefeito de Roca Salles, Jones Vincho, Mazinho e também o vice-prefeito Henrique Pivato. Esta parte da entrevista que vamos reproduzir agora aqui no Jornal do Meio-Dia.
6: Nós temos aqui no estúdio da Rádio Encantado prefeito do município de Roca Salles, prefeito Jones Vincho, que inclusive estava no período de férias, retornando às atividades efetivamente a partir do dia de hoje, né? Mas trabalhou muito na semana passada, e o Henrique Pivato, que hoje é vice-prefeito, mas que estava à frente do município por 15 dias, né? E teve um trabalho árduo, né, Pivato, nesses 15 dias aí, duas enchentes, uma maior um pouquinho, outra um pouco menor, e depois para culminar, então, para coroar essa questão da ponte entre o município de Mussum e Encantado, né, que culminou com aquela rota alternativa passando pelo município de Roca Salles. Começo contigo, Henrique, sobre esse trabalho de 15 dias aí, bastante árduo aí, se bem que, como já falava, nos últimos dias, aí, semana passada, também teve a presença do Mazinho.
7: Bem, a gente, dentro do possível, conseguiu, com a nossa equipe aí, dar conta do recado, né? A gente foi pego de surpresa no dia 22 com a cheia, né? E toda a equipe estava atenta e procuramos passar as informações na medida do possível para a nossa população para se tranquilizar, né? Que é mais um momento de angústia, mais um momento de espera e que a população não quer mais passar pelo que passou por 23 e 24, né? Então, a gente teve esses desafios, faz parte de quem está na linha de frente, tá com pouco seja o novo normal, né, para os municípios da região do Vale, em especial Roca Salles, mas graças ao meu bom Deus aí a gente conseguiu tranquilizar a população juntamente com a equipe da Defesa Civil, nossos secretários, Secretaria de Obras, tanto do interior quanto da cidade, assistência social, saúde, agricultura, enfim, todos os secretários foram atentos ao chamado e dentro do que a gente tinha de condições, a gente conseguiu tranquilizar a população naquela situação do dia 22. E para finalizar, aí na última semana a gente teve o bloqueio, a interdição da ponte da RS 129.
6: Na verdade, 22 foi na quarta-feira, depois dia 29, na outra semana também, com menor intensidade, questão da enchente também, né? Mas que também provocou uma grande apreensão, né, das comunidades e muitos pontos em Roca Salles, inclusive bloqueados pelos arroios daí, né? Nem pelo Taquari, mas pelos arroios.
7: Isso aí. É, daí na outra semana a gente passou por essa situação também, uma nova cheia em proporções menores, que teve alguns pontos de interdição pela enxurrada no nosso interior, né? Mas, vamos dizer assim, dentro do possível, a gente não teve perdas mais significativas, né? A gente conseguiu contornar a situação. Nossas estradas, pelo volume de chuva, estão consideravelmente trafegáveis, boas, né? A gente apenas tem esse problema agora maior, que inclusive o prefeito Mazinho está liderando junto com a MAT, a questão do desvio da 129 aí que passa pelo nosso município, né? Que isso está sobrecarregando o nosso fluxo central, toda a nossa avenida, bem como o nosso interior aí, né? Eu pude participar de uma reunião com a MAT na segunda-feira ainda, né? Passada, onde a gente solicitou horas máquinas, como eu já tinha mencionado aqui na emissora, E pedimos, além de horas máquinas, a questão do pare e siga, né? Que talvez é para ser posto em prática hoje, não é, prefeito?
8: Quero iniciar fazendo um enorme agradecimento ao vice-prefeito por ter liderado de uma forma espetacular esses problemas que nós tivemos nesses 15 dias. Foi 15 dias atípicos, né? Onde nunca imaginávamos que iríamos ter uma surpresa dessas, de uma cheia um pouco maior e uma um pouco menor, né? Mas causando também algum tipo de apreensão e alvoroço na comunidade, como sempre a gente é acostumado. Bom, e agradecer então ao vice-prefeito pela liderança que teve e também pelos secretários, servidores, a todos os voluntários também, que são muito importantes e que nos colocaram em segurança, né? Avisando a população, e que se resume à nossa equipe, né? Quem tem equipe está seguro nas suas decisões. A equipe foi espetacular, a Defesa Civil, através do Alexandre, também soube liderar de uma forma convincente, onde a gente conseguiu deixar a população muito tranquila. Nos deparamos, além dessas duas enchentes, com essa questão do pare da estrada ali do Pinheirinho, uma estrada que não é feita para tal fluxo de veículos, né? Nós tivemos aí presenciando bitrens, carretas nove eixos, que estão passando nesse momento. Então, alguma alternativa a gente precisa achar, né? Para que não vire um caos, né? Mesmo com algumas críticas, a gente está implementando nesse momento pare e siga, né? E isso não é definitivo. Se a gente vê que isso não for efetivamente melhorado, a gente pode voltar atrás, liberar, enfim, botar o pare e siga com mais tempo, com menos tempo. Enfim, é uma situação que a gente vai ter que se ajustar conforme as opiniões, as demandas que a gente vai vendo. Então, eu estive junto com o prefeito Amarildo e com o engenheiro Tiago da IGR no sábado à tarde lá na estrada. A gente percorreu alguns pontos. E o primeiro ponto do pare e siga, obviamente, pelo espaço da via, é aqui no Pinheirinho, né? Logo ali no Salão da Comunidade. E o outro ponto do pare e siga, onde pega um trecho bem crítico, é ali perto da comunidade, ali perto da localidade ali onde mora o Colombo. Então ali será feito pare e siga. Esse trecho a gente avalia que é o trecho de mais periculosidade para duas mãos. Então nós vamos parar lá na propriedade do Colombo lá e na comunidade do Pinheirinho, 20 minutos de cada lado. Lembrando, isso é uma fase de adaptação. Sim. Poderá haver mudanças, poderá ser liberado, poderá aumentar o prazo, diminuir o prazo, a gente vai vendo como isso vai se comportar. É uma alternativa, é uma forma de que a gente achou para diminuir os congestionamentos, principalmente o encontro de caminhões, né? Que ali é o trecho onde tem a estrada menos aberta, digamos assim. Mas, fundamentalmente, eu disse isso para o engenheiro Tiago e o Pivato também no encontro com o governador, nós precisamos urgentemente de ter estrutura do estado para manter a estrada. Né? Roca Salles tem 770 quilômetros de chão, nós não conseguimos estar lá 24 horas por dia, 7 dias por semana, porque é impossível. Com todo esse volume de chuvas, eu percorri algumas localidades do interior, inclusive ontem a gente teve o passeio ciclístico, onde passamos ali pela Serrinha, pela Constança, pela Linha Brasil, e algumas estradas precisam ser refeitas. Né? Não tem, com esse volume de chuvas, estrada de chão que aguente. Então, nossa Secretaria de Obras, através do secretário Kleber, estará também dando assistência para outras comunidades. E nós já enviamos o plano de trabalho, se não me falha a memória, né, vice, para que o estado, né, urgentemente tenha a estrutura, nos dê a estrutura para ao menos manter aquela estrada ali do Pinheirinho e do Picão. Então, a gente colocou o pare e siga em andamento. Se não funcionar, a gente volta atrás. Se funcionar, ou enfim, tiver alguma modificação a ser feita, até que essa questão da ponte se resolva. E a gente espera que se resolva o quanto antes, tá? O que a gente tem de informações é que será feito esse escoramento da ponte, né? Se puder aproveitar a base atual do pilar lá, o escoramento será feito num prazo menor ainda do que 10 dias, senão precisa esperar o rio baixar. Então, assim, a gente vai acompanhando toda essa questão, é uma pauta regional, é uma pauta que a MAT está liderando, junto com a Associação Recupera Mussum, e Roca Salles está junto, porque, mais uma vez, Roca Salles serve de caminho alternativo para o Vale do Taquari. Então, para nós, foi uma surpresa. Foram 15 dias atípicos, né, vice-prefeito, que não deu tempo, eu acho, nem para pensar em alguma ação.
6: Era agir, né?
8: Então a gente agradece muito a todos que estiveram envolvidos, capitaneado pelo vice-prefeito Pivato, que fizeram um trabalho espetacular.
6: Bom, esse pare e siga 24 horas, noite também, vai permanecer durante a noite?
8: Não. Ele começa às 6 horas da manhã até às 6 horas da tarde. Né, depois liberado e aí o fluxo ele diminui, né?
6: Já sugiro que se estenda um pouco mais no final da tarde.
8: A gente vai ver se vai ser até às 18 ou até às 19. A gente vai.
6: Ou até mais tempo, né, prefeito? Porque no final da tarde um fluxo vai ser grande, né? Final da tarde vai ser um fluxo grande. Durante o dia, claro que tem um fluxo, mas é um pouco menor, né? Até já sugiro que. Principalmente no final da tarde, tem uma extensão um pouco maior daqui a pouco, né? Que é o que tu falaste antes, né? É uma adaptação, é um trabalho que está sendo feito que tem que ver a necessidade. Né?
8: Por exemplo, foi citado por algumas pessoas lá, onde nós estávamos lá no Pinheirinho, de fechar somente os caminhões. Mas aí a gente viu a via, a largura da via, imagina uma fila de caminhões parado de um lado, os carros transitando normalmente e o caminhão vindo do outro fluxo. Sim, não existe. Não tem pista para isso, né? Então, não tem como segurar os caminhões e liberar os carros, não tem, ou tu tranca tudo, ou não tranca nada. Então, foram várias questões que a gente discutiu lá na hora, inclusive os horários. Eu não me recordo agora se até às 18 ou 19, mas não será 24 horas, né? Mas a gente vai procurar estudar isso, estudar e ver como isso se comporta durante o dia de hoje, amanhã, enfim, e a gente vai adaptando conforme as opiniões.
6: É que tu não tem também como tirar esses caminhões, né, Pivato, Mazinho? Tu não tem como tirar esses caminhões. Esses caminhões estão trabalhando também levando, que a semana que vem, hoje ou amanhã ou depois, semana que vem, nós vamos começar a ter a falta de produto, né?
8: Exatamente.
6: Nós vamos chegar no mercado e não vai ter o produto, não vamos chegar na farmácia e não tem um produto, não terá um medicamento ou qualquer sentido. Então, bom, vamos trancar, não pode passar caminhão. Não tem como tu fazer isso, né?
8: São os caminhões.
6: Tentar conciliar, né?
8: São os caminhões que levam a riqueza do nosso Vale do Taquari. E buscar soluções como estiva, como passarela, como veículos pequenos, menores, também faz parte das soluções, sim. Mas nós temos que pensar nos nossos amigos caminhoneiros, nas empresas, são eles que levam e buscam a riqueza do nosso Vale Taquari. Então nós temos que dar essa atenção, a gente não pode simplesmente bloquear o acesso de caminhões, não. Nós precisamos ser aqui democráticos, acima de tudo. E cada cidadão que passa e trafega por essa estrada vai ter que ter a paciência. Eu imagino que as pessoas precisam ir e vir trabalhar, enfim, a qualquer coisa em Mussum, Roca Salles, Encantado. Mas, nesse momento, é um momento de adaptação. A gente viveu esse filme lá em 2024 pela Fazenda Loma, para quem não sabe, se levava quase 4 horas para ir Roca Salles alagado, quando uma carreta, por exemplo, ficava atolada. E hoje, graças a Deus, com a luta lá da comunidade, a gente está vendo um sonho se tornar realidade, que é a pavimentação dessas vias urbanas, dessas vias rurais e também vias que servem de alternativa, de caminho alternativo para uma tragédia. Bom, vamos lá, as pessoas estão dizendo, vamos pavimentar o Picão e o Pirinho. Por que não? Por que a gente não justifica isso para o governo do estado? Né? Isso é um sonho que a gente pode iniciar o pleito, mas nesse momento a dura realidade é o que a gente vai ter que enfrentar nesse momento de situação atípica do Vale do Taquari. Então, enfrentaremos e enfrentaremos juntos. Né? Nós não estamos nos omitindo de nenhuma responsabilidade. O secretário Kleber esteve lá durante a madrugada, tirando caminhões, durante o final de semana, enfim, a gente não está se eximindo de nenhuma responsabilidade, mas é a dura realidade que nós precisamos se adaptar agora, fazer um trecho mais longo e estarmos juntos na recuperação do Vale do Taquari.
6: Existe até uma possibilidade do município de Mussum fazer um trajeto, um trabalho de recuperação ali mais próximo do Mussum, no Pinheirinho, a partir de manhã, depois, semana que vem? Como é que está isso aí? Também a gente sabe disso. E a questão de horas máquina, prefeito, o problema não é o valor, muitas vezes, é a máquina mesmo que precisa, né?
8: É a máquina.
6: Não adianta o governo do estado disponibilizar um recurso e se não tem a máquina.
8: É, na verdade...
6: Isso é uma dificuldade também que vai ser enfrentada.
8: O governo do estado hoje, ele tem licitações já prontas de horas máquinas, né? Tem empresas credenciadas pelo governo do estado, né? Que foi, eu acho, o tema lá do encontro do governador, que essas horas máquinas, por exemplo, nós temos hoje horas máquinas prestando serviço lá em Roca Salles na limpeza das casas que foram destruídas. Esse tipo, essa modalidade, né, de estar aqui de um dia para o outro, tem que ser implementado aqui em Roca Salles o quanto antes. Nós não podemos esperar. Nós temos essa semana previsto um volume expressivo de chuvas e no que chover, aquilo vira um caos.
6: Atoleiro.
8: Exatamente. Então, exato, nós precisamos hoje ou amanhã, enquanto a estrada está seca e firme, resolver essa questão junto ao governo do estado.
3: Esta, portanto, parte da entrevista concedida na manhã de hoje pelo prefeito Mazinho, da cidade de Roca Salles, dentro do programa Bom Dia, Região dos Vales. Com a entrevista do prefeito Jones Vinte, nós vamos encerrando aqui o Jornal do Meio-Dia, sempre com o apoio do Supermercado Bergamasque e Cressol. Agora, 13:30, na sequência, nesta segunda-feira, Claudinei Coferri nos traz o show de banda. Nós voltamos amanhã a partir das 11:30. Até lá, tenham todos uma boa tarde.
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0: minutinhos, faltando agora para as duas, a temperatura 25 graus. Salve, salve a segunda-feira, esse dia 13 de agosto de 2026. Estamos começando mais um mês, estamos começando mais uma semana. Bem-vindo, mês de agosto. Que você possa alcançar todos os seus objetivos, todas as suas metas. É, e que seja aí um mês muito abençoado, esse mês de agosto. 24 minutinhos faltando agora para as duas, 25 graus, uma segunda-feira com céu parcialmente nublado aqui no Vale do Taquari. A partir de agora, programação musical na tarde da Rádio Encantado 104.7 FM. Começando mais um show de banda, sempre para a Agência Aqua. 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É, pelo telefone 3751580, também pelo WhatsApp aqui do estúdio, no 99988-1543. Então, aumenta o volume do rádio, dá um gás aí na tua JBL, chama Alexa para sintonizar a Rádio Encantado 104.7 FM, porque a partir de agora vamos curtir mais uma edição.
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0: Show de bandas que começa com a banda Pop Sul. Nos vocais de Alan e Jean. Palhaço, banda Pop Sul abrindo o show de bandas de hoje.
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0: André Renner e o Bailão das Antigas, aqui na programação do Show de Bandas, Fruto do Baile. E antes você curtiu por aqui a banda Pop Soul Palhaço. 15 minutos agora faltando para as duas, 25 graus. Mandando uma boa tarde, desejando bom trabalho, agradecendo a sintonia, a participação. Alô, Gilmar de Sena em Coronel Pilar. Dizendo, manda um abraço, oferece aí a programação musical pro pessoal da Pedreira Simonágio de Garibaldi, né? É o operador Sena aí da Prefeitura de Coronel Pinar. Uma boa tarde, um bom trabalho.
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0: Circe Giovanella, aí no Centro do Encantado, também na escuta da programação do Show de Bandas. Boa tarde, Circe. Duas vidas em um só coração. Banda Aventura Musical aqui no show.

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1: Grupo Momentos, aqui na programação do Show de Bandas, Copo Vazio. Antes você curtiu a clássica dos atuais, o Barco do Amor, os Reis do Baile, aqui no Show de Bandas. E também a banda Aventura Musical, Duas Vidas em Um Só Coração. 6 agora, faltando para as 2, 25 graus, céu parcialmente nublado aqui no Vale do Taquari, tarde desta segunda-feira. É esse dia 13 de agosto de 2026. 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Começo aí do mês de agosto, começo de uma nova semana. Para você no trabalho nesse momento, uma boa tarde da segunda-feira. Bom comecinho de semana, um bom trabalho, obrigado aí pela audiência, obrigado pela sintonia. Lembrando que a tua participação é pelo telefone 3751-1580, também pelo WhatsApp aqui do estúdio, através do 99988-1543, lembrando que é tudo área 51. Adriane Gobi, tá ligada, tá curtindo a programação do Show de Bandas, uma boa tarde, obrigado aí pela audiência, obrigado pela participação, obrigadão aí pela companhia da Adriane Gobi. Os amigos aí da Luz, Terraplanagens e Transportes, é, o pessoal trabalhando e também acompanhando a programação do Show de Bandas, né? É, o pessoal aí da Concha Pesada, os operadores de escavadeira hidráulica. Alô, Osni Júnior, trabalhando aí pelos lados da Júlio de Cacilhos, aí no interior de Coca Salles hoje, né? Serviço é o que não falta, né? Então tá, um abração aí pro Osni Júnior, pessoal aí da Luz, Terraplanagens e Transportes, e uma boa tarde também pro pessoal aí do Mercado Comer, em Coca Salles também na escuta do programa, né? Obrigadão aí pela audiência, pela companhia. Uma boa tarde pro seu Carlos. É, também pra Marisa, pra Milena, né? Pra Joyce, pra toda a equipe aí do Mercado Comer. E um bom trabalho aí pro Osni Júnior. A Nerita Stefani na linha Capoeirinhas, interior de Relvado, também ligada, curtindo a programação. Fazendo por aqui uma tarde com sol, escondidinho entre nuvens, mas brilhando de vez em quando, né? E vamos fazer um mês de agosto, um mês sem superstições. Então tá, né? Uma boa tarde aí pra vocês, hein? Linha Capoeirinhas, interior de Relvado, brigadão aí pela audiência, obrigado pela sintonia, pela participação da Nelita Stefani. É um bom trabalho também, né? A Tere Lisboa e na Santa Clara em Encantado também na escuta do programa. Uma boa tarde da segunda-feira, um bom comecinho de semana. Pedindo banda Alma Nova, uma boa tarde aí pra Tere Lisboa. A Terezinha Caneple aí no Pôr do Sol em Roca Salles também ligada, curtindo a programação. Uma excelente tarde da segunda-feira, uma excelente semana também. Um abraço aí pra Terezinha Caneple, né? Pra filha, a Eliane, a Nica também sempre ligadas, curtindo a programação do Show de Bandas. Um abraço também pro seu Paulo e também pra Neiva Lucas. Loteamento 7 de setembro em Roca Salles, na sintonia do programa.

0: ótima tarde da segunda-feira, uma boa semana de trabalho também. E obrigadão aí pela companhia de sempre, né? É o Paulo que curtiu aí os atuais, o Barco do Amor. Agora pontualmente 2:14, 25 graus, uma segunda-feira com o céu parcialmente nublado aqui no Vale do Taquari, sol entre nuvens, tempo seco aqui na região.
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0: Chegando agora a banda da Nube Azul, Amei Antecipado. 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

0: É a banda Corpo e Alma, aqui na programação do Show de Bandas. Tá faltando beijos. Antes você curtiu a banda Alma Nova, Choro na Tela. 2:08. 25 graus. Uma boa tarde da segunda-feira, um bom comecinho de semana. Oi, boa tarde, quero mandar música pro meu marido Davi Saldanha. Mandar também pro meu filho Marlon e também pro Jorge.
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0: Pedi uma música Vidro de Perfume do JM. Participação aí da Margarete Saldanha, né? Boa tarde pra vocês, obrigado aí pela audiência, obrigado pela sintonia. A Nelce Jongo aí no Pôr do Sol em Roca Salles também na escuta do programa, tá dizendo, manda um abraço, feliz aniversário pro Lucas da Rosa, o aniversariante de hoje, e também pra Olivia.
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0: E também mandando alô, mandando música pro pessoal que tá trabalhando. Ela no Salão da Comunidade da linha São Paulo, interior de Coronel Pilar, né? Uma boa tarde pro Moacir Jongo, também pro Gilson, também pro Gilberto Canepli, pro Jorge, pro Mamu, pessoal trabalhando aí no Salão da Comunidade da linha São Paulo, Coronel Pilar, né? É, e aquele parabéns especial aí pro Lucas da Rosa e também pra Olivia, os aniversariantes de hoje. Banda Passarela, sucessos aí de 30 anos da Banda Passarela.

0: É o musical JM aqui na programação no Show de Bandas e o Vidro de Perfume.
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0: 2:17, 25 graus. Mandando uma boa tarde, agradecendo a sintonia, a audiência, a participação da Odete Deolinda. Linha Marechal de Dor Constância, Roca
2: Salles. 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
0: Tá na sintonia do Show de Bandas, tá oferecendo música aí pro marido, né? É o querido do táxi, pra todo mundo que tá na escuta do programa, né? Obrigado aí pela carona, obrigado pela companhia, um bom trabalho aí pro taxista querido. Tá levando na carona aí no centro de Roca Salles e a programação do Show de Bandas, né? Vem aí no dia 23 de agosto, festa aí da comunidade do Santo Agostinho no Planalto Encantado, eles, banda Barbarella, a partir das 4 da

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1: Muito bem, de volta, agora são 2:28, 2:28. 25 graus, céu parcialmente nublado aqui na região, tarde da segunda-feira, esse dia 3 de agosto. 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Hora agora da loteria, atenção para os números da loteria do Rio, a extração das duas, caneta e papel na mão, anotando os números da extração da loteria. Quinto prêmio 1.079, 1.079. Quarto prêmio 5.861, 5.861 o quarto prêmio. O terceiro prêmio 9.856, 9.856 o terceiro. Segundo prêmio 1.426, 1.426. E atenção para o primeiro prêmio da loteria, o primeirão 6.382, 6.382. 382 o primeiro prêmio da loteria do Rio, a extração das duas. Lembrando que logo mais às 18:30 tem a loteria da sorte, claro. Você acompanha aqui na Rádio Encantado 104.7 FM. 12:30, 25 graus. E a tua participação aqui na programação do Show de Bandas é pelo telefone. O 3751-1580, também pelo WhatsApp aqui do estúdio, através do 99988-1543. Lembrando que é tudo área 51. Marlon Severo Alves, tá na escuta do programa, tá dizendo boa tarde, estão na sintonia. Manda aquele abraço aí pra minha mãe, a Margarete Severo, né? É, depois de algum tempo, hoje tô dando um abraço aí na minha mãe, a Margarete Severo. Manda também música aí pro Davi Saldanha e também pro Jorge Fagundes. Estamos ligados, curtindo a programação. Joyce Andriz e Linha Santo Antônio e Coronel Pilar também na sintonia, também participando. É, tá parabenizando aí o Lucas da Rosa pelo aniversário, também tá mandando música pra todo mundo que tá na escuta do programa. Renato Radaeli. Pessoal aí da Sorvete Companhia de Encantado aí na Estrada do Lambari. Uma boa tarde também pra Gilmara. Pessoal acompanhando aí a programação do Show de Bandas, sintonizando a Rádio Encantado 104.7 FM. Uma excelente tarde aí da segunda-feira, uma boa semana pro Renato, também pra Gilmara, pessoal aí da Sorvete Companhia, né? Obrigadão aí pela companhia, pela audiência, um bom trabalho sempre. Aí no caminho do Cristo Protetor. Família Mesomo aí na Fernando Abbott, em Roca Salles, também na escuta do programa. Boa tarde pra Enis, Anquete Mesomo, também pro marido Tarso, pra Daiane e pro Evandro. Mas boa tarde de trabalho pra vocês e obrigado aí pela companhia. Também na sintonia, também na audiência, também curtindo aí a programação do Show de Bandas, em Roca Salles, o Jair da Costa, né? É o nosso glorioso Popô, tá ligado, tá curtindo aí a 104.7 FM. Música também pra esposa Laine, os filhos Renan e Pabola. É, um abraço aí pro genro Josemar também, né? Pra Meta Manuela, pro sogro Ervino Magatans. E o Jair da Costa mandando aquele abraço, mandando música, mandando um alô aí pros amigos do bar do Valdecir Elvanger aí no Pôr do Sol em Roca Salles, é? É a reversa aí do bar do Valdecir. Especialmente aí pro Donato Ferrari, o Cacaio, é o Roque Fontano, nosso glorioso Rei do Bigode, né? também pro José Leonilo de Amorim. Alô, Nilo, seu José Leonilo de Amorim, né? E também mandando aquele abraço aí pro Serginho da Cunha, né? Pro João Batista Show, né? Eita, nós. Então tá, né, Popô? Uma boa tarde. Obrigado aí pela companhia, uma excelente semana também. Pessoal sempre ligados aí, curtindo o Show de Bandas. 2:34, 2:34, 25 graus, segue por aqui.
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1: Musical São Francisco, 12B.

0: Musical São Francisco 12B, aqui na programação do Show de Bandas. Participação por aqui do Valmor José Rec. Pessoal aí da construtora Rec trabalhando em Encantado na sintonia da 104.7 FM. É, e o Valmor fazendo homenagem pra filha, Adriane Fátima Rec, a fofa.
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0: Ela que tá de aniversário hoje, dia 13 de agosto, mora lá em Lajeado, tá sempre ligado também, curtindo a programação da 104.7 FM. Alô, Adriane Fátima Rec, alô, fofa! Parabéns, felicidades, muita saúde, muita paz, muita alegria, tudo de bom, tudo de melhor sempre. É, homenagem especial aí do papai, né? O Valmor José Rec. E o pessoal aí da construtora Rec. Parabéns, Adriane. Rogério Magrão, aqui na programação do Show de Bandas. Pedido aí da família Mesomo aí da Fernando Ávila. Rogério Magrão e esse tal

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1: Doze agora, faltando para as três, 25 graus. Céu parcialmente nublado aqui na região, tarde da segunda-feira, essa segunda-feira dia 13 de agosto, né? É a semaninha que tá começando, o mês que tá começando também, para você no trabalho nesse momento, com o rádio aí do teu lado, te fazendo companhia, sintonizando a 104.7 FM, ou então para você que nos acompanha pelo aplicativo da Rádio Encantado aí no seu celular, smartphone, também pela Alexa, pelo computador. Uma boa tarde da segunda-feira, uma excelente semana, obrigado aí pela sintonia. Lembrando que a tua participação é pelo telefone 3751580, também pelo WhatsApp aqui do estúdio, mandando mensagem escrita ou falada pra gente através do 99988-1543. Mandando uma boa tarde, agradecendo a sintonia, a audiência do Dorli, também da Vera da Silva e do José, lá no Balneário de Gaivota, em Santa Catarina, pelo aplicativo acompanhando a gente, né? Uma boa tarde da segunda-feira para vocês, obrigado aí pela audiência, obrigado pela sintonia. Pessoal aí no Balneário de Gaivota, em Santa Catarina, o Dorli, também a Vera da Silva e também o José. O Leandro Cardoso tá dizendo boa tarde, manda um abraço aí pro pai, o Lino, e também pro amigo Eduardo Bertamoni. Estou trabalhando aqui no Morige, interior de Roca Salles, fazendo aquele reboco na parede, acompanhando também a programação aí do show de bandas, né? Uma boa tarde pro Leandro Cardoso, uma boa tarde também pro seu Lino e pro Eduardo Bertamoni. O Davi Saldanha tá dizendo boa tarde, estamos na escuta do programa, manda a música aí pra Margarete, pro Marlon e também pro Jorge, né? Tomando aquela geladinha, né? E curtindo aí o show de bandas, pedindo a música Uma Sola Jota. A Marisa Graciela Silveira também ligada, curtindo a programação, uma ótima tarde da segunda-feira, obrigado aí pela companhia. A Marinês Pederiva, também a Nona Terezinha Pederiva, o pessoal da linha Garibaldi Encantado. Uma boa tarde da segunda-feira, uma excelente semana para vocês. Música também para todos os irmãos e sobrinhos, né? O João e também a Helena Joris, pessoal aí da Júlio de Cassiros Baixo, aí no interior de Roca Salles, também ligados, curtindo a programação. Um grande abraço, uma boa tarde da segunda-feira, obrigado aí pela companhia. Seu João e também a Helena Joris. 8, faltando agora para as 3.
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1: Clayton Borges.
2: Clayton Borges.
1: Uma Sola J, Clayton Borges aqui no show.

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2: Muito bem, começando a última hora, começando a hora final do show de bandas de hoje. Agora são 3:04, 26 graus e uma segunda-feira com céu parcialmente nublado aqui na região. Predomínio aí do tempo seco

0: aqui na 104.7 FM, a trilha do bailão, alegrando, animando, agitando a tua tarde. 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Uma boa tarde para Nircênica e no Santo Antão Encantado, ligada, curtindo a programação. Música para todas as amigas e também para toda a família. Uma boa tarde, obrigado aí pela sintonia. A Silvana Brant em Roca Salles está dizendo boa tarde, tudo bem? Manda uma música bem animada para a turma da Carta do Carteado. É a Silvana, a Vera, a Nice e também a Bea, né? Uma excelente tarde da segunda-feira para vocês. Obrigadão aí pela sintonia, obrigado pelo carinho. Bom. Oi, boa tarde, tudo bem? Aqui é a Cláudia Silva do Porto 15. Quero curtir a música 12B do São Francisco. Oferece aí pro marido Ademar e para todos que estão na sintonia. Essa música já tocou já aqui no programa, tá bom, Cláudia? É, 12B do São Francisco já tocou aí na programação hoje. Irineu Endrizi, aí no interior de Coronel Pilar, tá na lida, tá trabalhando, é, tá na poda da parreira, né? E também escutando a programação no Show de Bandas. Uma boa tarde, bom trabalho, obrigado aí pela audiência, obrigado pela companhia. Pessoal que tá na lida, tá cuidando aí do parreirão, tá na poda, amarração, né? Uma excelente tarde da segunda-feira, uma boa semana de trabalho para vocês. Marcos e também Andréia Benini, o pessoal da Linha Brasil, Picadinha, Roca Salles também ligados, curtindo a programação. É, uma boa tarde também pra Natália, pra Sofia, né? Obrigado aí pela audiência, obrigado pela sintonia. Uma boa tarde de trabalho pra vocês também, né? Só pelo dia 16 de agosto aí, na festa da Picadinha, né? Então tá, Marcão. O Daniel Graziola também tá ligado, tá curtindo a programação, tá dizendo boa tarde, toca aí no Show de Bandas, destaque nacional, tentativas de se apaixonar, né? É o DNA no bailão, então bora curtir.
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1: Sabe aquele papo de bar? 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

0: Na programação do Show de Banda, Sofrendo e Vivendo, 3:14, 26 graus. Mandando uma boa tarde, agradecendo a sintonia, a participação do Lécio e também da Jurema. Aí na cidade de Coqueiro Baixo, na escuta da programação Show de Banda, tomando aquela água geladinha, né? E curtindo a 104.7 FM. Uma boa tarde da segunda-feira pra vocês. Obrigado aí pela audiência, obrigado pela sintonia.
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0: A família Franchini, Linha Alegre Caravaggio, interior de Mussum, pessoal na lida, na colheita da bergamota, também escutando o Show de Bandas. Uma boa tarde da segunda-feira, um bom trabalho, brigadão aí pela companhia, a Luciano Marcos e também a Brenda, a família Franchini. Boa tarde pra vocês na Linha Alegre Caravaggio, interior de Mussum, San Marino, e a página virou.

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1: Agora 3:24, 26 graus. Boa tarde. Uma excelente segunda-feira, um bom comecinho de semana. Bom começo de mês de agosto pra você. Vamos juntos até às 4 horas com show de bandas. É a trilha do bailão, alegrando, animando, agitando a tua tarde da segunda-feira, né? Sensação de abafamento lá fora. 26 graus, sensação térmica de 28 graus, né? Céu nublado aqui na região, sensação de abafamento, né? 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Zap zap é a mensagem escrita ou falada. O Darcy, também a Mercedes Paduan, o pessoal da linha Maracanã, interior de Roca Salles, na escuta do programa. Uma boa tarde da segunda-feira, uma excelente semana para vocês. O Gustavo Giraldi tá dizendo boa tarde. Manda uma música bem boa aí, estamos na audiência do programa. Boa tarde aí pro Gustavo Giraldi. Obrigadão aí pela audiência, obrigado pela companhia. Tá bom, Gustavo? Vladimir Konechev. Tá dizendo, estamos aqui na linha 20 de setembro, aqui no interior de Mussum, na lida com o trator, na lida preparando lenha, escutando as bandinhas, pedindo a música da banda Mercosul, 14, a mesa 14, né? Muito bem, uma boa tarde para vocês da linha 20 de setembro. Uma boa tarde para vocês aí do interior de Mussum. Pessoal que tá na lida acompanhando, curtindo a programação da 104.7 FM. E para você no trânsito nesse momento, levando na carona aí o show de bandas a 104.7 FM. Uma boa viagem, obrigado aí pela audiência, obrigado pela companhia. 3:28, simbora, continua.
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1: Banda Mercosul, mesa 14.

0: É o Wilson Agito Nacional com Trio. Gravação aí no Bar do Sadi, né?
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0: É um novo hit nacional aí, Sabor da Uva. Agora são 3:33, 26 graus. Uma boa tarde da segunda-feira, um bom comecinho de semana pra você.
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0: Criou com o Agito Nacional, Sabor da Uva.
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0: mandando uma boa tarde, agradecendo a sintonia, a audiência do Nilo Lorro. Aí no centro de Roca Sala está na escuta da programação do Show de Banda. Está dizendo, manda um abraço, manda a música aí pros manos, o Valmir Lorro. E também o Zé, né? O pedreiro Zé. Por falar em pedreiro, deixa eu mandar um abraço muito especial pro pedreiro Fernando, né? É, ele que tá trabalhando aqui na Rádio Encantado 104.7 FM. Tá fazendo aí o acesso. Acesso especial aí pra rádio, né? Então tá, um abração aí pro Fernando, tá trabalhando e curtindo também a programação do Show de Banda.
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0: mais participando aqui na programação, Marcos e Andréia Benini, pessoal da Linha Brasil. Trabalhando na poda da parreira e também na escuta da programação do Show de Bandas. Uma boa tarde pro Marcos, também pra André e a família Benini, né? Pessoal aí da Linha Brasil. Pedindo uma música da banda Alma Nova, então, bora curtir!
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0: Alma Nova aqui no show. Ó, oh, garota linda!

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0: Bora, faltando para as quatro, reta final, finaleira do show de bandas de hoje. É, daqui a pouquinho o Daniel Alves chega para comandar o Gaita e Viola. Vai trazer a boa música sertaneja, também a boa música gaúcha. Mandando uma boa tarde, desejando bom trabalho, é, agradecendo a companhia, a sintonia, os amigos aí da construtora Roya, trabalhando aí pelos lados de Roca Salles, né? Aí na 21 de abril e ligados também, curtindo a programação no Show de Bandas. Uma boa tarde pro Alvori Royer, também pro Gelson, né? Um abraço também pro Francisco Freisleben, alô Tchesco! O Carlos Freisleben e também o Schmidt, né? É, o pessoal ligado aí, curtindo a 104.7 FM, curtindo também a programação do Show de Bandas. O pessoal é da construtora Royer, uma boa semana de trabalho, brigadão aí pela companhia, tá bom, Gelson? Cuida bem do Schmidt aí, né? Olha, desapareceu no último sábado de manhã, né? Aí da rua Duque de Caxias, 2646, aí do Centro de Encantado. Uma gatinha branca com a cara pintada de preta, né? Ela atende pelo nome de Branca, né? Qualquer informação, contate aqui com a Rádio Encantado. Essa gatinha aí com pelagem branca, manchas preta na cara, desapareceu aí da rua Duque de Caxias, 2646. Quem mais está participando aqui na programação do Show de Bandas? Uma boa tarde também pro Francisco e também pra Leonice Serves, aí em Roca Salles, ligados, curtindo a programação, tomando aquele bom chimarrão na sintonia do Show de Bandas. Tiago Baldo tá dizendo boa tarde, trabalhando na sintonia da melhor programação. É, um abraço aí pro Tiago Baldo, obrigado aí pela audiência, obrigado pela participação também. 12, faltando agora para as quatro.
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0: Flor da Serra vai pegar.

0: Flor da Serra aqui na programação do Show de Bandas. Vai pegar.
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0: fogo. 9, agora faltando para as 4. 26 graus. Show de Bandas vai ficando por aqui. É, na sequência.

0: Vamos fechando o show de bandas de hoje com ele.
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0: Rainha musical cometendo loucura.
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0: Bom final de tarde pra todo mundo. Na sequência tá chegando ele, Daniel Alves, pra comandar o Gaita e Viola.

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Então vamos lá, boa tarde pra você, 4 horas, 2 minutos, 26 graus a temperatura, tá começando Gaita e Viola desta segunda-feira, dia 3 de agosto, semana que antecede o Dia dos Pais. Próximo domingo é Dia dos Pais, né? É, semana que antecede aí o Dia dos Pais, tá começando Gaita e Viola. A partir de agora você comigo, vamos juntos numa boa, uma ótima tarde pra você que vai comigo, pra Garibote Assistência Familiar, Erva Mate Seco, Copé Centro de Referência em Câncer de Pele, também com a gente Dr. Maurício de Oliveira Feldens, Encantos Lancheria, Sorveteria e Choperia, Jetcar Lavagem, Bonzão Móveis, Amargo do Colono, Agência Aqua e Ronaldo do Chope também com a gente aqui no Gaita e Viola. Ótima tarde para você. 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Um abraço aí pro Carlos Alberto Marcolin. E ganhador do Vale Compras, sorteio mês de julho, da Garibote, é o Marcelo José Servers, da linha Júlio de Castilhos, Roca Salles, hein? Parabéns aí pro Marcelo, ganhou um Vale Compras de R$250, da Garibote. Marcelo José Servers, da linha Júlio de Castilhos, Roca Salles. Um abração aí pro Marcolin, pra Magda, pra Ana Paula, pro seu Garibote aí também, pra toda a turma da Garibote Assistência Familiar. 4 horas e 3 minutos, vamos começar segunda-feira, começo de semana, primeira segunda-feira do mês de agosto, tchê. É, vamos lá. 4 e 4, 26 graus a temperatura, tempo parcialmente nublado, tá começando o Gaita e Viola. Alain Aladim, Volte Querida, olha aí, abrindo o Gaita e Viola.

aí, Chitãozinho e Chororó, com Almir Sater tocando em frente. Você também ouviu a música Favo de Mel, Bruno e Marrone com Jean Giovanni. E abriu o programa com Alain e Aladim. Volte, querida, não me deixe assim. É o Gaita e Viola. Desta segunda-feira, você ligado comigo, 26 graus a temperatura. Tarde quente, né? 26 graus. Você acompanhando a 104.7. 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Um abraço pro pessoal da MS lá de Mussum. Alô Márcio, alô Sinara. Boa semana para vocês, meu amigo Pingo Gonzatti, o Jefferson também. Pessoal da Bronzatti. Doutora Riele Zamboni, aí da Clínica Vivenza, um abraço para a doutora Riele. Também quero mandar um abraço aqui para o pessoal no Mercado Pio, ligados com a gente, um abraço para toda a turma aí no Mercado Pio, boa semana para vocês. A Verônica Duarte está pedindo aqui uma do Traia Véia, o Davi Saldanha e a Margarete também, o casal apaixonado ligado com a gente, ótima semana para vocês. E um abraço para a Karina Kruk no Jardim do Trabalhador. E o meu amigo Miguel Sangali, lá de Jacarezinho, tá ouvindo o programa? As andorinhas voltaram e eu também voltei. 4:14.

0: 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Doutor Maurício, a hora? 4:18, eu volto já.
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0: Muito obrigado.
1: Aí a música do Traia Véia, você vai ver, e Vida de Cão, aqui no Gaita e Viola. Você também ouviu César Menotti e Fabiano, Enquanto o Sol Brilhar, Eu Nunca Vou Dizer Adeus. Aqui no Gaita e Viola, você participando com a gente, mandando um abraço aqui, também acompanhando o nosso programa. Um abraço aí pro Sacola, grande Fabrício Sacola. Um abração pro Gilmar Possebon lá no Jardim da Fonte, na Peixaria Lambari. Paulinho Peixoto aí da Barbearia Fagundes está de folga hoje, o Paulinho. A Bruna aí da Mecânica Franquete também, um abração. Santos Zonato, um abraço. O Pedro e a Solange lá na confeitaria Dona Sola e Mussum. O Pedro que tava de aniversário ontem, né? Parabéns aí pro Pedro Zílio aí da confeitaria Dona Sola e Mussum. Carlos Alberto Marcolin com a gente. O Wanderson aí da Fruteira WR em Roca Salles. Um abração também para Elisandra Garcia, corretora de imóveis e consultora Demicon. Um abraço, Elisandra. Um abraço também pro Elton aí do Marsala. Sexta tem a noite do carneiro aí no Marsala, né? É, um abração aí pra toda a turma do Marsala. Um abraço pro Júnior, pro Beto e pra toda a turma aí da DVJ também com a gente. O Márcio e a Dani, pessoal lá da MM Escátula também. Boa segunda-feira, boa semana pra vocês, meu amigo Márcio Escátula. Um abraço aí pra Dani também. Antenor da La Libera, boa tarde, Antenor. O Marcos e a Luciane lá na Linha Alegre, a Yalca Porto também tá com a gente. Dona Maria Schneider, um abraço. O Cláudio Schwartz também tá com a gente, um abraço aí pro Cláudio. O Anir Cienica no Santo Antão, boa tarde pra Dona Anirce. O Luciano Dutra e o MacGyver aí no bairro Navegantes, um abração meus amigos do bairro Navegantes. Meu amigo Cacique aí no bar do Cacique também tá ligado com a gente. E um abração para Italina Signori, para o Antenor, que estou homenageando a filha Daniela Catalã, que está de aniversário, desejando a ela muitas felicidades, muita saúde, muitos e muitos anos de vida, e que ela continue sendo essa filha maravilhosa, essa filha especial, que cuida e que ama todo mundo, né? Parabéns aí para Daniela Catalã, que está de aniversário hoje. Chico Rei, Paraná, um degrau na escada, 27 faltando pra cima.

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2: Vamos lá, de volta aqui no Gaita e Viola, 4:43. Na sequência, nós vamos tomar um chimarrão com erva mate seco. 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Mandar um abraço aqui pro Daniel Butzel, pro Ademar, pra Sandra, pessoal da Daniel Veículos, também com a gente. Um abração aí pro meu amigo Pitol aí das lavagens Pitol também, boa semana. Pessoal da Pizzaria Marasco, um abraço aí pro Guilherme, pra toda a turma aí na Júlio de Castilhos em Roca Salles. Quem também tá ouvindo a gente, um abraço aqui pro Neto Santos. Toca uma música do fundo do baú pra nós ouvirmos. O mecânico que voltou das férias, a Verinha que está em casa e a turma da Auto Passos. Que timaço, hein? Um abração para vocês aí, obrigado pela companhia. Também um abraço aqui pro Juarez, pra Mari, pessoal da Fubica Bordados aí no bairro Porto 15, também ligados com a gente. Um abração para toda a turma aí do bairro Porto 15, pessoal trabalhando nos bordados aí na Fubica Bordados. Bruno Halber e a dona Gelci lá em Sapucaia do Sul, também sintonizado com a gente. Abração aí pro seu Bruno, pra dona Gelci também. Obrigado pela companhia. E faleceu ontem Bagre Fagundes, que eternizou o canto alegretense brasileiro, uma das músicas mais tradicionais do Rio Grande do Sul, onde gerou muitas homenagens aí nas redes sociais. Um dos ícones da música tradicionalista, ele era compositor, era cantor, era artista, o Bagre Fagundes, que faleceu ontem aos 86 anos. Ao lado do irmão Nico Fagundes, ele compôs a música Canto Alegretense, uma das canções mais emblemáticas do estado. Euclides Fagundes Filho nasceu em Uruguaiana, na fronteira oeste, em 3 de outubro de 1989. E ele ganhou o apelido de Bagre na adolescência e o adotou por toda a vida. Então Bagre Fagundes, que faleceu ontem, um dos símbolos da música gaúcha, que compôs aí a música Canto Alegretense Brasileiro. Fagundaço canta pra gente. 14 para 5, nossa homenagem ao Bagre Fagundes aqui no Gaita e Viola.

Tá aí, amigo velho, João Luiz Correia, Fagundaço Canto Alegretense, aqui no Gaita e Viola. Um abraço pra Circe Giovanella, tá ligada com a gente também, uma ótima tarde. A minha amiga Circe tá acompanhando o nosso programa também. Um abraço também pra Grace, pro Ed, pessoal aí da Almeida. Uma ótima tarde pra vocês. Os pessoal aí também estão ligados aqui da JC, aí um abraço pro José Carlos Gonzatti, pro Zé, né? Ô, Zezinho, também tá ligado. Alô, DVJ, um abraço aí pro Beto, né? Pro Júnior, da Lavecchia, pra toda a turma aí da DVJ, também acompanhando a gente, sintonizados aqui no Gaita e Viola. Vamos lá com música gaúcha, o nosso chimarrão pra erva mate seco. Leonardo, homem do Pala Branco, 6 faltando pra 5.

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5:19, você ouviu aí a música do Marcos Paulo e Marcelo aqui no Gaita e Viola, você ligado com a gente, também acompanhou aí a música do Christian, Trato é Trato, temperatura 26 graus, finalzinho da tarde desta segunda-feira, nós vamos junto com vocês, vamos juntos aqui no Gaita e Viola, até às 6, depois tem o fim de tarde, tem a hora da Ave Maria também, vamos, daqui a pouquinho tem o fim de tarde, vamos ficar na sua companhia nesta segunda-feira aqui até às 7, junto com vocês. 5:20, Leandro e Leonardo, tô dando fora, chega de sofrer. Temperatura 26 graus, o Gaita e Viola 999-88-1543.

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1: Vamos lá, de volta aqui com o Gaita e Viola desta segunda-feira, 29 faltando para 6, 25 graus a temperatura. Você acompanhando o nosso programa, ligadinho aqui na Rádio Encantado. Obrigado pela sua companhia, pela sua audiência. Começando mais uma semana, né? Que bom saber que você está com a gente, ligadinho aqui na Encantado FM 104.7. Quero mandar um abraço aqui pro meu amigo Fernando, o pedreiro lá do Vale dos Pinheiros, né? O alemão, que tá aqui na frente da rádio fazendo um trabalho para nós aqui. Um abraço aí pro Fernando, né? Fernando Verschi, né? Grande Fernandão, daquele alemão puro, né? Esse é o pedreiro dos bons, rapaz. Um abraço também pra esposa do Fernando aí, a Maiara, né? A Maiara também, pessoal lá do Vale dos Pinheiros. Quero mandar um abraço pro Gustavo Giroldi, também tá ligado com a gente. Um abraço, Gustavão. Eita, olha ali. Guri tá em recuperação, né? Tá com o tornozelo a mil pelo Brasil. Um abraço aí pro Gustavão. A Carmen Pese lá de Mussum também tá ligada com a gente. Um abraço pra minha amiga Carmen. Saudosa Marília Mendonça. Canta pra gente, Troca de Calçada. 27 faltando pra 6. 25 graus a temperatura.

Thaisa, Henrique, Gabriel, Instinto Animal aqui no GAI. Teve aula, um abraço pra Maria Helena Lancini e pra Sandra Bigliardi também, um abração aí pra Sandra e também pra Maria Helena Lancini, obrigado pela companhia. Gustavo Giroldi manda uma música pro nono Dário Versetti, pra nona Nelce Versetti e pro Dindo Juliano. Estão todos ali no Perolim ouvindo a rádio, tomando chimarrão. Então, um abraço para toda essa turma aí. Gustavo Giroldi ouvindo o programa, né? Andréia Benini, boa tarde. Manda uma música para nós aqui. Na poda da pareira, o Marcos e a Andréia na Picadinha. Roca Salles, alô pessoal da Picadinha. Escutando pelo aplicativo da Rádio Encantado, da rdencantado.com.br. A Márcia Benini, a Suzy Antônio, o Dionei de Azevedo também ligados com a gente. Nessa tarde, hein? 25 graus a temperatura. Finalzinho da tarde, início da noite, segunda-feira. Começando mais uma semana. Rio Negro e Solimões, temporal de lágrimas.

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1: Vamos lá, reta final do Gaita e Viola, 11 minutos para 6. Aqui no nosso Gaita e Viola desta segunda-feira, começando mais uma semana, você ligado na Encantada FM. Quero mandar um abraço aqui pro Adair Baldissera e pra Dona Elaine, pessoal lá no bairro Fátima e Mussum. O Diego e o Diego Fronquete lá na mecânica também ligados com a gente. Um abraço aí pro Diego e pro Diego, né? Obrigado pela companhia, pessoal lá de Mussum, acompanhando aqui o nosso Gaita e Viola. Uma ótima semana para todos vocês. Vem aí as últimas músicas do programa. Daqui a pouco eu volto com o Fim de Tarde aqui na Encantada FM. João Bosco e Vinícius com o Leonardo. Para fechar o programa, a rotina começa de novo na segunda-feira. Alô, Garbinho, alô, pessoal da coleta também ouvindo a gente. 10 para 6.

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1: Boa noite a todos vocês que nos acompanham rezando conosco a Nossa Senhora, a oração da Ave Maria. Estamos no mês de agosto, mês vocacional. O chamado vocacional que Nossa Senhora recebeu de Deus Pai e a prontidão dela em responder sim, inspiram a todas as pessoas a viverem bem a sua própria vocação. O primeiro chamado vocacional que todos recebemos foi o chamado à vida. Não é só quando nascemos, mas todos os dias. Deus nos chama à vida todos os dias. E de nossa parte devemos responder todos os dias a este chamado de Deus, vivendo bem, cuidando da nossa vida e da vida das pessoas que estão perto de nós. Nossa Senhora cuidou da vida dela, consagrando-se a Deus Pai, entregando a vida a Deus Pai. Cuidou assim da vida para entregá-la a Deus como o mais bonito dom recebido e devolvido a Ele no serviço amoroso. Nossa Senhora com seu esposo São José cuidaram da vida do Filho de Deus, nosso Senhor Jesus Cristo. Maria acolheu Jesus em seu ventre, o protegeu na sua infância e o orientou na sua adolescência. Inspiremos-nos em Maria para nós também vivermos digna e santamente a nossa vida. Inspiremos-nos em Maria para cuidarmos da nossa vida e da vida das pessoas que Deus colocou perto de nós. Vamos rezar hoje a nossa Ave Maria por todas as pessoas comprometidas com o cuidado à vida. E também rezemos pelos que levam uma vida sem sentido, sem esperança. Rezemos pelos que destroem a própria vida e a vida dos outros, a fim de que encontrem na ajuda de Maria Santíssima uma motivação para melhor cuidar desta vocação santa, que é a vida. Ave Maria, cheia de graça, o Senhor é convosco. Bendita sois vós entre as mulheres e bendito é o fruto do vosso ventre, Jesus. Santa Maria, Mãe de Deus, rogai por nós, pecadores, agora e na hora de nossa morte. Amém. Jesus,

0: Mestre Divino, que chamaste os apóstolos a vos seguirem, continuai a passar pelos nossos caminhos, pelas nossas famílias, pelas nossas escolas, e continuai a repetir o convite a muitos de nossos jovens. Dai coragem às pessoas convidadas, dai forças para que vos sejam fiéis como apóstolos leigos, como sacerdotes, como religiosos e religiosas, para o bem do povo de Deus e de toda a humanidade. Amém. Queridos ouvintes, acolham agora a bênção de Deus, por intercessão de Nossa Senhora, Rainha das Vocações, e de São João Batista Scalabrini, abençoe-vos o Deus Todo-Poderoso, Pai e Filho e Espírito Santo. Amém. Boa noite. Fiquem na graça e na paz de Deus. Até amanhã, neste horário. Tchau.
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3: Simbora, vamos lá então, vem comigo, vamos juntos agora com o fim de tarde aqui na Encantada FM para Bar e Mercado Zanon, xarope Mel do Campo. Esta segunda-feira, mandando um abraço aqui pro pessoal do Rodobar, o bar da Estação Rodoviária de Encantado. Alô Nestor, alô Rose, um abraço pra dona Edi Gosman também, pra toda a turma aí do Rodobar, o bar da Estação Rodoviária de Encantado. Obrigado pela sintonia de vocês, o pessoal tá ligadinho aqui com a gente também. Vamos lá, vamos começar o nosso fim de tarde, um abraço pro Leandro Garbim também, toda a turma aí da coleta do lixo, o pessoal levando a gente na carona, o pessoal trabalhando aí, meus amigos garis, né? Obrigado, olha aí, ótima semana pra vocês também.
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3: Daqui a pouquinho, os números da Loteria da Sorte, as informações da previsão do tempo, o fim de tarde tá começando.

0: tá aí o Bruno Rosa com Israel e Rodolfo. Você ouviu aqui no fim de tarde, 6:16. Vamos trazer a previsão do tempo. Como é que vai se comportar o tempo para amanhã e também para quarta-feira? Amanhã, terça-feira, o dia começa, o tempo segue instável no vale, a nebulosidade predomina na maior parte do dia, devido ao deslocamento de uma frente fria sobre o estado, favorecendo a ocorrência de pancadas de chuva e de temporais isolados. Apesar da instabilidade, ocorrem períodos de melhoria. As temperaturas ficam amenas ao amanhecer e à tarde agradável, até quente em parte da região, mínima de 17 e máxima de 26 graus para terça-feira. Na quarta-feira, as instabilidades seguem atuando e deixam o dia com muitas nuvens. Há condições para pancadas de chuva irregulares que podem vir acompanhada de temporais isolados. Entre os períodos de chuva, devem ocorrer intervalos de melhoria. As temperaturas ficam agradáveis durante a maior parte do dia e voltam a se elevar durante a tarde. A mínima de 18 e a máxima de 27 graus para quarta-feira. Previsão aí de 15 milímetros de chuva. As informações do tempo conforme o Núcleo de Informações Hidrometeorológicas da Univates. Para quem tá com saudade do frio, hoje chegou aí a 26 graus, a máxima tava abafado, tava calor, amanhã chega a 27, quinta-feira 27, sexta 22, e aí sábado já começa a esfriar, vem uma nova frente fria, sábado teremos aí uma máxima de 15 graus, mínima de 11, e no domingo uma mínima de 7 graus e uma máxima de 14 graus. Para quem tava com saudade do frio, ele volta no sábado, né? Ele volta aí no sábado e fica pelo menos até segunda-feira no Vale do Taquari. As informações do tempo conforme o Núcleo de Informações Hidrometeorológicas da Univates. 6:18.
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0: Léo Balbinotti, Danilo e Davi, número chato. 6:18.

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1: Vamos lá, 6:22, 24,5 graus, temperatura, de volta com o fim de tarde. Daqui a pouquinho tem os números da Loteria da Sorte. Quero mandar um abraço aqui pro João Carlos Valandro, né? Toda a família Valandro aí de Dr. Ricardo. Uma ótima tarde para vocês, para todos os Valandros aí acompanhando o nosso programa, que estão ligadinhos com a gente aí, pro Barbeiro Valandro, também pro Pablo, né? Grande Pablo, o barbeirinho, né? Um abraço aí pro Pablo, pro pessoal da Barbearia Valandro aí na Antônio de Conto e para todos os Valandros que estão ouvindo a gente lá em Doutor Ricardo.
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1: 6:23, Bruno Rosa com Murilo Ruffi, atriz demais.

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2: Vamos lá, 6:31, na sequência vamos trazer aqui os números da Loteria da Sorte desta segunda-feira. 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O único xarope que dá cobertura total para o seu pulmão. 6:33, na sequência a gente vai trazer aqui os números da Loteria da Sorte. Lembrando que você pode participar comigo, 999-88-1543. Você interage, manda o seu recadinho aqui na noite desta segunda-feira, que a gente manda o seu recado no ar, participa junto comigo. Um abraço pro Gilberto Luiz Lorenzi, que tá de aniversário hoje. Parabéns aí pro Gilberto Luiz Lorenzi aí no bairro São José. Tá completando mais um ano de vida. Daniela Signori Catalã também tá de aniversário hoje, parabéns aí pra Dani, completando mais um ano de vida. André Klein também tá de aniversário, um abraço. Vanderlei Aguinoleto Vande, lá do São José Scalabrini, também tá de aniversário hoje. A Priscila Nilson, aí de Roca Salles também. E a Karina Maziero, lá de Mussum, também é aniversariante do dia. Todos os aniversariantes, muitas felicidades, muitos e muitos anos de vida. Estamos no aguardo aqui da Loteria da Sorte, que atrasou nessa segunda-feira, né? A loteria não chegou ainda, estamos no aguardo. Deve chegar a qualquer segundo, a qualquer momento, aí a gente vai trazer para vocês os números da loteria. São 6:34, 6:34. Reforçando aqui as informações do tempo para amanhã, terça-feira. O tempo segue estável, a nebulosidade predomina na maior parte do dia, devido ao deslocamento de uma frente fria sobre o estado, favorecendo a ocorrência de pancadas de chuva e de temporais isolados. Apesar da instabilidade, ocorrem períodos de melhoria. As temperaturas ficam amenas ao amanhecer e à tarde agradável, até quente em parte da região. A mínima de 17 e a máxima de 26 graus. Informações aí e previsão de 15 milímetros de chuva. 15 milímetros de chuva para amanhã, né? As informações do tempo, conforme o Núcleo de Informações Hidrometeorológicas da Univates. 25 faltando para 7. Vamos ouvir mais uma música, depois a gente volta com a loteria. Ou já chegou a loteria aqui? Já chegou. Opa! Chegou, deu sinal aqui a Loteria da Sorte. Então nós vamos trazer para vocês os números da loteria. Atenção! Quinto prêmio 6.106. 106 é o quinto prêmio. Quarto prêmio 2.908. 908 é o quarto prêmio. Terceiro prêmio 8.356. 356 é o terceiro prêmio. Segundo prêmio, 9.344. 344 é o segundo prêmio. E o primeiro prêmio, o primeirão, 2.338. 338. 338 é o primeiro prêmio da Loteria da Sorte. Daqui a pouco eu trago o repeteco pra vocês. Agora tem Felipe Araújo com Luan Pereira. 24 para 7, boa noite.
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1: Então vamos lá, na reta final do Fim de Tarde desta segunda-feira, 6:44. Primeira segunda-feira do mês de agosto, semana que antecede o Dia dos Pais. Próximo domingo é Dia dos Pais, né? É, olha aí. É o mês de agosto, gente. Vamos juntos. Um abraço pro Dorval de Bona, tá ouvindo o programa. Estou em cima da bergamoteira comendo amendoim, mas ouvindo o teu programa. Toca uma música especial aí. Tá bom, um abraço aí pro Dorval de Bona. Tá ligado com a gente, né? Tá acompanhando aqui o Fim de Tarde. Vamos pro Repeteco da Loteria, quinto prêmio, 6.106, 106. Quarto prêmio, 2.908, 908. Terceiro prêmio, 8.356, 356. Segundo prêmio, 9.344. E o primeiro prêmio, 2.338. 338. É o primeiro prêmio da Loteria da Sorte desta segunda-feira. 18:45, para Xarope Mel do Campo e Bar e Mercado Zanon, o Fim de Tarde vai ficando por aqui. Amanhã eu tô de volta a partir das 4. Boa semana, um grande abraço a todos.
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0: do governo federal que movimentaram o país no dia de hoje.
1: Olá, boa noite.
2: Boa noite para você que nos acompanha em todo o país.
1: Segunda-feira, 3 de agosto de 2026.
2: Vamos ao destaque do dia.
1: Agosto Dourado.
2: Mês reforça a importância do aleitamento materno para a saúde do bebê. Graziele Bezerra.
3: O leite materno é o alimento mais completo para os bebês. E até os 6 meses de vida, eles não precisam de mais nada.
1: El Niño causa fortes chuvas e secas severas em regiões do país.
2: Cidades em emergência ou calamidade podem solicitar recursos federais para ações de defesa civil. Luana Karen.
4: A ajuda pode vir em forma de assistência humanitária, como distribuição de água, alimentos, colchões e kits de higiene. Também pode ser no restabelecimento de serviços essenciais.
1: Pilhas, baterias, eletrônicos, dá para jogar fora no lixo comum?
2: Vamos saber como fazer o descarte correto desse tipo de material na reportagem de Graziele Mendonça.
5: Vale seguir a chamada regra dos 3 R's: reutilizar, recondicionar e reciclar.
1: Hoje na apresentação da Voz do Brasil, Mariana Jungmann e Luciano Seixas.
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1: É no leite materno que o bebê encontra tudo o que precisa: alimento, proteção e afeto.
2: Por isso, todo mês de agosto é dedicado à amamentação e fica conhecido como o Agosto Dourado.
1: Nessa Semana Mundial do Leite Materno,

0: vamos lembrar dos desafios e benefícios desse gesto, que é natural, mas nem sempre uma tarefa simples.
1: A iniciativa é coordenada globalmente pela Aliança Mundial para Ação em Aleitamento Materno, em parceria com a Organização Mundial de Saúde e o Unicef.
2: A cor é de leite mesmo, mas tem sabor de aconchego e valor de ouro. O leite materno é o alimento mais completo para os bebês. E até os 6 meses de vida, eles não precisam de mais nada. A coordenadora de políticas de aleitamento materno da Secretaria de Saúde do Distrito Federal, Maria das Graças Cruz, explica o porquê.
3: O bebê até 6 meses, ele tem parte do quebra-cabeça no seu sistema digestivo e as outras peças estão dentro do leite da mãe. E aí quando ele se alimenta, ele vai formar o seu intestino e vai completar aquele quebra-cabeça de forma que esse bebê tenha uma boa saúde, que não venha ter alergias, que não venha correr risco de ter obesidade, de diabetes e até hipertensão na vida adulta.
2: Todos os anos, a campanha Agosto Dourado reforça a importância do aleitamento materno para a saúde do bebê. A edição deste ano vai além. Destaca o papel da amamentação na segurança alimentar, na redução da pobreza e na sustentabilidade ambiental, como explica Sônia Isoyama Venâncio, coordenadora geral de atenção à saúde das crianças, adolescentes e jovens do Ministério da Saúde.
4: O leite materno é o primeiro alimento que é oferecido para o bebê, garantindo o direito humano, né, alimentação adequada. Vai também favorecer a garantia da segurança alimentar e nutricional dessa criança, por ser esse primeiro alimento, né, que é oferecido, e também é muito importante para a sustentabilidade do planeta, né, porque ele é um alimento que não vai necessitar de embalagens, o consumo de água para sua produção.
2: Uma forma de apoiar as mulheres que amamentam é por meio da rede de bancos de leite humano brasileira, que é a maior do mundo. O leite coletado é destinado em especial a recém-nascidos prematuros e de baixo peso, internados em UTIs neonatais. Mas os bancos de leite também dão suporte às mulheres que enfrentam dificuldades para amamentar. Mãe de primeira viagem, a militar Renata Lúcio recorreu a uma dessas unidades no Distrito Federal para conseguir alimentar a filha, Betina.
5: Ninguém fala da dificuldade que é a amamentação. A gente acha que é instintivo, que a gente vai ter um bebê e a gente já vai conseguir amamentar, e não é bem assim. A gente tem muitos desafios, é difícil. Tive mastite, eu tive fissura, tive bastante desafios, e o banco de leite foi o que me ajudou, né?
2: A rede brasileira de bancos de leite humano conta com 237 bancos e 249 postos de coleta em todo o Brasil. Pelo número 136 do Ministério da Saúde, é possível obter informações da unidade mais próxima da sua casa. Reportagem Graziele Bezerra.
0: Manter a caderneta de vacinação atualizada garante proteção contra doenças graves, prolonga a vida e contribui para um futuro mais saudável.
1: E está na hora de atualizar a caderneta de crianças e adolescentes. Começou hoje e vai até 1º de setembro a campanha nacional de multivacinação.
0: No caso dos bebês, a vacinação desempenha a função de ensinar o corpo em desenvolvimento a se defender de forma segura.
1: E uma das vacinas que mais causam dúvidas é a BCG, que protege os recém-nascidos e crianças pequenas contra as formas mais graves e fatais da tuberculose.
6: Conhecida por deixar aquela famosa marquinha na parte superior do braço direito, ela protege o organismo das formas mais graves da tuberculose, como a tuberculose meníngea e a tuberculose miliar. É a vacina BCG. Ela é aplicada na maternidade ou ainda nas primeiras semanas de vida para prevenir as formas graves da doença entre os pequenos e garantir que o sistema imunológico da criança, ainda em desenvolvimento, aprenda a se defender. Por isso, a enfermeira Emanuela Barros não perdeu tempo e vacinou seu filho logo que saiu da maternidade.
7: Eu recebi a orientação da maternidade que procurasse o posto de saúde, né, para fazer a vacina. E assim que a gente recebeu alta, eu fui na UBS. Fui muito bem atendida, né, e orientada pela equipe. Então foi um processo muito tranquilo, né, de orientação e também de acesso, né, à vacina.
6: A chefe da unidade de vigilância em saúde do Hospital Universitário Universitário de Brasília, Deise Mendonça, explica a importância da BCG logo nos primeiros dias de vida.
8: Porque o bebê, ele nasce com pouca proteção. Ele nasce somente com aqueles anticorpos da mãe, que a mãe passou para ele durante a gestação. Depois, ele tem que tomar as vacinas para ficar protegido contra essas doenças que estão aí, que a mãe não conseguiu passar proteção para ele. Criança nasceu acima de 2 quilos, ela já faz a BCG na maternidade, nas maternidades públicas, né? Nas privadas, eles procuram a sala de vacina.
6: Após a aplicação, é comum que apareça uma pequena mancha avermelhada no braço direito. Com o passar das semanas, essa reação evolui para uma pequena ferida que cicatriza naturalmente. A BCG integra o Calendário Nacional de Vacinação, é oferecida gratuitamente nas unidades do Sistema Único de Saúde e está disponível para crianças menores de 5 anos que ainda não tenham sido imunizadas. Você pode conferir todas as vacinas do Calendário Nacional em gov.br/saúde. Reportagem Thaís de Araújo.
0: Atenção, estudantes pré-selecionados no processo seletivo do Fundo de Financiamento Estudantil, FIES.
1: Termina amanhã o prazo para complementar as informações da inscrição no sistema.
0: O FIES concede empréstimo a estudantes em cursos de graduação ofertados por instituições privadas que participam do programa.
1: O processo seletivo referente ao segundo semestre alcançou mais de 127 mil inscritos.
9: Os estudantes pré-selecionados na chamada regular do Fundo de Financiamento Estudantil, o FIES, têm até 4 de agosto para complementar as informações da inscrição no sistema disponível no endereço fiesseleçãoaluno.mec.gov.br. Após essa etapa, os candidatos deverão validar a documentação da instituição privada de educação superior. Concluída a validação, os pré-selecionados deverão comparecer em um agente financeiro no prazo de até 10 dias úteis. As convocações ocorrerão de 7 de agosto a 24 de setembro. O processo seletivo do FIES inclui a reserva de 50% das vagas para estudantes com renda familiar de até meio salário mínimo por pessoa e com inscrição ativa no cadastro único. Os pré-selecionados que atendam aos critérios do FIES Social poderão financiar até 100% do valor das mensalidades do curso. Mais informações em acessounico.mec.gov.br/FIES. Thaísa Vitória para a Voz do Brasil.
0: Chuvas acima da média na região sul, seca e calor acentuados na porção norte. Fenômenos climáticos como o El Niño provocam impactos distintos.
1: Para enfrentar essa situação, estados e municípios devem acompanhar as ações para a prevenção de desastres naturais.
0: E ficar atentos para os protocolos de ajuda federal em casos de emergência e calamidade pública.
10: Nos diferentes tipos de desastres naturais, o reconhecimento da gravidade da situação pode abreviar o envio de recursos e apoio técnico, amenizando os impactos para a população. Quando há situação de emergência, o município ainda consegue atuar, mas precisa de apoio externo para atender a população. Já quando o estado é de calamidade pública, os danos são tão graves que exigem medidas excepcionais e maior apoio do governo federal. Para tornar oficial qualquer uma dessas condições, o governo municipal ou estadual deve emitir um decreto e registrá-lo no Sistema Integrado de Informações sobre Desastres. Se os critérios forem atendidos, o Ministério da Integração e do Desenvolvimento Regional publica uma portaria reconhecendo a situação. A ajuda pode vir em forma de assistência humanitária, como distribuição de água, alimentos, colchões e kits de higiene. O apoio federal também pode ser empregado no restabelecimento de serviços essenciais. O apoio extra também pode chegar diretamente ao cidadão. Entre as possibilidades está o saque calamidade do FGTS, de até R$6.220 por conta vinculada. De acordo com a diretora executiva de fundos de governo da Caixa Econômica Federal, Daniele Mendonça, entre janeiro e julho de 2026, 548 municípios de 17 unidades da federação foram habilitados para o pagamento do saque calamidade.
11: O saque calamidade é um momento de necessidade pelo qual o trabalhador pode fazer uso desse saque. Situação formalizada tanto pelo governo local quanto pelo Ministério do Desenvolvimento Regional, ele pode fazer a solicitação por meio do aplicativo do FGTS, disponível nas principais lojas de aplicativo de forma gratuita, ou em uma das agências da Caixa. E em situações de calamidade, a Caixa faz o deslocamento do caminhão Caixa para fazer o atendimento dessa população com necessidade de fazer uso do saque.
12: Ao lado do El Niño estão as mudanças climáticas, na explicação dos cenários naturais cada vez mais adversos. É o que afirma o meteorologista do Instituto Nacional de Meteorologia, IMET, Leidson Dantas.
13: A nossa atmosfera tem um constante trabalho para manter o nosso planeta em estado de equilíbrio, numa temperatura ideal para todos nós sobreviver. E se a gente dá um conteúdo a mais, um ingrediente a mais de aquecimento, provoca esses extremos climáticos que a gente vem observando.
12: Com a previsão de fortalecimento do El Niño neste segundo semestre, a orientação é, antes de tudo, manter-se bem informado. Entre os canais oficiais está portal.imet.gov.br. Reportagem Luana Karen.
1: Descarte correto do lixo eletrônico é fundamental para garantir o equilíbrio do meio ambiente.
0: Para que esse descarte seja feito, existem pontos de coleta por todo o país.
1: O material pode ser recondicionado da forma correta e ganhar outras destinações.
14: Plástico, papel, alumínio, materiais que devem ser separados para a coleta de lixo e seguirem para a reciclagem. Mas e no caso de celulares, computadores, baterias e outros eletrônicos, o que fazer? Neste caso, vale seguir a chamada regra dos 3 R's: reutilizar, recondicionar e reciclar. Se o equipamento eletrônico não pode ser reutilizado por outra pessoa, uma opção é recondicionar, ou seja, consertar o equipamento. No Guará, a 20 minutos do centro de Brasília, há um ponto de coleta dentro de uma unidade do SESC. Lá são deixados vários tipos de componentes eletrônicos. É o que conta Alessandra Sá, assistente de suporte à gestão do SESC DF.
15: Qualquer pessoa pode vir, né, entregar o seu lixo eletrônico, né, para estar descartando, fazer um descarte correto, né, em nossos PEVs, que o SESC disponibiliza em todas as nossas unidades, né, para preservação do meio ambiente, né, carregador, tablets, TVs.
14: Do Guará, o material segue para uma organização da sociedade civil, onde os resíduos são separados. Os que precisam de algum conserto ou formatação são recondicionados. E de lá, distribuídos para diversos pontos, inclusive para cursos gratuitos para a população. O que não tem conserto é separado e organizado e segue para o terceiro R, a reciclagem. Cada pedaço segue um caminho, como explica o coordenador da organização Programando o Futuro, Fábio Oliveira.
16: Aquilo que não tem condições de uso nenhuma dentro da nossa unidade, a gente consegue fazer a descaracterização dele, fazer a separação por tipos de componentes, ou seja, placas de circuito impresso eletrônico, plástico, ferro, cobre, isopor, enfim, cada tipo de componente a gente consegue fazer a separação e encaminhar para a indústria de reciclagem.
14: Mas para que tudo isso aconteça, o trabalho começa com a população, que deve realizar o descarte correto do lixo eletrônico, como explica o coordenador-geral de inclusão digital do Ministério das Comunicações, Gustavo Fernandes Lima.
17: Hoje a gente tem no site do Ministério das Comunicações, na página do programa Computadores para Inclusão, um link com um mapa por todo o território nacional, com os diversos pontos de coleta que tem espalhados. A gente está falando de mais de 10 mil pontos de coleta de resíduos eletrônicos, de pilhas e baterias.
14: Para saber onde há um ponto de coleta de resíduo eletrônico na sua cidade, acesse o site do Ministério das Comunicações em gov.br/mcom. Com locução de Graziela Mendonça, reportagem Márcia Fernandes.
0: Um caso de reaproveitamento. Computadores que seriam descartados ganham uma nova utilidade e ajudam no acesso à tecnologia.
1: Além de recuperar equipamentos para escolas, bibliotecas e telecentros, um centro de recondicionamento no Distrito Federal oferece cursos gratuitos para o cidadão.
0: Conheça a iniciativa na reportagem de Pablo Mundim.
18: No Centro de Recondicionamento de Computadores do Distrito Federal, equipamentos que seriam descartados são recuperados para projetos de inclusão digital. No Distrito Federal, no Centro de Recondicionamento de Computadores, cada equipamento passa por um processo completo de recondicionamento. No fim, o que poderia virar apenas sucata se transforma em equipamentos destinados a projetos de inclusão digital. Tudo feito para que os computadores sejam totalmente reaproveitados, explica Adler Braga, técnico de recondicionamento.
19: O computador vem para cá, quando ele chega aqui, a gente dá uma sobrevida para ele, a gente já faz o primeiro passo, né, que é a sanitização de dados, que a gente recebe o computador com HD, então a gente é responsável por esses dados, então a gente faz essa etapa. Posteriormente, a gente faz a limpeza externa, interna, né, na verdade. A gente troca as peças, instala os programas e deixa tudo funcionando corretamente. A gente recebe um termo de doação para destinar esse computador para alguma instituição.
18: Depois de recondicionados, os computadores seguem para escolas, bibliotecas, telecentros e outras instituições que ampliam o acesso à tecnologia. Nem tudo pode ser reaproveitado. As peças sem condições de uso seguem para reciclagem. O centro também oferece formação para novos profissionais, disse Simone Cabral, coordenadora pedagógica.
20: A maioria vem para fazer o curso mesmo para o mercado de trabalho, né? São totalmente gratuitos os cursos, né? Todos com certificado.
18: São cursos de informática básica, design gráfico, manutenção de computadores e celulares, marketing digital, inteligência artificial, operação de drones e Excel avançado. As aulas são destinadas a adultos e jovens. As capacitações têm carga horária entre 60 e 80 horas. As inscrições para os cursos podem ser feitas pela internet ou presencialmente na unidade do Gama, no Distrito Federal. Empresas e órgãos públicos que desejam dar uma destinação social aos equipamentos eletrônicos também podem procurar um dos centros de recondicionamento de computadores espalhados pelo país. Reportagem Pablo Mundim.
1: O Ministério da Fazenda iniciou consulta pública para definir os setores obrigados a cumprir regras de monitoramento de emissões no mercado brasileiro de carbono.
0: A iniciativa visa criar um sistema de dados oficial para o Sistema Brasileiro de Comércio de Emissões.
1: Proposta preliminar prevê a introdução gradual das obrigações em três etapas.
0: A primeira tem início previsto para 2027 e abrange indústrias do setor de minérios, petróleo e transporte aéreo.
1: A consulta pública está disponível no site do Ministério da Fazenda até 28 de agosto em gov.br/fazenda.
0: Produção de alimentos sem prejudicar o meio ambiente. Essa é a proposta da agricultura de baixo carbono.
1: E a empresa brasileira de pesquisa agropecuária, Embrapa, está certificando culturas que usam esses processos, o que agrega valor à produção.
0: Para receber a certificação, os produtores passam por capacitação e análises independentes de produção.
21: A agropecuária de baixo carbono é um modelo de produção sustentável que reduz a emissão de gases de efeito estufa com práticas como o plantio direto, a recuperação de pastagens degradadas e a integração lavoura-pecuária-floresta. Realidade que fez a Embrapa criar uma estratégia para comprovar a sustentabilidade da produção brasileira. São protocolos científicos de certificação voltados à produção agropecuária de baixo carbono, agregando valor aos produtos e ampliando oportunidades comerciais. A presidente da Embrapa, Silvia Massuá, detalha.
22: Cada vez mais o produtor rural tem mais consciência, ele tem que produzir mais e mais, cada vez mais de maneira sustentável, preservando os recursos naturais, né? Uso eficiente de água, de solo. A partir disso daí, cada vez mais a Embrapa tem gerado tecnologia e incentivado, através das capacitações, que eles usem essas novas tecnologias para ter essa agricultura mais sustentável.
21: A iniciativa reúne diferentes cadeias produtivas, carne bovina, leite e sorgo, e busca reconhecer, com base em critérios técnicos e auditorias independentes, os sistemas de produção de baixo carbono. O produtor Hamilton Kundak é presidente da cooperativa Reca, um conjunto de sistemas agroflorestais que produz castanha, pupunha, cupuaçu, café e andiroba na Amazônia. Ele fala sobre o impacto da certificação.
3: Um trabalho muito bacana que o RECA faz de preservação, de orientação, de conscientização, de respeitar as nossas florestas. Porque se o produtor estiver recebendo valor agregado, ele não vai derrubar. Ele vai ser o guardião da floresta.
21: Além da carne, do leite e sorgo, a Embrapa prepara o lançamento da certificação para a soja em 2027. Reportagem Luciana Colares de Holanda.
1: Se você aplica no Tesouro Direto, um recado importante. O aplicativo oficial do programa vai deixar de funcionar a partir do dia 17 de agosto.
0: Com isso, consultas e novos investimentos devem ser feitos no site do Tesouro Direto ou no aplicativo do próprio banco.
4: O aplicativo do Tesouro Direto será desativado a partir do dia 17 de agosto. Após a desativação, os investidores vão poder acessar os serviços pelo portal do investidor, no site oficial do Tesouro Direto ou pelo aplicativo da instituição financeira, onde mantém a conta de investimentos. De acordo com informações do Ministério da Fazenda, nesses canais será possível consultar a carteira, verificar títulos e rentabilidade, realizar aplicações e resgates e acessar o histórico de operações. A mudança não altera os investimentos já realizados. Títulos, valores investidos, rentabilidade e demais informações permanecem disponíveis nos novos canais de acesso. Não é necessário realizar nenhum procedimento em relação aos investimentos existentes. Em caso de dúvidas, os investidores devem consultar os canais oficiais de atendimento do Tesouro Direto. Lucília Araújo para a Voz do Brasil.
1: Passageiros de voos internacionais com bens a declarar podem deixar o aeroporto sem passar pela fila de fiscalização aduaneira.
0: Já está valendo a declaração eletrônica de bens de viajantes, que pode ser preenchida pela internet.
1: Com a nova plataforma, o Sistema da Receita Federal analisa os dados declarados automaticamente.
0: Confira os detalhes na reportagem de Daniele Popov.
5: A Declaração Eletrônica de Bens de Viajantes, EDBV, já está disponível, segundo informou a Receita Federal. A funcionalidade de registro automático de bens pode ser utilizada por aquelas pessoas que viajam de avião. Agora, boa parte das declarações poderão ser registradas automaticamente dentro dos critérios de gerenciamento de risco adotados pela Receita. Ao preencher a declaração, o viajante poderá seguir diretamente para o desembarque, sem necessidade de se apresentar ao atendimento aduaneiro para bens a declarar. Com a mudança na forma de declaração de bens, a fiscalização é direcionada às situações que demandem análise específica. Após o viajante preencher e enviar a declaração eletrônica de bens, o sistema realiza o tratamento das informações com base em critérios de gerenciamento de risco. As declarações enquadradas para registro automático não precisam de atendimento presencial. As demais permanecem sujeitas aos procedimentos de controle aduaneiro e avisos de mensagens vão aparecer na tela do sistema de declaração. A nova ferramenta não altera as competências da fiscalização aduaneira, que continua responsável pela seleção, conferência, revisão de declarações, exigência de tributos, entre outras medidas. Então fique atento. Se você estiver viajando para outro país ou voltando para o Brasil, preencha a declaração de bens no sistema. O endereço é edbv.receita.fazenda.gov.br. Daniele Popov para a Voz do Brasil.
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0: Fique agora com as notícias do Poder Judiciário e do Congresso Nacional. Boa noite.
1: Boa noite, até amanhã.
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25: Presidente do STF diz que críticas republicanas
2: contribuem para fortalecer a democracia.
6: Abertura da urna eletrônica entusiasma estudantes em Brasília.
2: Corte Especial do STJ abre segundo semestre forense.
6: Boa noite, eu sou Marcela Luiza.
2: E eu sou Marta Ferreira.
6: Na abertura do segundo semestre do ano judiciário de 2026, o presidente do STF disse que críticas republicanas contribuem para fortalecer a democracia.
2: O ministro Edson Fachin também ressaltou o compromisso permanente do tribunal com a continuidade da prestação jurisdicional. Pablo Lemos.
7: Na abertura do segundo semestre do ano judiciário de 2026, nesta segunda-feira, o presidente do Supremo Tribunal Federal, ministro Edson Fachin, afirmou que as decisões do tribunal sobre temas de grande repercussão social são naturalmente objeto de debate público.
8: Um tribunal constitucional que decide todos os dias temas de grande repercussão social há de aceitar como natural que suas decisões sejam debatidas, analisadas e, por vezes, contestadas pela opinião pública. Essa tensão, quando exercida dentro dos limites republicanos, não fragiliza a instituição. Ao contrário, a fortalece e fortalece a democracia.
7: Entre 2 e 31 de julho foram proferidas 245 decisões e expedidos 921 despachos. Isso demonstra, segundo o presidente do STF, o compromisso do tribunal com a continuidade da prestação jurisdicional.
6: Cerca de 150 estudantes do Centro de Ensino Médio Elefante Branco, em Brasília, conheceram a urna eletrônica de votação por dentro.
2: O evento marcou o início da primeira semana nacional do sistema eletrônico de votação. Fábio Ruas.
0: A abertura da urna eletrônica contou com a participação do ministro substituto do TSE, Naue Bernardo Pinheiro de Azevedo, que foi aluno do Colégio Elefante Branco. Ele ficou emocionado com antigas lembranças de colégio e se mostrou satisfeito com o nível dos questionamentos feitos pelos estudantes durante a abertura da urna.
9: Foi muito legal e é impressionante ver o quanto a garotada tá afiada. Algumas perguntas que foram feitas aqui, houve pergunta inclusive sobre a linguagem de programação da urna. Então, assim, é muito empolgante ver o que, essa garotada pode fazer.
0: A Semana Nacional do Sistema Eletrônico de Votação segue até sexta-feira, com atividades em todo o país.
6: A Corte Especial do STJ realizou hoje a sessão de abertura do segundo semestre forense de 2026.
2: O presidente do tribunal conduziu a sessão, Fátima Uchoa.
25: O ministro Herman Benjamin fez um breve balanço da gestão que se encerra neste mês e chamou a atenção para o grande volume de processos que chegaram ao STJ durante o plantão em julho.
26: Nós recebemos 10.352 processos. Em 2025, 9.570. Em um ano, um aumento de quase 10%.
25: O ministro também destacou resultados positivos com a convocação de juízes auxiliares temporários na redução do acervo processual nos gabinetes.
26: O acervo atual do Superior Tribunal de Justiça é de 367 mil processos, aproximadamente. Podem verificar os resultados da força-tarefa dos juízes convocados temporariamente, houve uma redução de 42%.
25: Com o reinício do ano forense, voltam a correr os prazos processuais.
6: TST retoma semestre com a meta de manter o ritmo de produtividade dos seis primeiros meses deste ano.
2: No primeiro semestre, a corte julgou 274 mil processos. Marla Lacerda.
27: Na sessão que marcou a abertura do segundo semestre, o presidente do TST e do Conselho Superior da Justiça do Trabalho, ministro Vieira de Mello Filho, assumiu o compromisso de repetir as metas e os resultados alcançados nos primeiros seis meses do ano. Entre janeiro e junho, a Corte registrou um aumento no número de processos julgados, quase 26% a mais do que no mesmo período do ano passado.
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6: Uma boa noite.
2: E até amanhã.
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1: Eu sou Paula Groba.
2: E eu sou Ricardo Nakaoka.
1: E estes são os destaques de hoje do Jornal do Senado, que começa agora.
2: Universidades poderão reservar prioridade para estudantes da própria região.
1: Projeto impede redução planejada na vida útil de produtos.
2: Regulamentação da inteligência artificial. Especialistas pedem proteção ao jornalismo e à inovação.
1: Boa noite.
2: Boa noite.
1: Nem sempre quem mora perto tem mais chances de estudar na universidade da própria região. Um projeto pronto para votação no Senado quer mudar essa realidade e permitir que as instituições de ensino superior priorizem estudantes locais nos processos seletivos.
2: A medida busca reduzir as desigualdades regionais e incentivar a formação de profissionais para atuar nas próprias comunidades. Repórter Marcela Cunha.
3: O projeto da senadora Daniela Ribeiro, do Progressistas da Paraíba, permite que universidades e outras instituições de ensino superior usem a origem geográfica do candidato como critério de seleção. Na prática, a instituição poderá dar uma vantagem, como um bônus na nota, a candidatos que moram no mesmo estado ou em municípios próximos ao campus. O texto não altera as cotas sociais ou raciais. Para o senador Lucas Barreto, do PSD do Amapá, o critério geográfico ajudaria estudantes de estados mais isolados a disputar vagas nas universidades da própria região.
4: Porque são muito poucas vagas na Universidade Federal do Amapá. E nós estamos ali do outro lado do Rio Amazonas. Estamos longe de tudo. E esse bônus beneficia os amapaenses que tiverem acesso ao vestibular.
3: A medida não será obrigatória e o projeto não define o valor do bônus nem o modelo a ser adotado. O formato do benefício deverá ser um dos pontos de discussão. O Supremo Tribunal Federal já considerou inconstitucional uma regra que reservava 80% das vagas da Universidade do Estado do Amazonas para estudantes da região, por entender que violava a igualdade de tratamento entre os brasileiros.
1: E você sabia que o Senado tem um curso gratuito que ensina a propor ideias que podem até virar lei? É a Oficina Legislativa do E-Cidadania.
2: E tem premiação no final do ano para professores e alunos autores das sugestões que conquistarem mais apoio popular. Quem traz os detalhes é a repórter Marcela Diniz.
5: Criada há 6 anos para aproximar estudantes do processo de construção das leis, a Oficina Legislativa do Portal E-Cidadania do Senado Federal mostra o caminho das pedras para a apresentação de ideias que poderão virar lei e influenciar a vida dos brasileiros. Apesar de ter sido pensada a princípio para escolas de educação básica e do ensino superior, hoje o material didático está todo disponível na internet. Então, a oficina legislativa pode ser feita por qualquer grupo de pessoas, como coletivos, movimentos sociais e culturais, comunidades indígenas e quilombolas, por exemplo. O Luiz Maciel, da equipe da Oficina Legislativa, destaca que haverá premiação para professores e alunos do Distrito Federal.
6: Nesta primeira edição, teremos 4 notebooks na premiação. 2 notebooks serão para os professores que tiverem o maior número de alunos com ideias aprovadas e publicadas no E-Cidadania, e outros 2 notebooks serão para os alunos autores das ideias que receberem o maior número de apoios válidos. E como essa é a primeira edição do prêmio, o foco inicial são os professores e estudantes do DF, mas a nossa intenção é ampliar o alcance para mais regiões nas próximas edições.
5: Para concorrer, é preciso cadastrar as ideias legislativas até o dia 5 de novembro. Quer saber mais? É só pesquisar por Oficina Legislativa e Cidadania, o buscador de sua preferência.
1: A inteligência artificial já faz parte do dia a dia de milhões de brasileiros. Mas quem deve ser responsabilizado pelo uso dessa tecnologia? E como proteger direitos autorais e o jornalismo sem frear a inovação?
2: Esses foram os principais temas de um debate promovido pelo Conselho de Comunicação Social sobre o projeto que regulamenta a IA no Brasil. A proposta já foi aprovada pelo Senado e aguarda votação na Câmara dos Deputados. Repórter Bruno Lourenço.
7: O marco legal da inteligência artificial surgiu de iniciativa do senador Rodrigo Pacheco, do PSB de Minas Gerais. Ele criou em 2022 uma comissão de juristas e um ano depois o Senado se debruçou sobre o anteprojeto. O texto foi aprovado no final de 2024 e aguarda desde então pela votação na Câmara dos Deputados. Conselho de Comunicação Social do Congresso Nacional debateu os impactos que a proposta pode trazer, em especial a questão da remuneração de produtores de conteúdo, como jornalistas, pelo uso de material para o treinamento da IA. O diretor do Instituto de Tecnologia e Sociedade do Rio de Janeiro, Sérgio Branco, alertou para os riscos de afugentar tecnologia com a cobrança pelo uso de conteúdo nacional.
8: Nós podemos acabar por exportar o treinamento e importar apenas os modelos prontos, perdendo investimento e capacidade tecnológica. Por quê? Porque o Brasil compete com o mercado global para o desenvolvimento de ferramentas de inteligência artificial.
7: O secretário de Direitos Autorais e Intelectuais do Ministério da Cultura, Marcos Alves de Souza, defendeu um modelo que divida a arrecadação de um possível novo imposto com autores e com o fomento a iniciativas culturais, com a criação de um fundo específico.
9: A ideia seria aqui discutir um modelo de remuneração que ele seria pautado, por exemplo, na cobrança de um CID dessas empresas que podem pagar, então sistemas de IA generativa de grande porte e que tem esse risco de substituição, e esse valor vai ser redirecionado para fundos. Então, esses valores vão ser redirecionados, por exemplo, para pesquisa e desenvolvimento de uma infraestrutura pública em IA, ou seja, desenvolvimento de uma soberania nacional de IA.
7: O Conselho de Comunicação Social é um órgão auxiliar do Congresso Nacional, responsável por estudos, pareceres e recomendações sobre matérias relacionadas à temática.
1: E as campanhas eleitorais deste ano terão regras específicas para o uso da inteligência artificial. Conteúdos produzidos ou manipulados com a IA precisam informar de forma clara que foram criados com essa tecnologia.
2: As medidas buscam ampliar a transparência das campanhas e proteger os eleitores da desinformação. Saiba mais na reportagem de Yasmin Rodrigues.
10: As eleições de 2026 serão as primeiras eleições gerais realizadas sob regras específicas para o uso da inteligência artificial na propaganda eleitoral. A regulamentação do Tribunal Superior Eleitoral busca impedir que ferramentas capazes de criar imagens, vídeos, áudios e textos cada vez mais realistas sejam utilizadas para confundir o eleitor ou comprometer a integridade do processo eleitoral. Para Ângela Signati, conselheira do Conselho de Comunicação Social do Congresso Nacional, esse é um desafio enfrentado não só nas eleições, mas também durante os mandatos dos eleitos.
11: As campanhas eleitorais são realizadas hoje pela internet em tempo real e praticamente durante os 4 anos do mandato dos políticos. E é justamente neste ambiente virtual que os partidos, candidatas e candidatos fazem as suas arenas para se apresentar aos eleitores, dificultando o controle por parte da Justiça Eleitoral.
10: Pelas normas, todo o conteúdo produzido ou manipulado por inteligência artificial deve trazer uma identificação explícita, destacada e acessível, informando que o material foi criado ou alterado por IA e qual tecnologia foi utilizada. A exigência vale para textos, imagens, vídeos e áudios divulgados durante a campanha. Além disso, entre as 72 horas que antecedem a votação e as 24 horas posteriores ao encerramento do pleito, fica proibida a publicação ou republicação de novos conteúdos sintéticos. Caso as regras sejam descumpridas, a Justiça Eleitoral poderá determinar a retirada imediata do conteúdo da internet, entre outras sanções.
1: A Comissão de Fiscalização e Controle pode votar o projeto que combate a obsolescência programada, que é uma prática que reduz a vida útil de produtos, como eletrônicos, de forma planejada.
2: A proposta assegura também o direito dos consumidores ao reparo de produtos com defeito. Repórter César Mendes.
12: O projeto do senador Ciro Nogueira, do Progressistas do Piauí, obriga que os fabricantes e importadores ofereçam peças de reposição e manuais de conserto pelo período de 5 a 20 anos. Conforme o produto, e determina que as empresas disponibilizem informações sobre peças e reparos em plataformas digitais. Quem não cumprir a regra ficará sujeito a multas que poderão ir de 10 mil até 50 milhões de reais. Relator, o senador doutor Irã, do Progressistas de Roraima, disse que a obsolescência programada garante o ciclo de consumo diante da velocidade da inovação tecnológica, mas destacou suas consequências.
13: O aumento de resíduos sem que haja o descarte adequado e no desenfreado uso de matérias-primas finitas.
12: Segundo o doutor Irã, a obsolescência programada deixa ainda o consumidor em uma posição desfavorável ao criar dificuldades para o conserto do produto.
2: Com edição de Paula Groba e trabalhos técnicos de João Lira, o Jornal do Senado fica por aqui. Acompanhe agora as notícias da Câmara dos Deputados. Boa noite.
1: Uma boa noite e até amanhã.
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15: Deputados sugerem medidas para a saúde de crianças e adolescentes.
16: Parlamentares reivindicam melhorias na infraestrutura de transportes.
15: Projetos ampliam a fiscalização sobre atividades de agentes públicos.
17: Boa noite. Retorna hoje o projeto de gravação de edições do Jornal Câmara dos Deputados em emissoras da Rede Câmara de Rádio. Este programa está sendo produzido diretamente da cidade de Joinville, com a participação do colega Felipe Faria, da Rádio Câmara Joinville. Eu sou Márcio Aquilissardi, bem-vindo, Felipe.
18: Boa noite a todos, obrigado, Márcio. É uma honra participar da apresentação desta edição do Jornal Câmara dos Deputados, dentro da Voz do Brasil. Vamos agora às notícias da Câmara dos Deputados. Projeto de Glauber Braga, do PSOL do Rio de Janeiro, obriga parlamentares a prestarem contas do mandato por meio de audiências públicas realizadas em locais públicos. A proposta, segundo ele, amplia a transparência e fortalece a participação da população nas atividades legislativas.
19: Hoje existe uma crise do sistema representativo. Uma última pesquisa nacional indicou que mais de 60% das pessoas não lembram em quem votaram nas últimas eleições. Se você tem a possibilidade de prestar contas, de ser cobrado, de apresentar o seu trabalho, evidentemente você reestrutura o modelo de representação, porque uma parte da política vai dizer que as mazelas da política se resolvem com menos política, diminuindo os espaços democráticos. E a gente diz não, as mazelas da política se resolvem com mais política, com mais instrumentos de participação direta da sociedade. E é exatamente o que esse projeto defende.
17: Pelo texto de Glauber Braga, deputados, senadores, deputados estaduais e vereadores deverão prestar contas periódicas em espaços públicos. O projeto também prevê o corte de salário para o parlamentar que deixar de cumprir a medida.
18: Projeto de Chico Alencar, também do PSOL do Rio de Janeiro, estabelece regras de transparência e controle para o uso de aeronaves privadas por autoridades públicas. A proposta prevê critérios mais rígidos para viagens feitas em jatinhos particulares.
20: O nosso projeto não veda isso, mas estabelece normas de transparência total e critérios rigorosos para se utilizar esse meio de locomoção. Em primeiro lugar, a declaração da viagem e o seu motivo, que tem que estar voltado para interesse público e não para passeio, para turismo, para compras particulares.
17: Segundo Chico Alencar, o texto também determina que autoridades cumpram os mesmos procedimentos exigidos em voos comerciais, como fiscalização e declaração de bens. Para ele, a medida reforça a transparência e evita conflitos entre interesses públicos e privados.
14: Segurança Pública.
18: Júlio Lopes, do PP do Rio de Janeiro, defende proposta que visa enfraquecer financeiramente organizações criminosas. Ele aponta, entre as medidas, a criação de um cadastro nacional para mapear facções e a cassação de licenças de empresas envolvidas em irregularidades.
21: Nós temos o dever de atacar a atividade econômica dessas quadrilhas, tomar deles os recursos, tomar deles tudo aquilo que pudesse ser bloqueado e tomado, a fim de que a gente diminua a sua capacidade de investimento, diminua a sua capacidade de comprar armas e carros, enfim, todo tipo de material bélico que vai ajudá-los no seu fortalecimento, e isso está previsto lá.
17: Júlio Lopes também apoia a classificação do PCC e do Comando Vermelho como organizações terroristas. Ele argumenta que a medida permitiria o bloqueio de recursos ligados a essas facções, mesmo quando o dinheiro estiver fora do Brasil.
14: Justiça.
18: Capitão Alberto Neto, do PL do Amazonas, defende penas mais severas para crimes sexuais no país. Ele apoia projeto que torna mais rígidos os critérios para a progressão de regime de presos condenados por estupro de vulnerável.
0: Nesses 5 primeiros meses do ano, nós já tivemos mais de 630 casos de estupro de vulneráveis. Mostra que o nosso país está dando uma vida fácil para o estuprador. E o que que acontece hoje com a legislação? O estuprador passa pouco tempo na cadeia. Rapidamente ele progride de regime e está de volta às ruas para continuar cometendo esses estupros. O que é que o PL 6831 fala? Nós endurecemos a pena para o estuprador. Nós dobramos a pena. A pena chega a mais de 20 anos de cadeia. E para o estuprador ter direito à progressão de regime, ele tem que aderir a um programa de castração química do governo.
4: Segundo o capitão Alberto Neto, a medida visa coibir a reincidência criminal e proteger a integridade de crianças e adolescentes. O parlamentar cobra uma resposta urgente do Congresso Nacional para o fortalecimento da segurança pública.
14: Saúde.
18: Projeto de Dr. Luiz Ovando, do PP de Mato Grosso do Sul, garante às mães com emprego formal o direito de acompanhar o tratamento de filhos menores de 6 anos quando doentes. Ele afirma que o objetivo é corrigir uma deficiência do sistema atual, o que daria mais assistência às crianças.
22: Quando a mãe com o filho doente vai ao médico, na hora do comparecimento, ela recebe um atestado de que esteve presente, quando muito, até 24 horas após. Isso leva a uma situação de insegurança muito grande, porque a mãe quer acompanhar o tratamento do filho. E a CLT não permite isso após as 24 horas.
4: Doutor Luiz Ovando argumenta que o afastamento autorizado permite à mãe administrar remédios, cuidar da alimentação e acompanhar a recuperação do filho. Ele explica que a proposta busca estender às trabalhadoras da iniciativa privada uma proteção já prevista para servidoras públicas.
18: Heloísa Helena, da Rede do Rio de Janeiro, apresentou o projeto que estabelece tempo máximo de espera para procedimentos de saúde voltados a crianças e adolescentes na rede pública. A deputada afirma que a fila não pode transformar doenças tratáveis em morte por falta de diagnóstico.
23: O que nós não podemos aceitar é que famílias façam vaquinha na internet para ter acesso a procedimento cirúrgico, a determinados fármacos, a exames laboratoriais, aquilo que pela lei já seria uma obrigatoriedade. Então nós estabelecemos que tem que ter o tempo máximo de espera, desde a porta de entrada do sistema, que é a atenção básica, até a média e alta complexidade. O que nós não podemos aceitar é que, por esperar tanto, não ter acesso ao que é garantido da legislação do SUS e as crianças vivenciem situações de dor e de sofrimento e muitas vezes de óbito ou problemas gravíssimos pelo não acesso com agilidade e eficácia.
4: Heloísa Helena avalia que o SUS tem uma legislação avançada, mas ainda enfrenta dificuldades para transformar o direito em acesso efetivo. A deputada também ressalta que a proposta prevê a divulgação periódica de dados consolidados às famílias sobre o tempo estimado de atendimento.
14: Educação.
18: Flávia Moraes, do MDB de Goiás, comemora a aprovação do Estatuto do Aprendiz na Câmara dos Deputados. Ela explica que a proposta consolida as regras de aprendizagem profissional, amplia a segurança jurídica e aumenta as oportunidades para os jovens no mercado de trabalho.
24: Então, a aprendizagem, para mim, é um dos programas para a juventude que mais tem efeito junto ao jovem, porque garante a carteira assinada, o salário, a experiência de trabalho e a formação profissional. Para a empresa, representa a formação do trabalhador qualificado para trabalhar naquela especificidade da empresa e, de todas as formas, é um programa que merece todo o nosso apoio, toda a nossa dedicação.
4: Flávia Moraes ressalta também que o texto, agora em análise no Senado, prevê ampliar a contratação de aprendizes pelo poder público e por micro e pequenas empresas. De acordo com a deputada, a medida pode gerar mais de 1 milhão de novas vagas para jovens brasileiros.
14: Trabalho.
18: Charles Fernandes, do PSD da Bahia, celebra a aprovação da PEC do fim da escala 6x1. O deputado aponta que a diminuição da jornada semanal, sem redução de salário, garante melhores condições de vida à classe trabalhadora.
3: Essa PEC, ela trará dignidade, trará mais conforto, trará mais comodidade, trará mais segurança para as famílias. Haja vista que você vai ter agora a condição de estar no final de semana com seus filhos, de estar no final de semana cuidando um pouquinho mais da sua casa. Isso já avançou no mundo todo e precisa avançar aqui no nosso país.
18: Charles Fernandes afirma que a PEC do fim da escala 6x1 representa uma das votações mais importantes da atual legislatura. Ele espera que o Senado confirme o posicionamento da Câmara em nome da dignidade de milhões de cidadãos brasileiros.
14: Agricultura.
18: Ayrton Faleiro, do PT do Pará, comemora a aprovação de projeto que fortalece a política de estoque de alimentos no Brasil por meio da Companhia Nacional de Abastecimento. Ele sublinha que a proposta permite compra de até 25% acima do preço mínimo, facilitando a aquisição de produtos.
5: Nós aprovamos aqui na Câmara, agora vai para o Senado, um projeto muito importante para o que nós chamamos de regulação dos estoques de alimento no Brasil. É um projeto que veio do governo, através da Conab, do Ministério do Desenvolvimento Agrário, e que ele, primeira correção que ele faz é permitir que a Conab compre para os estoques reguladores um valor de 25% além do preço mínimo. Isso vai propiciar aquisição de estoque, mas também de que a venda desse estoque não seja apenas para a grande indústria.
18: Ayrton Faleiro destaca que a Conab poderá vender os alimentos estocados a cooperativas, pequenos supermercados e consumidores. Ele afirma que a medida movimenta a economia, fortalece a soberania alimentar e protege o país diante de crises climáticas e especulação de mercado.
14: Meio ambiente.
18: A Comissão de Constituição e Justiça aprovou o projeto que reconhece o soldadinho de Araripe como uma ave símbolo da Chapada do Araripe. A relatora do projeto, Lídice da Mata, do PSB da Bahia, explica que a medida fortalece diretrizes para a preservação dessa espécie.
6: Esta ave é uma ave de em torno de 15 centímetros, que só existe na região do Araripe, que é uma região do sertão do Ceará, e que hoje se encontra ameaçada de extinção. Então, acima de tudo, um projeto de defesa ambiental, de defesa de um pássaro que tem sua característica nacional e que nós devemos, portanto, preservá-lo.
18: Lídice da Mata acrescenta que o projeto prevê ações de proteção ao habitat do soldadinho do Araripe, com preservação de nascentes e riachos. O texto apresenta ainda medidas de prevenção de queimadas e controle da expansão agropecuária e imobiliária na Chapada do Araripe.
14: Desenvolvimento regional.
18: A integração da Amazônia ao restante do Brasil ganha força com as obras da BR-319, segundo a avaliação do deputado Sidney Leite, do PSD do Amazonas. Para ele, a pavimentação, especialmente do chamado trecho do meio, vai baratear alimentos e agilizar o escoamento de produtos da Zona Franca de Manaus.
8: Uma luta histórica, não só do povo amazonense, mas de lideranças do estado de Roraima, de Rondônia e do Acre. Afinal, nós estamos falando de uma estrada que é o único acesso que o povo amazonense e a população de Roraima tem para ser interligado ao restante do Brasil. A BR-319 consolida a integração da Amazônia Ocidental, mas não só isso, muda a vida das pessoas. Eu fico muito feliz em estar fazendo parte desse momento histórico, que é a garantia da pavimentação da BR-319, fruto da luta de muitos aqui no parlamento para que nós pudéssemos ter isso. E agora, já com as licitações, com autorização da pavimentação de determinados trechos, mas a consolidação do trecho do meio, como também da ponte do Garapaçu. Vai ter BR-319, sim.
18: Sidney Leite reforça que o IBAMA já autorizou o DENIT a construir 3 pontes de concreto nos igarapés Santo Antônio, Realidade e Fortaleza.
17: A licença com validade de 3 anos vai garantir, de acordo com o congressista, mais segurança e o direito de ir e vir da população do norte do país.
18: Coronel Crisóstomo, do PL, fala sobre a importância da construção da ponte binacional entre Guajará-Mirim, em Rondônia, e Guaiará-Mirim, cidade vizinha, pelo lado boliviano. Ele afirma que a obra representa o cumprimento de um compromisso histórico entre Brasil e Bolívia e pode fortalecer a integração regional.
7: Esse acesso cria uma nova rota logística do Brasil na direção do Pacífico. O que vai acontecer? Vai fazer com que alguns estados que exportam para o mundo oriental, exemplo da China, deixem de enviar seus produtos na direção do Porto de Santos, exemplo. Agora, com a construção dessa ponte, esses estados, Mato Grosso, Mato Grosso do Sul, tal, vão criar uma rota na direção do Pacífico, passando por essa ponte binacional.
17: Coronel Crisóstomo afirma que a nova ligação internacional pode reduzir custos e o tempo de transporte de mercadorias. Ele acrescenta que a obra tem potencial para impulsionar a geração de emprego e renda em Rondônia, abrindo novas oportunidades de desenvolvimento econômico para a região.
18: Bebeto, do PP, cobra a duplicação de trecho das rodovias que ligam a Baixada Fluminense à cidade do Rio de Janeiro. Ele reclama que moradores dos municípios de Nova Iguaçu, Japeri, Queimados, Belfor Roxo e São João do Meriti perdem horas diariamente em congestionamentos.
20: Eu tenho trabalhado muito aqui na Comissão de Viação e Transporte para que a gente definha esses engarrafamentos, para que o trabalhador que trabalha na capital, na zona sul do Rio de Janeiro, ele possa ficar menos tempo nesse engarrafamento. E até as entregas, as ambulâncias, a polícia militar, a polícia civil precisa fazer um deslocamento rápido, fica retido nesses engarrafamentos constantes, e que a gente tem trabalhado muito para que a gente define através da duplicação. E o que está no contrato dessa concessão da Eco Rio Minas, esse trecho da Presidente Dutra, ali do Trevo das Margaridas até a cidade seropédica, esse trecho é o pior trecho para todo o estado do Rio de Janeiro, o trecho que mais engarrafa hoje.
17: Bebeto também avalia que o sistema de pedágio por quilômetro percorrido pode modernizar as rodovias e diminuir retenções provocadas por praças fixas de cobrança. Ele reconhece a preocupação dos moradores com a mudança, mas garante que o modelo é inovador. Ele reconhece a preocupação dos moradores com a mudança, mas garante que o modelo é inovador.

0: R$4.000, agregado a esse piso outras vantagens que os motoristas possam ter, insalubridade e outras vantagens que as convenções coletivas possam estabelecer, mas que a uniformização desse piso no país inteiro vai dar mais equilíbrio para essa profissão, vai dar mais previsibilidade para os próprios empresários.
1: Daniel Almeida argumenta que os motoristas enfrentam jornadas desgastantes, trânsito intenso e o desafio de lidar com milhares de passageiros. Segundo ele, a medida contribui para dar mais previsibilidade nas negociações trabalhistas e na definição dos custos do transporte público nos municípios.
2: Termina agora esta edição especial do Jornal Câmara dos Deputados, produzida e apresentada pela Rádio Câmara de Brasília, em parceria com a Rádio Câmara Joinville, integrante da Rede Câmara de Rádio.
1: Eu agradeço ao Felipe Faria e a toda a equipe da Câmara de Vereadores de Joinville pelo excelente trabalho conjunto.
2: Eu que agradeço à Câmara dos Deputados por esta oportunidade tão especial. Este programa teve trabalhos técnicos de Wellington Teles e apresentação de Felipe Faria e Márcio Aquiles Sardi. Boa noite.
1: Muito boa noite. Parabéns por seu aniversário, Felipe.
2: Obrigado.
1: O Jornal Câmara dos Deputados volta amanhã. Você fica agora com o Minuto do TCU.
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0: 8 horas.
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1: Ah, canção rei! Isso aqui tem que ter sentimento. Displicente.

0: curto de tempo não, viu? Você só não tem prioridade.
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1: Oito e trinta e seis.
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0: 8:53.
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